0: onde fiscalização que busca garantir que crianças e adolescentes tenham seus direitos respeitados. Os membros são eleitos em cada município a cada 4 anos. A relatora da proposta, deputada Laura Carneiro, do PSD do Rio de Janeiro, que foi secretária de Assistência Social, defendeu a importância dos conselheiros tutelares na proteção de crianças e adolescentes que estão em situação de vulnerabilidade. Ela julga que não pode ser conselheiro tutelar qualquer pessoa.
1: Não pode ser conselheiro tutelar aquele que comete um crime, né? Mesmo que ele tenha cumprido a sua pena, ele tem sob a sua tutela aquele delito que foi cometido na sua história.
0: O texto final aprovado foi elaborado pela relatora. Laura Carneiro definiu os crimes graves como aqueles previstos em algumas leis de combate à violência, como a Lei de Crimes Hediondos, crimes violentos previstos na Lei Maria da Penha, além de crimes de injúria contra criança e adolescente, racismo e de improbidade administrativa. O projeto que proíbe a candidatura ao cargo de conselheiro tutelar de pessoas condenadas por crimes graves foi aprovado por todas as comissões e segue agora para análise do Senado. Da Rádio Câmara de Brasília, Fabielle Pires.
2: Economia.
3: Dimas Gadelha, do PT do Rio de Janeiro, apoia o projeto que proíbe a exploração, a oferta e a publicidade de apostas de quota fixa. A proposta revoga a legislação que regulamenta as bets e prevê o bloqueio de plataformas, aplicativos e transações financeiras ligadas à atividade.
4: Dimas Gadelha alerta para o aumento do endividamento das famílias e para os prejuízos à saúde mental associados às apostas online. Segundo ele, a ideia é conter os impactos sociais e econômicos dessa atividade, prevendo inclusive punições para quem facilitar o acesso a plataformas proibidas.
2: Relações Exteriores.
3: Comissão aprova a revogação de confisco de bens de alemães, japoneses e italianos por causa da Segunda Guerra Mundial. A repórter Maria Neves contextualiza a proposta.
5: A Comissão de Relações Exteriores da Câmara aprovou o projeto do deputado Kim Kataguiri, destinado a revogar um decreto de 1942 que tinha por objetivo confiscar bens de alemães, japoneses e italianos. Durante a Segunda Guerra Mundial, de 1939 a 1945, Japão e Itália se alinharam ao governo alemão de Adolf Hitler e formaram o chamado Eixo. No Brasil, o presidente da época era Getúlio Vargas, que ao final do conflito se alinhou aos adversários do Eixo, grupo chamado de Aliança e formado por França, Inglaterra, Estados Unidos e a antiga União Soviética. Foi nesse contexto da guerra que o governo brasileiro editou o decreto agora revogado. Kim Kataguiri ressalta que japoneses, alemães e italianos não tinham nenhuma influência ou participação nas decisões políticas e militares tomadas pelos governos de seus países durante a guerra. Para o deputado, manter o decreto em vigor não faz nenhum sentido e afronta os princípios de justiça e igualdade. Relator do texto, o deputado Luiz Felipe de Orleans e Bragança, do PL de São Paulo, afirma que a norma já era injusta em 1942. Ele ressalta que os imigrantes alemães, japoneses e italianos e seus descendentes jamais deveriam ter sido punidos pelas ações dos governos do Eixo. Hoje, na opinião do parlamentar, o decreto contraria o Estado Democrático de Direito.
6: Na diplomacia, os gestos são muito importantes. Esperamos que a revogação de norma tão cruel sirva como gesto de amizade em face de países tão caros à política externa brasileira e às relações internacionais do país.
5: Ainda em 1946, um decreto do então presidente Eurico Gaspar Dutra devolveu bens e direitos dos cidadãos italianos. As propriedades confiscadas de alemães e japoneses foram restituídas ao longo dos anos. Apesar disso, o decreto de 1942 nunca foi revogado. A última propriedade tomada pelo governo brasileiro na época era uma escola japonesa localizada em Santos, no litoral de São Paulo. Em 2018, o prédio foi devolvido às

0: A reportagem é de José Carlos Oliveira.
1: As comissões da Câmara dos Deputados analisam 5 projetos de lei que ampliam o apoio a estudantes grávidas em período pós-parto ou que estejam amamentando. A intenção é criar condições nas escolas e universidades para que elas possam se manter nos cursos normalmente. A relatora, a deputada Cris Tonietto, do PL do Rio de Janeiro, apresentou o texto consolidado das propostas nas comissões da Mulher e de Previdência e Assistência Social.
2: A gente sabe que tem um momento que é muito sagrado para a mulher, que é justamente a maternidade. Agora, também não é justo que uma mulher, justamente por estar grávida, por estar passando pelo período depois, no caso, puerpério, parto, que ela tenha ali algum tipo de cerceamento dos seus direitos, né? E principalmente esse vínculo materno-infantil. O projeto, ele promove um acolhimento, ele viabiliza a oportunidade para que a mulher possa ter o seu direito à educação assegurado.
1: O texto altera a Lei de Diretrizes e Bases da Educação Nacional para garantir adaptações necessárias nas instituições de ensino. A lei que regula os exercícios escolares em casa também ganha novas regras específicas para essas estudantes, sobretudo em relação a acompanhamento pedagógico e material didático. Cris Tonietto cita outros benefícios.
2: Às vezes a flexibilização de prazos administrativos, para que ela possa entregar eventualmente a monografia com um tempo um pouquinho mais dilatado, porque é uma questão de direito. Então, no ambiente acadêmico, a gente precisa de oferta mesmo, de espaços que possa a mulher amamentar o seu bebê, que ela possa, de repente, trocar uma fralda do bebê, se ela tiver que, por alguma razão, levar esse bebê, eventualmente, questões de acesso remoto para esta mulher, para que ela tenha a possibilidade de não deixar e não negligenciar em hipótese alguma a sua vocação primária, que é justamente a maternidade, mas também sem sacrificar de alguma forma os seus sonhos, os seus projetos.
1: De acordo com o texto, os mesmos direitos serão garantidos às estudantes que adotarem uma criança ou receberem guarda judicial para adoção. Nesses casos, o prazo do benefício é limitado a 120 dias, o mesmo da licença maternidade. A proposta ainda vai passar pela análise das comissões de educação e de Constituição e Justiça. Da Rádio Câmara de Brasília, José Carlos Oliveira.
3: Saúde.
4: Projeto de Florentino Neto, do PT do Piauí, garante que laudos, exames e relatórios médicos emitidos por profissionais da rede privada sejam aceitos pelo SUS. De acordo com o texto, os documentos poderão ser usados para encaminhamentos, regulação de consultas e continuidade de tratamentos na rede pública.
5: Florentino Neto acredita que a medida evita a repetição de consultas e exames já realizados. Segundo o deputado, o objetivo é reduzir a burocracia e acelerar o acesso dos pacientes a diagnósticos e a atendimentos especializados.
3: Esporte.
4: Projeto que busca ampliar a promoção de grandes eventos de esporte feminino avança na Câmara. A repórter Silvia Munhato tem os detalhes.
6: A Comissão de Esporte da Câmara aprovou o projeto para obrigar as entidades esportivas responsáveis pela organização de grandes eventos a adotar medidas de promoção do esporte feminino. A ideia é melhorar a visibilidade institucional, o acesso a estruturas esportivas adequadas e o desenvolvimento de categorias de base e formação profissional feminina. A proposta original da deputada enfermeira Rejane, do PCdoB do Rio de Janeiro, tratava do fortalecimento do futebol feminino com várias medidas para garantir a igualdade de gênero. A relatora, deputada Nélia Aquino, do Podemos de Minas Gerais, alterou a proposta, retirando alguns pontos que, segundo ela, já constam da Lei Geral do Esporte, e aproveitou para ampliar o alvo da proposta para todos os grandes eventos esportivos, não apenas o futebol. A deputada enfermeira Rejane apoiou as mudanças.
7: Quanto mais a gente consiga aprimorar uma proposta legislativa para valorizar, né, as mulheres, eu tenho muita luta também com mulheres negras, com a população LGBT, enfim, eu acho que a gente tem que ir à frente. Não dá para retroceder.
6: O projeto, que trata da promoção da participação feminina em grandes eventos esportivos, será analisado agora pelas comissões de Defesa dos Direitos da Mulher, de Finanças e Tributação e de Constituição e Justiça. Da Rádio Câmara de Brasília, Silvia Minhato.
5: O projeto reconhece as seleções brasileiras masculina e feminina de futebol como manifestação da cultura nacional e símbolo da identidade brasileira. Autor da proposta, Hélio Lopes, do PL do Rio de Janeiro, destaca o papel histórico das equipes na formação da memória e do sentimento de pertencimento dos brasileiros.
4: O texto ressalta tanto a trajetória da seleção masculina quanto a contribuição da seleção feminina para a valorização do futebol. Segundo Hélio Lopes,

0: As duas equipes ajudam a projetar a imagem do Brasil no exterior e reforçam uma referência esportiva e cultural.
1: Termina agora o Jornal Câmara dos Deputados, produzido pela Rádio Câmara, com trabalhos técnicos de Wellington Teles e apresentação de Tércia Guimarães e Luciana Vieira. Uma boa noite para você.
0: A Voz do Brasil volta amanhã. Boa noite.
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3: Tendo presente muito do documento final do sínodo, né? E depois, quando aponta ali os caminhos da missão, vem falando da animação bíblica pastoral, vem falando da iniciação à vida cristã, vem falando da liturgia e da religiosidade popular, que foram elementos muito forte que surgiu durante o sínodo e que também está ali no documento final, como também o serviço à vida plena para todos. Então, toda a diretriz, ela traz esse coração do sínodo para a sinodalidade ou o documento final do sínodo para a sinodalidade.
4: O documento final do sínodo nos aponta que os cristãos, pessoalmente ou em forma associada, são chamados a fazer frutificar os dons que o Espírito concede em vista do testemunho e do anúncio do Evangelho. Há diversidade de dons espirituais, mas o Espírito é o mesmo.
5: Estes dons não são propriedade exclusiva de quem os recebe e exerce, nem podem ser motivo de reivindicação para si ou para um grupo.
4: Também através de uma adequada pastoral vocacional, eles são chamados a contribuir tanto para a vida da comunidade cristã como para o desenvolvimento da sociedade nas suas múltiplas dimensões.
6: O bispo da Diocese de Santo André, São Paulo, Dom Pedro Cipollini, também participou das Assembleias Gerais do Sínodo. Ele destacou que a sinodalidade presente nas diretrizes nos propõe a ser igreja que caminha em unidade.
7: A sinodalidade entra no documento como uma proposta de uma igreja sinodal, onde se caminha junto, onde todos participam a partir do seu batismo, cada um dentro da sua ministerialidade, mas também o modo de se realizar, né? Esse documento, de confeccioná-lo, de escrevê-lo, consultando, ouvindo, dando oportunidade. E assim a sinodalidade está presente em tudo. Jesus mandou evangelizar em união, por isso é referência empenhativa, vinculativa, essas diretrizes, porque é o esforço que os bispos sucessores dos apóstolos fazem para que a evangelização tenha uma unidade. Jesus mandou evangelizar não cada um por si, com base na sua própria autoridade, que é legítima, mas juntos, com base na autoridade de Cristo, e que exige a união. Não podemos esquecer que a última oração de Jesus foi ao Pai, que todos sejam um como nós somos um, lá na última ceia. Então, essas diretrizes entram nesse espírito sinodal, buscando a comunhão, a participação e a unidade na evangelização, que é a tarefa principal da igreja.
6: Padre Júlio César Evangelista Rezende, religioso da Congregação dos Padres Crúzios, integra a equipe nacional de animação do sínodo. Ele auxilia dioceses na compreensão e aplicação das propostas do Papa Francisco para uma igreja sinodal. Ao final da assembleia, relatou que as diretrizes representam um caminho brasileiro de acolhida do documento final do sínodo.
8: Quando nós olhamos para o percurso de construção das próprias diretrizes, esse percurso revela uma profunda escuta às pessoas, aos grupos, às igrejas particulares, aos movimentos eclesiais, às comunidades, aos bispos consagrados, leigos e leigas. Uma construção feita também a partir, então, desse discernimento, a partir da escuta, o discernimento, para responder aquela pergunta que é essencial, né? O que que o Espírito pede de nós enquanto igreja no Brasil neste momento? Então, a Assembleia, como digamos assim, esse espaço privilegiado do encontro dos bispos, revelou muito dessa escuta. E uma escuta que não é apenas um slogan, mas é efetiva, de colocar-se atento ao que o outro diz e principalmente perceber como que Deus, na ação do seu Espírito, também fala pela boca dos nossos irmãos, pela fala dos irmãos, de todos aqueles envolvidos. Então eu percebo que a Assembleia e a construção das diretrizes revelam profundamente esse caminho que estamos vivendo, de juntos discernirmos, como pela graça do batismo, aquilo que Deus pede de nós enquanto igreja. Então, acredito que as diretrizes se tornam um fruto visível desse caminho sinodal. Por isso que o Episcopado Brasileiro decidiu que as diretrizes para o Brasil, diretrizes gerais da ação evangelizadora, elas representam ou incorporam o caminho nosso brasileiro de acolhida do documento final do sínodo sobre sinodalidade. Então é a maneira como nós no Brasil expressamos o que entendemos sobre este percurso que estamos vivendo, que Deus pede nós na igreja, como dizia o Papa Francisco no início desse terceiro milênio.
4: As novas diretrizes gerais da ação evangelizadora da igreja no Brasil nascem desse processo de escuta e participação. Elas são um convite para que cada diocese, arquidiocese, paróquia, comunidade, pastoral, movimento e serviço renove seu compromisso com a missão de anunciar o Evangelho.
2: Oração.
5: Ao longo da história, os sínodos convocados pela Igreja começam com a oração Ad Sumus Sancti Spiritus, que na tradução do latim para o português quer dizer: estamos diante de ti, Espírito Santo. Tradicionalmente, essa oração é usada em concílios, sínodos e outras reuniões da Igreja. Que possamos juntos rezar esta oração, para que juntos à escuta do Espírito, tornemos a Igreja cada vez mais comunitária, participativa, para que acolha a todos.
0: Oremos, irmãos e irmãs. Aqui estamos diante de vós, Espírito Santo. Estamos todos reunidos no vosso nome, do Pai e do Filho. Vinde a nós, assisti-nos, vinde aos nossos corações, ensinai-nos o que devemos fazer, mostrai-nos o caminho a seguir todos juntos. Não permitais que a justiça seja lesada, que a ignorância nos desvie do caminho, nem as simpatias humanas nos tornem parciais, para que sejamos um em vós e nunca nos separemos da verdade. Nós vo-lo pedimos a vós que sempre e em toda a parte agis em comunhão com o Pai e o Filho pelos séculos dos séculos. Amém.
6: Que as diretrizes da Igreja sejam acolhidas com generosidade e esperança. Que não fiquem apenas nas páginas de um documento, mas se transformem em gestos concretos de comunhão, participação e missão. O documento 114, com as diretrizes aprovadas para o período de 2026 a 2032, está disponível para ser adquirido pelo site ediçõescnbb.com.br.
4: Sigamos juntos, construindo uma igreja cada vez mais sinodal, onde cada voz é ouvida, cada pessoa é acolhida e todos são chamados a participar da missão. Que o Espírito Santo continue guiando os passos da igreja no Brasil e que as novas diretrizes frutifiquem em nossas comunidades.
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0: o podcast e agora vamos para a resposta certa da enquete. Pois bem, para você que acompanhou e mandou a sua resposta, agora tem a resposta certa. Hoje eu perguntei o seguinte, olha, Nabucodonosor era rei de qual país? As opções foram A, Síria, B, Jerusalém ou C, Babilônia. Bom, opção certa é a C. Nabucodonosor era rei da Babilônia. Pois bem, tá aí, ó. Acertou? E de fato ele era um homem muito severo, né? Um rei muito severo que aprisionou o povo da Babilônia, o povo de Israel, né? Pela Babilônia naquele tempo. Tá aí. Deus abençoe você que acertou. Parabéns. Pra você que não acertou, não tem problema. Fica tranquilo, fica tranquila, viu? Você que tá aqui na sintonia do programa com a Mãe Aparecida, amanhã tem mais enquete. Amanhã, sexta-feira, tem mais enquete pra você participar aqui no programa com a Mãe Aparecida. Vamos lá. Agora são 9:36, vamos fazer o seguinte? A nossa pequena meditação da palavra de Deus. Vamos meditar hoje um trecho do segundo livro dos Reis, capítulo 24. E a gente vai ler um trecho e fazer a nossa pequena meditação nesta noite. Acompanhe conosco e reze com a gente. Mas antes, deixa eu mandar um abraço aqui pro povo que está participando, né? Temos inúmeras pessoas, irmãos que estão aqui mandando suas mensagens. Deixa eu mandar um abraço aqui, ó, pro... deixa eu ver aqui quem mandou essa mensagem. O seu Edivaldo Meira, de São Paulo, capital. Boa noite, seu Edivaldo. Seja bem-vindo. Ele acertou a enquete. Valeu pela presença, valeu pela participação. Que Nossa Senhora continue acompanhando e conduzindo o seu coração, viu? Também estou rezando aqui pedindo a Nossa Mãe de Deus que acolha as intenções da Elzinha, de Passos, em Minas Gerais. Está com a gente. Obrigado, Elzinha. Bem-vinda. Obrigado pela presença. Também participou da enquete com a gente. Deus te proteja. Está conosco também aqui, ó, na sintonia do programa com a Mãe Aparecida, a Jandira. Tudo bem, Jandira? Bem-vinda, viu? Obrigado por participar, obrigado por celebrar com a gente. Antônia Maria de Jesus mandou mensagem pra gente, mais uma vez, Deus abençoe. Deus abençoe também quem está conosco aqui, ó, no programa com a Mãe Aparecida, é o Cláudio Alves. Ô, Cláudio, tudo bem, meu irmão? Bem-vindo, viu? Obrigado, meu querido. Um grande abraço pra você e pra tua família, tá bom, irmão? Deus te abençoe. A Marina, de São Paulo, capital. Tudo bem, Marina? Boa noite, viu, querida? Bem-vinda, obrigado. Marina, de São Paulo, capital, rezando conosco, na sintonia. E já aguardando a oração do Santo Terço, agradecendo e pedindo a Nossa Senhora bênçãos e graças por sua intercessão. Amém. Obrigado, querida Marina. Um abraço para você, viu? Deus seja louvado pela sua vida e pela sua presença aqui conosco. Agora sim, vamos fazer a nossa pequena meditação da palavra de Deus.
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0: Leitura do segundo livro dos Reis. E a palavra de Deus nos é dirigida nesses termos. Joaquim tinha 18 anos quando começou a reinar e reinou 3 meses em Jerusalém. Sua mãe chamava-se Noestã, filha de Eleonatã, de Jerusalém. E ele fez o mal diante do Senhor, segundo tudo o que seu pai tinha feito, seguindo tudo o que teu pai tinha feito. Naquele tempo, os oficiais de Nabucodonosor, rei da Babilônia, marcharam contra Jerusalém e a cidade foi sitiada. Nabucodonosor, rei da Babilônia, veio em pessoa atacar a cidade, enquanto seus soldados a sitiavam. Então, Joaquim, rei de Judá, apresentou-se ao rei da Babilônia, com sua mãe, seus servos, seus príncipes e seus eunucos. E o rei da Babilônia os fez prisioneiro. Isso aconteceu no 8º ano do seu reinado. Vamos ficar por aqui? Palavra do Senhor, graças a Deus. Você percebeu que o rei da Babilônia não fez nada além de sitiar a cidade, ou seja, cercar a cidade? Ele não invadiu Jerusalém pela força, pelas armas, pela guerra. Não. A sequência do trecho, do texto, vai nos dizer que Nabucodonosor escolheu alguns dos mais importantes da cidade. Diz aqui o texto, e o rei da Babilônia

0: Babilônia os fez prisioneiro. Isso aconteceu, como eu disse, no oitavo ano do seu reinado. E aí vai dizer que ele primeiro levou todos os tesouros do povo do templo do Senhor. Depois ele quebrou os objetos de ouro, ou seja, profanou o templo de Salomão, que era o templo onde tinha muitos objetos de ouro, rei de Israel. E aí ele começou a buscar pessoas importantes. Nabucodonosor invadiu Jerusalém e destruiu Jerusalém através da cultura. Ele incutiu uma cultura pagã dentro da cidade, com as suas formas de lidar com toda aquela realidade. Ele veio e foi buscando um a um. Diz o texto que levou para o cativeiro Jerusalém inteira, todos os príncipes e todos os valentes do exército, um total de 10.000 exilados e todos os ferreiros e serralheiros. Vejam que ele pegou os profissionais, só deixou a população mais pobre do país. Se você quiser transformar uma realidade, você vai começar pela cultura. Você vai incutir no coração das pessoas uma cultura. Você vai mudar os costumes. Você vai fazer o povo ter medo, porque daí ficou o povo mais pobre. E quem queria defender aquele povo? Se todos os fortes, os nobres, os reis, todos os intelectuais foram exilados, quem poderia ajudar aquele povo? Aquele povo poderia ficar. Por quê? Porque não tinha como lutar contra a Babilônia, que era um país muito mais avançado, bélicamente falando e também culturalmente falando. Então, Nabucodonosor, sem utilizar nenhuma arma, o que que ele faz? Ele coloca no coração do povo o medo. E aí ele começa a trabalhar na questão da cultura, incutir no coração daquele povo uma cultura de dependência da Babilônia. E aí fica fácil dominar o país, fica fácil dominar as coisas. Meu irmão e minha irmã, cuidado com aquilo que você está consumindo. Por isso que a gente sempre fala, a leitura vai te ajudando a compreender as realidades do dia a dia. Leia mais a palavra de Deus. Leia mais aquilo que Deus tem para você. Leia mais aquilo que o Senhor tem para o seu coração. Deus tem tanta coisa para você, tantas realidades para você. E muitas vezes a gente fica preso naquilo que os outros estão dizendo, naquilo que os outros estão falando pra gente, e a gente acaba não vivendo a realidade pra nossa vida. Por isso, meu irmão e minha irmã, não se deixe levar pelo engano. Cuidado, porque o rei vai ser induzido pelo erro e ao erro através de uma cultura de destruição, de morte e de escravidão. Que Deus nos abençoe e nos ajude a viver na graça. Quem tem ouvidos para ouvir, ouça. Maranatá, vem Senhor Jesus.
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2: Santos nos ensinam hoje, dia 25 de junho. Eu, Padre André, daqui da Arquidiocese de Aparecida, estou com você, amigo e amigo ouvinte, para conhecermos hoje a história de São Guilherme. São Guilherme, abade, nasceu numa família nobre em Vercelli, Itália, no ano de 1085. Ficando órfão, ainda criança, foi educado por parentes. Aos 15 anos já estava decidido a seguir a vida religiosa. E com essa idade fez inúmeras peregrinações pelos santuários mais famosos da Europa. Voltando de uma de suas peregrinações à Itália, procurou lugares desertos e montanhosos para se entregar à oração e à penitência. Acabou se fixando no Monte Partênio, onde foi construído o Santuário de Nossa Senhora do Monte Vergine. Procurado por muitos penitentes, Guilherme fundou a Congregação dos Monges do Monte. Ponte Vergine, adotando a regra de São Bento. Essa congregação se espalhou rapidamente pelo sul da Itália, obrigando Guilherme a fundar outros mosteiros que acolhiam religiosos, leigos e sacerdotes. São Guilherme morreu num mosteiro nas proximidades de Nápoles, no ano de 1142. São Guilherme nos inspira hoje a refletir sobre a nossa caminhada cristã, sobretudo a nossa vida de oração, de penitência, de contemplação de Deus. Que tempo temos dedicado à oração? Que sentido encontramos nos sacrifícios diários? Precisamos dedicar mais tempo à contemplação de Deus, pois Ele é quem nos dá pleno sentido para viver. São Guilherme, rogai por nós.
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0: 9:48, horário de Brasília.
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0: Daqui a pouquinho tem o texto, viu?
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0: Já já o Santo Texto com a Mãe Aparecida. Vai colocando suas intenções. Já voltamos.
16: Jesus ressuscitado vem para nos doar sua paz e nos abençoar. E o faz na medida em que eu e você, cada um de nós, se converte de nossas maldades. Rezemos demonstrando sincero desejo de conversão. Lembro de maneira especial nesta oração os aniversariantes de hoje: a minha tia Marta de Lins, o Eduardo e o Alexandre de Cruzeiro. Iniciemos esta oração invocando a Santíssima Trindade. Em nome do Pai, do Filho e do Espírito Santo. Amém. Senhor nosso nosso Deus, nosso Pai, nós cremos em vós, nós esperamos em vós, nós vos amamos, nós vos agradecemos este dia e vos damos graças porque estamos com vida. Oferecemos este dia ao Senhor com todas as nossas alegrias e sofrimentos, com todos os nossos trabalhos e divertimentos. Guardai-nos do pecado e fazei de nós instrumentos de vossa paz e do vosso amor. Ajudai-nos a observar vossos santos mandamentos. Amém. Quinta-feira, dia 25 de junho, o trecho do Evangelho de hoje é escrito por Mateus, capítulo 7, versículos de 21 a 29. Anúncio do Evangelho de Jesus Cristo segundo Mateus. Naquele tempo disse Jesus aos seus discípulos: nem todo aquele que me diz Senhor, Senhor, entrará no reino dos céus, mas o que põe em prática a vontade de meu Pai que está nos céus. Naquele dia muitos vão me dizer: Senhor, Senhor, não foi em teu nome que profetizamos? Não foi em teu nome que expulsamos demônios? E não foi em teu nome que fizemos muitos milagres? Então eu lhes direi publicamente: jamais vos conheci. Afastai-vos de mim, vós que praticais o mal. Portanto, quem ouve estas minhas palavras e as põe em prática é como um homem prudente que construiu sua casa sobre a rocha. Caiu a chuva, vieram as enchentes, os ventos deram contra a casa, mas a casa não caiu, porque estava construída sobre a rocha. Por outro lado, quem ouve estas minhas palavras e não as põe em prática é como um homem sem juízo, que construiu sua casa sobre a areia. Caiu a chuva, vieram as enchentes, os ventos sopraram e deram contra a casa, e a casa caiu e sua ruína foi completa. Quando Jesus acabou de dizer essas palavras, as multidões ficaram admiradas com seu ensinamento. De fato, ele as ensinava como quem tem autoridade, e não como os mestres da lei. Palavra da salvação. A decisão pelo Evangelho e pelo seguimento de Cristo não pode ser apenas da boca para fora, ou seja, uma decisão superficial, abstrata, apenas com palavras. Jesus nos diz que julgará seus seguidores pelo modo como aplicaram na vida concreta todo o ensinamento que ele deixou, como viveram o Evangelho no cotidiano, em todas as suas relações e ações. No dia do juízo, nossas palavras não bastarão. Precisaremos mostrar coerência entre o que professamos e o que fazemos. O longo discurso de Jesus no Sermão da Montanha nos apresenta o ensinamento de Jesus, que deve ser colocado em prática para edificarmos uma vida, ou seja, uma casa, bem fundamentada sobre a rocha. Peçamos juntos a vinda do Espírito Santo sobre você e sobre suas necessidades. Vinde, Espírito Santo, enchei os corações dos vossos fiéis e acendei neles o fogo do vosso amor. Enviai o vosso Espírito e tudo será criado, e renovareis a face da terra. Oremos. Ó Deus, que instruístes os corações dos vossos fiéis com a luz do Espírito Santo, fazei que apreciemos retamente todas as coisas segundo o mesmo Espírito e gozemos da sua consolação. Por Cristo nosso Senhor. Amém. Jesus Cristo passou a vida inteira fazendo o bem e curando cada pessoa de suas enfermidades, tanto as físicas quanto as psíquicas. Por isso vamos, nesta quinta-feira, abençoar, pedir a bênção para a água, por intercessão da Mãe do Perpétuo Socorro. Nesse momento, convido você a pegar um copo com água, colocar aí pertinho de você, do seu lado, e com fé acompanhar e rezar junto a esta oração. Senhor, Pai,

0: do seu Evangelho. A nossa proteção está no nome do Senhor, que fez o céu e a terra. Pela intercessão de São João Batista, desça sobre você, sobre a sua família, sobre o seu trabalho, a bênção do Deus Todo-Poderoso. Pai, Filho e Espírito Santo. Amém. Hoje o abraço vai para o Ari, que mora nos Estados Unidos, para o João de São Carlos, para a Isabela, a Wanda, a Ana Cristina, todas da idade ativa aqui do São José de Campinas. Sou o padre Edmilson Moraes, salesiano de Dom Bosco, e moro atualmente em Campinas, no estado de São Paulo, no Colégio Liceu Salesiano Nossa Senhora Auxiliadora. Que Deus continue abençoando seus projetos e suas decisões. Abraço e até mais.
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10: 10h, horário de Brasília.
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1: 10 horas, horário de Brasília. Uma excelente noite para você que está aqui conosco no programa Com a Mãe Aparecida. Bem-vindo, bem-vinda à nossa programação. Que Deus te abençoe. Você que está acompanhando a nossa live através do YouTube e Facebook, já pode contemplar o Santuário Nacional com a chuva que cai aqui na cidade de Aparecida. A previsão amanhã é de uma melhora no tempo e aí no sábado e no domingo o sol. Assim diz a previsão. Mas por hora, vamos celebrar essa chuva que cai e que molha a terra. Aqui na terra da padroeira, na cidade de Aparecida. E aqui nos estúdios da Rádio Aparecida, nós te acolhemos para rezarmos o Santo Terço juntos. Agora 10 horas e 1 minuto, horário de Brasília. Muito prazer, eu sou Evandro Brum e vou rezar o terço com você nesta hora toda especial. Convido você a estar junto comigo através do WhatsApp da rádio, DDD 12 3104 1043. Por lá você coloca suas intenções, faz seus pedidos e seus agradecimentos, tá bom? Também você pode colocar as suas intenções através do Facebook e do YouTube da Rádio Aparecida. Mas se você preferir, for mais fácil para você, manda sua mensagem também para mim lá no meu Instagram, @EvandroBrumRádio, tá bom? @EvandroBrumRádio, por lá também. Eu vou rezando por você, por suas intenções, durante os momentos também que eu participo na Santa Missa, durante o dia, eu vou lá e coloco suas intenções. Peço a Nossa Senhora que abençoe a sua vida e o seu coração. Tá combinado? Então tá bom. Que Deus te proteja e que a Mãe de Deus ilumine a sua história. Vamos juntos rezando com você e por você. Eu acolho os devotos que estão conosco através de inúmeras emissoras de rádio que retransmitem o nosso programa. Entre elas, nós temos a Rádio Regional Esperança, lá em Lins, aqui no estado de São Paulo. Rádio Arca da Aliança, em Blumenau, Santa Catarina. Rádio Tucano FM, em Tucano, lá na Bahia. Rádio Santana FM, em Ponta Grossa, no Paraná. E na cidade de Abaetetuba, lá no Pará, nós temos a Rádio Conceição FM e muitas outras emissoras que nos ajudam sim a chegar na sua casa para vivermos momentos de espiritualidade e fé, vida plena e santidade pela internet, no mundo inteiro. Nós te acolhemos e acolhemos o seu coração. Agora são 10 horas e 3 minutos. Eu trabalho com a produção de Marcos Thiago, a coordenação de Paula Castro, com a direção geral do padre Vanderlei Souza, missionário redentorista. Muito bem, juntos rezando por você e com você. Lá na Central Multimídia, ela está junto comigo, a Ana Gabriela. Boa noite, Ana. Bem-vinda aqui a mais uma vez a esse momento de oração aqui no programa Com a Mãe Aparecida. Que Deus te abençoe. Hoje é quinta-feira, dia de celebrarmos a Eucaristia, dia de vivermos e mergulharmos na presença do Cristo Eucarístico, para assim celebrarmos com alegria este momento do Santo Terço. Por isso, convido você a interiorizar o seu coração com a Eucaristia e assim vivermos esta graça de Cristo ressuscitado no pão vivo que desce do céu, que é o próprio Jesus. Bem-vindo, bem-vinda à nossa programação. Ó, tem também aquele momento em que você pode mandar a foto do seu oratório, da onde você reza. A gente tem inúmeras fotos aqui e durante o texto a gente vai colocando uma em cada mistério. Como eu disse, se tiver uma demanda grande, nós vamos colocar duas em cada mistério, aí vai depender muito da demanda. Mas, para que a gente tenha uma boa demanda, você pode mandar a sua mensagem pro nosso WhatsApp, DDD 12 3104 1043. Manda lá foto do seu oratório que a gente vai salvar e vai colocar no ar para que o mundo inteiro saiba onde você reza com a gente o Santo Terço, tá bom? Que Deus te proteja e que Nossa Senhora abençoe a sua vida. Muito obrigado pela presença, muito obrigado pelo carinho, muito obrigado pelo seu acolhimento. Vamos rezar? Vamos celebrar? Vamos viver o amor de Deus precioso por cada um de nós através da oração? Então vamos juntos. Reze com a gente o Santo Terço a partir de agora com a Mãe Aparecida.
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1: Pegue o seu terço na mão e trace sobre o seu coração o sinal da cruz. Pelo sinal da Santa Cruz, livrai-nos Deus nosso Senhor dos nossos inimigos. Em nome do Pai, do Filho e do Espírito Santo. Amém. Vamos rezar, como toda quinta-feira fazemos, aquela oração que o anjo ensinou aos pastores antes da aparição em Fátima. Rezemos juntos. Meu Deus, eu creio, adoro, espero e amo-vos. peço-vos perdão por aqueles que não creem, não adoram, não esperam e não vos amo. Santíssima Trindade, Pai, Filho e Espírito Santo, adoro-vos profundamente e ofereço-vos o preciosíssimo corpo, sangue, alma e divindade de Jesus Cristo presente em todos os sacrários da terra, em reparação dos ultrajes, sacrilégios e indiferenças com que ele mesmo é ofendido. Pelos méritos do seu Santíssimo Coração e do Coração Imaculado de Maria, peço-vos a conversão de todos nós, pobres pecadores. Amém. Façamos agora o nosso oferecimento. Divino Jesus, nós vos oferecemos este terço que vamos rezar, meditando nos mistérios de nossa redenção. Concedei-nos, por intercessão da bem-aventurada sempre Virgem Maria, Mãe de Deus e nossa, as virtudes que nos são necessárias para bem rezá-lo e a graça de ganharmos as indulgências anexas a esta santa devoção. Oferecemos particularmente, em desagravo dos pecados cometidos contra o Santíssimo Coração de Jesus e o Imaculado Coração de Maria. Peço pela paz do mundo, pela conversão de todos os pecadores, pelas almas do purgatório, pelas intenções do Santo Padre, o Papa Leão XIV, pelas almas dos Papas Bento XVI e Francisco, pelo aumento e santificação do clero, pela santificação das nossas famílias, pelas vocações, pelas missões e missionários e por todo o povo brasileiro. Que assim seja. Amém. E agora juntos vamos professar a nossa fé, hoje cantando. E cantemos juntos a profissão de fé.

nosso que estais nos céus, santificado seja o vosso nome, venha a nós o vosso reino, seja feita a vossa vontade, assim na terra como no céu. O pão nosso de cada dia nos dai hoje, perdoai-nos as nossas ofensas, assim como nós perdoamos a quem nos tenha ofendido, e não nos deixeis cair em tentação, mas livrai-nos do mal. Amém. O anjo do Senhor anunciou a Maria, e ela concebeu do Espírito Santo. Ave Maria, cheia de graça, o Senhor é convosco. Bendita sois vós entre as mulheres, e bendito é o fruto de vosso ventre, Jesus. Santa Maria, Mãe de Deus, rogai por nós, pecadores, agora e na hora de nossa morte. Amém. Eis aqui a serva do Senhor. Faça-se em mim segundo a vossa palavra. Ave Maria, cheia de graça, o Senhor é convosco. Bendita sois vós entre as mulheres, e bendito é o fruto de vosso ventre, Jesus. Santa Maria, Mãe de Deus, rogai por nós, pecadores, agora e na hora de nossa morte. Amém. E o Verbo de Deus se fez carne e habitou entre nós. Ave Maria, cheia de graça, o Senhor é convosco. Bendita sois vós entre as mulheres, e bendito é o fruto de vosso ventre, Jesus. Santa Maria, Mãe de Deus, rogai por nós, pecadores, agora e na hora de nossa morte. Amém. Rogai por nós, Santa Mãe de Deus, para que sejamos dignos das promessas de Cristo. Oremos. Infundi, Senhor, vos rogamos a vossa graça em nossos corações, para que nós, que conhecemos pela anunciação do anjo a encarnação de Jesus Cristo, vosso Filho, Senhor nosso, por sua paixão e morte na cruz, cheguemos à glória da sua ressurreição. Pelo mesmo Cristo, nosso Senhor. Amém. Hoje, quinta-feira, é dia de contemplarmos os mistérios luminosos, os mistérios da vida pública de Jesus. E agora vamos colocar as primeiras intenções para este santo texto. Hoje eu vou começá-la pelo Facebook da rádio, tá bom? Você que tá no Facebook, rezo por você. Elizabeth Consorte colocando aqui suas intenções. Boa noite, Elizabeth. Seja bem-vinda. Obrigado pela participação. Deus te abençoe, viu? A Ivonete Santos também tá com a gente lá em Muzambinho, aqui no estado de São Paulo. Que Deus ilumine você. Obrigado. Muzambinho é lá em Minas. Muzambinho é lá em Minas Gerais. Muito obrigado. Deus abençoe você e toda a família, viu? Louvado seja Deus, Eliette. Também rezo e peço a Nossa Senhora que acolha as intenções de quem está conosco, rezando e celebrando os Itros Anela, lá de Santa Rosa, na cidade Santa Rosa, lá no Paraguai. Reza com a gente. Obrigado, Zitro. Grande abraço para você, meu amigo. Deus te proteja, irmão. Louvado seja Deus pela sua presença. A irmã Lurdinha Fernandes também está com a gente. Boa noite, irmã. Seja bem-vinda. Muito obrigado. Paz e bem para a senhora e para todos da sua família e da sua comunidade também, tá bom? Rezamos juntos. A Leonor Terezan está com a gente também. Boa noite, Leonor. Bem-vinda. Que Deus te proteja. Que Nossa Senhora Aparecida abençoe sua vida. A Florinda Mendonça do Potim, a Flor do Potim, também está rezando com a gente. Obrigado. Que Deus abençoe e proteja. Também rezo e peço a bênção de Deus para a vida da Vera Gelaco, que reza com a gente também. Que Nossa Senhora Aparecida abençoe você, viu, Vera? Estamos em oração por suas intenções e por sua vida. Os meus queridos amigos Desi Neves e Rosane Neves, lá de Imbituva, no Paraná, também estão rezando conosco. Que Deus abençoe sempre. Louvado seja Deus pela presença e por suas intenções, você que reza conosco. Que Nossa Senhora Aparecida acolha a sua vida. E agora, vamos ver quem mandou aqui pra gente este oratório. Hoje é dia 25, né? Hoje é dia 25. E vamos ver quem mandou a primeira foto que a Ana vai colocar lá pra você que está acompanhando a live nesse primeiro mistério. Nós temos aí, ó, a foto de quem mandou pra gente. É o Eduardo de Santa Luzia, Minas Gerais. O Eduardo mandou a foto lá no oratório dele, tem a imagem de São João Batista. Muito bem. Valeu, obrigado, viu? Obrigado, Eduardo. Um abraço para você e para sua família, viu? Louvado seja Deus pela sua presença. Bom, para você que está na sintonia, fique à vontade, manda aqui sua mensagem e também manda sua foto. Agora, quando você for tirar sua foto, você faz assim, ó. Quem já tirou, não tem problema, já mandou, tá tranquilo, tá na paz. Mas quando você for tirar sua foto, você tira a foto assim, ó, com o celular deitado, tá bom? Tira a foto com o celular deitado para poder encaixar ali na live que a Ana vai colocar ali na imagem da nossa tela, e também aparece com a sua foto inteira, tá bom? Então, se for tirar foto do seu oratório, tira foto com o celular deitado, tá legal? E aí vai ficar bem legal mesmo, e você participa com a

Mas quem já tirou o celular em pé, não tem problema. Você vê que a gente tá colocando assim, graças a Deus. Mas as próximas que você for tirando e mandando para mim aqui no WhatsApp da rádio, tira com o celular deitado, porque vai ficar bem legal e a gente vai conseguir preencher a tela do seu computador, do seu televisor e a nossa tela aqui também. Bom, vamos juntos agora contemplar o primeiro mistério. Como eu disse, hoje nós contemplaremos os mistérios da luz. Primeiro mistério.

0: conosco este primeiro mistério, convido o Paulo Brito, lá de São Sebastião do Passeio, na Bahia. Paulo Brito, boa noite, meu irmão, bem-vindo.
1: Boa noite, meu irmão, a paz e amor de Maria, salve Maria.
0: Salve Maria, que Deus te abençoe, meu querido, louvado seja Deus pela sua presença aqui conosco, viu?
1: Amém, seja bem-vindo à minha casa.
0: Amém, meu irmão.
1: Estamos aqui em sempre oração. Como eu sempre falo, sempre coloca, pode colocar o nome Paulo Brito nas orações, que minha visão também não tá bem, não, né?
0: Ah, mas a gente reza assim com muito carinho, viu? Tá bom, meu querido, pode colocar as suas primeiras intenções, por gentileza?
1: Então, hoje eu quero rezar também pedindo a Deus, Nossa Senhora Aparecida Santa Luzia, pela minha visão, né? Pela visão de Dona Cleusa também, Dona Cleusa Bom Jesus da Lapa, que ela está enfrentando um problema também na visão dela, que deu, acho que não sei se foi início de derrame, vazamento, não sei, coisa assim, né? E aí ela não tá enxergando direito, né? Então vamos pedir a Deus, vamos rezar, pedir a todos os irmãos que rezem por ela. Pela saúde dela. Rezar por Dona Neném, Dona Marita, Dona Almira, Maria Márcia, Amarildo, Jaoli, Dona Amélia, Aluio Valdir, seu Edivaldo Medo. Obrigado sempre, seu Edivaldo, pelas orações. A esposa dele, Dona Ana. Rezar também pelo seu Milton Garcia, Zé Garcia, Zé Antônio, pela o Tiãozinho do Ônibus, a do Carne, a Luzia Cândida, lá de Brumadinho, que sempre tá rezando por mim também, pela Inês em Campinas, e também pelos meus parentes lá em Bom Jesus da Lapa, todos ouvindo da Rádio Bom Jesus, todos ouvindo da Rádio Cultura. E vamos rezar, meu irmão. Vamos rezar.
0: Vamos lá, então. Você começa e eu respondo, tá bom?
1: Tudo bem. Pai nosso, está no céu, santificado seja vosso nome, venha a nós, vosso reino, seja feita a vossa vontade, assim na terra como no céu.
0: O pão nosso de cada dia nos dai hoje, perdoai-nos as nossas ofensas, assim como nós perdoamos a quem nos tenha ofendido. E não nos deixeis cair em tentação, mas livrai-nos do mal. Amém.
1: Quero rezar também pelo meu netinho Tiago, quando sempre coloco o nome dele aí nas suas orações, que ele tem 7 anos, mais ou menos, assim, meio agitadozinho e tudo, acho que a mãe é Aparecida, passo na frente. Ave Maria, cheia de graça, Senhora convosco, bendita sois vós entre as mulheres, bendito é o fruto do vosso ventre, Jesus.
0: Santa Maria, Mãe de Deus, rogai por nós pecadores, agora e na hora de nossa morte. Amém.
1: Ave Maria, cheia de graça, Senhor é convosco, bendita sois vós entre as mulheres, bendito é o fruto do vosso ventre, Jesus.
0: Santa Maria, Mãe de Deus, rogai por nós pecadores, agora e na hora de nossa morte. Amém.
1: Ave Maria, cheia de graça, Senhor é convosco, bendita sois vós entre as mulheres, bendito é o fruto do vosso ventre, Jesus.
0: Santa Maria, Mãe de Deus, rogai por nós pecadores, agora e na hora de nossa morte. Amém.
1: Ave Maria, cheia de graça, Senhor é convosco, bendita sois vós entre as mulheres, bendito é o fruto do vosso ventre, Jesus.
0: Santa Maria, Mãe de Deus, rogai por nós pecadores, agora e na hora de nossa morte. Amém.
1: Ave Maria, cheia de graça, Senhor é convosco, bendita sois vós entre as mulheres, bendito é o fruto do vosso ventre, Jesus.
0: Santa Maria, Mãe de Deus, rogai por nós pecadores, agora e na hora de nossa morte. Amém.
1: Ela também pela minha filha Gismara, que é coordenadora, gostou da pelo Miri e a Jane, e rezado também pela pessoal da comunidade aqui de Nossa Senhora das Candeias, Santa Rita de Cássia, exato, meu filho Josair, que é diácono, mas trabalhando em Minas.
0: Amém.
1: Ave Maria, cheia de graça, Senhora é convosco, bendita sois vós entre as mulheres, bendito é o fruto do vosso ventre, Jesus.
0: Santa Maria, Mãe de Deus, rogai por nós pecadores, agora e na hora de nossa morte. Amém.
1: Ave Maria, cheia de graça, Senhora é convosco, bendita sois vós entre as mulheres, bendito é o fruto do vosso ventre, Jesus.
0: Santa Maria, Mãe de Deus, rogai por nós pecadores, agora e na hora de nossa morte. Amém.
1: Ave Maria, cheia de graça, Senhora é convosco, bendita sois vós entre as mulheres, bendito é o fruto do vosso ventre, Jesus.
0: Santa Maria, Mãe de Deus, rogai por nós pecadores, agora e na hora de nossa morte. Amém.
1: Ave Maria, cheia de graça, Senhora é convosco, bendita sois vós entre as mulheres, bendito é o fruto do vosso ventre, Jesus.
0: Santa Maria, Mãe de Deus, rogai por nós pecadores, agora e na hora de nossa morte. Amém.
1: Ave Maria, cheia de graça, Senhor é convosco, bendita sois vós entre as mulheres, bendito é o fruto do vosso ventre, Jesus.
0: Santa Maria, Mãe de Deus, rogai por nós pecadores, agora e na hora de nossa morte. Amém.
1: Glória ao Pai, ao Filho e ao Espírito Santo.
0: Como era no princípio, agora e sempre. Amém.
1: Ó meu bom Jesus, perdoai, livrai do fogo do inferno, levai as almas todas para o céu e socorrei principalmente a que mais precisai da vossa divina misericórdia. Nossa Senhora Aparecida, Rainha e Padroeira do Brasil,
0: rogai por nós.
1: E recorremos a vós. Santa Dulce dos Pobres, Nossa Senhora das Candeias, Santa Rita de Cássia, São Sebastião, rogai por nós. Amém, meu irmão. Amém. Que Deus te abençoe.
0: Obrigado, Paulo Brito. Um abraço, querido.
1: Amém, meu irmão. Que Deus te abençoe. Rezado também pro Dona Raimunda, né?
0: Sim.
1: Dona Raimunda, né?
0: Rezamos
1: sim. Quando tiver uma vagazinha aí, pode ligar pra ela, que tá, ela tá joia. Sempre lá na escuta, viu?
0: Tá, joia, Paulo Brito. Um abraço, querido. Fique com Deus.
1: Um abraço. Fique com Deus, meu irmão. Que Deus abençoe você.
0: Amém. Que assim seja. Louvado seja Deus pelas orações de tantos irmãos e irmãs que rezam conosco. Agora vamos colocar mais algumas intenções. Vamos lá para o WhatsApp da Rádio Aparecida. Você que está no WhatsApp, rezamos por você, viu? E por suas intenções. Peço a Nossa Senhora da Conceição Aparecida que acolha as intenções da Gisele e do Paulo, lá de Mafra, Santa Catarina. Muito boa noite, meus queridos. Que Nossa Senhora Aparecida abençoe vocês, viu? Que Nossa Senhora ilumine o coração de vocês. Que Deus continue abençoando toda a família. Muito, mas muito obrigado mesmo pela amizade, muito obrigado pelo carinho e muito obrigado pela consideração, viu? Gisele e Paulo, lá de Mafra, Santa Catarina. Deus os abençoe. Deus abençoe também o Marcelo Almeida, de Ponta Grossa, no Paraná, que coloca suas intenções particulares. Bem-vindo, Marcelo. Ótima noite. Ótima noite também aqui, ó, para quem continua com a gente. O Marcílio Ferreira, lá de Araxá, em Minas Gerais, está conosco. Obrigado, Marcílio. E também reza conosco aqui, ó, o Marcelo. Boa noite, Marcelo. Seja bem-vindo. Obrigado, irmão. Ele disse que está indo para o trabalho e ouvindo o Santo Terço neste momento. Obrigado, Marcelo. Deus te proteja, viu? Ele é de Pindamonhangaba e está na sintonia conosco. Deus ilumine e proteja. Agora deixa eu colocar mais algumas intenções dos devotos que estão conosco. Agora vou lá no meu Instagram. A Cida Gildice. Oi, Cida, tudo bem? Boa noite para você, viu? Bem-vinda, obrigado. Que Nossa Senhora Aparecida abençoe você e a sua vida. Ela é de Pindamonhangaba e tá na sintonia com a gente. Boa noite para você, Deus te proteja. Deus abençoe também a Marlene. Ô Marlene, tudo bem? Bem-vinda, viu? Obrigado aí pela participação, Marlene de Souza. Souza, né? Reza conosco, obrigado. Um abraço, louvado seja Deus pela sua presença. Agora juntos vamos contemplar. Ah, não, antes de contemplar o segundo mistério, vamos colocar mais uma imagem no ar, Ana Gabriela. Pois é, quem tá rezando com a gente com essa imagem é a Maria Conceição Leopoldino, lá de lá de Joinville, Santa Catarina. É Santa Catarina da Mafra também, né? Pois bem. Ô, Maria Conceição Leopoldino, Deus te abençoe, viu, querida? Obrigado aí pela sua presença, obrigado pela participação, que Deus continue abençoando sua vida, viu? Aí é o oratório da Maria Conceição Leopoldino, que reza conosco neste momento. Agora sim, vamos contemplar o segundo mistério da luz. Música.

0: este segundo mistério, convido o Deci e a Rosane Neves lá em Ibituva, no Paraná. Boa noite, Deci, boa noite, Rosane, tudo bem?
1: Tudo bem, Vando, que alegria hoje rezar junto com a mãe Aparecida, junto com você, todos que estão nesse momento rezando. Amém. O Santo Terço, seja muito bem-vindo em nossa casa.
0: Amém, eu que agradeço pela presença de vocês, louvado seja Deus, Deus abençoe todos da tua família, viu? Deci, Deus abençoe. Amém. Meu querido.
2: Opa, amém, Deus abençoe você também, Evandro. Amém. Com um friozinho aqui, né? 4 graus aqui, rapaz, meu, do céu.
0: Tô... Meu Deus do céu. Se vocês estão achando, pensando... que tá frio, imagine eu. Se eu tivesse, eu já tinha congelado já.
2: Pois é, estamos rezando debaixo das cobertas aqui,
0: imagina,
2: rapaz.
0: Imagina o frio que tá aí, viu? Meu Deus do céu. É. Deus abençoe e aqueça o coração de vocês nessa noite, viu, meus irmãos?
2: Amém, assista.
0: Pode colocar a intenção de vocês?
2: Eu quero agradecer a Deus, né? Por esse momento, né? Tudo nós com saúde e a nossa família aqui, tudo bem? Só agradecer. Hoje eu quero rezar só agradecendo a mãe Aparecida por proteger a gente.
1: Eu quero colocar, Evandro, a minha família sobre a proteção de Nossa Senhora, os nossos padres aqui de Imbituva, pedindo a proteção para cada um deles e também por todos os nossos afilhados e por todos que rezam o Santo Terço, estão rezando nesse momento. Uhum. Por você, sua família, obrigado, Evandro.
0: Obrigado.
1: Que Nossa Senhora proteja sempre.
0: Amém. Louvado seja Deus pela presença de vocês, viu? Então vamos lá, vocês como estão em casal, vocês rezam, um faz a primeira parte, o outro responde. E eu acompanho vocês por aqui, tá bom?
2: Amém. Pai nosso que estais no céu, santificado seja o vosso nome. Venha a nós o vosso reino, seja feita a vossa vontade, assim na terra como no céu.
1: O pão nosso de cada dia nos dai hoje, perdoai as nossas ofensas, assim como nós perdoamos a quem nos tem ofendido. E não nos deixeis cair em tentação, mas livrai-nos do mal. Amém.
2: Ave Maria, cheia de graça, o Senhor é convosco. Bendita sois vós entre as mulheres e bendito é o fruto do vosso ventre, Jesus.
1: Santa Maria, Mãe de Deus, rogai por nós, pecadores, agora e na hora de nossa morte. Amém.
2: Ave Maria, cheia de graça, o Senhor é convosco. Bendita sois vós entre as mulheres e bendito é o fruto do vosso ventre, Jesus.
1: Santa Maria, Mãe de Deus, rogai por nós, pecadores, agora e na hora de nossa morte. Amém.
2: Ave Maria, cheia de graça, o Senhor é convosco. Bendita sois vós entre as mulheres e bendito é o fruto do vosso ventre, Jesus.
1: Santa Maria, Mãe de Deus, rogai por nós, pecadores, agora e na hora de nossa morte. Amém.
2: Ave Maria, cheia de graça, o Senhor é convosco. Bendita sois vós entre as mulheres e bendito é o fruto do vosso ventre, Jesus.
1: Santa Maria, Mãe de Deus, rogai por nós, pecadores, agora e na hora de nossa morte. Amém.
2: Ave Maria, cheia de graça, o Senhor é convosco. Bendita sois vós entre as mulheres e bendito é o fruto do vosso ventre, Jesus.
1: Santa Maria, Mãe de Deus, rogai por nós, pecadores, agora e na hora de nossa morte. Amém.
2: Ave Maria, cheia de graça, o Senhor é convosco. Bendita sois vós entre as mulheres e bendito é o fruto do vosso ventre, Jesus.
1: Santa Maria, Mãe de Deus, rogai por nós, pecadores, agora e na hora de nossa morte. Amém.
2: Ave Maria, cheia de graça, o Senhor é convosco. Bendita sois vós entre as mulheres e bendito é o fruto do vosso ventre, Jesus.
1: Santa Maria, Mãe de Deus, rogai por nós, pecadores, agora e na hora de nossa morte. Amém.
2: Ave Maria, cheia de graça, o Senhor é convosco. Bendita sois vós entre as mulheres e bendito é o fruto do vosso ventre, Jesus.
1: Santa Maria, Mãe de Deus, rogai por nós, pecadores, agora e na hora de nossa morte. Amém.
2: Ave Maria, cheia de graça, o Senhor é convosco. Bendito sois vós entre as mulheres e bendito é o fruto do vosso ventre, Jesus.
1: Santa Maria, Mãe de Deus, rogai por nós, pecadores, agora e na hora de nossa morte. Amém.
2: Ave Maria, cheia de graça, o Senhor é convosco. convosco, bendito sois vós entre as mulheres, e bendito é o fruto do vosso ventre, Jesus.
1: Santa Maria, Mãe de Deus, rogai por nós, pecadores, agora e na hora de nossa morte. Amém.
2: Glória ao Pai, ao Filho e ao Espírito Santo,
1: como era
2: no princípio, agora e sempre.
1: Amém.
2: Ó meu Jesus, perdoai-nos, livrai-nos do fogo do inferno, levai as almas todas para o céu, e socorrei principalmente as que mais precisarem da vossa infinita misericórdia. Nossa Senhora Aparecida,
1: rogai por nós. Sagrada Família,
2: rogai por nós.
1: São José,
2: rogai por nós.
1: Nossa Senhora do Perpétuo Socorro,
2: rogai por nós.
0: Amém. Obrigado, meus queridos.
2: Opa!
1: Nós que agradecemos, Evandro.
0: Deus os
2: abençoe. Deus te abençoe.
0: Amém. E que o Espírito Santo aqueça vocês aí.
1: Amém, Evandro.
2: Só ele mesmo.
0: Fique com Deus.
1: Amém. Tchau, Deus abençoe.
0: Amém. Louvado seja Deus pelos irmãos que estão conosco rezando, que o Divino Espírito Santo, de fato, aqueça o coração de todos os irmãos e irmãs. Agora vamos para o YouTube da Rádio Aparecida. Com alegria, eu acolho aqui, ó, as intenções, deixa eu ver, de quem mandou pra gente, deixa eu pegar lá as intenções. O Juliano Cavalcante tá com a gente, obrigado Juliano, bem-vindo amigo, Deus abençoe, que Nossa Senhora Aparecida ilumine sua vida. Conosco também a Tereza, do Espírito Santo, tá com a gente, obrigado Tereza, bem-vinda, que Nossa Senhora Aparecida abençoe a sua vida. Reza com a gente também, ó, a Luzia Maria, boa noite Luzia, seja bem-vinda, que Nossa Senhora Aparecida te proteja. Eva Maria também tá com a gente, obrigado Eva, louvado seja Deus, que Maria passe na frente das suas intenções, viu? Com alegria também eu acolho a Vilma Mateus, Vilmar Mateus, né? Que reza com a gente, Vilminha Mateus, que coloca aqui, ela é de Ponta Grossa no Paraná, boa noite, bem-vinda, Deus também abençoe e proteja quem está conosco. Também a Ana Santos coloca aqui suas intenções, boa noite Ana, Deus abençoe. O Antônia Souza também reza com a gente, peço a bênção de Deus para a vida da Aninha de Ponta Grossa no Paraná, boa noite Aninha, seja bem-vinda à Rádio Aparecida, Deus te abençoe. A Francisca Silva também reza com a gente, obrigado Francisca, louvado seja Deus pela sua presença e pela sua participação aqui conosco. Com alegria eu rezo pelas intenções do José Muniz, que coloca sua família. Sirley também reza com a gente, e ainda a Márcia Maria de São José dos Campos, colocando aqui suas intenções particulares, bem como a Nancy Eliane, que também reza conosco. Obrigado, Nancy Eliane, seja bem-vinda, que Deus te abençoe. Agora vamos para mais uma foto de mais um oratório, vamos ver quem que a gente vai receber agora. Ah, o Renato Medeiros, lá de Divinópolis, Minas Gerais, mandou aqui a foto do seu oratório e o momento é que ele reza com a gente o Santo Terço. Obrigado, viu? Obrigado, o Renato. Louvado seja Deus pela sua presença. Obrigado por esse momento e por esse carinho também. Aí, o Ana, bota pra mim, por favor, essa imagem do Renato mais uma vez, por gentileza, só pra me mostrar. Ah lá, ó. Você tirando a foto, ela na horizontal, como eu falei, com o celular deitado, ela vai ficar assim, ó, na tela, então ela vai encher mais a tela, vai ficar melhor pra você, pra gente poder ver também, tá bom? Então, as próximas fotos que você mandar pra gente, manda com o celular deitado, assim como fez o Renato Medeiros, pra que fique bem legal na tela, bem cheia mesmo a tela, e aí você possa aparecer aqui na nossa live da oração do Santo Terço. Agora vamos contemplar o terceiro mistério da luz.

0: conosco este mistério, a Ana Gonçalves lá de Guaratinguetá, a nossa Aninha lá de Guará. Boa noite, Aninha, tudo bem?
1: Boa noite, Ivan, tudo bem com você?
0: Graças a Deus, tudo ótimo, seja bem-vinda.
1: Deus abençoe. Com a mesma família, tudo bem também?
0: Tá tudo bem, graças a Deus, tudo
1: graças
0: ótimo.
1: Graças a Deus, amém.
0: Tudo bem. Aninha, pode colocar suas intenções, por favor?
1: Tá bom. Vou rezar essa do texto a todas, intenções para todas as minhas famílias. Colocar para a saúde do Fernando Prazilli, que vai fazer uma cirurgia agora depois da manhã. E tudo certo, a Nossa Senhora passa na frente, né? E também rezar o médico na mão do médico, que se ele surgir, corre bem, né? E também rezar o terço para minha madrinha de Machado Abreu, rezar para todas as minhas primas, Irene, o Nelson, esposo dela, filho dela, nora dela, neto dela. E para minha prima, Fátima Oliveira, para todas as minhas irmãs, afilhados, sobrinhos, e também rezar para todos, padres, papos, bispos, irmãos, diáconos, ministras, e para minha sobrinha, que é freira, a Mayra, que está no Portugal, a saúde dela, Milã, para todo o cultor da rádio, para o Ivan, para você, para sua família.
0: Obrigada.
1: E para o Marco Tiago, família, rezar para o Santo Terço, para a catequista Gilceleia, para Maria Precisa, para a Tainá Luciana, e para todas as crianças que estão fazendo catequese, para todas as crianças que estão preparando na perseverança, né? Parando junto com o padre Matusalém, e preparar para a crisma. E para todos que nascem São Luzia, rezar o Santo Terço para a Estela, na Passa Quatro, Minas Gerais, a mãe do Dr. Wagner. E para minha amiga Cida Bidac, para minha saúde, para todos os termos, e para todas as pessoas que estão lá na rua, né? Que nós abençoe também.
0: É verdade, vamos rezar por todos os desabrigados, todos aqueles que estão nas ruas, nesse momento do frio, né? Também das chuvas, que Deus acolha e abençoe a todos esses.
1: Olha isso, é verdade.
0: Amém. Rezemos juntos então, Aninha. Você faz a primeira parte e eu respondo, tá bom?
1: Tá bom. Pai nosso que está no céu, santificado seja o vosso nome. Venha a nós o vosso reino. Seja feita a vossa vontade, assim na terra como no céu.
0: O pão nosso de cada dia nos dai hoje. Perdoai-nos as nossas ofensas, assim como nós perdoamos a quem nos tenha ofendido. E não nos deixeis cair em tentação, mas livrai-nos do mal. Amém.
1: Ave Maria, cheia de graça, Senhor, convosco, bendita sois vós entre as mulheres. Bendito é o fruto do vosso ventre, Jesus.
0: Santa Maria, Mãe de Deus, rogai por nós, pecadores, agora e na hora de nossa morte. Amém.
1: Ave Maria, cheia de graça, Senhor, convosco. Bendita sois vós entre as mulheres. Bendito é o fruto do vosso ventre, Jesus.
0: Santa Maria, Mãe de Deus, rogai por nós, pecadores, agora e na hora de nossa morte. Amém.
1: Ave Maria, cheia de graça, Senhor, convosco, bendita sois vós entre as mulheres. Bendito é o fruto do vosso ventre, Jesus.
0: Santa Maria, Mãe de Deus, rogai por nós, pecadores, agora e na hora de nossa morte. Amém.
1: Ave Maria, cheia de graça, Senhor, convosco, bendita sois vós entre as mulheres, bendito fruto do vosso ventre, Jesus.
0: Santa Maria, Mãe de Deus, rogai por nós, pecadores, agora e na hora de nossa morte. Amém.
1: Ave Maria, cheia de graça, Senhor, convosco, bendita sois vós entre as mulheres, bendito fruto do vosso ventre, Jesus.
0: Santa Maria, Mãe de Deus, rogai por nós, pecadores, agora e na hora de nossa morte. Amém.
1: Ave Maria, cheia de graça, Senhor, convosco, bendita sois vós entre as mulheres, bendito é o fruto do vosso ventre, Jesus.
0: Santa Maria, Mãe de Deus, rogai por nós, pecadores, agora e na hora de nossa morte. Amém.
1: Ave Maria, cheia de graça, Senhor, convosco, bendita sois vós entre as mulheres, bendito é o fruto do vosso ventre, Jesus.
0: Santa Maria, Mãe de Deus, rogai por nós, pecadores, agora e na hora de nossa morte. Amém.
1: Ave Maria, cheia de graça, Senhor, convosco, bendita sois vós entre as mulheres, bendito é o fruto do vosso ventre, Jesus.
0: Santa Maria, Mãe de Deus, rogai por nós, pecadores, agora e na hora de nossa morte. Amém.
1: Amém. Ave Maria, cheia de graça, Senhor, convosco, bendita sois vós entre as mulheres, bendito é o fruto do vosso ventre, Jesus.
0: Santa Maria, Mãe de Deus, rogai por nós, pecadores, agora e na hora de nossa morte. Amém.
1: Ave Maria, cheia de graça, Senhor, convosco, bendita sois vós entre as mulheres, bendito é o fruto do vosso ventre, Jesus.
0: Santa Maria, Mãe de Deus, rogai por nós, pecadores, agora e na hora de nossa morte. Amém.
1: Amém. Glória ao Pai, o Filho, o Espírito Santo.
0: Como era no princípio.
1: Como era no princípio, agora e sempre. Amém. Ó meu Jesus, perdoai-me, livrai do fogo do inferno, levai as almas todas para o céu. Socorrei principalmente que mais precisar. Que Nossa Senhora Aparecida
0: rogue por nós.
1: Rogai por nós. Sagrado Coração de Jesus.
0: E nós temos confiança em vós.
1: Confio em vós. Divino Espírito Santo,
0: vinde a nós, iluminai-nos.
1: Ó Maria concebida sem pecado,
0: rogai
1: por nós,
0: que
1: recorremos a vós. Nossa Senhora abençoe você, viu?
0: Obrigado,
1: sua família.
0: Amém. Obrigado.
1: Agarrado, amém.
0: Fica com Deus.
1: Desculpa, eu tô rouca, viu? Desculpa, eu tô rouca.
0: Então, vamos lá. Vai cuidar dessa voz, tá bom? Vamos rezar
1: isso,
0: por você.
1: Vou tomar meu remedinho.
0: Isso.
1: Tô tomando.
0: Deus abençoe.
1: Nossa Senhora, até mais.
0: Tchau, tchau.
1: Semana reza de novo. Tchau, tchau. Com Deus. Amém.
0: Aí, bênção de Deus, receber os devotos, irmãos e irmãs que rezam conosco aqui na Rádio Aparecida, viu? Vamos lá para mais algumas intenções. Agora a gente vai pro WhatsApp da Rádio Aparecida. Lá no WhatsApp eu quero rezar e pedir a Nossa Senhora que acolha as intenções da Roseli de Taubaté. Roseli, tudo bem? Bem-vinda? Deus abençoe, viu, querida? Obrigado pela participação e pela presença aqui conosco. Que Deus te abençoe. Louvado seja Deus por suas intenções. Boa noite ao Pedro de Cunha. Ô Pedro, tudo bem, meu irmão? Seja bem-vindo, meu querido. Deus abençoe todos da família, tá bom? Ele pede bênçãos para sua irmã, a Denilza, que hoje celebra o aniversário. Boa noite, Denilza. Parabéns, felicidades para você, tá bom? Também reza com a gente o Paulo Roberto de Oliveira, de Santa Rita de Jacutinga, Minas Gerais, tá conosco. Obrigado, Paulo Roberto. O Marcelão, daqui de Aparecida, lá da cidade Aparecida do Taboão, no Mato Grosso do Sul, Marcelão Funileiro, tá participando com a gente. Muito boa noite, seja bem-vindo. O Eber, a Ebe da cidade de Cotia, aqui no estado de São Paulo, reza com a gente também. Obrigado pela participação e pela presença, viu? Também conosco aqui, rezando, a Luzia Cândido, juntamente com o Carlinhos, lá em Brumadinho, Minas Gerais, mandou pra gente também a sua foto. Obrigado, Luzia. Deus abençoe, viu? Tô rezando por você, sim, e por suas intenções, tá bom? Louvado seja Deus pela presença também da Iracema Pisani, de Guaratinguetá. Boa noite, Iracema. Seja bem-vinda. Muito obrigado. Que Deus abençoe, viu? Nossa Senhora Aparecida também ilumine e proteja a vida da Ivanilda Medeiros. Tudo bem, Ivanilda? Muito boa noite para você. Bem-vinda. Muito obrigado, viu? Pelo carinho também. Ela também colocou assim, mandou aqui a sua foto, a foto do seu oratório. O Cláudio Antônio também tá mandando aqui pra gente, rezando conosco. Deus abençoe e proteja. E com alegria eu acolho aqui também o Neto Nazário de Campinas, aqui no estado de São Paulo, pedindo por toda a família bênçãos e graças da Mãe Aparecida. A Glória da Silva, Cláudia da Silva também está rezando conosco. Deus abençoe. Agora vamos ver mais uma foto de quem mandou pra gente. Vamos lá? Quem mandou essa foto aqui foi o Rodrigo e a Daniela, da cidade de Catanduva, no estado de São Paulo. Rodrigo e Daniela, bem-vindos. Aí está o oratório que eles rezam conosco, o Santo Terço. Louvado seja Deus por essa presença, louvado seja Deus pela presença de vocês, viu? Obrigado pela participação, obrigado pelo carinho. Continuamos rezando por suas intenções, você que reza conosco. Agora vamos juntos contemplar o quarto mistério da luz.

0: conosco esse mistério, o Irineu, lá da cidade de Jales, aqui no estado de São Paulo. Amigo Irineu, boa noite, bem-vindo.
1: Boa noite, Evandro, e a você que reza conosco terço pela rede Aparecida de Rádio.
0: Louvado seja Deus, meu irmão, bem-vindo mais uma vez, que Deus abençoe você e toda a família, tá bom? Pode colocar suas intenções.
1: Pois não? Eu quero agradecer a mãe Aparecida pelas graças recebidas e coloco em suas mãos benevolentes a minha vida, a vida da minha esposa Roseli, dos meus filhos Danilo e Daniele, da minha nora Aline, do genro João Marcos e do neto Luca. Eu rezo, Evandro, também pela recuperação da saúde do bispo emérito aqui de Jales, da diocese de Jales, Dom Demétrio, a irmã Ana Cristina, a minha sobrinha Valquíria, os que estão hospitalizados, os que recebem cuidados em suas casas. Rezo também pelos idosos que vivem na solidão, na doença, pelas crianças exploradas e abandonadas, pelo Papa Leão, pela paz no mundo e pelas vítimas do terremoto que aconteceu na Venezuela.
0: Tá certo. Rezemos juntos então por essas suas intenções, viu, meu irmão? Deus abençoe. Então vamos lá, você faz a primeira parte e eu respondo. Tudo bem?
1: Tudo bem. Pai nosso que estais no céu, santificado seja o vosso nome. Venha a nós o vosso reino, seja feita a vossa vontade, assim na terra como no céu.
0: O pão nosso de cada dia nos dai hoje, perdoai-nos as nossas ofensas, assim como nós perdoamos a quem nos tenha ofendido. E não nos deixeis cair em tentação, mas livrai-nos do mal. Amém.
1: Ave Maria, cheia de graça, o Senhor é convosco, bendita sois vós entre as mulheres, bendito é o fruto do vosso ventre, Jesus.
0: Santa Maria, Mãe de Deus, rogai por nós, pecadores, agora e na hora de nossa morte. Amém.
1: Ave Maria, cheia de graça, o Senhor é convosco, bendita sois vós entre as mulheres, e bendito é o fruto do vosso ventre, Jesus.
0: Santa Maria, Mãe de Deus, rogai por nós, pecadores, agora e na hora de nossa morte. Amém.
1: Ave Maria, cheia de graça, o Senhor é convosco, bendita sois vós entre as mulheres, e bendito é o fruto do vosso ventre, Jesus.
0: Santa Maria, Mãe de Deus, rogai por nós, pecadores, agora e na hora de nossa morte. Amém.
1: Ave Maria, cheia de graça, o Senhor é convosco, bendita sois vós entre as mulheres, e bendito é o fruto do vosso ventre, Jesus.
0: Santa Maria, Mãe de Deus, rogai por nós, pecadores, agora e na hora de nossa morte. Amém.
1: Ave Maria, cheia de graça, o Senhor é convosco, bendita sois vós entre as mulheres, e bendito é o fruto do vosso ventre, Jesus.
0: Santa Maria, Mãe de Deus, rogai por nós, pecadores, agora e na hora de nossa morte. Amém.
1: Ave Maria, cheia de graça, o Senhor é convosco, bendita sois vós entre as mulheres, bendito é o fruto do vosso ventre, Jesus.
0: Santa Maria, Mãe de Deus, rogai por nós, pecadores, agora e na hora de nossa morte. Amém.
1: Ave Maria, cheia de graça, o Senhor é convosco, bendita sois vós entre as mulheres, bendito é o fruto do vosso ventre, Jesus.
0: Santa Maria, Mãe de Deus, rogai por nós, pecadores, agora e na hora de nossa morte. Amém.
1: Ave Maria, cheia de graça, o Senhor é convosco, bendita sois vós entre as mulheres, e bendito é o fruto do vosso ventre, Jesus.
0: Santa Maria, Mãe de Deus, rogai por nós, pecadores, agora e na hora de nossa morte. Amém.
1: Ave Maria, cheia de graça, o Senhor é convosco, bendita sois vós entre as mulheres, e bendito é o fruto do vosso ventre, Jesus.
0: Santa Maria, Mãe de Deus, rogai por nós, pecadores, agora e na hora de nossa morte. Amém.
1: Ave Maria, cheia de graça, o Senhor é convosco, bendita sois vós entre as mulheres, bendito é o fruto do vosso ventre, Jesus.
0: Santa Maria, Mãe de Deus, rogai por nós, pecadores, agora e na hora de nossa morte. Amém.
1: Glória ao Pai, ao Filho e ao Espírito Santo.
0: Como era no princípio.
1: Como era no princípio, agora e sempre. Amém. Ó meu Jesus, perdoai-nos, livrai-nos do fogo do inferno, levai as almas todas para o céu e socorrei principalmente as que mais precisarem de vossa infinita misericórdia. Nossa Senhora da Assunção, padroeira da Diocese de Jales,
0: rogai
1: por nós. Nossa Senhora do Perpétuo Socorro,
0: rogai por nós.
1: Nossa Senhora Aparecida, rainha e padroeira do Brasil,
0: rogai por nós
1: que recorremos a vós.
0: Tudo bem. Irineu,
1: a você, Evandro, e também a sua família, paz, amor, saúde, bênçãos e muita alegria.
0: A você também, toda a família, viu, meu irmão?
1: Amém.
0: Fica com Deus.
1: Você também, um abraço.
0: Um abraço, Deus abençoe a todos os irmãos que rezam conosco, louvado seja Deus pela participação de cada um. Agora rezando e celebrando com a gente lá no, vamos colocar aqui o Facebook da rádio, né? Vamos lá pro Facebook da rádio, rezar por Sônia Silva. Boa noite, Sônia, tudo bem? Bem-vinda, que Nossa Senhora Aparecida ilumine sua vida, estamos rezando sim por você. A Lourdes Esteves também está com a gente da cidade de Arapoti, lá no Paraná. Boa noite, Lourdes. Deus ilumine também a Romilda. Romilda Maia, que reza conosco. Obrigado, Romildo. Um abraço, viu? O Luiz Martins também está conosco, de Guaxupé, nas Minas Gerais. Deus abençoe, Luiz. Deus abençoe também a Rosângela Rodrigues, está colocando aqui suas intenções particulares. Obrigado, Rosângela, que Nossa Senhora Aparecida abençoe a sua vida, viu? Ela está pedindo aqui, ó, saúde para todos nós. Também saúde, pede pelo filho. O filho é o Maicon Diego, que também escuta o Santo Texto, ele é caminhoneiro. Opa, ô Maicon, Deus abençoe meu irmão, louvado seja Deus, Deus ilumine a sua vida, que Nossa Senhora Aparecida te abençoe nessa longa estrada, nessa caminhada de muita sabedoria, viu? Que Deus lhe dê muita sabedoria aí no trânsito. Tô rezando por você, meu querido, vai com Deus, viu? Deus te acompanhe aonde você estiver. Muito bom. Também a Lúcia Coelho está conosco lá de Natal, no Rio Grande do Norte. Deus ilumine sempre. Conosco ainda o Oliveirinha de Santo Expedito, está com a gente, colocou aqui as intenções. Ele é da cidade de Foz do Iguaçu, lá no Paraná, está com a gente, Oliveirinha. Boa noite, meu irmão. Deus abençoe, Oliveirinha. É um dos irmãos bem antigos aqui do programa, viu? Valeu, meu irmão. Um grande abraço. Deus abençoe e proteja. Bom, agora vamos lá para mais uma foto lá no nosso Instagram, lá na nossa live, a Roseli de Taubaté. A Roseli mandou essa foto aí, ó. Aí o oratório onde ela reza com a gente. Roseli, obrigado, viu? Tem a Sagrada Escritura ali e todo um momento de oração para o Santo Texto aqui com a Mãe Aparecida. Obrigado, querida. Um abraço para você. Que Deus abençoe, viu? Muito bem. Agora juntos vamos contemplar o quinto mistério da luz.

0: para rezar conosco este quinto mistério, convido lá de Ponta Grossa, no Paraná, a Aninha. Oi, Aninha, tudo bem?
1: Olá, boa noite, amado Evandro.
0: Boa noite.
1: Tudo bem e você?
0: Graças a Deus, tá tudo bem, tá tudo ótimo. E aí, tá muito frio aí em Ponta Grossa?
1: 7 graus.
0: Jesus amado. Jesus amado. Vocês são muito fortes, viu? Eu já estaria aí com 50 cobertor e debaixo da coberta aí. Ponta Grossa. Olha, definitivamente Ponta Grossa não daria pra mim andar de moto, viu? Ponta Grossa em Bituva.
1: Até dá, mas você teria que estar vestido adequadamente para o frio,
0: de
1: né?
0: De armadura, não... né? Porque só se for de armadura, armadura aquecida ainda, porque eu já tenho os meus equipamentos aqui que eu ando de moto, mas aí pro lado de vocês, Ponta Grossa, lá no lado do Rio Grande do Sul, então, onde mora meu amigo Aguiomar, lá em Mafra, Santa Catarina, Mafra, você sabe mais ou menos onde que fica Mafra, né? Mafra é um pouco mais alto, além do lá pra Serra Catarinense, é frio também lá, viu? A Gisele e o Paulo também podem comprovar isso, lá é muito frio, meu Deus do céu, mas enfim, né?
1: Santa Catarina é muito frio mesmo, a experiência lá no inverno é desafiadora, né? Porque lá tá com fogões acesos o tempo todo, tomando as sopas lá e tudo para aquecer, né?
0: Verdade, viu? Porque olha, tem que ter um espírito guerreiro para você morar no inverno lá no lado de Santa Catarina. Eu morei lá, eu sei como é que é, mas agora parece que tá mais frio. O pessoal fala que tá mais frio para lá, né? Sei lá o que tá acontecendo, mas enfim.
1: É bem frio lá, muito frio mesmo.
0: É verdade, né? Vamos pedir a Deus para poder aquecer o nosso coração, né? Porque pelo menos o coração precisa estar quente, né, Aninha?
1: Ah, sim. Com certeza, o coração não pode esfriar nunca.
0: É verdade. Então pode colocar suas intenções, por gentileza?
1: Então, primeiro quero agradecer pelas bênçãos e graças recebidas, pelo fim de semana maravilhoso que passei aí em Aparecida. Foram dias assim espetaculares. Cada momento, cada ambiente foi vivenciado assim com muita alegria. Foi maravilhoso mesmo.
0: Amém. Que bom.
1: Foi assim cada instante, né? E foi assim muito bom estar presente novamente na 9ª edição aí da Corrida da Mãe Aparecida. É muita gente mesmo, é uma grande festa, não só por participar, né? Poder estar aí, mas também por poder rezar e estar em todos os ambientes aí abençoados aí pela nossa mãezinha, né?
0: Amém.
1: E peço também pela saúde dos meus filhos, pela vida deles, você disse antes, pelas pessoas em situação de rua que não tem um abrigo, que não tem um agasalho, que não tem um caldo quentinho aí para aquecer, né?
0: É
1: que Deus tenha misericórdia, né? Da vida deles, né? Que eles encontrem almas bondosas, né? Que ajudem eles a aquecerem nesse frio. E também por todas as pessoas devotas do Brasil inteiro e até de fora, né? Que estão nesse momento rezando com o terço na mão conosco. Em especial aqui em Ponta Grossa, os devotos que estão ou pela live ou pela Rádio Santana rezando nesse momento com a gente. Tá? E por você também.
0: Obrigado, viu? Rezo por você também e por todas as intenções que estão dentro do seu coração, tá bom?
1: Amém.
0: Amém. Então você faz a primeira parte e eu respondo, tudo bem?
1: Ok, combinado. Pai nosso que estais no céu, santificado seja o vosso nome. Venha a nós o vosso reino, seja feita a vossa vontade, assim na terra como no céu.
0: O pão nosso de cada dia nos dai hoje, perdoai-nos as nossas ofensas, assim como nós perdoamos a quem nos tenha ofendido. E não nos deixeis cair em tentação, mas livrai-nos do mal. Amém.
1: Ave Maria, cheia de graças, o Senhor é convosco. Bendita sois vós entre as mulheres e bendito é o fruto do vosso ventre, Jesus.
0: Santa Maria, Mãe de Deus, rogai por nós, pecadores, agora e na hora de nossa morte. Amém.
1: Ave Maria, cheia de graças, o Senhor é convosco. Bendita sois vós entre as mulheres e bendito é o fruto do vosso ventre, Jesus.
0: Santa Maria, Mãe de Deus, rogai por nós, pecadores, agora e na hora de nossa morte. Amém.
1: Ave Maria, cheia de graças, o Senhor é convosco. Bendita sois vós entre as mulheres e bendito é o fruto do vosso ventre, Jesus.
0: Santa Maria, Mãe de Deus, rogai por nós, pecadores, agora e na hora de nossa morte. Amém.
1: Ave Maria, cheia de graças, o Senhor é convosco. Bendita sois vós entre as mulheres e bendito é o fruto do vosso ventre, Jesus.
0: Santa Maria, Mãe de Deus, rogai por nós, pecadores, agora e na hora de nossa morte. Amém.
1: Ave Maria, cheia de graças, o Senhor é convosco. Bendita sois vós entre as mulheres e bendito é o fruto do vosso ventre, Jesus.
0: Santa Maria, Mãe de Deus, rogai por nós, pecadores, agora e na hora de nossa morte. Amém.
1: Ave Maria, cheia de graças, o Senhor é convosco. Bendita sois vós entre as mulheres e bendito é o fruto do vosso ventre, Jesus.
0: Santa Maria, Mãe de Deus, rogai por nós, pecadores, agora e na hora de nossa morte. Amém.
1: Ave Maria, cheia de graças, o Senhor é convosco. Bendita sois vós entre as mulheres e bendito é o fruto do vosso ventre, Jesus.
0: Santa Maria, Mãe de Deus, rogai por nós, pecadores, agora e na hora de nossa morte. Amém.
1: Ave Maria, cheia de graças, o Senhor é convosco. Bendita sois vós entre as mulheres e bendito é o fruto do vosso ventre, Jesus.
0: Santa Maria, Mãe de Deus, rogai por nós, pecadores, agora e na hora de nossa morte. Amém.
1: Ave Maria, cheia de graças, o Senhor é convosco. Bendita sois vós entre as mulheres e bendito é o fruto do vosso ventre, Jesus.
0: Santa Maria, Mãe de Deus, rogai por nós, pecadores, agora e na hora de nossa morte. Amém.
1: Ave Maria, cheia de graças, o Senhor é convosco. Bendita sois vós entre as mulheres e bendito é o fruto do vosso ventre, Jesus.
0: Santa Maria, Mãe de Deus, rogai por nós, pecadores, agora e na hora de nossa morte. Amém.
1: Glória ao Pai, ao Filho e ao Espírito Santo.
0: Assim como era no princípio, agora e sempre. Amém.
1: Ó Maria concebida sem pecado,
0: rogai por nós que recorremos a vós.
1: Ó meu Jesus,
0: perdoai-nos,
1: livrai-nos do fogo do inferno, levai as almas todas para o céu e socorrei principalmente aquelas que mais precisarem da vossa infinita misericórdia. Ó Maria concebida sem pecado,
0: rogai por nós que recorremos a vós.
1: São Carlos Acutis,
0: rogai por nós.
1: Sagrado Coração de Jesus,
0: nós temos confiança em vós.
1: Imaculado Coração de Maria,
0: levai-nos à salvação.
1: São Benedito,
0: rogai por nós. Aninha, obrigado, viu?
1: Eu que agradeço e quero te agradecer também aí pela acolhida, pela recepção.
0: Amém.
1: Que temos aí a visita aí na rádio, foi muito bom conhecer, foi maravilhoso, fomos bem recebidas. Então, amém, quero te agradecer aí também.
0: Seja bem-vinda sempre.
1: Gratidão, gratidão imensa, um super abraço a todos, a Amanda, a Ana que está aí hoje, uhum, com você, ela uma pessoa maravilhosa, querida, ao Zé Antônio, então a todos os colegas teus aí, né? Que Deus abençoe, gratidão imensa pela recepção e o acolhimento aí, tá?
0: Amém, Aninha, obrigado você, viu? Fica com Deus.
1: Amém, super abraço. Boa noite.
0: Boa noite. E assim, com alegria, acolhemos os devotos que rezam conosco. Agora é hora de agradecer a Mãe de Deus por esse momento tão sublime de fé e devoção. Vamos dizer a Nossa Senhora muito obrigado, Mãe. Muito obrigado pela sua presença aqui conosco, muito obrigado pelo seu carinho, muito obrigado pela sua assistência. Obrigado, Mãe. Obrigado, Nossa Senhora, porque a senhora está olhando para cada situação de cada devoto que neste momento implora pela tua presença e pela tua intercessão. Nós confiamos no teu filho Jesus, porque sabemos que só ele pode curar, mas sabemos também que é por tuas mãos que as nossas orações chegam ao coração de Jesus. Portanto, meu irmão e minha irmã, você que reza neste momento e que porventura ainda pensa que Nossa Senhora não ouve as suas orações, ela está te ouvindo. Ela está ouvindo o bater do seu coração. E ela está pegando suas lágrimas, recolhendo e levando a Jesus. como que pegasse aquele cálice e levasse ao mestre-sala. E ali o milagre vai acontecer. Confie, acredite e espere. Vamos juntos agradecer à Mãe de Deus, dizendo: infinitas graças vos damos, soberana rainha, pelos benefícios que todos os dias recebemos de vossas mãos liberais. Dignai-vos agora e para sempre tomar-nos debaixo de vosso poderoso amparo, e para mais vos obrigar, vos saudamos com uma salve rainha. Salve rainha, mãe de misericórdia, vida, doçura e esperança nossa, salve. A vós bradamos os degredados filhos de Eva, a vós suspiramos, gemendo e chorando neste vale de lágrimas. Eia, pois, advogada nossa, esses vossos olhos misericordiosos a nós volvei, e depois desse desterro, mostrai-nos Jesus, bendito o fruto de vosso ventre. Ó clemente, ó piedosa, ó doce sempre Virgem Maria, rogai por nós, Santa Mãe de Deus, para que sejamos dignos das promessas de Cristo. Amém.
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0: E agora vamos nos consagrar à Mãe Aparecida. Rezemos juntos a consagração. Ó Maria Santíssima, pelos méritos de nosso Senhor Jesus Cristo, em vossa querida imagem de Aparecida, espalhais inúmeros benefícios sobre todo o Brasil. Eu, embora indigno de pertencer ao número dos vossos filhos e filhas, mas cheio do desejo de participar dos benefícios de vossa misericórdia, prostrado a vossos pés, consagro-vos o meu entendimento, para que sempre pense no amor que mereceis. Consagro-vos a minha língua, para que sempre vos louve e propague a vossa devoção. Consagro-vos o meu coração, para que, depois de Deus, vos ame sobre todas as coisas. Recebei-me, ó Rainha incomparável, vós que o Cristo crucificado deu-nos por mãe, no ditoso número de vossos filhos e filhas. Acolhei-me debaixo de vossa proteção. Socorrei-me em todas as minhas necessidades espirituais e temporais, sobretudo na hora de minha morte. Abençoai-me, ó celestial cooperadora, e com vossa poderosa intercessão, fortalecei-me em minha fraqueza, a fim de que, servindo-vos fielmente nesta vida, possa louvar-vos, amar-vos e dar-vos graças no céu por toda a eternidade. Que assim seja. Amém. E assim nós podemos dizer: missão cumprida. O terço terminou, mas continuamos em oração por você. A nossa missão continua. Este momento está cumprido, mas a nossa missão de levar a palavra de Deus a tantos corações pela oração continua. E eu conto com você e com a sua participação. Que Deus nos abençoe e nos guarde, santifique nossa vida, transforme o nosso coração e restaure a nossa história. Abençoe-nos, Deus Todo-Poderoso, em nome do Pai, do Filho e do Espírito Santo. Amém. Louvado seja nosso Senhor Jesus Cristo, para sempre seja louvado. Com as imagens de Ana Gabriela, fiquem com Deus e com as bênçãos da Mãe Aparecida.

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4: 11:11, horário de Brasília.
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4: Programação com a Mãe Aparecida, chegando em sua vida, tocando em seu coração. Rezamos juntos o Santo Terço com a Mãe Aparecida e continuamos em oração por você, pedindo a intercessão de Nossa Senhora para que sua vida seja renovada, transformada e restaurada. Muito obrigado pela presença e também muito obrigado pelo carinho, que Nossa Senhora continue cuidando do seu coração, da sua vida e da sua história. Estamos juntos, viu? Tô rezando por você e por suas intenções. O WhatsApp continua disponível. 12DDD e o número 31041043. Olha, quem continua conosco aqui no programa com a Mãe Aparecida é o Sebastião de Itajubá, Minas Gerais, ainda aqui. Obrigado, Sebastião. Um abraço, viu? Deus abençoe. Ele disse que tá na sintonia. Mandou também a foto aqui, ó, direitinho. Mandou a foto na horizontal. Valeu, obrigado, meu irmão. Deus abençoe, tá bom? Ó, a gente vai salvar, já tô salvando aqui a sua foto, tá bom? Pra você poder aparecer na nossa live aqui, você e toda a família aí, ó. Obrigado pela sua presença, viu? Deus abençoe. Conosco também a Roseli de Taubaté. Rosi, tudo bem? Bem-vinda, viu? Obrigado aí pela participação. Eu agradeço, eu que agradeço pela sua presença aqui conosco. Que louvado seja Deus pela sua participação e pela sua sintonia também, tá bom? Grande abraço. Um grande abraço também aqui para o Paulo Roberto de Santa Rita de Jacutinga, Minas Gerais. Paulo Roberto Oliveira, viu? Continua com a gente aqui no programa. E continua conosco também a minha querida amiga Maria Aparecida Francisco, lá de Campinas, aqui no estado de São Paulo, que continua com a gente. Obrigado, Maria Aparecida. Deus te abençoe. Louvado seja Deus pela sua presença aqui conosco. E continue em oração conosco também o Sérgio Brandão, do Rio de Janeiro, lá de Jacarepaguá. Continua com a gente. Obrigado, Sérgio. Um abraço, meu irmão. Deus abençoe. Nossa Senhora Aparecida ilumine sempre, viu? Louvado seja Deus. Que Deus ilumine o seu coração. Muito bem. O Sebastião é de Ipatinga, Minas Gerais. Muito bom. Deus abençoe a todos. Deus ilumine cada coração e cada irmão que reza conosco. 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
5: Se está acontecendo em nós um processo de conversão autêntico e não apenas uma casca superficial,

usar uma máscara de vida cristã, é perfeitamente normal que aconteça um crescimento humano, real e integral, que pode ser chamado de crescimento interior, mas que jamais estará limitado a uma vivência solitária e individualista da fé. Essa vivência de fé será levada sem grandes esforços ou planejamento prévio para uma vida comunitária e social, que se comprometa com quem está perto ou longe e que se sensibilize com a dor do outro. Jesus, quando viu a multidão sofrendo e meio perdida, sentiu grande compaixão, pois entendeu que as pessoas estavam aflitas, desamparadas, como ovelhas sem pastor. Aquele jovem pregador olhou além das aparências, compreendeu além das palavras e sentiu além dos julgamentos. Precisamos aprender a olhar assim, com compaixão e com disposição.

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1: Hoje, 25 de junho, nós vamos conhecer a história do carcereiro que converteu-se diante do testemunho de Paulo e de Silas. Paulo e Silas estavam na prisão da cidade de Filipos, na Macedônia, e os magistrados tinham dado ordem ao carcereiro de guardá-los com toda a segurança. Por isso, ele os levou para o fundo da prisão e prendeu os pés deles no tronco. Paulo e Silas foram presos porque tinham curado uma moça com o espírito da adivinhação, que dava muito lucro para os patrões. Por terem perdido a fonte do seu lucro, os patrões conseguiram que Paulo e Silas fossem açoitados, presos. E durante a noite, lá na prisão, Paulo e Silas rezavam e cantavam. De repente, um terremoto sacudiu os alicerces da prisão, as portas se abriram e as correntes dos presos se soltaram. E quando viu isso, o carcereiro pensou que os prisioneiros tivessem fugido. Ele já ia até se suicidar, pois a lei dizia: se o preso escapa, quem morre é o carcereiro. E Paulo gritou: não, não faça isso, estamos todos aqui. E o carcereiro pegou uma tocha, entrou na prisão, ficou impressionado com o testemunho de Paulo e de Silas, os levou para fora, lavou as suas feridas e perguntou: o que eu devo fazer para ser salvo? E Paulo respondeu: crê no Senhor Jesus e serás salvo, tu e a tua casa. Paulo falou sobre Jesus para o carcereiro, para os seus familiares. Em seguida, o carcereiro foi batizado com toda a família. Ele levou Paulo e Silas para sua casa e preparou, então, um jantar para eles.

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1: Uma boa noite, sempre bom estarmos juntos aqui no programa Com a Mãe Aparecida, no quadro Igreja em Comunhão. O arcebispo da Arquidiocese Aparecida, Dom Mário Antônio da Silva, recebe o pálio com a imposição do Papa Leão XIV na Basílica de São Pedro no próximo dia 29 de junho, data em que a igreja celebra os santos apóstolos Pedro e Paulo. Esta celebração acontece todos os anos para os arcebispos nomeados durante o último ano. Dom Mário foi nomeado em 2 de março de 2025 e empossado dia 2 de maio de 2025. E quem conversa conosco sobre essa simbologia do pálio é o padre Tiago Guimarães, ele que é pároco da paróquia do Puríssimo Coração de Maria, da Arquidiocese Aparecida, em Guaratinguetá, padre Tiago Guimarães. Padre, muito obrigada por conversar aqui conosco, uma boa noite. Primeiramente, o que significa o pálio? O que é o pálio?
2: Olá, boa noite, Fernanda, boa noite a todos aqueles que estão nos acompanhando. E uma alegria para nossa Arquidiocese de Aparecida e também outras arquidioceses do Brasil, que nessa próxima segunda-feira, dia de São Pedro e São Paulo, os seus arcebispos, né, receberão das mãos do Papa Leão XIV o pálio, né? Para que a gente possa imaginar mais ou menos o que seria essa vestimenta litúrgica, né, que os arcebispos usam. É como se fosse um colar, né, pendurado ao redor do pescoço do arcebispo. Mas é um manto de lã, né, é um paramento litúrgico feito de lã e destinado somente aos arcebispos metropolitanos, né, que estão à frente de alguma arquidiocese. Originalmente, esses mantos, eles eram utilizados pelos filósofos e também por algumas pessoas da hierarquia romana, né? E a partir então com o tempo, né, a nossa igreja também assumiu, a Igreja Católica assumiu esse paramento como uma vestimenta litúrgica. E se a gente pesquisa na internet, a gente vê, né, que alguns santos também lá no início, né, da caminhada cristã receberam essa indumentária litúrgica, né? Santo Ambrósio, Santo Inácio de Antioquia. Só que ela era de um formato diferente, né? Era um grande pano, como se fosse um cachecol, né, que ficava ao redor do pescoço destes santos, desses bispos na época, né, e que pendiam a altura do lado esquerdo, né, do ombro esquerdo destes bispos. Bento XVI chegou também a usar por um período o pálio nesse formato. Atualmente ele é menor, né, ele é em formato de Y e fica, né, sobre os ombros do arcebispo, simbolizando ali ele como pastor da igreja que carrega as ovelhas sobre os seus ombros.
1: E padre, o senhor comentou sobre o pálio que é feito de lã e o processo de confecção do pálio também tem toda uma simbologia, é isso?
2: Realmente, os pálios, né, eles começam a ser confeccionados, vamos assim dizer, a partir do dia 21 de janeiro, que é o dia de Santa Inês, ela que é chamada a Santa da Pureza, né? Duas ovelhas, dois cordeiros são levados ao Papa, né? As ovelhas vivas, né, são levadas ao Papa para que o Papa abençoe essas ovelhas, né? E essas ovelhas depois são levadas para um convento lá em Roma, o convento das irmãs de Santa Cecília de Trastevere, para que elas então, né, ou as pessoas que ali estão, né, que trabalham lá nesse convento, né, façam a tosqueiem, né, as ovelhas, tirem, né, a pelagem delas, e a partir daí, com a lã daquelas ovelhas, são confeccionados esses pálios, né? E depois de prontos, eles são levados de volta para a Basílica de São Pedro, são colocados no altar da confissão, né, que é aquele altar que fica logo abaixo do presbitério, onde nós acompanhamos as missas, né, dentro da Basílica de São Pedro. Ali está o túmulo de São Pedro, e ali todos esses pálios são colocados próximos ao túmulo do primeiro Papa, né, de Pedro, simbolizando essa tradição apostólica iniciada, né, instituída por Cristo e iniciada por Pedro, e que chega até os nossos dias pelo nosso Papa e também pelos nossos arcebispos e bispos, né? E o pálio, ele também tem alguns símbolos, né? Se a gente prestar atenção aí na celebração que vai acontecer na próxima segunda, ele é composto, além da lã branca, né, simbolizando justamente a ovelha, as ovelhas, né, carregadas pelos ombros de seu pastor, ela tem 6 cruzes pretas, né, que simbolizam as chagas de Cristo, né, nas duas mãos, nos dois pés, do lado, e também as chagas da coroa. E 3 alfinetes, que simbolizam os cravos, né, que pregaram Jesus no alto da cruz. Tem a cor branca, né, e as pontas também tem um detalhe em preto, porque justamente remete às patas das ovelhas que estão no ombro de seu pastor, né? Daí a gente lembra aquela parábola bíblica da ovelha perdida, né? Do Evangelho de São Lucas, capítulo 15, versículos de 4 a 7. Quando o pastor deixa as 99 ovelhas para ir ao encontro daquela que estava perdida.
1: Bom, padre, tem uma representatividade também muito grande dessa entrega acontecer na solenidade de São Pedro e São Paulo, né?
2: Realmente, né? É a tradição apostólica, é a unidade dos arcebispos com o bispo de Roma, né? Com o Papa Leão agora, né? Esta comunhão dentro da missão, né? De que todo bispo, ele é chamado a conduzir a sua diocese, e o arcebispo, né, que está à frente de uma arquidiocese, de certa forma não está somente responsável pelas ovelhas ali da sua igreja local, mas também de toda a sua província, né? No caso aqui da arquidiocese de Aparecida, nós temos, né, as dioceses próximas, diocese de Lorena, São José dos Campos, Taubaté e Caraguatatuba. Então, agora, né, Dom Mário Antônio, de certa forma também é a cabeça, né, dessas outras dioceses que estão aqui ao seu redor, e todos os bispos, né, em comunhão com o Papa. E por isso, né, que essa entrega, essa imposição do palio é feita no dia de São Pedro e São Paulo, né, os pilares da igreja, aquele ao qual Jesus confiou, né, a missão de ser pedra, de ser construção, e o apóstolo anunciador, né, o que levou a mensagem de Cristo aos nossos irmãos e irmãs.
1: Bom, padre, só para finalizarmos, fica também o convite para acompanharmos, né, esse momento, assistirmos também esse momento, porque, como o senhor destacou também, é uma forma de mostrar esse sinal de unidade da igreja, né? Essa mensagem que o recebimento do palio também transmite à arquidiocese e a todos os fiéis.
2: Realmente, né? É que a nossa arquidiocese de Aparecida esteja unida em oração ao nosso arcebispo, ao nosso Papa, né? No Brasil, nós celebramos, né, a solenidade de São Pedro e São Paulo no domingo, justamente no dia anterior, no dia 28, para que haja, né, o favorecimento maior da presença de fiéis nas nossas celebrações, mas em Roma, né, no Vaticano, essa celebração acontece no dia mesmo, né, dia 29, segunda-feira, e com certeza, né, os meios de comunicação do Vaticano por estar aí na divulgação, na transmissão dessa celebração, que é logo cedinho para nós aqui no Brasil, né, por causa do fuso horário, que nós possamos então estar unidos a Dom Mário Antônio, aos demais arcebispos do Brasil que estarão recebendo, né, o palio, e que juntos, como ovelhas, né, possamos seguir a voz de nosso pastor Dom Mário, de nosso pastor maior, o Papa Leão, para que juntos, né, ovelhas e pastores, alcancemos sempre a graça da salvação em nossas vidas.
1: Nós ouvimos o padre Tiago Guimarães, pároco da paróquia do Puríssimo Coração de Maria em Guaratinguetá. Fernanda Prado para a Rede Aparecida de Rádio e Signes Brasil.
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13: 11:31, horário de Brasília. 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
13: De volta aqui na Rede Aparecida de Rádio, de volta no programa com a Mãe Aparecida, que Nossa Senhora Aparecida ilumine a sua vida e o seu coração, viu? Vai mandando sua mensagem para nós, 12DDD e o número 3104-1043. Estamos juntos, estamos em oração. Deixa eu mandar um abraço aqui para quem continua conosco aqui na Rádio Aparecida, o Paulo Araújo em Sabinópolis, em Minas Gerais. Boa noite, Paulo. Bem-vindo, amigo. Muito obrigado. Deus abençoe, viu? Paz e bem para quem tá conosco aqui, ó, no programa com a Mãe Aparecida. É o Geraldo. O Geraldo é lá de Pouso Alegre, Minas Gerais. Boa noite, Geraldo. Bem-vindo, amigo. Obrigado. Um grande abraço, viu? Nossa Senhora Aparecida abençoe você e a sua vida. Estamos juntos. Estamos em oração. Estamos rezando por você, tá bom, meu querido? Um abraço para todos os meus irmãos aí de Pouso Alegre, essa belíssima cidade que eu amo de paixão. Também rezo e peço a Nossa Senhora pela vida do Paulo Roberto Gomes, de Valença, no estado do Rio de Janeiro. Boa noite, Paulo Roberto. Deus te proteja, viu? E que Nossa Senhora abençoe a sua vida, meu irmão. A Micaele das Graças, de São Lourenço, Minas Gerais, também continua com a gente. Obrigado, Micaele. Um abraço. Deus te proteja. A Iracema Pisani, de Guaratinguetá, também continua conosco. Obrigado, Iracema. Nossa Senhora Aparecida continue iluminando você, sua vida e o seu coração, tá bom? Estamos juntos, estamos rezando, estamos celebrando. E o Edmar dos Santos, de Maracaju, no Mato Grosso do Sul, também tá rezando com a gente. Obrigado, Edmar. Um abraço muito carinhoso. Deus lhe abençoe. Agora são 11 horas 33 minutos, horário de Brasília. 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
1: A paz esteja com você. Me impressiona muito ouvir o que diz o Evangelho de Lucas, capítulo 2, versículo 51. Maria guardava todas essas coisas, meditando-as em seu coração. Sempre me chama atenção essa atitude orante de Maria, guardar as coisas, meditando-as no coração. Supõe ir enriquecendo gradativamente o nosso interior com o mundo que nos rodeia, sem permitir que os aspectos negativos, as situações alienantes influenciem a nossa vida. E ao mesmo tempo, fazer de cada acontecimento um motivo de oração, para que a oração não fique desligada da vida. Maria, mulher simples de Nazaré, viveu momentos, acontecimentos simples da vida, e grandes fatos também ela viveu. 11 outros passaram pelo fundo da sua alma, do seu coração, onde ela meditava, guardava, e fez de tudo isso oportunidade de oração. E a grandeza humana e sobrenatural de Maria foi crescendo no percorrer da sua vida. Portanto, guardar todas as coisas no coração, meditando-as. O nosso coração é a nossa sede, vamos dizer, a nossa arca onde nós guardamos tudo que eu penso, que eu sinto, que eu faço, expresso o meu coração. Então a gente tem que tomar cuidado, o que que eu guardo dentro do meu coração? Se eu guardo coisa ruim, vou ter maus comportamentos. Se eu guardo coisas boas, verdade revelada por Deus, isso vai trazer luz, sabedoria para viver o amor. E Maria é o nosso modelo. Maria, a Virgem Mãe de Deus, mais do que nunca nos ensina a atitude que devemos ter. Quantas e quantas vezes, ao longo da história da Igreja, Maria falou do seu próprio coração, pedindo, inclusive, o triunfo do seu coração através do nosso coração. Que nós tenhamos um coração semelhante ao coração do seu filho Jesus, do qual ela é o maior modelo. Portanto, cuidemos do nosso coração. Guardemos no coração a palavra de Deus. Guardemos no nosso coração tudo o que Maria vive, viveu e nos ensina ao longo da história da salvação, para que a oração nos torne cada vez mais capazes de entender a vontade de Deus e cumpri-la fielmente, como Maria.
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0: 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Nossas almas e nossas vidas acham-se hoje fortemente tensas pelas circunstâncias ambientais, sejam elas pessoais ou sociais. Tudo isso nos está obrigando a viver em uma vida de atribulações, de temor e de angústia. Somente recorrendo ao coração amantíssimo do Salvador, do qual certamente acharemos paz e tranquilidade, poderemos compensar essas tensões. Nossas mesmas inquietudes pessoais, nossos desmedidos desejos e ambições, que frequentemente são os principais causadores da inquietação da nossa vida, vão serenando, suavizando-se, orientando, ordenando, enquanto permitimos que a vontade do Senhor governe nossa vida.
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3: E missão cumprida. Ponto final na primeira parte do programa com a mãe Aparecida. Eu, Evandro Brum, tô ficando por aqui, mas deixo você agora na companhia de Eduardo José. Boa noite, Eduardo. E aí,
4: tranquilo? Boa noite, Brum. Belezinha?
3: Bem, graças a Deus.
4: Tranquilo, graças a Deus. Prontinho para mais uma madrugada com a mãe Aparecida, segunda parte do nosso programa, e convidando você para que você participe com a gente pelo 3104-1043, é o nosso WhatsApp, para você mandar a sua mensagem de fé, de esperança e também as suas intenções para o Santo Terço logo mais às 4 da manhã.
3: Muito bem, né? Então,
4: nessa noite fria.
3: É, rapaz, vamos que vamos, né?
4: Vamos que vamos.
3: Vamos colocar a capa de chuva
4: e partiu,
3: seja o que Deus quiser.
4: Casa.
3: É, rapaz, vamos que vamos.
4: Bom demais.
3: Maravilha, Du.
4: Vai com Deus, irmão. Bom descanso pra você.
3: Bom trabalho pra
4: você. Até amanhã. Obrigado.
3: Deus abençoe.
4: Amém.
3: Se fala amanhã, se Deus quiser.
4: Se Deus quiser.
3: Tudo bem. Olha, pra você que fica aí na companhia de Eduardo José, um abraço muito carinhoso, eu volto amanhã, 8 da noite, sexta-feira, aqui no programa com a mãe Aparecida, para rezarmos juntos e celebrar momentos de espiritualidade e fé, vida plena e santidade. Uma excelente madrugada, fiquem com Deus e com as bênçãos da mãe Aparecida.

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6: 00:30, horário de Brasília.
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6: Com a Mãe Aparecida, Rede Aparecida de Rádio, uma ótima e abençoada madrugada. Madrugada de um novo dia. A você, meu irmão, a você, minha irmã, que a partir de agora nos fazem companhia. Eu sou Eduardo José e fico com vocês até às 5 da manhã, na segunda parte do Com a Mãe Aparecida. Nesta caminhada de fé, de esperança, amor, paz para todos nós. Obrigado, viu, a você que nos acolhe na sua casa, você que nos acolhe no seu trabalho, você que já está aí cumprindo a sua missão, louvando e agradecendo a Deus por isso, os nossos irmãos que estão pelas estradas do Brasil, também louvando e agradecendo por mais um dia de trabalho, muitos já ancorados, descansando, outros ainda no tapetão rodando. Que Deus abençoe a jornada de vocês e vamos juntos até às 5 da manhã, louvando e agradecendo. A você, meu irmão, que está na sua casa, aí no seu cantinho de oração, rezando conosco desde as 8 da noite com Evandro Brum, continue conosco, viu? Vamos nessa caminhada também, juntos. Alegria, fé, esperança, sempre força e coragem. E a você, meu irmão, que nos ouve por uma das nossas emissoras que integram a Rede Aparecida de Rádio, aplicativo Aparecida e também pelo a12.com/Rádio Aparecida. Como é bom poder estar novamente juntinho de vocês aqui na casa da Mãe Aparecida. 00:02, nós estamos vivendo sempre na alegria, no amor, na paz, na esperança. Com a produção de Marcos Tiago, a coordenação de Paula Castro, a direção do padre Vanderlei Souza, missionário redentorista. Hoje nós já estamos vivendo o dia 26 de junho. Isso mesmo, dia 26 de junho, sexta-feira da graça de Deus, louvando e agradecendo por mais este dia. E hoje a Santa Mãe Igreja celebra, faz memória a São José Maria Escrivá, a quem nós pedimos a intercessão. Meia-noite, 4 minutinhos, quem está chegando é o padre Vanderlei Souza, com esse nosso momento de evangelização e reflexão com os ponteiros apontam para o infinito.

0: Nossa Senhora é convosco. Bendita sois vós entre as mulheres, e bendito é o fruto do vosso ventre, Jesus. Santa Maria, Mãe de Deus, rogai por nós, pecadores, agora e na hora da nossa morte. Amém. Rogai por nós, Santa Mãe de Deus, para que sejamos dignos das promessas de Cristo. Oremos e fundi, Senhor, vos rogamos, a vossa graça em nossos corações, para que nós que conhecemos pela anunciação do anjo a encarnação de Jesus Cristo, vosso Filho, cheguemos por sua paixão e morte de cruz a glória da ressurreição. Pelo mesmo Cristo nosso Senhor. Amém.
1: Meu querido irmão, querida irmã, estamos no tempo comum na liturgia da igreja, nesse momento especial que vai da Páscoa até a festa de Cristo Rei. Um tempo longo na liturgia, na qual nós somos convidados a incorporar em nosso dia a dia a palavra de Jesus, a mensagem da comunidade de fé e a experiência daqueles que vieram antes de nós. Então a liturgia vai nos oferecer a oportunidade de fazer uma grande reflexão, um grande retiro na nossa vida, trazendo para o hoje a riqueza que a palavra nos traz. Refletimos hoje das homilias de São Gregório de Nissa, bispo do século IV, a esperança de ver a Deus. Diz o santo: a promessa de Deus é tão grande que supera o limite máximo da felicidade. O que poderá alguém desejar a mais acima deste bem, quando possui tudo naquele a quem vê? Com efeito, ver, conforme as escrituras, significa ter. Por exemplo, veja os bens de Jerusalém. É o mesmo que encontres tais bens, e dizendo: seja rebelido ímpio, não veja a glória do Senhor. O profeta quer significar, porque não vê, não seja participante. Por conseguinte, quem vê a Deus, possui tudo quanto há de bom pelo fato de ver. Possui a vida sem fim, a eterna incorruptibilidade, a felicidade imortal, o reino sem fim, a alegria contínua, a verdadeira luz, a palavra espiritual e suave, a glória intangível, a perpétua exultação, em suma, todos os bens. De certo, é enorme e imensamente valioso o que a promessa da felicidade propõe pela esperança. Contudo, como foi dito, o modo de ver a Deus repousa na pureza do coração. Neste ponto, novamente, meu espírito tonteia, duvidando que esta pureza do coração consista em coisas que estejam fora de nosso alcance e que superem de muito nossa natureza. Pois, se por um lado, Deus pode ser visto através desta pureza, por outro lado, contudo, nem Moisés nem Paulo o viram. Com efeito, eles mesmos afirmam que nem eles, nem outro qualquer, podem ver a Deus. Sendo assim, aquela felicidade agora proposta pelo verbo parece coisa que nem se pode realizar, nem sequer imaginar. Que vantagem, pois, temos em saber de que modo se vê a Deus, se não temos a capacidade para tanto? Seria o mesmo que falar a alguém sobre a felicidade de se morar no céu, porque lá se encontra o que na terra não se vê. De certo modo, quando se mostrasse algum caminho para ir ao céu, teria alguma atitude e utilidade para os ouvintes conhecer quanta felicidade está lá? Mas enquanto não for possível a subida, o que importa saber da felicidade celeste? Porventura, serviria de alguma coisa, senão para nos afligir e nos inquietar, o ter conhecimento de que coisas estamos privados e impedidos de atingir? Será que o Senhor nos exorta a algo que supera a nossa natureza e a grandeza do preceito ultrapassa as forças humanas? Não é assim, pois ele não ordena serem pássaros aqueles que não têm asas, nem a viverem dentro da água os que destinou à vida terrestre. Se, portanto, em tudo mais a lei se ajusta à capacidade dos que a recebem e não obriga coisa alguma acima da natureza, entendamos que também aqui será tudo conforme e não há que desesperar daquilo que nos é mostrado como felicidade. De fato, Nem João, nem Paulo, nem Moisés, nem outros como eles ficaram privados dessa sublime beatitude oriunda da visão de Deus. De fato, nem dela está privado aquele que disse: está guardada para mim a coroa da justiça que me dará o justo juiz. Nem aquele que reclinou a cabeça no peito de Jesus, nem igualmente aquele que ouviu da voz divina: eu te conheci mais do que a todos. Por conseguinte, se não há dúvida de que são felizes aqueles que afirmaram estar na contemplação de Deus, acima de nossas forças, e se a felicidade consiste na visão de Deus, e se vê a Deus quem vê com o coração puro, então é claro que a pureza de coração que torna o homem feliz não está entre as coisas que nos são impossíveis.
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Abraçando a você, meu irmão querido, minha irmã querida, que está rezando conosco. Tem mais uma madrugada com a Mãe Aparecida. Obrigado, viu, pela sua companhia. Obrigado por estar rezando conosco. E o nosso momento agora é de oração. Deus eterno e fiel, agradecemos por tua presença constante em nossa vida. Em meio às alegrias e desafios do cotidiano, és tu quem nos fortalece e nos sustenta. Purifica nosso coração de toda maldade, ressentimento e falta de perdão.

ensina-nos a amar como Jesus amou, acolhendo cada pessoa com misericórdia e respeito. Que o teu Espírito Santo nos conceda sabedoria para discernir o bem, coragem para praticá-lo e humildade para reconhecer nossas limitações. Faz-nos crescer na santidade e na comunhão contigo. Abençoa nossas famílias, nossas comunidades e todos aqueles que necessitam de oração neste dia. Por Cristo, nosso Senhor. Amém.

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16: 12:31, bom dia.
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16: Com a Mãe Aparecida, Rede Aparecida de Rádio, juntinho de você. Mandando um abraço para dona Isônia lá em Carapicuíba, São Paulo, rezando conosco. Tava com saudade da senhora, viu? É, coloque eu nas orações, estou de aniversário hoje. Parabéns, viu? Que Deus lhe abençoe, que a Mãe Aparecida a cubra com seu manto sagrado. Muita saúde, muita paz, felicidades para a senhora, para toda a família, viu? Que coisa linda, mais um aninho de vida, gratidão sempre, né, dona Sônia? Gratidão sempre ao nosso povo querido em Carapicuíba. Obrigado, viu, pelo carinho de sempre. E a senhora, dona Sônia, continue conosco, sempre firme e forte, viu? Com a graça de Deus. O Paulo Roberto de Oliveira, em Santa Rita de Jacutinga, rezando conosco também, por ele, pela família e pelos amigos. A Adriele e a Edna de Lins, perdão, pedindo por ela, pela família. A Adriele, na verdade, rezando pela Edna, que é a mamãe dela, louvando e agradecendo pela vida de todos lá da família dela. Quem reza conosco também, pedindo as bênçãos da Mãe Aparecida, é o Júlio César, lá de Aracaju, no Sergipe, pedindo por ele, pela família, pelos colegas do DR lá do Sergipe, está de plantão lá da Polícia Rodoviária, ouvindo o Com a Mãe Aparecida. Então, a todos aí de plantão, na Polícia Rodoviária, do DR, do Sergipe, obrigado pelo carinho de vocês, viu? Que Deus abençoe, que a Mãe Aparecida proteja todos vocês, louvando e agradecendo ao bom Deus. E vamos rezar, sim, às 4 da manhã, logo mais, tá bom, meu querido? O nosso Júlio César, lá de Aracaju, pedindo por ele e pelos colegas de trabalho.
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1: Salmo responsorial.
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0: Patrícia, senhora da pele morena.
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2: Foi muito bom rezar com você nesta semana. E hoje, sexta-feira, vamos lembrar que Jesus foi crucificado, morreu e ressuscitou por cada um de nós, por mim e por você. Nesta oração, lembro de maneira especial os aniversariantes de hoje: a Adriana, minha prima de Lins, e a Aniele, professora aqui no Liceu de Campinas. Iniciemos esta oração invocando a Santíssima Trindade. Em nome do Pai, do Filho e do Espírito Santo. Amém. Senhor nosso Deus, nosso Pai, nós

Ajudai-nos a observar vossos santos mandamentos. Amém. Sexta-feira, dia 26 de junho. O trecho do Evangelho de hoje é escrito por Mateus, capítulo 8, versículos de 1 a 4. Anúncio do Evangelho de Jesus Cristo segundo Mateus. Tendo Jesus descido do monte, numerosas multidões o seguiam. Eis que um leproso se aproximou e se ajoelhou diante dele, dizendo: Senhor, se queres, tu tens o poder de me purificar. Jesus estendeu a mão, tocou nele e disse: Eu quero, fica limpo. No mesmo instante o homem ficou curado da lepra. Então Jesus lhe disse: Olha, não digas nada a ninguém, mas vai mostrar-te ao sacerdote e faze a oferta que Moisés ordenou para servir de testemunho para eles. Palavra da Salvação. Encerrado o grande discurso do Mestre com diversos ensinamentos importantes, Mateus começa a narrar agora os milagres de Jesus, entremeados pelos chamados de discípulos e instruções para eles. Depois da teoria, a prática. Após proclamar o reino, Jesus inicia a sua instauração, enfrentando e vencendo o mal em suas várias manifestações. Desce do monte para agir na planície, unindo assim sua dimensão de mestre à de Messias, iniciando com a purificação do leproso. São interessantes os particulares do diálogo entre Jesus e o leproso, narrado aqui por Mateus. O leproso reconhece o poder que age no mestre e pede com humildade: Senhor, se queres, tens o poder de me purificar. Eu quero, afirma Jesus, libertando aquele homem do mal que o impedia de conviver com a comunidade. Jesus tem o poder de curar nossos males também hoje. Mas temos a coragem, será, de nos aproximar dele? Será que temos a coragem de pedir humildemente a transformação que precisamos? A oração na intenção das pessoas que já faleceram é expressão da ligação e do amor que temos para com elas. A dor, a tristeza, a saudade são sentimentos humanos. Não tem problema tê-los. Mas o desespero não é um sentimento cristão. Acreditamos que Cristo venceu a morte, está vivo, e todos os nossos conhecidos, familiares, amigos estão com ele. Através das nossas preces, gostaríamos de ajudá-los no momento da morte a se decidirem por Deus. É um sinal do nosso amor e da nossa solidariedade. Para o amor, a morte não é um limite. Vamos pedir a Deus por todas as pessoas que faleceram. Lembre agora de seus familiares, amigos, conhecidos que faleceram e estão junto de Deus. E rezemos. Nas vossas mãos, Pai de misericórdia, entregamos a alma de nossos amigos, familiares, conhecidos, na firme esperança de que eles ressurgirão com Cristo no último dia, como todos os que no Cristo adormeceram. Escutai na vossa misericórdia as nossas preces, abri para eles as portas do paraíso, e a nós que ficamos, concedei que nos consolemos uns aos outros, com as palavras de fé, até o dia em que nos encontraremos todos no Cristo, e assim estaremos sempre convosco. Amém. Deus, na sua bondade, criou o ser humano e deu aos que creem em seu Filho ressuscitado a esperança da ressurreição. Vos dê também hoje toda a consolação e bênção. O Senhor esteja convosco, Ele está no meio de nós. Desça sobre você, sobre a sua família, sobre as suas intenções e necessidades, a bênção do Deus Todo-Poderoso. Pai, Filho e Espírito Santo. Amém. Sagrado Coração de Jesus, fazei o meu coração semelhante ao vosso. O abraço de hoje vai para o Mondini, para a Rosana de Piracicaba. Um abraço para o Alonso aqui de Campinas e para o meu primo aqui de Campinas também, o Alexandre. Sou o padre Edmilson Moraes.

0: e salesiano de Dom Bosco e moro em Campinas, no estado de São Paulo, no Colégio Liceu Salesiano Nossa Senhora Auxiliadora. Abraço e até mais.
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2: Minha saudação de paz e de bênçãos a todos vocês, queridos e queridas ouvintes. Estamos falando agora, começando a refletir, sacramento da Crisma. Dons do Espírito Santo no sacramento da Crisma. E pelo sacramento da Crisma ou confirmação, os dons se manifestam explicitamente como sete qualidades fundamentais do Espírito Santo que nos animam. Dons que tornam a pessoa cristã apta a ser testemunha de Cristo, militantes, combatentes, atuantes do reino de Deus, unindo, vinculando, explicitando fé e prática evangélica na sociedade. Fé e vida, fé e justiça. Deus age entre nós através do Espírito Santo em seus sete dons, em seus dons. Não nos esqueçamos, recebemos o Espírito Santo no batismo e no crisma. Reafirmamos a nossa fé em viver as propostas e missão vindas de Jesus. O Espírito Santo é o Espírito de Deus, terceira pessoa da Santíssima Trindade, que anima a pessoa, que animou Jesus e em nós nos faz seus continuadores e testemunhas e anunciadores. Continuamos a missão de Jesus e o Espírito Santo nos encaminha para sermos fiéis. O Espírito Santo é quem, na história e durante a história humana, até o final dos tempos, vai agindo na Igreja e no mundo e através dos discípulos de Jesus, discípulos de ontem, que são os batizados, discípulos de hoje, os cristãos. Atualiza então na história o mistério pascal do Cristo que salva a humanidade. O Espírito Santo é o verdadeiro continuador da missão evangelizadora de Jesus na história, por meio da Igreja e dos cristãos. Na história, após a ascensão de Jesus, a sua ida para a casa do Pai. O Espírito Santo anima a comunidade, lhe dá força pelos seus dons. O Espírito Santo distribui dons entre os membros da comunidade, a Igreja. Dons são talentos ou características que as pessoas recebem de Deus para o benefício, para o bem próprio e também o bem da comunidade. Os dons devem ser colocados a serviço uns dos outros. Receber os dons do Espírito Santo significa receber uma missão, colocar-se a serviço de todos, anunciando Jesus, o seu evangelho, e transformando a sociedade e a humanidade com o testemunho de Jesus Cristo. O texto de Ecoando a Catequese, ano 1, número 2, da Paulo. Vamos continuar refletindo sobre esses dons do Espírito Santo, para que a gente possa verdadeiramente dar continuidade à missão de Jesus, porque Jesus confirma-nos como seus discípulos e continuadores da sua missão nos dias de hoje. Um abraço e até o próximo encontro. Paz e alegria.
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8: Uma hora, bom dia.
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8: Com a Mãe Aparecida, Rede Aparecida de Rádio, juntinho de você, viu, meu irmão, minha irmã? Você que está rezando conosco, louvando e agradecendo ao bom Deus. Os irmãos Félix, lá em São José do Rio Preto, o Ayrton e o Miguel, já na sintonia, a Micaela também rezando conosco, seu João Reis, lá em Brasília, rezando por ele e por toda a família. E você, meu irmão, continue enviando 3104-1043, a sua mensagem de fé, de amor, paz, esperança, força e coragem para esta sexta-feira, da graça de Deus. E também as suas intenções por quem você vai rezar, está rezando, quem está precisando de nossas orações, mande pra gente, 3104-1043.
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0: Núbia do Menino Jesus, Senhora da Paz. 1:13 com a Mãe Aparecida, Rede Aparecida de Rádio, Música, Fé e Missão. Bom dia, vamos juntos até às 5 da manhã, nesta sexta-feira da graça de Deus.
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0: Gabi Pedroso chegando com a nossa crônica de hoje.
1: Que entre nós não se vejam rostos tristes. Somos chamados a experimentar e mostrar que Deus é capaz de preencher o nosso coração e fazer-nos felizes sem necessidade de procurar noutro lugar a nossa felicidade. Que a autêntica fraternidade vivida nas nossas comunidades alimenta a nossa alegria, que a nossa entrega total ao serviço da igreja, das famílias, dos jovens, dos idosos, dos pobres, nos realiza como pessoas e dá plenitude à nossa vida. Que entre nós não se vejam rostos tristes, pessoas desgostosas e insatisfeitas. Porque um segmento triste é um triste segmento. Também nós, como todos os outros homens e mulheres, sentimos dificuldades, noites do espírito, desilusões, doenças, declínio das forças devido à velhice. Mas nisto mesmo, deveremos encontrar a perfeita alegria, aprender a reconhecer o rosto de Cristo, que em tudo se fez semelhante a nós, e, consequentemente, sentir a alegria de saber que somos semelhantes a Ele, que por nosso amor não se recusou a sofrer na cruz. Numa sociedade que ostenta o culto da eficiência, da saúde, do sucesso e que marginaliza os pobres e exclui os perdedores, podemos testemunhar através da nossa vida a verdade destas palavras da Escritura: quando sou fraco, então é que sou forte. Segunda carta de Coríntios, capítulo 12, versículo 10. Da mensagem do Papa Francisco para o ano da vida consagrada.
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0: 20 minutos, madrugada de sexta-feira. Sexta-feira dedicada ao Sagrado Coração de Jesus. Fazei o nosso coração semelhante ao vosso. Sagrado Coração de Jesus. Nova vida, canto novo cantando pra gente, louvando e agradecendo ao nosso bom Deus.
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0: Padre Carreira chegando com a sua mensagem para o dia de hoje.
2: Segue-me. É o chamado de Jesus para os apóstolos e discípulos nas mais diferentes ocasiões narradas no texto bíblico. E este continua sendo o chamado de Jesus no decorrer da história. Há tantos homens e mulheres que se sentem atraídos pelo seu amor. Para quem tem fé, este chamado funciona como uma direção de vida, um sentido da existência, que ultrapassa o entendimento humano e faz questionar nosso merecimento, ao mesmo tempo que leva a compreender que Deus nos quer participantes de sua obra. Por quê? Para nos salvar. Salvar primeiro o que foi chamado e depois, só então, salvar aqueles a quem o chamado nos levar. Também há um chamado para você. Basta escutar

recado, compadre Fábio de Melo, coração sagrado. 1:27, bom dia, com a mãe Aparecida, música, fé.

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7: 1:30, bom dia. 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
7: Com a Mãe Aparecida, onde quer que você esteja, viu? Rezando conosco em mais uma madrugada com a nossa mãezinha querida, a Senhora Aparecida. Obrigado a você, meu irmão, que nos acolhe. O Benedito Delário, lá em Poços de Caldas, rezando conosco. O nosso Almir Castro, em Jundiaí, rezando, louvando e agradecendo a Deus por tudo, pela vida e saúde dele também. O Dito Delário em Poços de Caldas, o Luiz Fernando em Taubaté, rezando conosco em mais uma madrugada, né, Luiz Fernando? Obrigado, meu irmão. A Alcilene Maria reza conosco por ela, pela família, por todos aqueles que estejam em sintonia conosco, pedindo, louvando e agradecendo. 1:32, quase 3104-1043 é o nosso WhatsApp para você participar, enviar a sua mensagem de fé, de amor, paz e esperança e as suas intenções para o Santo Terço às 4 da manhã.
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0: Urso Velho chegando com esse momento sempre muito especial para todos nós.
1: Estamos começando o Momento com Maria de hoje e vamos juntos refletir o tema Maria e a Esperança que Renova. Maria é sinal vivo da esperança que renova o coração humano diante das dificuldades da vida. Em seu sim a Deus, ela acolheu a promessa divina com confiança e humildade, se tornando exemplo de fé para todos nós. Mesmo diante das dores e incertezas, permaneceu firme aos pés da cruz, acreditando na vitória da ressurreição. Sua presença materna continua conduzindo os fiéis ao encontro de Cristo, fonte verdadeira da esperança. Ao olhar para Maria, aprendemos que Deus nunca abandona seus filhos e sempre oferece um novo começo. Em tempos de tristeza, medo ou desânimo, ela nos inspira a perseverar com amor, oração e confiança na providência divina. Assim, Maria nos ensina que a esperança não decepciona, mas renova a alma e fortalece a caminhada rumo à paz e à salvação.

0: Senhora de Aparecida, na voz de Padre Zezinho. Uma e 44, e é ele quem está chegando com o nosso momento, trazendo pra gente canções que a fé escreveu. Padre Zezinho participando conosco.
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3: Irmão, irmã, falemos dos inimigos da nossa fé. E catequese sobre diálogo, até com os inimigos. Na estante do aeroporto, vejo cerca de 23 livros semeando dúvidas contra nós católicos. Aqueles autores não nos amam. Isto no maior país católico do mundo. Os católicos passam e quase nenhum reage. Não há a mesma quantidade contra os evangélicos ou contra os judeus ou os ateus. A vidraça da vez somos nós. As editoras descobriram que isso vende. Falar contra nós. Os católicos, faz tempo que não reagem. São alvo fácil de mirar. Muçulmanos, judeus, pentecostais reagiriam com mais veemência. Livros contra eles? Poucos. Contra nós? Muitos. É que estamos aqui há 2000 anos e formamos a maioria. Incomodamos. Não é isso? Não é isso? Cantem comigo.

0: 89, Padre Zezinho, canções que a fé escreveu, com a Mãe Aparecida, música, fé e missão.
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3: 2:01, horário de Brasília.
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3: Com a Mãe Aparecida, Rede Aparecida de Rádio, juntinho de você. Deixa eu abraçar aqui as nossas co-irmãs que rezam conosco. Em Manhuaçu, a Rádio Manhuaçu FM, a 106.9. Lá em Tefé, no Amazonas, a Rádio Rural FM, a 93.9. Louvando e agradecendo a Deus também. Em Santa Maria, no Rio Grande do Sul, a Rádio Medianeira FM, a 102.7. Todas as outras emissoras que integram a Rede Aparecida de Rádio. O nosso abraço fraterno a todos vocês. 2:02, abraçando também os nossos irmãos que estão enviando a sua mensagem de fé, de amor, de esperança, levando sempre essa alegria a todos nós, né? O Marcelo tá aqui, ó, ouço sempre, mas hoje tá difícil de ouvir, rezando conosco, louvando e agradecendo, pedindo as bênçãos da Mãe Aparecida. Obrigado, viu, Marcelo, pelo carinho, louvando e agradecendo a Deus. O Orley Bragangolo rezando conosco, pedindo as bênçãos da Mãe Aparecida por ele, pela família. E hoje uma data muito especial. Hoje, dia 26, a Diocese de Guarapuava está de aniversário. Olha só, 60 anos da Diocese de Guarapuava, no Paraná. Hoje tem como pastor o bispo Dom Hamilton Manuel da Silva. E hoje, meio-dia, o nosso Orley Bragangolo coloca aqui. Teremos missa na Catedral Nossa Senhora de Belém, Guarapuava, iniciando as festividades. E à tarde, uma multidão de peregrinos de toda a diocese, com 48 paróquias, segue para a casa da Mãe Aparecida, rumo à cidade da nossa querida Mãe Aparecida, padroeira do Brasil. Amém. Serão aproximadamente 100 ônibus saindo de Guarapuava hoje, dia 26. Eu, por conta do trabalho, não poderei estar junto nessa peregrinação, mas peço a proteção e a intercessão da Mãe para todos os nossos irmãos em Cristo, que na madrugada de sábado estarão em Aparecida, se Deus quiser, comemorando essa data tão importante para a nossa diocese. 60 anos não se comemora todo dia. Verdade, meu irmão. Que a proteção divina esteja sobre cada peregrino que segue para a casa da Mãe Aparecida. Amém. Orley, obrigado, viu, meu irmão, por essa notícia, por esse aniversário abençoado. Parabéns a toda a Diocese de Guarapuava por esses 60 anos de vida, de evangelização, louvando e agradecendo a Deus. Parabéns, viu, meu irmão? Que lindo, sem ônibus, hein? Vão estar saindo hoje lá de Guarapuava, aqui pra casa da mãe.
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0: Leite Lapidado, Celina Borges e Adriana Arides. 2:10, com a Mãe Aparecida, Rede Aparecida de Rádio, Música, Fé e Missão. Obrigado a você, meu irmão, que nos faz companhia, a você que reza conosco nesta madrugada, louvando e agradecendo ao nosso bom Deus por tudo na sua vida, na vida da sua família, dos familiares, parentes, amigos, todos aqueles que precisam deste colo de mãe, da nossa mãezinha querida. Diamante Lapidado, 2:10. E o Padre Vanderlei Souza chegando mais uma vez para participar conosco desse momento de oração.
1: Nesta última semana, rezamos pela intercessão de São Pedro e São Paulo, as duas colunas da Igreja. Oremos. Santos apóstolos Pedro e Paulo, eu vos rogo que me alcanceis viva fé, firme esperança e perfeita caridade, um total desapego de mim mesmo, desprezo pelo mundo, paciência nas adversidades. Ajudai-me para que eu tenha humildade na prosperidade, atenção na oração, pureza de coração, reta intenção das obras, diligência no cumprimento das obrigações do meu estado, constância nos bons propósitos, que eu tenha resignação da vontade de Deus e perseverança na graça divina até a morte, para que, mediante a vossa intercessão e vossos

0: 14 minutos. Com a Mãe Aparecida, Rede Aparecida de Rádio, Cantores de Deus e trio Ir ao Povo, mais a participação do Padre Zezinho. A música Confiança. Obrigado a você que nos acolhe, você que reza conosco.
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0: Chegando com a sua mensagem também para o dia de hoje, sexta-feira.
2: A paz esteja com você. É maravilhoso ouvir como o Evangelho diz que Jesus ia crescendo em idade, sabedoria e graça diante de Deus e de todos. Aqui está o nosso projeto de vida. Viver significa crescer, não só no tamanho fisicamente, mas crescer na arte de crer, de viver, de amar com sabedoria, com a graça de Deus. Se eu só cresço fisicamente e não amadureço a minha alma, o meu coração com a fé, com a graça de Deus, eu fico apenas, digamos, uma pessoa fisicamente crescida, mas espiritualmente infantil e matura, que nem uma semente que não desabrochou e não produziu frutos. A oração diária é para nós fundamental, para a gente crescer na graça e no conhecimento de Cristo. A oração verdadeira é uma fonte, um poço de sabedoria que vai modelando o nosso coração, onde nós devemos guardar todas as coisas. Quando Maria nas bodas de Caná se dirige aos convidados dizendo: fazei o que ele vos disser, é porque os acontecimentos do passado, tão meditados no seu coração, ensinaram a ter essa confiança ilimitada no seu filho e a segurança que a sua vontade está acima da nossa. Muitas eram as coisas que ensinavam Maria a guiar e a orientar a sua vida. Umas eram insignificantes e corriqueiras, as mesmas que ocorriam com as mulheres e os homens de Nazaré. Mulheres e homens que viviam submersos no trabalho, no descanso, submissos aos conquistadores, etc.

0: entanto, oravam a Deus com fórmulas escritas ou espontâneas. Tudo ia ficando no coração de Maria, depois de ter sido amadurecido na oração. A única diferença radicava-se no sentido que a oração confere aos acontecimentos. Nós podemos contemplar Maria nesta atitude. Ela meditava, guardava no coração, ia entendendo cada vez mais aquilo que não é pela nossa inteligência simplesmente, mas pela fé que nós vamos entender. Entender o sentido de tudo aquilo, sabendo contemplar nas atitudes a suprema revelação do amor de Deus. Peçamos a Maria essa graça, que ela nos ajude a ter a oportunidade de fazer da nossa vida realmente uma expressão do amor a Deus, crescendo cada dia na idade, mas também na santidade, na sabedoria, na graça de Deus, olhando para Maria. Ela era tão jovem quando ficou mãe de Jesus e já tinha uma maturidade que ultrapassa a maturidade de todos os seres humanos. Por isso ela soube dizer sim a Deus. Que a gente aprenda com ela também a sermos servos de Deus.
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Padre Reginaldo Carreira e Cantores de Deus, Ave Maria de Aparecida. 2:24.

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2: Jesus, o grande sacramento. Não são os sete sacramentos os exclusivos sinais com que Deus se manifestou ao mundo. O Antigo Testamento foi sinal do Cristo por vir. Jesus é o grande sacramento, o grande mistério que estava escondido em Deus. Em se fazendo homem, o Filho manifestou-o aos anjos e aos homens. O Verbo Divino, a segunda pessoa da Trindade, havia de vir ao mundo para ser o Filho de Nossa Senhora, nosso irmão, o Rei da humanidade, o chefe e cabeça de todo o universo, dos anjos, dos homens e das outras criaturas. Cristo é o Mestre a iluminar todo o universo com a palavra, para que todos que nele crerem tenham a vida eterna. Cristo é o sacerdote que diviniza o mundo. Por sua boca divina humana, os anjos, os homens e todas as criaturas adoram de um modo condigno a divindade e agradecem com louvor perfeito a Deus de infinita bondade. Tal é o mistério da adoção. O Filho Eterno se fez homem para que os homens participem da filiação divina. Se o mundo não pecasse, seria tão bom. Mas isso não aconteceu. A humanidade e os anjos pecaram. Com o pecado do homem vieram as trevas e a morte. Deus é vida e o pecado é morte. Pecar é querer viver sem Deus. Foi o que os anjos maus fizeram. Foi o que o primeiro homem fez e o que todos os pecadores fazem. Procurar-se a si mesmo, desprezando a Deus. Tal é a loucura do pecado que, entrando no mundo, fez com que a ordem se tornasse outra. Deus não mandou o plano de enviar seu filho ao mundo, mas o Filho de Deus veio não mais para ser sacerdote, rei e mestre de um paraíso terrestre, mas sim o redentor de um mundo perdido. A humanidade estava à beira da estrada, ferida, morrendo. Ele apareceu como o bom samaritano para curar nossas feridas e restituir-nos a saúde. Veio para ser o Cordeiro de Deus que tira os pecados do mundo. O amor eterno com que Deus amou suas criaturas apareceu em Jesus. Apareceu, pois, o amor, a caridade, a benignidade de Deus Salvador para nos libertar das trevas do pecado para uma vida bendita no tempo e na eternidade. O próprio Verbo de Deus, o Cristo, é o grande sinal de Deus no mundo para a salvação dos homens. Jesus, assim, é o grande sacramento.
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8: 2:30, bom dia.
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8: Música, fé e missão com a Mãe Aparecida, onde quer que você esteja, nesta madrugada de sexta-feira, rezando conosco, pedindo por você, pela sua família, por todos aqueles que precisam. Às 4, Santo Terço Mariano, e você, meu irmão, reze conosco. 3104-1043 é o nosso WhatsApp.
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36 minutos, madrugada de sexta-feira. Presença real. Salete Ferreira cantando pra nós.

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0: Padre Marcelo, canta pra gente. Eu te amo tanto.

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2: Hipócrita, retira primeiro a trave do teu olho, e então enxergarás bem para tirar o cisco do olho do teu irmão. Mateus 7:5. Quando criança, eu tornava muitas palavras pelo seu equivalente à linguagem futebolística. Trave, pois. Trave, aquele enorme pedaço de madeira que ajudava a limitar a goleira. Achava estranho que alguém pudesse ter uma trave no olho, mas já que a Bíblia dizia assim, era melhor acreditar. Bem, de qualquer maneira, a trave era algo muito grande que impede a visão de modo muito pior do que um simples cisco no olho. De qualquer forma, é sempre assim. O que é grande em nossos olhos não nos incomoda tanto quanto uma coisa pequena nos olhos alheios. O certo é que temos desculpas e explicação para tudo. E o pior, a culpa é sempre do outro. Aliás, a melhor desculpa é geralmente esta: a culpa é do outro. Não fiz isso, só fiz porque eles fizeram. Por isso sou inocente. É claro que essa desculpa não terá validade perante Deus, pois ele examina as coisas desde o mais íntimo e jamais se deixa enganar. No entanto, os carregadores de trave nos olhos estão sempre se comparando de um ponto de vista superior e jamais se arrependem. Somos nós, e de que maneira? Não devíamos ver, mas de vez em quando nós nos tornamos um pouco assim. Passa uma oportunidade, passa outra, e lá estamos ajeitando a nossa trave para vermos bem o cisco no olho do outro. E dessa maneira, livramos-nos da culpa ao invés de nos arrependermos e nos corrigirmos. Porém, arrependamos-nos, peçamos perdão ao próximo e a Deus, e corrigimos a nossa vida. Pois Jesus morreu por nós, a fim de nos perdoar. Senhor Jesus, achamos-nos bons goleiros, mas somos frangueiros e nunca vemos a bola passar. Dá-nos arrependimento. Amém.
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1: Os santos nos ensinam. Hoje, dia 26 de junho, é dia de São Virgílio, e eu, Padre André, estou com você, amigo e amigo ouvinte, para conhecermos um pouquinho a história de São Virgílio. Ele foi o primeiro bispo da Diocese de Trento, uma das mais antigas do norte da Itália, e morreu mártir no ano de 405, tendo sido apedrejado enquanto pregava o Evangelho. Quando a Igreja adquiriu a liberdade de culto e de propaganda com o Edito de Milão no ano de 313, houve uma grande manifestação de zelo missionário, não mais em forma clandestina, mas livre. Era uma das características da Igreja dos primeiros séculos considerar-se missionária, isto é, propagadora da mensagem de salvação aos pagãos. E Virgílio foi um desses grandes missionários. Formou-se na escola de Santo Ambrósio, o grande bispo de Milão, que o enviou com a missão de evangelizar as regiões ao norte da Itália. Com muita paciência e espírito de sacrifício, foi pregando a Boa Nova, formando comunidades eclesiais que depois se transformaram em paróquias. A Diocese de Trento

0: fundada por São Virgílio, é uma das mais fervorosas e ricas de movimentos apostólicos. O movimento focolarino, por exemplo, que organiza Mariápolis em todo o mundo, criado por Chiara Lubick, nasceu à sombra da Catedral de São Virgílio. A Diocese de Trento dispõe de centenas de padres e religiosos que pregam o Evangelho pelo mundo afora, inclusive no Brasil. Peçamos hoje a intercessão de São Virgílio aos missionários e missionárias em todo o mundo, para que, como ele, sejam ardorosos na propagação da Boa Nova, e assim a palavra da salvação chegue a todos os cantos da terra, como nos ordenou nosso Senhor Jesus. São Virgílio, rogai por nós.
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7: 3 horas, horário de Brasília.
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7: Com a Mãe Aparecida, Rede Aparecida de Rádio, abraçando os nossos irmãos queridos em Monte Aprazível, interior de São Paulo, pela Rádio Difusora FM a 105.7. Os irmãos que rezam conosco em Porto Nacional, no Tocantins, pela Rádio Tocantins AM. Obrigado a você, meu irmão querido, em Campinas, também pela Rádio Brasil AM Ondas Tropicais, louvando, rezando conosco, madrugada adentro. Obrigado, viu, pelo carinho. Lá em Ubá, Minas Gerais, a Rádio Líder FM, a 103.5. 3 horas, 1 minutinho, daqui a 59 minutos, o nosso Santo Terço Mariano. E você, meu irmão, minha irmã, rezando conosco, viu? 3104-1043. É o nosso WhatsApp.
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0: Deus com a gente.
1: Olá, meu irmão, minha irmã. Graça e paz para você e sua família. No Evangelho hoje, um homem vai ao encontro de Jesus e pede para ser curado, pois era leproso. No tempo de Jesus, a lepra era vista como maldição. Os leprosos eram banidos das cidades e obrigados a viver em comunidades separadas, evitando qualquer contato. Jesus rompe barreiras e preconceitos e o cura no corpo e na alma. Invoquemos a luz do Espírito Santo para que abra as nossas mentes e corações ao acolhimento da palavra do Senhor.

Santo. Tu que habitas, tu que falas, rezas e ages em mim. Abra-me a palavra, que a minha mente e o meu coração sejam o terreno bom onde a semente da palavra possa germinar, crescer e frutificar, para que a minha vida seja transformada. Amém. Hoje, 26 de junho, a liturgia nos oferece o Evangelho de Mateus, capítulo 8, versículos 1 a 4. Ao descer da montanha, grandes multidões seguiam Jesus. E eis que um leproso, tendo se aproximado, prostrou-se diante dele e disse: Senhor, se queres, podes purificar-me. Ele estendeu a mão e o tocou, dizendo: Quero, ser purificado. E imediatamente ficou purificado de sua lepra. Então Jesus lhe disse: Vê, não digas a ninguém, mas vai, mostra-te ao sacerdote e apresenta a oferenda que Moisés prescreveu como testemunho para eles. Hoje iniciamos a reflexão do capítulo 8 do Evangelho de Mateus. Nos capítulos 8 e 9, Jesus realiza 10 milagres, 6 curas, 2 exorcismos, 1 ressurreição e 1 milagre de domínio da natureza. A lepra era um fenômeno muito amplo, desde uma mancha no couro cabeludo até o mofo das casas e tendas. O sacerdote deveria fazer o discernimento do diagnóstico e do tratamento, além de confirmar a cura. Em Israel, havia um rígido sistema de pureza legal. O leproso era completamente excluído e marginalizado do convívio familiar, social e religioso. Sente-se só, abandonado, impuro. A fala do leproso da cena de hoje é uma verdadeira oração. Se queres, tu tens o poder. Jesus quer e pode. Por meio de toques salvíficos e libertadores, Deus realiza seu plano amoroso e reconduz o homem curado à vida comunitária e social. O texto se conclui com o segredo messiânico. Quanto mais Jesus orienta sobre o sigilo e o silêncio, mais as pessoas espalham sua fama. E eis que um leproso, tendo se aproximado, prostrou-se diante dele e disse: Senhor, se queres, podes purificar-me. Ele estendeu a mão e o tocou, dizendo: Quero, ser purificado. O Senhor nos convida a sermos praticantes da palavra. Neste momento, vamos dispor o nosso coração para a vivência de sua palavra.

0: Margalo, Deus é único. 3:15, com a Mãe Aparecida, Rede Aparecida de Rádio, Música, Fé, Emissão.
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2: Hoje, dia 26 de junho, nós vamos conhecer a história de Lino, que é membro da comunidade de Roma. E ele aparece uma única vez na Bíblia, na segunda carta de Paulo a Timóteo. Nessa carta, Paulo diz: procure vir antes do inverno. Eúbulo, Pudente, Lino, Cláudia, todos os irmãos enviam-lhes saudações. O Senhor esteja com o seu espírito e a graça com todos vocês. Paulo estava em Roma, preso, já perto da morte, sem muita esperança. Lino era um cristão da comunidade de Roma e ele apareceu junto com três outros cristãos lembrados por Paulo na sua carta: Eúbulo, Pudente e Cláudia. Não sabemos quem foi Lino, nem quem foram esses três companheiros que são nomeados. Mas se Paulo, já velho, perto da morte, entre tantos irmãos e irmãs, menciona esses quatro, é porque eram pessoas que faziam parte do círculo bem estreito das suas amizades. Segundo uma tradição posterior da Igreja de Roma, confirmada por Santo Irineu e pelo historiador Eusébio de Cesareia, Lino tornou-se o sucessor de Pedro como bispo de Roma.
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6:22, Vera Lúcia, faz um milagre em mim. 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
1: Bem-vindo, bem-vinda à Escola de Maria, a melhor e mais perfeita discípula da palavra. Que alegria receber você, meu irmão, minha irmã, na Escola de Nossa Senhora, onde nós aprendemos lições preciosas para a nossa vida. E nós continuaremos a falar sobre a missão social da Virgem Maria, a missão de Maria. E para isso temos um livro publicado pela editora Santuário, este livro que é um presente de Deus, uma graça em nossa vida, onde nós aprendemos detalhes especiais da vida de Nossa Senhora. A dimensão social de Maria, a mulher que caminha com seu povo. Maria é presença nas casas mais simples da nossa sociedade e também no coração daqueles que se abrem a Deus para seguirem suas missões, seus carismas e receberem do Senhor tantos dons. Maria foi aquela que recebeu perfeitamente os dons que o Senhor concedia. Ela se abriu inteiramente à graça de Deus. Por isso, o anjo Gabriel, ao se aproximar dela, disse: "Alegra-te, ó cheia de graça, porque o Senhor está contigo." Tamanha abertura de seu coração em acolher ao Senhor da vida. Maria é para nós exemplo de acolhimento à vontade de Deus. Ela escutou a palavra que o anjo havia trazido para ela diretamente de Deus e se abriu a esta palavra de modo a assumir sua missão. Ela disse: "Eis aqui a serva do Senhor, faça-se em mim segundo a vossa palavra." A partir daí, Maria assumia uma grandiosa missão de ser mãe de Deus e mãe da humanidade. Lembrando que ser mãe da humanidade não despreza o fato de ela ser também mãe da nova realidade humana. Maria vence o pecado com Jesus. Por ser mãe de Jesus, foi preservada de toda a culpa, de toda a mancha. Ela é a Senhora Imaculada, a mais bela de todas as criaturas. Maria, mãe que caminha com seu povo, ensina-nos a caminhar. Ela é a mestra da vida nova, porque todos os seus sinais e gestos nos apontam para Jesus, nosso caminho, nossa verdade e nossa vida. Meu irmão, minha irmã, muito obrigado pela sua presença na Escola de Maria. Sempre uma grande alegria ter você aqui. Que no sorriso da Mãe Aparecida você possa continuar também sua missão, assim como Nossa Senhora é mestra na missão e na vida. Obrigado pela sua companhia. Fiquem com Deus. Até o nosso próximo encontro.

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0: 3:33. 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
0: Com a Mãe Aparecida, Rede Aparecida de Rádio, abraçando os nossos irmãos e irmãs espalhados por todo o Brasil, rezando conosco em mais uma madrugada. O Rubão lá rezando com a gente, pedindo as bênçãos da Mãe Aparecida, lá em Itapurã, no Mato Grosso do Sul, por ele e por toda a família. O Carlão, em Campinas, rezando por ele e pela família também. O Cláudio Antônio e a Dona Luciana, lá em São João da Boa Vista, rezando por eles, pela família, por todos os irmãos e irmãs. Seu Geraldo Madeira e Dona Raimunda, lá em Coronel Fabriciano, na verdade estão no Rio, passeando, rezando conosco em mais uma madrugada, louvando e agradecendo o Reni Antônio, pedindo por ele e pela família. O Edmar Santos, em Maracaju, no Mato Grosso do Sul, rezando por ele e pela família. A nossa irmã querida, a Luzia Aparecida, ela que está lá em São Sebastião do Paraíso, Minas Gerais, rezando com a gente, louvando e agradecendo pela Rádio Difusora FM, a 103.1. Né, Luzia? Obrigado, viu? Pelo carinho de sempre. Dona Benedita Lopes, em Oeiras, lá no Piauí, rezando com a gente. O José João, em Palhoça, Santa Catarina. O Vander e Gino, em Suzano, São Paulo, rezando por ele e pela família. O Jorge Luiz Pimenta também, rezando por ele, por toda a família, lá em Águia Branca, no Espírito Santo.
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0: Mamãe Aparecida, Rede Aparecida de Rádio, louvando e agradecendo sempre ao nosso bom Deus, pedindo a intercessão de nossa mãe Santíssima, a Senhora Aparecida. Tem orado com Maria, Maria do Rosário, cantando para nós. Agora, 3:42.
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0: Elô Silvério chegando, trazendo pra gente esse momento de reflexão.
1: Tomar sobre si o jugo é sinônimo de aceitar a vontade do Senhor, a doutrina de Jesus. Ele mesmo nos anima a isso, dizendo que é um mestre bom e compreensivo em seus sentimentos e de sabores. Costumo lançar a culpa disso nos outros. Talvez seja o mesmo causador e o responsável. Ao menos, certamente, serei o responsável de que essas situações perdurem em mim, por não recorrer àquele de que modo seguro e suave está disposto a ser o lenitivo de todos os meus penares.
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0: Valmir Alencar cantando pra gente Coragem, 3:48.
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2: Bom dia, meu amigo, minha amiga. Você já ouviu a expressão trabalho de Sísifo? A mitologia grega conta que Sísifo era um homem que sempre fazia a própria vontade, mesmo que para isso fosse necessário cometer crimes bárbaros. Quando Sísifo morreu, sua condenação foi empurrar uma grande rocha montanha acima, algo que levava um dia inteiro. No entanto, quando estava quase chegando ao cume da montanha, a pedra rolava de volta até embaixo. E assim, Sísifo tinha que voltar e recomeçar o trabalho, rolando a pedra só para vê-la descendo pouco depois. E esse foi o seu castigo por toda a eternidade. Algumas vezes em nossas vidas, nós tratamos situações e relações como um verdadeiro trabalho de Sísifo. Quantas pessoas conhecemos que entram em relacionamentos desgastantes e doentios? E quantas vezes nós mesmos adotamos algumas posturas e pensamentos que nos deixam paralisados, fechando-nos para outras oportunidades? É importante sermos honestos e refletirmos. Qual é a motivação que me leva a insistir em uma situação que me desgasta, que me fere? É por amor, com misericórdia? Ou é porque talvez eu tenha uma autoestima baixa ou precise tanto de atenção e afeto que aceito engolir sapos e me sujeitar aos mandos e desmandos de alguém? Isso pode acontecer em um relacionamento amoroso, de amizade, em uma relação de trabalho e em muitas outras situações. Quando estamos de fora da situação, conseguimos ter mais clareza das coisas. E se conseguirmos ver uma pessoa que amamos em uma situação dessa, vivendo um verdadeiro trabalho de Sísifo, como podemos ajudar? Tudo o que podemos fazer é mostrar o caminho de saída e torcer para que a pessoa siga por ele. Podemos mostrar o quanto aquela relação ou situação não contribui em nada para a vida da pessoa e ainda assim ela insiste, dando murro em ponta de faca, como se diz. Uma forma de ajudar todos os envolvidos é cortar o mal pela raiz, ou seja, parar com a espiral de violência que só leva uma pessoa a ficar cada vez mais triste e submissa e a outra cada vez mais arbitrária e insensível. Mas lembre-se, se não houver misericórdia, ou seja, um coração puro, sem nenhum outro sentimento por trás, isso tudo não funcionará. A motivação para resolvermos aquilo que machuca, paralisa e prende deve ser o amor, porque o amor sempre liberta. E se formos livres, estaremos mais próximos do que Deus quer para nós, uma vida escandalosamente feliz. Seja livre, livre para amar. Um grande abraço e até o nosso próximo encontro.
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0: Adoração, louvor e glória, marcas de vitória. 3:56. Já já, o Santo Terço Mariano.
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0: 4 horas, horário de Brasília.
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0: Com a Mãe Aparecida, Rede Aparecida de Rádio, juntinho de você, onde quer que você esteja. Rezando conosco, nesse momento, por você, pela sua família, por aquelas pessoas que pedem nossas orações, pelos nossos irmãos enfermos, pelos irmãos em situação de rua, pelos nossos irmãos desempregados, por todos aqueles que estejam nesse momento sofrendo. Estamos rezando por vocês, por nós, por vocês, por todos os nossos irmãos e irmãs espalhados pelo Brasil, pelo mundo, pelas nossas rádios parceiras que integram a Rede Aparecida de Rádio, por vocês que estão no trabalho rezando conosco, pelas estradas do Brasil rezando com a gente, e a você, meu irmão, que está em sua casa, no seu trabalho, rezando conosco, obrigado pelo carinho, obrigado pelas suas orações. Pedindo sempre a proteção e a intercessão de Nossa Mãe Santíssima, a mãe do belo amor, a mãe da divina graça, para que ela continue mostrando a todos nós, a cada um de nós, o caminho que devemos seguir. E sempre fazendo tudo aquilo que ele vos disser. Foi o ensinamento que ela deixou. Foi o ensinamento que ela nos traz a todo instante, a todo momento em nossa vida. Rezemos a nossa oração do Santo Terço.

0: Jesus, nós vos oferecemos este santo terço que vamos rezar, meditando nos mistérios da vossa redenção. Concedei-nos, por intercessão da Virgem Maria, Mãe de Deus e Nossa Mãe, as virtudes que nos são necessárias para bem rezá-lo e a graça de ganharmos as indulgências desta santa devoção. Oferecemos particularmente em desagravo dos pecados cometidos contra o Santíssimo Coração de Jesus e o Imaculado Coração de Maria, pela paz do mundo, pela conversão dos pecadores e pelas almas do purgatório, pelas intenções do Santo Padre o Papa Leão, pelo aumento e santificação do clero, pela santificação das famílias, pelas missões, pelas vocações, pelos doentes e por todo o povo brasileiro. Professemos a nossa fé. Creio em Deus Pai Todo-Poderoso, Criador do céu e da terra, e em Jesus Cristo, seu único Filho, nosso Senhor, que foi concebido pelo poder do Espírito Santo, nasceu da Virgem Maria, padeceu sob Pôncio Pilatos, foi crucificado, morto e sepultado, desceu à mansão dos mortos, ressuscitou ao terceiro dia, subiu aos céus, está sentado à direita de Deus Pai Todo-Poderoso, donde há de vir a julgar os vivos e mortos. Creio no Espírito Santo, na Santa Igreja Católica, na comunhão dos santos, na remissão dos pecados, na ressurreição da carne, na vida eterna. Amém. Rezemos, irmãos e irmãs, a oração que o próprio Jesus nos ensinou. Pai nosso que estais nos céus, santificado seja o vosso nome, venha a nós o vosso reino, seja feita a vossa vontade, assim na terra como no céu.
1: O pão nosso de cada dia nos dai hoje, perdoai as nossas ofensas, assim como nós perdoamos a quem nos tem ofendido. E não nos deixeis cair em tentação, mas livrai-nos do mal. Amém.
0: Ave Maria, cheia de graça, o Senhor é convosco. Bendita sois vós entre as mulheres, e bendito é o fruto do vosso ventre, Jesus.
1: Santa Maria, Mãe de Deus, rogai por nós, pecadores, agora e na hora de nossa morte. Amém.
0: Ave Maria, cheia de graça, o Senhor é convosco. Bendita sois vós entre as mulheres, e bendito é o fruto do vosso ventre, Jesus.
1: Santa Maria, Mãe de Deus, rogai por nós, pecadores, agora e na hora de nossa morte. Amém.
0: Ave Maria, cheia de graça, o Senhor é convosco. Bendita sois vós entre as mulheres, e bendito é o fruto do vosso ventre, Jesus.
1: Santa Maria, Mãe de Deus, rogai por nós, pecadores, agora e na hora de nossa morte. Amém.
0: Glória ao Pai, ao Filho e ao Espírito Santo, como era no princípio, agora e sempre. Amém. Ó meu bom e amado Jesus, perdoai-nos, livrai-nos do fogo do inferno, levai as almas todas para o céu e socorrei principalmente aquelas que mais precisarem da vossa infinita misericórdia. E nós acolhemos a você, meu irmão, minha irmã, a você que reza conosco. O Raulino Augusto Holden, em Joinville, Santa Catarina, rezando por ele e por toda a família. O Cláudio em Tremembé, rezando pelos doentes, pelas almas do purgatório, pela vida e saúde dele, dos filhos, de todos os nossos irmãos e irmãs, em especial pela família da Gorete, de Baipendi, e do Pedro Cursino, lá em Lagoinha. A Márcia, o Sérgio, Lucas, seu Paulo, Dona Lúcia, em Indaial, Santa Catarina, rezando conosco, louvando e agradecendo a Deus por mais um dia de trabalho, mais um dia de luta e de vitórias também, louvando e agradecendo sempre. O nosso irmão Ronaldo de Castro, de Matozinhos, Minas Gerais, rezando por ele e pela família e desejando a todos um final de semana abençoado. O Rui Tomé em Quirinópolis, rezando por ele e pela família. A Nilva Militão também, Juiz de Fora, rezando conosco por ela e pela família. O nosso irmão João Batista, lá de Pontalina, Goiás, pedindo a bênção e a proteção da Mãe Aparecida, que ela ilumine os caminhos dele e abençoe toda a família. Amém, meu irmão. Pedro Damião em Guimarães, Minas Gerais, rezando por ele, pela família, por todos os aniversariantes da semana, louvando e agradecendo também o nosso irmão, o Chico, é o Francisco de Guaratinguetá, rezando por ele, pelo filho João e a todos que estão rezando com a gente. O Edson em Ceilândia, Brasília, rezando por ele, pela família, pelo filho Alberto, que é caminhoneiro, está na estrada, louvando e agradecendo a Deus por tudo. Adãozinho Costa em Cerro, Minas Gerais, rezando por ele e pela família, louvando e agradecendo também. E quem reza conosco, nosso primeiro mistério, é Dona Cecília, lá de Getulina. Dona Cecília, bom dia.
2: Bom dia, Eduardo.
0: Tudo bem, graças a Deus?
2: Graças a Deus.
0: E hoje nós rezamos na intenção de quem, Dona Cecília?
2: Vamos rezar pela minha saúde, né, em primeiro lugar, e por minha família que mora em Joinville, Santa Catarina, meu filho César Previato, a minha nora Fabiane e os netos Gabriela e Gustavo e Leonardo. E aos irmãos Maria, Nelson, Joaquim, Sérgio e Marina. E toda a família, a todos os irmãos do Terço.
0: Amém. Vamos rezar e agradecer a Deus pela vida e saúde deles e de todos os nossos irmãos e irmãs que estão em oração conosco. Pai nosso que estás no céu, perdão. Vamos contemplar primeiro o nosso primeiro mistério.

0: nosso que estás nos céus, santificado seja o vosso nome, venha a nós o vosso reino, seja feita a vossa vontade, assim na terra como no céu.
1: O pão nosso de cada dia nos dai hoje, perdoai as nossas ofensas, assim como nós perdoamos a quem nos tem ofendido. Não nos deixeis cair em tentação, mas livrai-nos do mal. Amém.
0: Ave Maria, cheia de graça, o Senhor é convosco. Bendita sois vós entre as mulheres, e bendito é o fruto do vosso ventre, Jesus.
1: Santa Maria, Mãe de Deus, rogai por nós, pecadores, agora e na hora da nossa morte. Amém.
0: Ave Maria, cheia de graça, o Senhor é convosco. Bendita sois vós entre as mulheres, e bendito é o fruto do vosso ventre, Jesus.
1: Santa Maria, Mãe de Deus, rogai por nós, pecadores, agora e na hora da nossa morte. Amém.
0: Ave Maria, cheia de graça, o Senhor é convosco. Bendita sois vós entre as mulheres, e bendito é o fruto do vosso ventre, Jesus.
1: Santa Maria, Mãe de Deus, rogai por nós, pecadores, agora e na hora da nossa morte. Amém.
0: Ave Maria, cheia de graça, o Senhor é convosco. Bendita sois vós entre as mulheres, e bendito é o fruto do vosso ventre, Jesus.
1: Santa Maria, Mãe de Deus, rogai por nós, pecadores, agora e na hora da nossa morte. Amém.
0: Ave Maria, cheia de graça, o Senhor é convosco. Bendita sois vós entre as mulheres, e bendito é o fruto do vosso ventre, Jesus.
1: Santa Maria, Mãe de Deus, rogai por nós, pecadores, agora e na hora da nossa morte. Amém.
0: Ave Maria, cheia de graça, o Senhor é convosco. Bendita sois vós entre as mulheres, e bendito é o fruto do vosso ventre, Jesus.
1: Santa Maria, Mãe de Deus, rogai por nós, pecadores, agora e na hora da nossa morte. Amém.
0: Ave Maria, cheia de graça, o Senhor é convosco. Bendita sois vós entre as mulheres, e bendito é o fruto do vosso ventre, Jesus.
1: Santa Maria, Mãe de Deus, rogai por nós, pecadores, agora e na hora da nossa morte. Amém.
0: Ave Maria, cheia de graça, o Senhor é convosco. Bendita sois vós entre as mulheres, e bendito é o fruto do vosso ventre, Jesus.
1: Santa Maria, Mãe de Deus, rogai por nós, pecadores, agora e na hora da nossa morte. Amém.
0: Ave Maria, cheia de graça, o Senhor é convosco. Bendita sois vós entre as mulheres, e bendito é o fruto do vosso ventre, Jesus.
1: Santa Maria, Mãe de Deus, rogai por nós, pecadores, agora e na hora da nossa morte. Amém.
0: Ave Maria, cheia de graça, o Senhor é convosco. Bendita sois vós entre as mulheres, e bendito é o fruto do vosso ventre, Jesus.
1: Santa Maria, Mãe de Deus, rogai por nós, pecadores, agora e na hora da nossa morte. Amém.
0: Glória ao Pai, ao Filho e ao Espírito Santo.
1: Assim como era no princípio, agora e sempre. Amém.
0: Ó meu bom e amado Jesus.
1: Jesus, perdoai-nos, livrai-nos do fogo do inferno, levai as almas todas para o céu e socorrei.

0: Dona Cecília, muito obrigado, viu, por ter rezado conosco. Um fim de semana abençoado para a senhora, para toda a família. Fique com Deus.
1: Para você também, Eduardo. Fica com Deus. Salve Maria.
0: Salve Maria. No

0: e agradecendo conosco, pedindo as bênçãos da Mãe Aparecida, o Marcial em Pindamonhangaba, rezando por ele e por toda a família, pedindo pela mãezinha dele, a Dona Isaura, e pela aposentadoria dele. O Haroldo em Varginha rezando, e Virgínia rezando conosco, pedindo por ele e pela mãezinha dele, por toda a família. Louvando e agradecendo a Deus, o José Carlos em Juiz de Fora, rezando pela neta dele, a Helena, pedindo as bênçãos da Mãe Aparecida também. O Reinaldo Marques reza conosco lá na Gameleira, zona rural de Luisburgo, pedindo por ele e pela família. Louvando e agradecendo a Deus, a Edelma, também pedindo a proteção e as bênçãos da Mãe Aparecida. Reza conosco a Josinete de Itabaiana, por ela, pela família, pelo esposo Antônio, louvando e agradecendo a Deus. Rezando conosco a Margarida Freitas de Campo Largo, pedindo oração para o cunhado Alonso Mendes, que vai fazer uma cirurgia, uma ponte de safena, hoje às 7 horas da manhã. Rezando também pelo filho Gabriel, pela esposa Ivone e por toda a família Freitas, comunidade Taguara, lá dos Pires, todos que estão rezando conosco. Amém, Margarida. Rezando, louvando e agradecendo, junto conosco, Hamilton Martins, de Guarapuava, no Paraná, louvando e agradecendo ao bom Deus, a Diocese de Guarapuava, que está completando 60 anos, né? Os nossos amigos trouxeram hoje essa notícia abençoada e logo mais 100 ônibus vão estar saindo, ou já saíram, perdão, lá de Guarapuava com destino à Casa da Mãe, em Romaria, a Casa da Mãe Aparecida, em celebração a esses 60 anos da Diocese de Guarapuava, no Paraná. Então que Deus abençoe a viagem desse povo todo, filhos e filhas de Deus, filhos e filhas da Mãe Aparecida, que estão em direção à casa dela, louvando e agradecendo ao bom Deus, pedindo sempre a proteção e as bênçãos dela. O Paulo Sapateiro em Nova Russas, no Ceará, rezando por ele e pela família. A Elaine em São Paulo, também rezando por ela e pela família. O Sandro em Tucano, na Bahia, louvando e agradecendo a Deus por tudo. E ele reza hoje em ação de graças pelo milagre das chuvas que chegaram ao sertão, amenizando as perdas das lavouras. Sandrinho, Sandro, rezando conosco. Amém, né, Sandro? Que bom. A água, a chuva chegando no sertão. Que bênção para vocês, para todos nós. Fique com Deus, viu, meu irmão? E aproveite bem este momento aí de alegria com essa chuva e de fartura também, porque quando a chuva chega, a fartura vem junto, né, Sandro? Com a graça de Deus. Louvando e agradecendo ao nosso bom Deus também, a Gláucia Rodrigues, pedindo por ela, pela família, pedindo por todos os nossos irmãos e irmãs que rezam com a gente, louvando e agradecendo ao nosso bom Deus, pedindo sempre a proteção e as bênçãos da Mãe Aparecida, os nossos irmãos queridos que rezam conosco, a Dona Marita, lá em Salvador, pedindo por ela e pela família, louvando e agradecendo ao bom Deus por tudo que temos, por tudo que somos. E quem reza conosco é o Paulo Sérgio e a Márcia, lá em Franca, no interior de São Paulo, estão atendendo ao telefone para rezarem conosco nesta madrugada de sexta-feira. Bom dia, família!
1: Bom dia, Eduardo.
0: Tudo bem, meus irmãos?
1: Tudo bem, graças,
0: graças a Deus. E graças a Deus, tudo certinho também, do jeito que Deus quer, do jeito que Deus manda, viu?
1: Isso,
0: sempre
1: isso,
0: agradecendo. E hoje nós rezamos por quem, minha irmã?

0: Eduardo, agradecer o bom Deus por mais um dia, por mais um mês que está acabando, né? Agradecer a Deus por mim, pelo qual você consegue um pai trabalhar, montar a caixa lá na Sociedade dos Céus, montar a caixa lá, por todos os mundos que sente, dando ai, muito por vir ela rezar esses dias. Fazia tempo que eu vi ela rezar. O Paulo Brito, foi uma irmã desse dia, quando que eu tinha visto ela rezava, Aparecida Fátima, é deficiente visual também. Deus abençoe todos esses daqui de Franca, tem muitos aqui em Franca também, muitos amigos nossos da deficiência visual. Pelo seu Joaquim Pereira, né, conversa dele rezar para o marido de Nilo e a família dele, tudo. Pelas minhas duas meninas, pela Cristina Tamina, que vão sair. Logo, logo também vai trabalhar. Os meus dois genros, o Slaine e o Leonardo, e a família de cada um deles. Pela sua família, por você, então. Deus te abençoe muito você que está sempre aí, né, intercedendo por nós aqui, né? Por todos os irmãos que estão nos ouvindo, pelo amarelo que eu vi aqui esta ontem. E estou todos os dias aqui ouvindo, tá, Eduardo?
1: Amém.
0: Um participante está todos os dias rezando, participando desse terço abençoado. Isso é muito bom para cada um de nós.
1: Amém.
0: E vamos rezar.
1: Vamos rezar, louvar e agradecer a Deus por tudo. Pai nosso que estás nos céus, santificado seja o vosso nome. Venha a nós o vosso reino, seja feita a vossa vontade, assim na terra como no céu.
0: O vosso de cada dia nos dai hoje. Perdoai as nossas ofensas, assim como nós perdoamos a quem nos tem ofendido, e não nos deixeis cair em tentação, mas livrai-nos do mal. Amém.
1: Ave Maria, cheia de graça, o Senhor é convosco. Bendita sois vós entre as mulheres, e bendito é o fruto do vosso ventre, Jesus.
0: Santa Maria, Mãe de Deus, rogai por nós, pecadores, agora e na hora de nossa morte. Amém.
1: Ave Maria, cheia de graça, o Senhor é convosco. Bendita sois vós entre as mulheres, e bendito é o fruto do vosso ventre, Jesus.
0: Santa Maria, Mãe de Deus, rogai por nós, pecadores, agora e na hora de nossa morte. Amém.
1: Ave Maria, cheia de graça, o Senhor é convosco. Bendita sois vós entre as mulheres, e bendito é o fruto do vosso ventre, Jesus.
0: Santa Maria, Mãe de Deus, rogai por nós, pecadores, agora e na hora de nossa morte. Amém.
1: Ave Maria, cheia de graça, o Senhor é convosco. Bendita sois vós entre as mulheres, e bendito é o fruto do vosso ventre, Jesus.
0: Santa Maria, Mãe de Deus, rogai por nós, pecadores, agora e na hora de nossa morte. Amém.
1: Ave Maria, cheia de graça, o Senhor é convosco. Bendita sois vós entre as mulheres, e bendito é o fruto do vosso ventre, Jesus.
0: Santa Maria, Mãe de Deus, rogai por nós, pecadores, agora e na hora de nossa morte. Amém.
1: Ave Maria, cheia de graça, o Senhor é convosco. Bendita sois vós entre as mulheres, e bendito é o fruto do vosso ventre, Jesus.
0: Santa Maria, Mãe de Deus, rogai por nós, pecadores, agora e na hora de nossa morte. Amém.
1: Ave Maria, cheia de graça, o Senhor é convosco. Bendita sois vós entre as mulheres, e bendito é o fruto do vosso ventre, Jesus.
0: Santa Maria, Mãe de Deus, rogai por nós, pecadores, agora e na hora de nossa morte. Amém.
1: Ave Maria, cheia de graça, o Senhor é convosco. Bendita sois vós entre as mulheres, e bendito é o fruto do vosso ventre, Jesus.
0: Santa Maria, Mãe de Deus, rogai por nós, pecadores, agora e na hora de nossa morte. Amém.
1: Ave Maria, cheia de graça, o Senhor é convosco. Bendita sois vós entre as mulheres, e bendito é o fruto do vosso ventre, Jesus.
0: Santa Maria, Mãe de Deus, rogai por nós, pecadores, agora e na hora de nossa morte. Amém.
1: Ave Maria, cheia de graça, o Senhor é convosco. Bendita sois vós entre as mulheres, e bendito é o fruto do vosso ventre, Jesus.
0: Santa Maria, Mãe de Deus, rogai por nós, pecadores, agora e na hora de nossa morte. Amém.
1: Glória ao Pai, ao Filho e ao Espírito Santo.
0: Como era no princípio, agora e sempre. Amém.
1: Ó meu bom e amado Jesus.
0: perdoar, me livrar do fogo do inferno, levar as almas todas para o céu, socorrer principalmente as que mais precisam da vossa infinita misericórdia.
1: Nossa Senhora do Perpétuo Socorro,
0: rogai por nós.
1: Santa Luzia,
0: rogai e intercedei por nós.
1: São José,
0: rogai por nós, Senhor da Conceição.
1: Rogai por todos nós. São Pedro e São Paulo,
0: rogai e intercedei por nós.
1: Senhora Aparecida, Mãe Rainha e Padroeira do Brasil,
0: rogai por nós que recorremos a vós.
1: Meus irmãos queridos, obrigado por terem rezado conosco. Um dia abençoado, obrigado a vocês. Paulo Sérgio, bom trabalho, viu, meu irmão? Que Deus abençoe.
2: Obrigado, Arthur. Bom descanso.
1: Amém,
2: bom
1: meu irmão.
0: Fiquem... Deus te abençoe, obrigado, Eduardo.
1: Amém. Fiquem com Deus.
0: Você também.
1: Salve Maria.
0: Salve Maria.

0: conosco a Gorete lá em Baipendi, pedindo por ela, pela família, rezando por todos os nossos irmãos, em especial pelo Cláudio em Tremembé, rezando também pelo filho Tiago, pelo Pedro de Lagoinha, pelo Pedrinho e a Elza também. Rezando conosco, louvando e agradecendo os nossos irmãos espalhados por todo o Brasil. O Joel está lá em Aracaju, no Sergipe, no bairro Santo Antônio, rezando por ele e por toda a família, vivos e falecidos também. O Zico, o Zico mesmo, lá em Jales, está rezando conosco, pedindo por ele e pela família, lá pela Rádio Assunção FM, né, Zico? Obrigado, irmão. O Osmair está lá em Santa Bárbara do Oeste, rezando por ele e pela família. O Marcinho em Dourados, no Mato Grosso, rezando por ele e pela família, por todos que precisam. Reza conosco também o Luciano de Aracaju, no Sergipe, lá no bairro Santo Antônio, rezando por ele e pela família. O Arlindo Canal, ele e a dona Lucineide, em orações pela saúde deles, dos filhos, dos netos, de todos, todos, todos, e em especial pela saúde da dona Lucineide, louvando e agradecendo também a Deus por tudo na vida deles e de toda a família. Quem reza conosco é a Maria de Fátima, pedindo por ela, pela família. O Paulo Corretor, em Lagoa Santa, Minas Gerais. O nosso irmão Elson, de Guanhães, rezando conosco pelos filhos, pela esposa, pelos netos, noras, sobrinhos, afilhados, irmãs, amigos, por todos, todos, todos. E a Maria de Brotas, rezando conosco também, lá em Castro Alves, na Bahia, por ela, pela mãezinha dela, pela família toda, em especial pelas filhas, rezando com a gente. E a Luzia Cândido reza conosco o nosso terceiro mistério. Bom dia, Luzia.
1: Bom dia, Eduardo.
0: Tudo bem, graças a Deus?
1: Tudo bem, graças a Deus, e você?
0: Eu tudo bem também. E hoje nós rezamos por quem, minha irmã?
1: Primeiramente, eu quero agradecer a Deus por esse momento, né? Por todas essas madrugadas que eu tô rezando com você e com todos do Santo Terço. E quero rezar pelo São Paulo Brito e Santa Luzia dele uma boa vista, né? Que ele rezou ontem por mim. Ele falou que tá com problema nas vistas. Santa Luzia ilumina as vistas dele, daí ele salve das vistas. Quero rezar pelos minha família aqui, meus netinhos, que na sua polícia tem misericórdia, que estão virosa de gripe. Né? E Deus abençoe que eles acabam de recuperar. Quero rezar pros meus dois sobrinhos, João Paulo e a esposa Débora. E Giovana, a esposa Evelyn, que Deus tenha misericórdia deles e ponha paz no coração deles. E por toda a minha família, por você e sua família, e por dona Raimunda, a neta da dona
0: Ana Gabriela.
1: Ana Gabriela, que Deus tenha misericórdia e dela restaure a saúde dela. Amém. Por todos os textos, né? E vamos rezar aí.
0: Vamos rezar.
1: Pelo Carlinhos, que está aqui comigo, que Deus dê saúde. E abençoa a nossa união aqui, por toda a minha família.
0: Amém. Vamos rezar. Pai nosso que estais nos céus, santificado seja o vosso nome. Venha a nós o vosso reino, seja feita a vossa vontade, assim na terra como no céu.
1: O pão nosso de cada dia nos dai hoje, perdoai as nossas ofensas, assim como nós perdoamos a quem nos tem ofendido, e não nos deixeis cair em tentação, mas livrai-nos do mal. Amém.
0: Ave Maria, cheia de graça, o Senhor é convosco. Bendita sois vós entre as mulheres, e bendito é o fruto do vosso ventre, Jesus.
1: Santa Maria, Mãe de Deus, rogai por nós, pecadores, agora e na hora da nossa morte. Amém.
0: Ave Maria, cheia de graça, o Senhor é convosco. Bendita sois vós entre as mulheres, e bendito é o fruto do vosso ventre, Jesus.
1: Santa Maria, Mãe de Deus, rogai por nós, pecadores, agora e na hora da nossa morte. Amém.
0: Ave Maria, cheia de graça, o Senhor é convosco. Bendita sois vós entre as mulheres, e bendito é o fruto do vosso ventre, Jesus.
1: Santa Maria, Mãe de Deus, rogai por nós, pecadores, agora e na hora da nossa morte. Amém.
0: Ave Maria, cheia de graça, o Senhor é convosco. Bendita sois vós entre as mulheres, e bendito é o fruto do vosso ventre, Jesus.
1: Santa Santa Maria, Mãe de Deus, rogai por nós, pecadores, agora e na hora da nossa morte. Amém.
0: Ave Maria, cheia de graça, o Senhor é convosco. Bendita sois vós entre as mulheres, e bendito é o fruto do vosso ventre, Jesus.
1: Santa Maria, Mãe de Deus, rogai por nós, pecadores, agora e na hora da nossa morte. Amém.
0: Ave Maria, cheia de graça, o Senhor é convosco. Bendita sois vós entre as mulheres, e bendito é o fruto do vosso ventre, Jesus.
1: Santa Maria, Mãe de Deus, rogai por nós, pecadores, agora e na hora da nossa morte. Amém.
0: Ave Maria, cheia de graça, o Senhor é convosco. Bendita sois vós entre as mulheres, e bendito é o fruto do vosso ventre, Jesus.
1: Santa Maria, Mãe de Deus, rogai por nós, pecadores, agora e na hora da nossa morte. Amém.
0: Ave Maria, cheia de graça, o Senhor é convosco. Bendita sois vós entre as mulheres, e bendito é o fruto do vosso ventre, Jesus.
1: Santa Maria, Mãe de Deus, rogai por nós, pecadores, agora e na hora da nossa morte. Amém.
0: Ave Maria, cheia de graça, o Senhor é convosco. Bendita sois vós entre as mulheres, e bendito é o fruto do vosso ventre, Jesus.
1: Santa Maria, Mãe de Deus, rogai por nós, pecadores, agora e na hora da nossa morte. Amém.
0: Ave Maria, cheia de graça, o Senhor é convosco. Bendita sois vós entre as mulheres, e bendito é o fruto do vosso ventre, Jesus.
1: Nessa última Santa Maria, Ave Maria, eu quero colocar uma intenção particular, que eu tô com muita fé em Deus, que Deus não faz a obra pela metade. Se Deus quiser, eu vou conseguir, eu vou vencer. Santa Maria, Mãe de Deus, rogai por nós, pecadores, agora e na hora da nossa morte. Amém.
0: Glória ao Pai, ao Filho e ao Espírito Santo.
1: Assim como era no princípio, agora e sempre. Amém.
0: Ó meu bom e amado Jesus,
1: perdoai-nos, livrai do fogo do inferno, levai as almas todas para o céu e socorrei-nos principalmente aquelas que mais precisarem da vossa misericórdia.
0: Sagrado Coração de Jesus,
1: nós temos confiança em vós.
0: Divino Espírito Santo,
1: descei sobre nós e permanecei para sempre. Amém.
0: São José,
1: rogai por nós. Valei-me, São José.
0: Senhora
1: São Sebastião.
0: São Sebastião, rogai por nós.
1: Rogai por nós. Nossa da piedade,
0: rogai por nós. Senhora Aparecida, Rainha e Padroeira do Brasil,
1: rogai por nós que recorremos a vós.
0: Luzia, muito obrigado por ter rezado conosco. Um fim de semana abençoado a você, a toda a família. Fique com Deus, viu, minha irmã?
1: Amém, Dori, eu que agradeço. Bom final de semana para você também. Para casa, Deus Nosso Senhor, para isso que te acompanhe.
0: Amém.
1: Muito obrigada por ter me ligado.
0: Salve Maria.
1: Salve Maria. No

0: conosco Anderson Pietrobon, ele que está em Jales, interior de São Paulo, ele e Dona Érica, rezando conosco, pedindo, louvando e agradecendo a Deus por tudo na vida deles e de toda a família. Reza conosco também o nosso irmão Oswaldo Marques, pedindo por ele e por toda a família, louvando e agradecendo ao bom Deus. O José dos Santos, em Caxambu, pedindo hoje a bênção da Mãe Aparecida para os dois netos e para todos que rezam o Santo Terço. Amém, José, rezando conosco, louvando e agradecendo. Pedindo as bênçãos da Mãe Aparecida, também louvando e agradecendo por tudo na vida dela e da família, as nossas irmãs queridas, a Marta, lá no interior de São Paulo, rezando conosco, pedindo as bênçãos da Mãe Aparecida por ela e por toda a família. Reza conosco a Neuzeli, lá de Ponta Grossa, pedindo as bênçãos da Mãe Aparecida por ela, pela família, família Florão, as famílias da Venezuela que sofreu um terremoto, né? Até o momento, 164 mortes. Nós estamos rezando pelos nossos irmãos venezuelanos também, né, minha querida? A Neuzeli, bem lembrado, viu, Neuzeli? Obrigado pelo carinho aos nossos irmãos da Venezuela, os que moram aqui no Brasil e os que estão lá, principalmente na capital, Caracas, rezando por eles. Louvando e agradecendo a Deus também o Fernando Coutinho, de Vila Velha, no Espírito Santo, rezando por ele e por toda a família. Quem reza conosco é o nosso irmão querido, o Sérgio Garcia, tá lá em Ponta Grossa, no Paraná, rezando por ele e pela família. O Odair Cavicchioli, em Guabiruba, Santa Catarina, rezando pela família e pelas almas do purgatório. A Gisélia, em Capela, no Sergipe, rezando por ela, por todo o clero, pela família, pelos amigos, louvando e agradecendo a Deus. O Reginaldo, que mora em Santa Maria, no Rio Grande do Sul, nos ouve pela Rádio Medianeira FM, nossa parceira, rezando pela mãe dele, a Dona Fátima, pelo irmão Ronaldo, pelo trabalho dele também. E a Maria Márcia, que reza conosco lá em Manhuaçu. Bom dia, Maria Márcia.
1: Bom dia, Eduardo.
0: Tudo bem, graças a Deus, minha irmã.
1: Tudo bem, Eduardo, do jeito que você fala, do jeitinho que Deus manda e do jeitinho que Deus quer.
0: É isso aí. E hoje nós rezamos por quem?
1: Hoje, Eduardo, eu vou rezar por toda a minha família aqui, meu esposo Vicente, meus filhos Cleiciane, Edivaldo, Luciana, minha nora Valdemira. Peço a Jesus pelos meus genros também, Ailton e Robertinho, meus netos Wesley, Daniel, William Fernando e o João Pedro. João Pedro, tadinho, deu uma mancha no pulmão, nós levamos ele no médico ontem, mas Deus quiser, já entrou com antibiótico, Deus abençoe, se Deus quiser, ele vai ficar bom, se Amém. Deus quiser, porque eu tô vendo a irmã que rezou e fala na Luzia, na virose de gripe, nossa senhora do princípio, está para todo lado do ar. Fui no pronto-socorro de Manhuaçu ontem, o que mais tem é gente assim, meu Deus, tudo gripado, tudo tossindo, o que que é isso, meu Deus, que Nossa Senhora vem em nosso socorro, né, Eduardo?
0: Isso. E para quem mais, Maria Márcia?
1: Aí eu vou rezar por você, pro Zé Antônio, o Evandro Bruno, por todos da família Aparecida, da Rádio Aparecida.
0: Amém.
1: E agradecer a Deus por esse momento que eu tenho todos os dias na minha vida aqui. Fiz essa intenção comigo mesmo e com Deus, esse texto. Todo dia eu tô aqui rezando com todo mundo, com muita fé em Nossa Senhora, com muita Amém. Fé em Deus, que todos os problemas irão passar, se Deus quiser.
0: Amém. Vamos rezar e agradecer a Deus, pedir bênçãos e graças a todos os nossos irmãos, aos que estão aí passando por esse momento com as gripes, né? Rezando e louvar e agradecer a Deus por tudo. E tomar a vacina também, que é muito importante também, a vacina contra a gripe, né? Vamos rezar.
1: Verdade.
0: Pai nosso que estás nos céus, santificado seja o vosso nome. Venha a nós o vosso reino, seja feita a vossa vontade, assim na terra como no céu.
1: O pão nosso de cada dia nos dai hoje, perdoai as nossas ofensas, assim como nós perdoamos a quem nos tem ofendido, e não nos deixeis cair em tentação, mas livrai-nos do mal. Amém.
0: Ave Maria, cheia de graça, o Senhor é convosco. Bendita sois vós entre as mulheres, e bendito é o fruto do vosso ventre, Jesus.
1: Pela dona Marita, pela Ana Gabriela, pela dona Nenê, pelo Paulo Brito, a Maria, da Ana Maria, o João Antônio. Santa Maria, Mãe de Deus, rogai por nós, pecadores, agora e na hora de nossa morte. Amém.
0: Ave Maria, cheia de graça, o Senhor é convosco. Bendita sois vós entre as mulheres, e bendito é o fruto do vosso ventre, Jesus.
1: Seu José de Lourdes e esposa, Almira, a Cleusa, a Márcia, Paulo Sérgio, a Márcia que rezou agorinha, a Maria do Carmo, Dona Raimunda, a Alma do Senhor Domingos, pelo Alair Labanca. Santa Maria, Mãe de Deus, rogai por nós, pecadores, agora e na hora de nossa morte. Amém.
0: Ave Maria, cheia de graça, o Senhor é convosco. Bendita sois vós entre as mulheres, e bendito é o fruto do vosso ventre, Jesus.
1: Pelo Leonel e a Celita, pelo Divino e a Lucimara, Vani, o Walter fotógrafo, Andrezinho e a dona Maura Verli. Santa Maria, Mãe de Deus, rogai por nós pecadores, agora e na hora de nossa morte. Amém.
0: Ave Maria, cheia de graça, o Senhor é convosco, bendita sois vós entre as mulheres, e bendito é o fruto do vosso ventre, Jesus.
1: Pelo Joel e a dona Neudes, o Jonas, Eliseu e Eliane, a Dinair e o Cristiano, pela Margarete, Arthur e seus pais, Edilane e Heron. Santa Maria, Mãe de Deus, rogai por nós, pecadores, agora e na hora de nossa morte. Amém.
0: Ave Maria, cheia de graça, o Senhor é convosco, bendita sois vós entre as mulheres, e bendito é o fruto do vosso ventre, Jesus.
1: Pelo meu neto William Fernando, que ontem começou um tratamento com a psicóloga infantil, que Deus abençoe ele, que Deus toma conta, que ele está passando pelo trauma, também sofreu um trauma na escola, no paizinho, está dando repercussão até hoje, que Deus tenha misericórdia. Santa Maria, Mãe de Deus, rogai por nós pecadores, agora e na hora de nossa morte. Amém.
0: Ave Maria, cheia de graça, o Senhor é convosco, bendita sois vós entre as mulheres, e bendito é o fruto do vosso ventre, Jesus.
1: Pelo padre Carlos, que reza com nós todo dia, o padre Rafael, e pelo Marcelo Costa, que está curtindo férias. Santa Maria, Mãe de Deus, rogai por nós, pecadores, agora e na hora de nossa morte. Amém.
0: Ave Maria, cheia de graça, o Senhor é convosco, bendita sois vós entre as mulheres, e bendito é o fruto do vosso ventre, Jesus.
1: E por todo esse povo aí, Eduardo, que você falou desse negócio que aconteceu lá, que morreu esse monte de gente, que Deus tenha misericórdia, meu Deus, vem socorro daquele povo, Jesus. Santa Maria, Mãe de Deus, rogai por nós, pecadores, agora e na hora de nossa morte. Amém.
0: Ave Maria, cheia de graça, o Senhor é convosco, bendita sois vós entre as mulheres, e bendito é o fruto do vosso ventre, Jesus.
1: Mais uma vez por você, Eduardo, acho linda essa força que você tem, enfrentar essas madrugadas rezando com nós, que Deus te abençoe, mas muito mesmo. Santa Maria, Mãe de Deus, rogai por nós pecadores, agora e na hora de nossa morte. Amém.
0: Ave Maria, cheia de graça, o Senhor é convosco, bendita sois vós entre as mulheres, e bendito é o fruto do vosso ventre, Jesus.
1: Santa Maria, Mãe de Deus, rogai por nós pecadores, agora e na hora de nossa morte. Amém.
0: Ave Maria, cheia de graça, o Senhor é convosco, bendita sois vós entre as mulheres, e bendito é o fruto do vosso ventre, Jesus.
1: Santa Maria, Mãe de Deus, rogai por nós pecadores, agora e na hora de nossa morte. Amém.
0: Glória ao Pai, ao Filho e ao Espírito Santo.
1: Assim como era no princípio, agora e sempre. Amém.
0: Ó meu bom e amado Jesus,
1: perdoai-nos, livrai-nos do fogo do inferno, levai as almas todas para o céu e socorrei principalmente os que mais necessitarem da vossa infinita misericórdia.
0: Nossa Senhora das Graças,
1: rogai por nós.
0: São José,
1: rogai por nós, valei-me São José.
0: Senhora Aparecida, Mãe Rainha e Padroeira do Brasil,
1: ô minha mãe querida, rogai por nós, interceda seu filho Jesus por cada um de nós.
0: Amém. Maria Márcia, bom final de semana para você, para toda a família. Fique com Deus, minha irmã.
1: Amém, meu irmão. Fique com Deus também. Bom final de semana para você. Bênção na sua família e
0: amém.
1: Bom retorno para casa, tá, Eduardo?
0: Salve Maria.
1: Salve Maria.
2: No que...

0: conosco, louvando e agradecendo a Deus, os nossos irmãos queridos, o Ronilton, reza com a gente lá em Tijuacu, Senhor do Bonfim, na Bahia, rezando por ele e pela família. Maria Elza e Manuel, em Ananindeua, louvando e agradecendo a Deus pela vida e saúde deles, dos filhos, dos netos, de toda a família dos genros, de todos aqueles que precisam de orações, especialmente eles dois, Maria Elza e Manuel, nossos irmãos queridos, lá no Pará. Rezando conosco a Célia Nogueira, em Birigui, São Paulo, pedindo por ela e por toda a família. Ah, rezando com a gente também, louvando e agradecendo a Gorete Brito, lá de Bocaina, Dom Viçoso, Minas Gerais. Rezando por ela e pela família. A Eliete em Curvelo reza por ela, pela família, pelos enfermos, por todos que estejam precisando de orações. Rezando conosco também de Lagoinha, o Mário, rezando por ele e pela família. O Anderson em Franca, rezando por ele e pela família. Dona Madalena em Juiz de Fora, rezando por ela e pela família. A Mônica, lá em Aracaju, rezando conosco por ela e pela família, pelos irmãos todos. O nosso Ivanildo, rezando com a gente também, pela filha Juliana, pela filha Júlia, esposa Sandra, por todos da família deles. E o nosso irmão querido Jonas Eliseu, que reza conosco lá em Ipatinga, Minas Gerais, pedindo por ele e pela família, louvando e agradecendo ao bom Deus por tudo na vida dele, da família, do trabalho dele, pedindo sempre a proteção e as bênçãos da mãe Aparecida, louvando e agradecendo. Quem reza conosco também é a nossa irmã Cláudia Silva, lá em Salvador, na Bahia, rezando por ela e pela família, por todos os nossos irmãos e irmãs em Cristo, louvando e agradecendo. Reza com a gente também a Cidinha, lá de Carmo da Mata, pedindo por ela, pela família, louvando e agradecendo a Deus por tudo. A nossa irmã Laura em Aracaju, rezando por ela e pela família. O Evandro Cruz em Juiz de Fora, rezando por ela e por ele, pela família, por todos os nossos irmãos e irmãs em Cristo. E o Almir Castro, que reza também conosco, pedindo por ele, pela família, por todos que estejam neste momento em oração. Reza conosco a Laura, lá em Aracaju, pedindo por ela, pela família, por todos os nossos irmãos e irmãs em Cristo que rezam com a gente. Laura, bom dia!
1: Tudo bom, meu filho?
0: Tudo bem, graças a Deus.
1: Bom, né? Isso eu tava esperando.
0: E
1: né?
0: Hoje...
1: Eu sei que o dia ia chegar, né?
0: Amém. E hoje nós rezamos por quem, Laura?
1: Bem, eu quero pedir, né? Onde minha mãe tá no colo do pai, certo? Completou 95 anos, certo? E esse mês, agora no mês de julho, ela faz 5 anos, que também foi encontro do pai, certo? Eu peço por nós todos, pela família do mundo inteiro, certo? Peço pelo que está acontecendo, esses terremotos, essas guerras, certo? Tantas aflições que as pessoas estão passando, essa gripe também, né? Isso a gente tem que ter o maior cuidado, né? Isso, enfim, eu vou pedir por todos nós, porque o tempo é curto.
0: Isso.
1: E a gente tem que rezar, não é isso? Vamos rezar?
0: Vamos rezar, rezar e agradecer a Deus pela sua vida, pela vida da sua família, por todos os nossos irmãos e irmãs em Cristo. Rezando também pelas intenções do nosso irmão Jonas Eliseu, lá em Ipatinga, por ele, Dona Eliana, os filhos, louvando e agradecendo sempre. Pai nosso que estais nos céus, santificado seja o vosso nome, venha a nós o vosso reino, seja feita a vossa vontade, assim na terra como no céu.
1: O nosso de cada dia nos dai hoje, perdoai-me as nossas ofensas, assim como nós perdoamos a quem nos tem ofendido, não deixeis cair em tentação, mas livrai-me do mal. Amém.
0: Ave Maria, cheia de graça, o Senhor é convosco, bendita sois vós entre as mulheres, e bendito é o fruto do vosso ventre, Jesus.
1: Santa Maria, Mãe de Deus, rogai por nós, pecadores, agora na hora de nossa morte. Amém.
0: Ave Maria, cheia de graça, o Senhor é convosco. Bendita sois vós entre as mulheres, e bendito é o fruto do vosso ventre, Jesus.
1: Santa Maria, Mãe de Deus, rogai por nós, pecadores, agora na hora de nossa morte. Amém.
0: Ave Maria, cheia de graça, o Senhor é convosco. Bendita sois vós entre as mulheres, e bendito é o fruto do vosso ventre, Jesus.
1: Santa Maria, Mãe de Deus, rogai por nós, pecadores, agora na hora de nossa morte. Amém.
0: Ave Maria, cheia de graça, o Senhor é convosco. Bendita sois vós entre as mulheres, e bendito é o fruto do vosso ventre, Jesus.
1: Santa Maria, Mãe de Deus, rogai por nós, na hora de nossa morte. Amém.
0: Ave Maria, cheia de graça, o Senhor é convosco. Bendita sois vós entre as mulheres, e bendito é o fruto do vosso ventre, Jesus.
1: Santa Maria, Mãe de Deus, rogai por nós, pecadores, agora na hora de nossa morte. Amém.
0: Ave Maria, cheia de graça, o Senhor é convosco. Bendita sois vós entre as mulheres, e bendito é o fruto do vosso ventre, Jesus.
1: Santa Maria, Mãe de Deus, rogai por nós, pecadores, agora na hora de nossa morte. Amém.
0: Ave Maria, cheia de graça, o Senhor é convosco. Bendita sois vós entre as mulheres, e bendito é o fruto do vosso ventre, Jesus.
1: Santa Maria, Mãe de Deus, rogai por nós, pecadores, agora na hora de nossa morte. Amém.
0: Ave Maria, cheia de graça, o Senhor é convosco. Bendita sois vós entre as mulheres, e bendito é o fruto do vosso ventre, Jesus.
1: Santa Maria, Mãe de Deus, rogai por nós, pecadores, agora na hora de nossa morte. Amém.
0: Ave Maria, cheia de graça, o Senhor é convosco. Bendita sois vós entre as mulheres, e bendito é o fruto do vosso ventre, Jesus.
1: Santa Maria, Mãe de Deus, rogai por nós, pecadores, agora na hora de nossa morte. Amém.
0: Ave Maria, cheia de graça, o Senhor é convosco. Bendita sois vós entre as mulheres, e bendito é o fruto do vosso ventre, Jesus.
1: Santa Maria, Mãe de Deus, rogai por nós, pecadores, agora na hora de nossa morte. Amém.
0: Glória ao Pai, ao Filho e ao Espírito Santo.
1: Espírito Santo, assim como era no princípio, agora e sempre. Amém. Meu bom Jesus, perdoai-me, livrai-me do fogo do inferno. Levai as almas todas para o céu, socorrei principalmente as que mais precisarem. Abençoai, Santo Padre, aumentai a nossa fé, convertei os pecadores e dai-nos a paz e os dons do Espírito Santo. Ó Maria concebida sem pecado, rogai por nós que recorremos a vós, por aqueles que não recorrem a vós, rogai por ele. Nossa Senhora da Saúde,
0: rogai
1: por nós. São José,
0: valei-me
1: São José. Nossa Senhora Aparecida,
0: rogai por nós que recorremos a vós.
1: Recorremos a vós.
0: Laura, minha
1: Eduardo. Eduardo, obrigado. Eduardo, eu adicionei você no Instagram, que eu pedi a Zé Antônio. Você não falou comigo, que eu queria lhe conhecer, para você me conhecer também, por foto.
0: Tá bom.
1: Você não
0: querida.
1: Falou comigo, fale comigo pelo Instagram. Eu
0: amém,
1: falo com o Zé
0: amém.
1: Antônio.
0: Amém. Tá fique bom? Com Deus, oh, viu?
1: Um bom São Pedro para você e
0: amém.
1: Eu continuo aqui, certo?
0: Salve.
1: As minhas orações pedidas por todos nós. Salve.
0: Salve Maria.
1: Salve Maria. Um abraço, Eduardo.
0: Com a Mãe Aparecida, Rede Aparecida de Rádio, louvando e agradecendo ao bom Deus por tudo que temos, por tudo que somos. Onde quer que você esteja nesse momento, rezando conosco, pedindo a proteção e as bênçãos da Mãe Aparecida por você. Chegou o nosso momento de rezarmos, agradecer a nossa Mãe Santíssima por tudo que ela tem feito por cada um de nós, rezando a Salve Rainha. Salve Rainha, Mãe de Misericórdia, vida, doçura e esperança nossa salve. A vós bradamos os degredados filhos de Eva, a vós suspiramos gemendo e chorando neste vale de lágrimas. Eia, pois, advogada nossa, esses vossos olhos misericordiosos a nós volvei, e depois desse desterro, mostrai-nos Jesus, bendito fruto do vosso ventre. Ó clemente, ó piedosa, ó doce e sempre Virgem Maria, rogai por nós, Santa Mãe de Deus, para que sejamos dignos das promessas de Cristo. Assim seja. Amém. E nós queremos nos consagrar, renovar a nossa consagração à Nossa Senhora Aparecida, entregando a ela a nossa vida, a nossa família, o nosso trabalho, as dificuldades, as alegrias, tudo aquilo que pertence a nós, nós entregamos a vós, ó Mãe querida. Ó Maria Santíssima, pelos méritos de nosso Senhor Jesus Cristo, em vossa querida imagem de Aparecida, espalhais inúmeros benefícios sobre todo o Brasil. Eu, embora indigno de pertencer ao número de vossos filhos e filhas, mas cheio do desejo de participar dos benefícios de vossa misericórdia, prostrado a vossos pés, consagro-vos o meu entendimento, para que sempre pense no amor que mereceis. Consagro-vos a minha língua, para que sempre vos louve e propague a vossa devoção. Consagro-vos o meu coração, para que depois de Deus vos ame sobre todas as coisas. Recebei-me, ó Rainha incomparável, vós que o Cristo crucificado deu-nos por mãe, no ditoso número de vossos filhos e filhas. Acolhei-me debaixo de vossa proteção. Socorrei-me em todas as minhas necessidades, espirituais e temporais, sobretudo na hora de minha morte. Abençoai-me, ó celestial cooperadora, e com vossa poderosa intercessão, fortalecei-me em minha fraqueza, a fim de que, servindo-vos fielmente nesta vida, possa louvar-vos, amar-vos e dar-vos graças no céu por toda a eternidade. Assim seja. Obrigado a você, meu irmão, obrigado a você, minha irmã, a você que rezou conosco, a vocês que rezaram pelo Brasil afora, pelo mundo afora. Nós estivemos e continuaremos sempre unidos. Em nome do Pai, do Filho e do Espírito Santo. Amém. Fiquem todos com as bênçãos do Senhor Jesus, com a proteção e a intercessão, as bênçãos de nossa mãe, a mãe da Divina Graça, a mãe do Belo Amor, a Senhora Aparecida. Nos encontramos na próxima madrugada, se Deus quiser. Fiquem todos em paz.

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1: 5 horas, horário de Brasília.
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0: daquele jeitão de sempre que você já conhece como Ita, música sertaneja, alegria e diversão, pra gente fechar com chave de ouro mais uma semana aqui na Rádio Aparecida e na Rede Aparecida de Rádio, porque hoje é sexta-feira, dia 26 de junho de 2026. Agradecendo sempre o seu carinho e a sua companhia. É bom demais saber que você escolheu a emissora de Nossa Senhora Aparecida para ser a sua companheira neste comecinho de sexta-feira. E o programa Acorda Brasil tem a direção geral do missionário redentorista Padre Vanderlei Souza. Na coordenação nós temos a Paula Castro e nos trabalhos técnicos comandando a máquina de som da Rádio Aparecida, eles, meus amigos Leonardo Mota, o Leozinho e o Patrick Carvalho, o MC Trick. E aí, vocês estão bom? Firmes e fortes, bom pra arrebentar mesmo, animados pra essa sexta-feira. Então tá bom, bom trabalho pra gente, que Deus e Nossa Senhora Aparecida abençoe mais esse dia. Quem é que vai começar na máquina de som hoje? É você, MC Trick. Já vamos começar atendendo o pedido musical, mas vocês estão com disposição pra descer lá no fundo do baú da Rádio Aparecida? Então faz o seguinte, já liga o microfone, deixa o nosso amigo José Arantes soltar a voz por aqui, vamos ver que moda que ele tá querendo ouvir. Fala comigo, José Arantes.
1: Bom dia. Faz um favor, coloca pra nós aí, se você tiver por aí. Essa música é muito velha, é muito antiga, hein? É Souza Monteiro, é o Castelo de Areia, e é José Arantes que tá pedindo. Oferece para todo o pessoal que estiver lá, tá na escuta agora.
0: Beleza, meu amigo José Arantes, ouviu aí, MC Trick? Essa é das antigas, já vai preparando aí Souza e Monteiro pra cantar Castelo de Areia. Enquanto você vai ajeitando ela daí, eu vou mandando daqui aquele abraço carinhoso e especial aos amigos e amigas que nos sintonizam pelas emissoras de rádios que integram a Rede Aparecida de Rádio, entre elas a Rádio Brasil em Campinas, São Paulo, a Rádio Regional Esperança FM em Lins, São Paulo, a Rádio Rural FM em Tefé, no Amazonas, e a Rádio Interativa FM em Espírito Santo do Pinhal, São Paulo. Essas que são algumas das várias emissoras que sempre esparramam a nossa programação cada dia mais longe pelos quatro cantos do nosso país, e a gente fica muito feliz com isso. E agora, já bora atender o pedido então? Aumenta o volume e deixa cair Souza e Monteiro cantando Castelo de Areia. Bom dia, Brasil.

0: Noite da Música, tem missão, tá aí o Gilberto e Gilmar cantando É Jesus, pra atender o pedido da nossa amiga Maria Madalena Bruge, em Juiz de Fora, Minas Gerais, ela que mandou recadão aqui no nosso WhatsApp 12-3104-1043 e vai soltar a voz aqui agora, fala comigo, minha amiga Maria Madalena.
1: Bom dia, pai, a Maria Madalena Bruge, aqui do Bosque do Imperador, Sítio Santa Luzia, São Pedro, Cidade Alta, Juiz de Fora. Bruno, adoro assistir seu programa, meus irmãos todos gostam, minhas irmãs, a minha irmã Marcele, meu cunhado Sebastião, tá lá no Recanto dos Bruxos, Renato, todos adoram seu programa. Então vou querer uma música com Gilberto e o Gilmar, É Jesus, e vou mandar para eles, todos os meus irmãos e irmãs, pra Lauricia Aparecida Bruge Petros também, família, e também vou dizer para você que eu vou votar na música de número 2, tá bom? Não posso esquecer de votar na música da semana e vou votar na número 2, tá bom? Fica com Deus, um bom dia, um bom trabalho, que Deus te abençoe, Nossa Aparecida cubra você com o manto sagrado, para que você seja sempre protegido contra todo perigo e todo mal. Fica com Deus, Bruno.
0: Amém, minha amiga Maria Madalena, beijo pra você, abração pra toda a família Bruge e todos em Juiz de Fora que estão na sintonia, onde a nossa audiência é boa demais da conta, pediu e ouviu o Gilberto e Gilmar cantando É Jesus e tá anotado seu voto na música Fuscão Preto. Quem também tava querendo curtir o Gilberto e Gilmar é o nosso amigo Noel, que vai soltar a voz aqui agora diretamente de Areia Branca, no Rio Grande do Norte. Fala comigo, Noel.
2: Bom dia, Bruno, um abração, gosto muito do seu programa, é Noel aqui de Areia Branca, Rio Grande do Norte, a gente ouve muito seu programa aqui pela Rádio Net, queria ouvir uma música, Bruno, com Gilberto e uma qualquer música deles aí, ok? Um abração, oferecer para meus irmãos que moram aí em Londrina, Santa Bárbara, São João da Serra, um abraço.
0: Beleza, meu amigo Noel, tá mandado o nosso abraço pra toda a família do Noel que tá na sintonia aqui também, esparramado nesse nosso Brasilzão. Obrigado mais uma vez pela participação e o Gilberto Gilmar cantou pra você também, meu amigo Noel e todos de Areia Branca no Rio Grande do Norte. Eu vou pro intervalo bem rapidão, primeiro intervalo desta sexta-feira, na sequência eu volto pra falar da votação da música da semana, a votação que a gente vai encerrar daqui a pouquinho, e no próximo bloco também tem o quadro Homenagem ao Compositor e nós vamos recordar grandes sucessos de autoria, sabe de quem? Daqui a pouquinho você descobre. Eu volto já.
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9: 5:29, horário de Brasília.
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0: Já está estamos de volta para dar sequência ao Acorda Brasil desta sexta-feira, dia 26 de junho de 2026. Mandando aquele abraço carinhoso e especial a mais amigos e amigas que nos sintonizam pelas emissoras de rádios que integram a rede Aparecida de Rádio, entre elas a Rádio Cidade FM em Martins Soares, Minas Gerais, terra do nosso amigo Marcos José de Souza, o Marquinhos Black Pony, a Rádio Difusora em Casa Branca, São Paulo, a Rádio Coração FM em Dourados, no Mato Grosso do Sul, e a Rádio Diocesana FM em Campanha, Minas Gerais. Essas que são mais emissoras que nos ajudam a esparramar a programação da Rádio Aparecida e do Acorda Brasil por esse nosso Brasilzão. E agora eu quero lembrar da votação da música da semana. São os últimos minutos para você escolher a sua preferida entre essas duas aqui. Daqui a pouquinho a gente vai saber qual é a mais votada, né? Ou melhor, qual foi a mais votada ao longo dessa semana. A de número um é o Joaquim Emanuel cantando A Boate Azul, e a de número dois é o Almir Rogério cantando Fuscão Preto. E aí, qual que é a sua preferida? É a de número um ou a de número dois? 12-3104-1043. Esse é o nosso WhatsApp. Tem mais um trechinho delas aí, MC Trick. Capricha num trechinho delas, então.

0: depois de ouvir mais um trechinho delas, você, meu amigo e minha amiga, vai mandando um recadão, vai votando na sua preferida. Já tem mensagem chegando aqui no nosso WhatsApp, liga o microfone, que é o nosso amigo Silvano, que tá querendo soltar a voz. Fala comigo, Silvano.
1: Bom dia, meu amigo Bruno, é Silvano de Foz do Iguaçu, Paraná, do Posto Três Fronteiras. Então, Bruno, manda uma música aí no capricho aí pra nós aqui e pra nós comemorar a classificação do Brasil ontem, os 3-0 e bola pra frente. Um abraço pra vocês todos aí.
0: Valeu, meu amigo Silvano, um abraço pra você e deixa comigo. Todas desse bloco vai ser pra você, meu amigo Silvano. Só modão bom, daqui a pouquinho a gente vai descobrir quem é o compositor de todas as músicas que a gente vai ouvir nesse bloco especial. E segunda-feira tem jogo do Brasil novamente, né? Segunda-feira, Brasilzão vai jogar às 14h. Por falar em segunda-feira, já quero deixar um grande recado pra você, meu amigo e minha amiga, que na segunda-feira, não é por conta do jogo do Brasil, mas na segunda-feira nós não teremos o programa Acorda Brasil, porque na segunda-feira, dia 29 de junho, a partir das 5:30 da manhã, a Rádio Aparecida vai transmitir a missa de imposição do palio do Dom Mário, que é o arcebispo de Aparecida. E essa missa vai acontecer no Vaticano, ou seja, vai ser uma transmissão diretamente do Vaticano, a missa de imposição do palio do Dom Mário. Então, na segunda-feira, no lugar do Acorda Brasil, que nós não teremos, nós vamos acompanhar essa missa muito importante e especial diretamente do Vaticano, aqui pelas ondas da emissora de Nossa Senhora Aparecida, a missa de imposição do palio do Dom Mário. Então, já tá dado o recado aí, segunda-feira não temos o Acorda Brasil, que retorna na terça-feira, mas amanhã, sabadão e domingão, temos normalmente. Só na segunda-feira, por conta dessa programação especial e no horário do Acorda Brasil, que nós não teremos o programa. Combinado, meu amigo e minha amiga? Então tá bom, daqui a pouquinho eu lembro novamente a respeito dessa informação. Liga o microfone aí, MC Trick, deixa o nosso amigo Pedro Maia, diretamente de Campos Belos, em Goiás, também soltar a voz aqui no Acorda Brasil.
2: Bom dia, Bruno, aqui é o Pedro Maia, de Campos Belos, Goiás. Bruno, se possível, passa a música Oração pela Família, por favor. Feliz pra toda a minha família e pra todos vocês aí da rádio. E eu fico com a música de número 1, viu? Bom dia.
0: Beleza, Pedro, tá anotado o seu voto na música de número 1, tá botando na Boate Azul. E se der tempo ainda hoje, a gente rola pra você a Oração pela Família. Deixa eu pegar mais um recadão aqui. Bom dia, Bruno Anaia, sou o Jarlan de Itapecerica da Serra. Toca pra nós a música Cabocla Tereza com Tonico e Tinoco. Eu escolho a música de número 2, que Nossa Senhora Aparecida nos proteja sempre. Fica com Deus. E Bruno, de novo eu acertei o meu palpite, hein? Foi bom. Vai, Brasil. Valeu, meu amigo Jarlan. Depois você manda seu palpite aí pro jogo de segunda-feira, hein? Segunda-feira tem mais Brasil. Aí é o famoso mata-mata, né? Quem perder vai embora, mas se Deus quiser, Brasilzão vai mandar bem também na segunda-feira e assim vai seguindo passo a passo e se Deus quiser rumo ao Hexa. E agora tá na hora desse quadro que eu gosto demais, onde a gente traz aquela homenagem a um grande compositor da música sertaneja.
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0: E no quadro homenagem ao compositor de hoje, nós vamos falar do Ted Vieira, esse paulista de Itapetininga, que iniciou a sua vida profissional na capital, onde ele completou seus estudos. E ao lado de nomes como Raul Torres e José Fortuna, o Ted Vieira é considerado um dos principais compositores da música caipira e da música sertaneja. Ele começou a escrever, vamos dizer assim, a sua primeira canção em 1940. Foi nessa época que ele fez a sua primeira música e aos 18 anos ele se manteve aí como compositor dos 18 até o fim da sua vida. E sua obra continua sendo gravada tanto por duplas que defendem a linha mais tradicional, quanto também por artistas dessa, vamos dizer assim, dessa nova geração da música sertaneja, porque o Ted Vieira é dono de grandes clássicos da música caipira e da música sertaneja. E apesar dele ser lembrado como compositor de inúmeros clássicos, o Ted também, ele foi uma figura muito importante pelo seu trabalho como executivo de gravadoras, entre elas a Columbia, a Chantecler, e ele foi responsável por contratar e revelar nomes como nada mais nada menos que Zico e Zeca, João Carreiro e Pardinho, e só esses dois nomes eu não preciso nem falar mais nada, né? Já acertou em cheio nas contratações e em lançar esses artistas pro nosso Brasilzão. E agora falando do lado compositor do Ted Vieira, são de autoria dele músicas como Menino da Porteira, Couro de Boi, João de Barro, O Rei do Gado, O Menino Italiano, O Boiadeiro Errante, e vale ressaltar que por trás do surgimento do Pagode de Viola, o Ted Vieira tava lá também. Era o Ted Vieira, o Tião Carreiro e o Lorival dos Santos, os responsáveis pelo famoso Pagode de Viola. E um dos mais conhecidos até hoje é o Pagode em Brasília, que é do Ted Vieira, juntamente com Tião Carreiro e Lorival dos Santos. E nesse bloco eu vou ficar quietinho, quietinho, pra gente ouvir somente músicas de autoria do Ted Vieira, começando pelo Sérgio Reis, cantando O Menino da Porteira.

0: 7h45, horário de Brasília.
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0: Rádio Aparecida Música Fé Emissão, fechando o bloco especial somente com música de autoria do Ted Vieira. Ouvimos o Tião Carreira e Pardinho cantando Preto de Alma Branca, e essa vai para atender o pedido do nosso amigo, que o nome dele pelo jeito é Almir Rogério, e mandou recadão aqui no nosso WhatsApp e vai soltar a voz aqui agora. Fala comigo, meu amigo Almir.
1: Bom dia, Bruno Anaia, tudo bem? Bruno, toca a música Preto de Alma Branca pra gente aqui. Moro aqui no município de Gaúcho do Norte, Mato Grosso, na beira do Rio Cluene, cabeceira do Xingu. E hoje eu vou voltar na música da Boate Azul. Embora eu cresci ouvindo Almir Rogério, que minha mãe gostava muito de eu cantar, disse que eu cantava quando era menininho essa música o dia inteiro. E, enfim, ela é uma música que ela foi esquecida depois. Pouco escuto tocar ela. E a música Boate Azul, não, ela é um hino. Essa música, ela é diferenciada das outras. Tá bom? Bom dia, Deus abençoa tudo. Que nosso Aparecida abençoa cada um de ouvinte.
0: Valeu, meu amigo Almir, pediu e ouviu essa música que é de autoria do Ted Vieira também, Preto de Alma Branca, com Tião Carreira e Pardinho, e tá anotado seu voto na música Boate Azul. Apesar dele se chamar Almir Rogério, ele votou na Boate Azul, como ele bem disse, é um hino da música sertaneja, mas daqui a pouquinho a gente vai descobrir qual é a mais votada pelos amigos e amigas. Quem ainda não votou, dá tempo de votar e mandar recadão no nosso WhatsApp 12-3104-1043. E agora é hora do Amigo do Campo ficar bem informado com as principais notícias e informações do mundo agropecuário.
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4: E o uso de imagens de satélite no campo está se tornando uma ferramenta cada vez mais comum. Com elas, o produtor consegue acompanhar o desenvolvimento das lavouras, identificar áreas com menor produtividade e até detectar problemas antes que eles sejam visíveis a olho nu. Essa tecnologia ajuda a economizar insumos, melhorar o planejamento e tomar decisões mais precisas. O que antes era acessível apenas a grandes empresas, hoje está chegando a propriedades de diferentes tamanhos.
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10: Bom dia, meu irmão, minha irmã. Que bom que a gente tá aqui agora, direto dos estúdios da Rádio Educadora 91.7 de Coronel Fabriciano, Minas Gerais, para todo o planeta Terra. Eu sou o Padre José Wilker, missionário redentorista. Quero te dar uma bênção para esse novo dia que Deus nos concede. Antes da bênção, eu quero meditar com você de forma bem rapidinha o evangelho de hoje, que é bem pequenininho, é Mateus 8, de 1 a 4. Tendo Jesus descido do monte, numerosas multidões o seguiam. Eis que um leproso se aproximou e se ajoelhou diante dele, dizendo: Senhor, se queres, tu tens o poder de me purificar. Jesus estendeu a mão, tocou nele e disse: Eu quero, fica limpo. No mesmo instante, o homem ficou curado da lepra. Então Jesus lhe disse: Olha, não digas nada a ninguém, mas vai mostrar-te ao sacerdote e faze a oferta que Moisés ordenou para servir de testemunho para eles. Palavra da salvação, glória a vós, Senhor. Olha, o Senhor, que nos fez e conhece todas as nossas carências, tem um plano para nós. e na hora devida, ele atenderá às nossas reivindicações. A vontade de Deus é a nossa felicidade e a cura do nosso coração. Ele sempre irá querer para nós o bem e o seu maior projeto é a salvação de todos. Quando esteve aqui na terra, Jesus curou a muitos e aqueles que se aproximavam dele sentiam o seu poder para purificar. Neste evangelho, ele curou um homem que condicionou a sua cura ao querer de Jesus. Senhor, se queres, tu tens o poder de me purificar. É esta também a atitude mais certa para nos aproximarmos de Jesus e suplicar a nossa cura e a cura de nossas mais queridas dificuldades. Se queres, isto é, seja feita conforme a tua vontade. E a primeira condição para que a vontade de Deus se concretize em nós é a libertação do pecado. A lepra representa o pecado que nos tira a harmonia com Deus, com nós mesmos e com o próximo. Deus nos perdoa de acordo com o desejo do nosso coração. Porém, como o próprio Jesus disse ao leproso, é preciso também que saibamos dar o testemunho, indo cumprir o que Jesus nos recomendou. Mas vai, mostra-te ao sacerdote. Em primeiro lugar, o Senhor deseja purificar e extirpar de nós a raiz do nosso pecado. Na medida em que nós humilhamos e pedimos a cura do nosso coração, Deus também vai realizando em nós uma obra de purificação e nos curando de todos os males. O ir ao sacerdote é uma forma de expressar humildade e obediência à palavra do Senhor, confessando as nossas faltas e reconhecendo o nosso estado de pecador. Vamos então rezar, pedindo que Deus nos livre da nossa lepra e nos traga a bênção e a paz. Querido Pai Celeste, agradeço-te por este novo dia. Sou grato pelo sono tranquilo que me concedestes e pela tua proteção vigilante. Seu cuidado me enche de contentamento e alegria. Louvo o seu santo nome. Coloco-me no tempo a minha família e tudo que eu sou diante de vós. Que a tua santa palavra seja meu guia na vida, no estudo e na jornada de trabalho, para que eu possa caminhar na tua vontade por toda a vida. Agradecido, continuarei a louvá-lo para sempre. Por Jesus Cristo nosso Senhor. Amém. Que o Senhor nos abençoe, nos guarde, nos conduza à vida eterna. Amém. E fique com Deus.
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0: dia, compadre. Bom dia, comadre. Bom dia, gente do sertão. Bom dia, gente da cidade. Você está na companhia, na sintonia da Rede Educadora de Comunicação. Coordenação Artística, Matheus Cabral. Coordenação de Jornalismo, Janaína Oliveira. Coordenação Administrativa, Joana Avelino. Direção, Padre José Wilker.
1: Quem é você?
0: Eu sou o Dom Carvalho.
1: Quem é?
0: Eu sou Dom Carvalho, no oferecimento de Francofer, 50 anos de tradição no mercado de ferro e aço. 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Eu estou por cá de segunda a sexta-feira, das 6 às 8 horas da manhã. E no sábado é do tamanho de um coice de mosquito, das 6 até as 7 horas. É, no sábado também tem. Uma hora de café sertão e viola, o suficiente. Também você escuta modão, meu. Aqui o caipira tá na prateleira de cima. Fica comigo, não desliga!
1: Eu me peço.
0: Onde você estiver, liga na Rede Educadora de Comunicação e não desliga mais nunca. É, fica sempre aí com nós. Aqui é o lugar de você escutar modão sem agrotóxico, sem mistura. Faz que nem o compadre Kel. Bom dia, Kel. Bom dia, dona Aparecida Urna, lá no bairro Pereira 1. Me acordou cedo. Vai perdi hoje o Tonico Tinoco, 25 de janeiro. Já fez café? Já, o senhor já fez café hoje, compadre Kel? Dona Aparecida já fez?
2: Hoje tem café?
0: Tem café, tem sertão e tem viola. Tem a música 25 de janeiro com o Tonico e o Tinoco. Tem Tião Carreiro e Pardinho cantando Cobra Venenosa pra minha querida Rosimere Almeida. Alô, Mel, você mora no meu coração. E o meu amigo Carlinhos. Alô, Carlinhos, Carlos Ribeiro, já tá de volta. Tá em casa, já tá no Siricita. Pediu o César e o Paulinho, vai cantar pra ele Alma Sertaneja. Bem-vindo, Pantaneiro. Bom dia, bom dia.

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1: 6:20 no Prego Fiote, sem sobrar e sem fartar. É. 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Oh, já acordou cedinho, Fiote, hoje já, já fez café, já tomou aquele cafezinho maravilhoso, já ligou.

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Aqui nos estúdios da 91,7, estúdio Padre Flávio Leonardo, nós fica bem de frente à estrada, viu? Quem passa aqui pelas estradas, a gente cumprimenta, dá um aceno, recebemos o carinho de toda criançada que vai para a escola, do povo que vai trabalhar. É diferente. Se você tiver a oportunidade, pode passar por aqui. É, nós estamos aqui sempre pela manhã. Os meus amigos que vêm aqui do centro, vêm aqui da Marechal Floriano, vêm aqui do Morro do Nossa Senhora do Carmo, sempre passa por aqui, nos cumprimenta, dá uma alegria, né, gente? Pela manhãzinha, a gente saber que tá levando a nossa missão com tanto carinho, com tanta alegria até você, e tem essa reciprocidade, né? A gente fica muito feliz por estar hoje apresentador, comunicador em um programa caipira pela manhã. Sempre nas minhas redes sociais vocês vão ver lá. Isso é sonho realizado para nós, né? E por falar nisso, compadre, como é que tá tu? Como é que tá tu? Tá tudo bem? Então, se tá bem, vamos escutar Lourenço Lorival Canga do Tempo, o trio Parada Dura, Brinco de Ouro. Pergunta pra ela, Varengue Ranchinho, como é que tá tu?

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1: Agora são 6:30 no prego, fiote.
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6:33. A comadre custódia Joana falou que hoje quem fez o cafezinho foi o Pedrão. Pedro, Deus, café demais. É, Pedrão, parabéns pro senhor, hein, meu filho. Comadre Custódia, nós vamos rodar os quatro cantos da casa para Voz Mecê, com Teodoro Sampaio, como você disse, né? Oferece essa música aí para todos os familiares que estão sendo abençoados neste momento por Deus Nosso Senhor, né? Viva Deus Nosso Senhor Jesus Cristo, Nossa Senhora de Aparecida, Padroeira do Brasil, que nos acompanhe por todos os dias, nos leve aos nossos objetivos, que possamos buscar os nossos sonhos com toda a força que Deus nos dá, nos permite esse privilégio do dia amanhecer e a gente poder ir em busca dos nossos objetivos. Obrigado, comadre Custódio Janel. Pedrão, você hoje brilhou. Você brilhou, Pedrão. Um abraço ao irmão Homero Pereira, lá dos Estados Unidos da América. Tá escutando nós lá sim, 1070, lá de Butuca, da Jutucaia. Ô, jovem, um abraço pra você, jovem. Obrigado, viu, por você escutar nós aí. Vamos escutar o Teodoro Sampaio cantar o Quatro Cantos da Casa. Também o Zico e Zeca vai cantar a Capelinha do Chico Mineiro. Vai, o Zico e Zeca. Quero mandar um abraço também pra Eva Mendes, tá, Eva? Deus abençoe todos. Já tô ligadinho ouvindo essas músicas maravilhosas que só a nossa rádio educadora tem. Alô, Eva Mendes, não esquece do abraço da Tininha. Aperta a Tininha pra mim, tá? E vamos escutar também o Cheiro da Mulher Amada com Carlito Baduí e o Wilsinho. São 6:35 no prego, sem sobrar e sem fartar.

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1: Olá, ouvintes da Rede Educadora de Comunicação. Eu sou Alice Costa, planejadora financeira. E por aqui, a gente fala sobre algo que está presente na vida de todo mundo, o dinheiro. Esses dias, eu vi uma postagem que mostrava algumas idades médias para acontecimentos importantes da vida. Quero trazer para cá para a gente poder conversar um pouquinho sobre elas. A média para encontrar uma carreira que gosta é por volta dos 30 anos. Para comprar a casa própria, fica perto dos 38. E para se tornar um milionário, perto dos 57 anos. Esses números podem variar, mas eles nos lembram de algo muito importante. A vida não segue um cronograma fixo. Muitas vezes, olhamos para alguém que já conquistou algo que desejamos e sentimos que estamos atrasados. Mas cada pessoa tem uma história, uma realidade e um caminho diferente. Na vida financeira, acontece a mesma coisa. Você pode não ter comprado sua casa ainda. Pode não ter construído a reserva que gostaria. Pode não ter alcançado o patrimônio que sonhou. Mas isso não significa que você não vai chegar lá. Eu sou Alice Costa e no meu Instagram, Finanças Sem Desculpa, eu compartilho conteúdos para ajudar você a construir a segurança financeira, respeitando o seu tempo. Um grande abraço.

6h47, 23 segundos. AK, compadre, AK, compadre. 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Até, menina. Tem café, tem sertão e tem viola. O povo hoje acordou cedo. É, tá, o Pedrão fez café hoje, fiote. Com o padre Kennedy fez café também. O Carlinhos mandou pra mim uma mensagem aqui, o Carlos Ribeiro, falou que lá tá frio, lá no Sericita. Ó, 11 graus, Jesus amado, ó. Tá batendo os dentes, minha vida. É. A água da torneira virou pedra. O quê? 11 graus. Não sei se eu aguento isso, não. Isso é pra super-homem, Carlinhos. É. Isso é pra pantaneiro. Igual você é pantaneiro, você é pescador pantaneiro. É. Ainda bem que você não tá comendo vrido, né? Um frio desse, né? Vou rodar pro seu André Andrade, tá? O Pássaro Sem Ninho. Dino Franco e Moraí vai cantar Do Que o Boiadeiro Gosta. O Carreiro e o Carreirinho vai cantar Lindo Cavalo Branco. Aqui também é Seleção Caipira, por cá. É Baixa Guia.

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1: Agora são 7 horas no prego, fiote.
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1: 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Bom dia, bom dia, bom dia.
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7:03:50. Muito obrigado, minha querida Eva Mendes, aqui Nossa Senhora da Penha, bairro Nossa Senhora da Penha. Não esquece de falar com Tininha, que mandei um abraço, tá? E o Everaldo Correia, lá no bairro São Geraldo, meu amigo Dicida. Ah, Dicida, um abraço pra você. A custódia Joana, hoje o Pedrão fez café, né, custódia? Ei, que maravilha, hein? Kennedy, com o padre Kennedy, tá ouvindo nós. Também o Carlos Ribeiro, lá em Sericita. Ah, o meu amigo Homero Pereira, lá nos Estados Unidos da América. O Jorge, alô Jorge, obrigado Jorge. A Rosemary Almeida está nos ouvindo também. E por aí vai. Gente, a gente fica numa satisfação muito grande, porque a hora que a gente presta bem atenção aqui naquele negocinho verde do Tizapa, alô, tá só apitando, só. E ó, é só abrir o volume o tempo todo. Então, que felicidade maior nós poderia ter. Não precisa ter outra maior, não. Essa é a maior. É, tá eleita essa a felicidade maior do nosso dia. Chegar aqui e encontrar você fazendo a programação do nosso Café Certa e Viola. As músicas são pedidas o tempo todo e não tem essa de não deixar fazer. Faz, mandou, nós estamos lendo o recado, ouvindo os áudios. Você falou aqui, você manda, meu filho, a ordem é sua. Daqui a pouco eu vou atender, inclusive o meu querido Edmar Gomes, lá no Bom Jardim, em Ipatinga, mandou um áudio pra nós ali, aí nós vamos escutar o áudio dele, ver qual música que ele pediu, colocar na programação, tá bom? O meu amigo Edmar, fidelíssimo, fidelíssimo, todos os dias. E nós nos sentimos orgulhosos, viu, Edmar, em fazer companhia pra você aí, viu? Muito obrigado, você tá junto com nós. Vamos curtir o Chitãozinho e Chororó, que vai cantar Ah, Se Deus Me Ouvisse. E nós já vai só campear a música ali do Edmar. Já vamos montar no cavalinho corta-vento e vamos buscar ela, viu, Edmar? Você pode baixar a goia, meu filho, vai lá.

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3: Como fazer reuniões produtivas? Gente, impressionante como que no mundo corporativo tem muita reunião improdutiva. Tem muita reunião que podia ter sido resolvida com um telefonema ou com um e-mail, né não? Pois é. E eu vejo as empresas cometerem erros banais em termos de organização das reuniões. E acaba que essas reuniões não são produtivas. Primeira dica sobre como ter reunião produtiva: tenha uma pauta, tenha um assunto bem definido para a reunião e garanta que todos os participantes dessa reunião conheçam a pauta anteriormente, antecipadamente, e venham preparados para ela. Outra coisa, outra dica é: garanta que todas as pessoas que precisam estar na reunião para que ela seja produtiva, para que a reunião alcance o objetivo dela, realmente estejam na reunião. É muito comum a gente ver pessoas que estão participando da reunião só de corpo presente, mas estão ligados no celular o tempo todo e não estão prestando atenção na reunião. Ou, por exemplo, pessoas que precisavam de estar na reunião, mas nem foram avisadas que a reunião ia acontecer e muito menos sabiam qual que era o tema e como que eles poderiam contribuir com aquele tema. Outra dica: tenha e respeite o horário de iniciar e acabar a reunião. Gente, reunião tem que ter horário para começar e horário para terminar. Geralmente, no mundo corporativo, eles dizem que reunião com duração de mais de uma hora costuma começar a ficar improdutiva na segunda hora de duração. Respeite o horário de começar. Respeite quem chegou no horário. Muitas vezes a gente fica privilegiando quem está atrasado. Ah, não vamos começar a reunião agora não, porque vamos esperar o resto do pessoal chegar. E termine no horário previsto, em respeito às pessoas que se organizaram para estar ali naquela reunião. Beleza? Muito obrigado e até a próxima.
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7h21, estamos de volta pela sua rede educadora de comunicação 91,7, direto dos estúdios Padre Flávio Leonardo. Coisas que durante a nossa existência vão nos encantando e cada vez vai apurando mais, né? Digamos assim, quando a gente é mais jovem, acorda pela manhã, já olha o sol brilhando, já olha o dia clareando e já pula pra rua, vai brincar, né? Quando é criança vai brincar, quando é mais jovem vai ali caçar um afazer, uma diversão, um dia de calor vai pra um clube, um dia de frio vai fazer um churrasco, aquela animação toda. Quando é mais novo, mais jovem, não se presta muita atenção. Vai ficando mais zerado, é que a gente passa a ver as belezas da nossa natureza. Daqui dos estúdios a gente é privilegiado. Eu vejo o dia amanhecendo, chego aqui ao escurecer, vejo o sol nascendo, vou acompanhando o nascimento da minha existência todos os dias. Considero que todos os dias tem um nascimento, não é verdade? Dormiu, acordou, nasceu de novo. Agradeça a Deus por você abrir os olhos, né? Eu costumo sempre brincar, mexer os bracinhos, mexer as perninhas. Bora, meu filho, bora pra luta, né? Toma um cafezinho, né? Vai, alimenta ali de uma coisinha, que aí vai firme, né? No tempo que você vai ficar descansando, tava olhando isso na internet, é só aquele que você tá dormindo. Eu vi uma postagem interessante na internet. Tem muita coisa que a gente olha, passa direto, outra a gente presta mais atenção. O rapaz falando lá até em tom de humor. Sabe aquele homem que não consegue ficar parado de jeito nenhum? Sabe aquela pessoa que não para, que não sossega? Ele sentou ali de quem já levanta, casca uma coisa pra fazer, tá o tempo todo movimentando? Então, pra ele, desse tipo, o caboclo desse batido tá raro, né? Tá uma espécie rara. A hora dele descansar é só quando fecha os olhos pra dormir. Ó, que a corda nasceu de novo. E bora pra dentro, bora que a vida vai em frente, tá? Ó, meu amigo Roberto, lá no bairro Canaã em Ipatinga, mandou um recadão pra nós aqui. Ô, Dom, Deus te abençoe, se possível, toca aí pra nós o franguinho na panela, porque a sexta-feira chegou. Ai, meu querido Roberto, lá no bairro Canaã. Ô, Roberto, um abração pra você, obrigado pela audiência, viu? E olha cá, tem um franguinho na panela aqui, original. Esse é o caipira mesmo, Roberto. Você vai escutar ele com o craveiro e o cravinho. Eu acredito que seja a primeira regravação depois de tanto tempo que a música foi feita, né? Então, craveiro e cravinho foi o primeiro que regravou ela. Parece que lá no início, depois eu vou dar uma pesquisada direitinho, bem lá no início mesmo, ela foi gravada, me parece, vou pesquisar direitinho pra não errar aqui. Ela foi gravada lá por uma outra dupla, mas ela ressurgiu com Craveiro e Cravinho, que são os pais do César e do Paulinho. Você vai escutar com eles aqui, no original. E esse é caipira de verdade, Roberto, ó. Baixa a aguinha, meu filho. Vai lá.

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4: Sete horas, 29 minutos, 45 segundos. Hoje faltou 15 segundinhos pra estar no prego, mas é coisa que passa muito rápido. Aí dessa vez agora, fartou, então nós vamos completar. Compressa aí, bom dia, Matheus Cabral.
5: Ai, ai, bom dia, meu nobre Dom Carvalho, bom dia, amigos ligados aqui no programa Café Sertão e Viola, edição do Educadora Notícia, dessa sexta-feira. Sol brilha e nesse exato momento, né? O sol ele fica aqui de frente aos estúdios da Rádio Educadora. Então o sol ele vem aqui na minha direção para avisar que o dia será lindo, que a sexta-feira será maravilhosa na vida de todo mundo. Meu nobre Dom Carvalho.
4: Prossiga.
5: Eu até tento, viu?
4: Você peleja.
5: Eu até busco outras informações para trazer aqui para os nossos ouvintes, é claro. É o nosso papel, é a nossa função. Trazer de outras linhas editoriais, jornalísticas, para deixar o ouvinte bem informado, mas o noticiário da Copa do Mundo rouba toda a cena, então assim, a gente não tem como falar, deixar de falar que o Brasil vai pegar o Japão. E a Suécia correu do Brasil ontem, viu? A Suécia meio que correu do Brasil. A Suécia empata o jogo e com chance assim de virar, de partir pra cima, porque se a Suécia vence o jogo, aí a Suécia cairia no caminho do Brasil. Então a Suécia fez uma estratégia ali de ficar no empate, mas só que a Suécia caiu no grupo da França, aí deve pegar a França, então, olha só, falei, olha, é sair do espeto e cair na brasa, né? Então, deu Brasil e Japão, segunda-feira, 2 da tarde. O Japão, ele só venceu a gente uma vez na história. E foi justamente no ano passado, no amistoso, já com Carlo Ancelotti, venceu por 3-2 de virada. Os outros jogos, todos foram com vitórias do Brasil, com exceção de 2 empates. E é claro, né? Brasil favorito. Para quem disser que não, tá pensando completamente errado sobre futebol. O Brasil é favorito contra o Japão, não tem medo nenhum. O pessoal viu uma certa histeria. Ah, que o Japão é isso, Japão aquilo. Pera aí, gente. Vamos fretar um voo? Acho que o voo já tá até fretado, né? Se alguém se preocupar com o Japão numa Copa do Mundo, no mata-mata, entra dentro desse avião e volta pro Brasil, por favor. Porque se caísse talvez uma França agora no caminho do Brasil, pelo fato da França ter uma seleção muito mais estruturada, ter um time de futebol, aí tudo bem. Se cai com a Argentina, por ser um clássico, por ter o extraterrestre Messi do outro lado, aí você fica receoso. Agora, Japão, com todo respeito aos nossos irmãos japoneses, claro, uma colônia maravilhosa, que inclusive tem aqui no Vale do Aço, não, peraí, é pro Brasil chegar e vencer e convencer, sem sombra de dúvidas.
4: Eu não me lembro quem é o técnico, não me lembro, mas eu lembro de algo no futebol, para que respeitar que nada, tem que respeitar não, tem que chegar lá e meter gol. Eu não sei se é o Vanderlei Luxemburgo, onde é que falar, essa coisa do respeito que é fora das quatro linhas. É,
5: o Luxemburgo, ele tem uma frase que o medo de perder tira a vontade de ganhar. Então, e é uma frase muito célebre, imagine só, olha só, o medo de perder tira a vontade de ganhar. Então, quando você tem muito medo, você acaba não fazendo as coisas, né? E assim, então, o Brasil e Japão.
4: Respeitar Japão nada.
5: Segunda-feira, 14h. É o jogo para parar o Brasil, é claro, é a segunda fase, os 16avos de final, é uma fase nova na Copa do Mundo, e depois tem jogo domingo, e depois tem outros jogos, e o Brasil vai caminhando aí nessa sequência uma ao hexa. É claro que a gente vive uma expectativa que o Brasil consiga um bom desempenho contra a seleção japonesa. E aí, agora começa uma nova Copa, para todo mundo. Não começa uma nova Copa do Mundo para o Brasil, começa uma nova Copa do Mundo para as outras seleções também, porque é um mata-mata, é onde você precisa, se houver a possibilidade, de errar menos, porque a cada erro, a cada situação, a Alemanha ontem perdeu 2-1 de virada para a seleção do Equador, e você vê que o gol que a Alemanha toma, que é o gol do Plata, até jogador do Flamengo, o gol que o Equador faz, é um erro de marcação do setor defensivo e o erro do Neuer, um dos maiores goleiros do mundo de todos os tempos, ele não vai na bola, o Plata chega, dá um biquinho, ela entra no ângulo. No primeiro pau, falha de marcação total da seleção da Alemanha. E se aquele jogo ali tivesse valendo mata-mata, a Alemanha tava fora.
4: Tchau.
5: Então você não pode ter alguns vacilos assim no mata-mata de Copa do Mundo. Meu nobre Dom Carvalho, então o negócio é o seguinte, daqui a pouco tem Tati Souza no noticiário das 8h30 da manhã, os atualizando sobre as principais informações do Vale do Aço, tem também as últimas ocorrências policiais, as informações da área de segurança pública, no nosso portal Educadora de Notícias, lá educadoramg.com.br, você acompanha muitas informações atualizadas com imagens, com fotos, com textos, e no nosso Instagram, @educadoramg, se você não nos segue ainda, por favor, faça essa cortesia de nos seguir para ficar bem informado, que lá tem também todo o material disponível jornalisticamente, de entretenimento esportivo, para você se desfrutar. No mais, um abraço pro Gaiteiro.
4: Às 8h tem a Educadora Show, que é o maior, por favor, o maior
5: show do rádio das manhãs do Vale do Aço.
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7:35, 30 segundos. Daqui a pouquinho ele volta, né? Eu sei que tem gente aí que nos escuta que gostaria que a resenha do futebol fosse mais alongada um pouquinho, né? Eu às vezes até me arrisco a fazer um comentário, mas perto desse rapaz tem hora que eu olho e falo assim, quanta, né? Desenvoltura, claro, é um grande profissional, claro, e sabe tanto do futebol, do jornalismo. Daqui de dentro dos estúdios, posso dizer para vocês que eu sou um grande admirador do trabalho dele. Daqui a pouquinho ele volta aí no Educadora Show e você continua aí na companhia dele, do meu querido Matheus Cabral. Enquanto essa hora não chega, você vai escutando aí, meu filho. Ah, vida de cão!

7:39. 7:40 no prego, fiote. Gente, eu tenho um recadinho aqui. Chegou aqui pra nós, eu do lado de cá do computador, eu falei, agora eu vou ter que olhar aqui, né? A Dorvina Dutra. Você sabe quem é a Dorvina Dutra? Sabe? Você sabe? Ô Eva, você sabe quem é a Dorvina Dutra? Hã? É a Tininha. Tininha do bairro Todos os Santos aqui em Guaraná, Fabriciano. Ô Tininha, obrigado pela audiência. O povo te acordou, você, Tininha. Deixa eu falar que isso é verdade. Foi eu que pedi. Falei, Eva, acorda Tininha, fala com ela, que eu tô por cá falando que nós gostamos muito dela, aperta ela, dá um abraço, aperta ela, Eva. Então, a Eva foi aí, Tininha, tá bom? Bom dia, Tininha. Um dia desse eu tava indo aqui embora, cheguei ali, passei na rua Maria Matos ali, lá vinha ela, Eva e Mendes, né? Eu coloquei a cabeça pra fora da janela, falei, gatinha! Eu acho que ela assustou. Tininha, abração, nós vamos tocar pra você aqui, tá? Eu vou tocar essa música Inquilina de Violeiro pra você. Essa música é do Cacique Pajé. Tem até uma história da menina que perguntou se o Cacique Pajé sabia cantar música nova. Ele cantou e falou, mas essa música é do Luan Santana. Falou, não é não, essa música é do Cacique do Pajé. O Luan Santana gravou ela. Eu vou rodar porque ele tá cantando junto com Zezé de Camargo e Luciano, a maior dupla sertanejo do Brasil, com o Miró Osmar e o Elcio. Então não vou rodar ela pra você, tá bom, Tininha? Você vai escutar aí agora, ó, Inquilina de Violeiro, baixa a agulha pra Tininha.

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7:49, 45 segundos. Meus amigos, preste bem atenção. Nesse sábado, a partir das 6 da tarde, acompanhe a cobertura e a missa solene em honra a Nossa Senhora do Perpétuo Socorro, diretamente do santuário em Campos dos Goytacazes, no Rio de Janeiro. Uma celebração especial de ação de graças, levando a palavra de Deus e a graça de Jesus Cristo até o seu lar. A Rádio Educadora cumpre a sua missão de evangelizar o Vale do Aço. A primeira do Vale, então, ó, nesse sábado, a partir das 6 da tarde, viu? Diretamente do santuário de Campos dos Goytacazes, no Rio de Janeiro. A Rádio Educadora cumpre aí essa nossa missão de evangelizar o Vale do Aço, a primeira do Vale. Eu aqui pelos estúdios, eu já vi ali o meu querido Joaquim, é o Chorão. Alô, Chorão. O Chorão vem cá visitar nós, né? Quando o Chorão vem aqui, é uma alegria muito grande. Eu gosto de conversar com o Chorão. Nós fica ali, né? Ali nos bastidores, ali na sala de recepção ali. E eu fico ali conversando com o Chorão porque gosto demais da humildade, da simplicidade, da alegria do meu amigo Joaquim, que todos os dias escuta nós aí pela nossa primeira do Vale, né? Mora cá embaixo, né? Ele mora cá, ali no Recanto Verde, mas ele tem um cantinho também, né? Tem um recanto, um paraíso lá no Nova Estrela. Lá, ela é irmão de Dona Nelsina. É irmão de Dona Nelsina, é o Chorão. E Chorão tá por aqui. Chorão, nós vamos tocar pra você o Boi Soberano, tá? Sei que você gosta, tá? O Boi Soberano vai cantar aí pra você o Belo Monte e o Amaraí, tá bom? Pode ser assim? E o Atai de Alexandre também vai cantar o Laço Aberto. Pode baixar a guia que eu vou dar um alô pro Chorão. Ah, Chorão!

0: 7:59. Meu peito aperta, meu coração palpita, o fogo apaga, nós não pita. Mas eu prometo pra você que se eu disser que o burro morreu, você pode queimar a cangaia. Amanhã estarei de volta sempre no oferecimento de Francofé, 50 anos de tradição no mercado de ferro e aço. 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E a minha querida Santa Mãezinha Nossa Senhora de Aparecida, a padroeira do meu querido Brasil. Tchau, tchau, tchau, tchau, tchau. Família sertaneja.
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a campainha, tá tocando. Bom dia, bom dia, bom dia, bom dia, bom dia. Tá tudo bem por aí? Esse termômetro aqui tá errado, tá marcando 23 graus, tá isso tudo. Não, é pelo amor de Deus, o que que tá acontecendo aqui? Ué. Ah, agora corrigiu ali, foi pra 20 graus. Achei que tava calor demais a conta, me ajuda aí. É sexta-feira, é calorosa mesmo. Epa! Bom dia!

agora de manhã pode não, hoje é sexta-feira. Bom dia, bom dia, bom dia. 8:03, 8:03. Ué, o sol tava aparecendo aqui na porta da rádio, agora parece que deu um escondeu, né? Deu uma escondida ali na nuvem. Pois é, sexta-feira, dia internacional das armações. Vamos que vamos, hoje pode, eu estou no

até às 10 da manhã nessa sexta-feira gostosa no pique, do jeito que tem que ser a vida. Vamos caminhar, vamos nos alegrar, vamos fazer de tudo para que essa sexta-feira, dia 26 de junho, seja a melhor sexta-feira de toda a nossa vida. Sabe por quê? Ela jamais voltará. Então a gente vai fazer de tudo para que seja muito feliz, muito bacana e muito agradável. Você já parou para agradecer a Deus a oportunidade que ele lhe concede de ver mais um dia nascer na sua vida? Ainda não? Então faça isso agora. Você está de pé, você está vivo, está respirando, independentemente de qual seja o seu problema. Vamos caminhar juntos. 8:04, eu nunca estou sozinho aqui.

0: simbora! Educadora Show, maior show do rádio das manhãs do Vale do Aço. Aqui estou pra você, ó. Cheguei pra conquistar o mundo e o seu coração aqui pela Educadora.
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0: Com muita alegria, diversão e alto astral.
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0: Vambora! Aumenta o volume do rádio, porque hoje é dia. Hoje pode. Aumenta, aumenta, aumenta, aumenta.
1: Você.
0: Nesse clima gostoso, agora são 8:05. Que a sua sexta-feira seja mágica.
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0: Simbora.
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0: A vida é assim.
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0: Nunca é demais.
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0: Simbora, meus amigos.
1: Nada.
0: Educadora Show.
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0: Agora, estou aqui de graça.

0: Eu vou com você, te prometo.
1: Vamos ver.
0: Estou aqui, ó. Vamos conquistar o mundo juntos com o programa Educadora Show nesta manhã gostosa de sexta-feira. Ah, que delícia! Como é bom estar contigo novamente.

aqui nós estamos com essa alegria. O pessoal já tá mandando mensagem aqui, se divertindo com a gente. 997714902. O negócio é o seguinte, ó. Hoje eu estou desse modelo. É pra fazer os corações apaixonados hoje. Meu Deus do céu. Por que que eu acordei assim? Numa sexta-feira, do nada, do nada, do nada.

tudo, gente. Para tudo. Pera aí. Nossa, mãe. 8:11. Para tudo. Meu Deus do céu. Hoje eu tô desse modelo aqui. Na sexta-feira pode. É pra agitar a turma que tá aí do outro lado. Pessoal que tá indo pro trabalho agora, tá no trânsito, gente. Se vocês querem um programa diferente, continue aqui comigo. Aqui a marreta solta do cabo. Aqui o bambu chia. O chicote estala e a chinela canta. Vambora, ó. Meu Deus do céu, credo.

gente, hoje a marreta soltando o cabo. Aí pra gente finalizar, nós estamos ainda meio que na abertura do programa aqui, porque hoje é sexta-feira, hoje pode, é um negócio diferente. Aí vem a Marisa Monte e fala assim com você, ó, você já chorou, né? Já se apaixonou. Tentou reconciliar, não conseguiu, pediu pra voltar, saiu de casa de novo, brigou, coração tá apaixonado, tá sofrendo, aí vem a Marisa Monte e joga essa pedrada aqui no seu peito.

0: 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Olha a hora, 8:16, bom dia!
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0: Educadora Show, agora são 8:20, 8:20. Vamos lá, agora a linha tá aberta aqui para os meus amigos. Bom dia.
8: Bom dia, Matheus Cabral.
0: Opa!
8: É sexta-feira.
0: Sexta-feira. Sextou, batata.
8: Começar essa sexta-feira animada.
0: Você tá no pique?
8: Pra nós aí, depois aí. Bom. Zezé de Camargo, Luciano, menino de rua.
0: Opa!
8: Eu criei essa música aí pro meu amigo Teta, lá do CARF.
0: Tá sumido, tá Teta.
8: Político do Vale do Aço.
0: Oh.
8: Abraço, Matheus Cavalo. Hoje pode, hein?
0: Hoje pode, batata! Alô, Roberto do Canaã! Um abraço pra você, obrigado pelo carinho, sempre ouvindo. Ô, minha pequena Eva! O nosso amor, ô Evas, tá aí, né, trem chique. Obrigado, alô Dilma, Dilma Geraldo do bairro Nossa Senhora do Carmo, um abraço pra você, um abraço pro meu amigo Carlinho, pra toda a família, beijo no coração de vocês, tá? Muito obrigado mais uma vez pelo carinho da audiência. Agora são 8:21, você pode participar conosco, 997-71-4902, 997-71-4902, eu quero ouvir a sua voz. Vem pra cá, ó. Gente, preste atenção nesse nome, hein? Rodrigo Santos.

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0: Agora são 8:32, 21 graus e a temperatura em Coronel Fabriciano e região metropolitana do Vale do Aço, Educadora Notícia. Vou acionar a repórter Tati Souza nos trazendo informações, detalhes. Quais são as informações de momento? Bom dia, Tati.
1: Bom dia, Matheus Cabral. Bom dia, ouvintes. E olha só, o governo de Minas publicou uma resolução que estabelece regras especiais para a jornada de trabalho dos servidores estaduais nos dias de jogos da seleção brasileira na Copa do Mundo. A medida permite que servidores públicos contratados, temporários e estagiários antecipem a saída do trabalho em até 3 horas antes das partidas. A flexibilização, no entanto, ela não configura ponto facultativo nem redução da carga horária. As horas não trabalhadas deverão ser compensadas até o dia 30 de setembro deste ano, exclusivamente em dias de trabalho presencial. Quem não realizar a compensação poderá sofrer desconto proporcional na remuneração. De acordo com o que disse o governo estadual, a medida busca permitir que servidores acompanhem os jogos da seleção sem comprometer a prestação dos serviços públicos, especialmente aqueles considerados essenciais. E dando sequência às notícias, a Secretaria Nacional do Consumidor, o Senacom, que é um órgão ligado ao Ministério da Justiça e Segurança Pública, abriu uma investigação para apurar possíveis irregularidades na divulgação de apostas esportivas durante as transmissões da Copa do Mundo de 2026 realizadas pela Cazé TV. A análise foi motivada por ações promocionais de casas de apostas, as bets, exibidas antes e durante os jogos do Mundial. O objetivo é verificar se as campanhas respeitaram as normas de publicidade do setor, que exigem informações claras sobre os riscos das apostas e proíbem mensagens que incentivem apostas impulsivas, prometam ganhos fáceis ou minimizem possíveis prejuízos financeiros aos consumidores. Caso sejam constatadas irregularidades, a Senacom poderá adotar medidas administrativas contra a Cazé TV. Não há informações sobre posicionamento da Cazé TV até o momento. Eu volto durante a programação com outras informações.
0: Obrigado, Tati Souza, pela sua participação conosco. Agora são 8:35, 8:35, para informar também que as obras do lote A da BR-381, que começaram a ser executadas em meados de abril, estão em fase inicial de execução, com frentes de trabalho concentradas no serviço, drenagem, terraplanagem, e por isso a BR-381 é obra para todo lado, né? Aí é obra, é recapeamento, é Ipareciga, a nova 381. E olha que quando o ministro esteve aqui, o ministro dos Transportes, o Renan Filho, em uma das entrevistas coletivas, perguntado a ele sobre quando a 381 estaria entregue à população. E ele disse a este microfone, em 2032. Ou seja, onde está 2032? Então vamos mais 6 anos de obra de sofrimento nessa 381 para que tudo possa se resolver. A Tati Souza volta às 9:30 com informações de área de segurança pública e as últimas ocorrências policiais.
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10: E o Brasil conhece o seu adversário na próxima fase da Copa do Mundo. Será o Japão. Tenho visto uma certa histeria da imprensa. Ah, tem que tomar cuidado com o Japão. Ah, a seleção japonesa é isso, a seleção japonesa é aquilo. Com todo respeito ao futebol japonês que evoluiu, mas o Brasil não pode ter um tipo de receio de enfrentar o Japão em um jogo decisivo de Copa do Mundo. O Brasil é amplamente favorito contra o Japão. O Brasil já demonstrou e tem jogadores que podem decidir muito mais que a seleção japonesa. O Japão que empatou ontem com a Suécia em 1-1, e a Suécia me parece que correu um pouco do jogo contra o Brasil. Se vencesse o jogo, pegaria o Brasil na próxima fase, mas terminou empatado e o Japão, enfim, vai enfrentar a seleção brasileira. O jogo acontece às 14h, na próxima segunda-feira. O Japão enfrentou o Brasil algumas vezes na história. Coincidentemente, só tem uma vitória. E a vitória aconteceu recentemente, já com o técnico Carlo Ancelotti. Uma virada 3-2. Agora, o Brasil precisa mostrar a sua força, a sua competência e o seu favoritismo. Segunda-feira, o Brasil vai parar para assistir a seleção brasileira na Copa do Mundo, próxima fase contra o Japão.
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10: Educadora Show, agora são 8h50, 8h50. Estamos aqui, ó, de volta, meu amigo Edmar. O Edmar tá ligado aqui. Bom dia, Edmar.
11: Bom dia, meu amigo.
10: Opa! Opa!
11: É, rapaz, hoje tá abafado, hein?
10: Tá frio. Hoje tá.
11: E nem calor. Toca pra nós aí, meu querido, Fundo da Grota.
10: Que é isso?
11: Dedica essa música aí pra todos os ouvintes. para todos os ouvintes da melhor, a melhor do Brasil. Obrigado, Campos Lira.
10: Valeu, meu nobre. É, ué, eu tenho aqui do fundo da grota. Rapaz, eu vou tocar essa música com o Eduardo Costa. Vamos ver aqui. E simbora, Brasil!

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1: Olha a hora no Vale do Aço em ponto 9.
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0: Educadora Show, 9:03. Estamos de volta para mais uma hora do nosso programa. Que bacana, né? Ei, gente, estamos aqui, ó, pra gente viver essa emoção da sexta-feira, sexta-feira diferente. Quero abraçar minha amiga Tininha. Ô, Tininha, trem chique da minha vida.
1: Bom dia, menino Matheus. Bom dia, meu menino, meu
0: bom
1: lindo.
0: Bom dia.
1: Queria ouvir com a Marrone. Com a Marrom.
0: Nossa.
1: É Alcione, né? Alcione Marrom. Eita, meu Deus.
0: O que, que a senhora isso quer?
1: É a Loba.
0: Nossa.
1: E essa música vai direto no coraçãozinho da menina Eva.
0: É?
1: Essa sobrinha minha tá muito chonada.
0: Nossa, mãe.
1: Pode ser?
0: Pode?
1: Um abraço.
0: E, gente. Ô, Eva.
1: Um bom fim de semana pra todos nós.
0: Pra nós. Beijo pra senhora, viu? Tudo de bom. A custódia tá aqui também, a Rosana Araújo do bairro Silvio Pereira 1. Deixa eu chamar a Ívia primeiro, e daqui a pouco já emendo com a música Loba da Alcione pra senhora, viu, dona Tininha? E alô, Ívia, Marcelo, bom dia.
2: Bom dia, Matheus Cabral, bom dia, ouvintes da Rádio Educadora. Eu sou Ívia Marcelo, consultora de imagem e estilo, e esse é nosso estilo, moda e autoestima. Você sabia que um look interessante costuma ter um ponto focal? Já reparou que alguns looks simples chamam a atenção de uma forma elegante? Muitas vezes isso acontece porque existe um ponto focal. O ponto focal é aquele elemento que atrai o primeiro olhar. Pode ser um colar marcante, um sapato colorido, uma bolsa diferenciada, uma terceira peça ou até uma cor vibrante. Quando tudo no look tenta chamar a atenção ao mesmo tempo, a imagem fica confusa. Mas quando existe um destaque principal, a composição ganha equilíbrio e personalidade. Isso significa que mesmo roupas básicas podem parecer mais elaboradas quando existe um elemento de interesse visual. Na próxima vez que se vestir, pergunte-se: qual é o protagonista desse look? Me siga no Instagram, @iviamarcele.estilo, e te espero em nosso próximo episódio.
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0: Obrigado, Ívia. 9:05.

0: Lima, a francesa, meu amor, eu lhe juro. Gente, 9:13, 9:13. Ah, hoje assim, sexta-feira, né? Sexta-feira pode, dia internacional das armações, dia de um tiragosto gostoso, um suco da confusão, fazer um negócio diferente. Ah, hoje é sexta-feira, né? Hoje é dia da gente arrebentar a boca do balão, né, Rosânia? Um abraço pra você. É, alô, ô André Carmona, tá tudo bem com você por aí, Andréia?
1: Bom dia, Matheus.
0: Bom dia.
1: Tudo bem? Aqui é a Andréia, do Vila Militar. Aqui, eu gostaria de ouvir com Chico Rei Paraná.
0: Nossa.
1: Dona da Verdade.
0: Opa.
1: Eu amo essa música, meu filho. Aqui, tô ligadinha, tá? Eu tô sumida, não tô pedindo música, mas eu tô aqui ligadinha, porque a correria é tanta, Matheus, que
0: eu imagino.
1: Sabe, né? Você entende, mas eu tô aqui ligadinha, tá bom?
0: Obrigado.
1: Aqui com Deus, larga.
0: Não me
1: abandona não, querido.
0: Então
1: tchau,
0: tá bom.
1: Bom dia.
0: Me abandona não, preciso de vocês aqui. Vou fazer um intervalo rapidinho, eu volto com a sua música, tá bom?

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0: especial pra minha amiga Constância. Alô, Ana Constância, aqui no centro de Coronel Fabriciano, e pro meu amigo Kim, grande Kim, esse casal maravilhoso, beijo no coração. A gente sempre se encontra numa caminhada aqui na rua, tá? Tô lá na P12 fazendo cobertura, jogos da Copa do Mundo, eles passam e a gente se encontra. Que bacana, um abraço pra todo mundo. Ô Jorge Luiz, deixa me falar um negócio, Jorge. Eu estive ontem no cinema, Jorge, eu assisti um filme muito bacana. Eu vou esperar você dar dica aí pra depois eu falar do filme que eu assisti ontem, Jorge. Bom dia.
1: Bom dia, Matheus Cabral. Bom dia, ouvintes do Educadora Show. Estamos de volta com mais novidades e tudo que está rolando na MovieCon em Ipatinga. Começando com o que segue em cartaz, segue Marcos Caruso em Cansei de Ser Nerd, a sátira e comédia Todo Mundo em Pânico 6. E a estreia da semana passada, o maior sucesso da Disney Pixar e a primeira animação feita em computação gráfica da história do cinema. Toy Story 5, que mais uma vez mostrou como a força de sua base de fãs é poderosa, conquistando mais um enorme sucesso. As notas da primeira semana estão altíssimas. Os críticos especializados deram 93% de aprovação ao filme. E o público gostou ainda mais, com 95% da audiência aprovando a animação. E não foi só nota alta que Toy Story 5 conquistou. Além de recordes dentro da própria franquia, o filme desbancou simplesmente todos os grandes lançamentos do ano, se tornando a maior estreia de 2026. Mostrando que mesmo depois de 5 filmes, os brinquedos mais queridos do cinema ainda tem muito o que mostrar. E esse sucesso com certeza já garantiu mais uma sequência. Mas agora vamos para a grande estreia da semana e simplesmente uma das mais aguardadas do ano. Há algum tempo, o premiado diretor James Gunn foi convidado a deixar a Marvel depois de 3 grandes filmes à frente dos Guardiões da Galáxia para integrar a Warner Bros. Como chefe executivo do novo universo compartilhado da DC Comics. E depois de uma série de sucesso com O Pacificador, uma animação promissora com criaturas de comando, e 2 grandes filmes com O Esquadrão Suicida e Superman, está na hora da Supergirl chegar no universo DC. E dessa vez veremos uma versão diferente da heroína que já conhecemos. O filme é baseado na história em quadrinhos Supergirl, Mulher do Amanhã, ilustrada pela artista brasileira Bilkis Evelyn. Kara Zor-El, interpretada por Millie Alcock, vivenciou e sobreviveu ao colapso de Krypton, seu planeta natal, aos 14 anos de idade. E agora, aos 21, ainda sofre com a consequência dessa destruição. Nesse longa, Kara se encontra com Ruthie, uma alienígena com sede de vingança e determinada a acabar com o mercenário Kren, responsável pela morte de seu pai. No primeiro momento, Kara não se envolve muito e não quer exercer a figura de algoz. Mas Kren resolve atacar alguém próximo da heroína e o jogo muda completamente. Daí em diante, uma caçada cósmica começa, levando Kara por diferentes sistemas solares, sem o impacto do Sol Vermelho, neutralizando os poderes da Kryptoniana, enquanto ela enfrenta vários perigos, incluindo tentar escapar do caçador de recompensas Lobo, interpretado por Jason Momoa, ao lado de Crypto, o Supercão. E esse foi o programa dessa semana. Quer ganhar um par de ingressos para curtir a qualquer um desses filmes? Então mande uma mensagem pra gente com a frase "Eu quero ver filme" e você já está participando. Eu vou ficando por aqui, mas semana que vem estamos de volta com tudo sobre o cinema.
0: Obrigado, Jorge Luiz, e as suas dicas para o cinema. Eu assisti a Supergirl ontem, cara, maravilhoso. Filme muito bom, hein? Super recomendo. Aí, pra minha amiga Andréa Carmona.

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1: Olá, ouvintes da Rede Educadora de Comunicação. Eu sou Alice Costa, planejadora financeira. E por aqui, a gente fala sobre algo que está presente na vida de todo mundo, o dinheiro. Esses dias, eu vi uma postagem que mostrava algumas idades médias para acontecimentos importantes da vida. Quero trazer para cá para a gente poder conversar um pouquinho sobre elas. A média para encontrar uma carreira que gosta é por volta dos 30 anos. Para comprar a casa própria, fica perto dos 38. E para se tornar um milionário, perto dos 57 anos. Esses números podem variar, mas eles nos lembram de algo muito importante. A vida não segue um cronograma fixo. Muitas vezes, olhamos para alguém que já conquistou algo que desejamos e sentimos que estamos atrasados. Mas cada pessoa tem uma história, uma realidade e um caminho diferente. Na vida financeira, acontece a mesma coisa. Você pode não ter comprado sua casa ainda. Pode não ter construído a reserva que gostaria. Pode não ter alcançado o patrimônio que sonhou. Mas isso não significa que você não vai chegar lá. Eu sou Alice Costa e no meu Instagram, Finanças Sem Desculpa, eu compartilho conteúdos para ajudar você a construir a segurança financeira, respeitando o seu tempo. Um grande abraço.
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4: 9:32, 22 graus é a temperatura em Coronel Fabriciano. Nesse momento, céu nublado, bem nublado, carregado, tem probabilidade de chuva para o decorrer do período, ó. Será? Tati Souza, informações da área de segurança pública, ocorrências policiais. Bom dia, tudo bem?
5: Bom dia, Matheus Cabral. Bom dia, ouvintes, tudo bem?
4: O que, que a gente. Sexta-feira. A sexta-feira, Tati, costuma. No finalzinho da sexta-feira, pra quem é da editoria policial, sabe muito bem, com toda a sua experiência. Às vezes você tá relaxando pra ir embora pra casa.
5: É.
4: Vou aproveitar uma final de semana, aí resolve acontecer tudo de uma vez, Tati.
5: A polícia é assim, é do nada surge tudo. E vira de perna pro ar. Geralmente as coisas acontecem com mais intensidade durante o final de semana.
4: Mas agora tá tranquilo. Essa manhã de sexta-feira, uma ocorrência aqui, outra ali, como a gente está? Conta pra gente,
5: verdade,
4: então.
5: Verdade, né? A Polícia Federal, ela realizou em Ipatinga uma operação chamada Alquimia. Com o objetivo de combater a venda ilegal de medicamentos controlados e o tráfico de drogas. As investigações apontaram que um homem estava comercializando remédios sujeitos a controles, remédios de tarja preta, gente.
4: Sim.
5: Em rede social, em um grupo, deve ser o WhatsApp, né? Sem autorização legal e sem exigência de receita médica. Durante a operação foram cumpridos 3 mandados de busca e apreensão e 1 mandado de prisão preventiva, que foi contra esse homem aí, ele foi preso. Os policiais também apreenderam 115 caixas de Zolpidem, 6 caixas de clonazepam, 1 caixa de metilfenidato, que não sei por que serve, e 5 ampolas de lipostabil, além de prender o homem, né? Os medicamentos eram de procedência irregular e eram comercializados de forma clandestina.
4: Esse monte de medicamento aí põe um bairro pra dormir, tá?
5: Põe,
4: ué. Os
5: Zolpidem e o clonazepam,
4: sim.
5: Esse metilfenidato e o lipostabil, eu não sei pra que serve, mas deve ser também de uso restrito, venda com receita, né? E ele estava comercializando isso, oferecendo sem a exigência da receita médica. Isso configura crime. Ele foi preso. Os medicamentos apreendidos. Eu sei. Sem meu clonazepam não fico bem, não, mas eu uso com mediante receita.
4: Sim, você vai ao médico.
5: Faço controle.
4: Sim, sim.
5: Doutor Farias, eu faço controle com meu psiquiatra e eu tenho a receitinha ali, eu não consigo comprar clonazepam. Eu nem tenho contato de quem vende pra mim sem receita. Inclusive...
4: Eu também não.
5: Tô brincando. Vamos lá. Um homem de 70 anos, um idoso, foi preso em flagrante pela PM, acusado de praticar atos obscenos em quarto de hotel localizado na Avenida Fernando de Noronha, no bairro Ibaúbas, em Patinga. Essa matéria está trazendo repercussão porque houve uma fala...
4: Sim.
5: Um termo não muito apropriado para dizer o que ele estava fazendo e o caso acabou tomando repercussão nas redes sociais. O que não se foi explicado e nem ouvido foi a versão do idoso. Ele disse que ele não estava praticando o ato obsceno, mas e sim estava com diarreia no quarto de hotel e estava sendo observado pela vítima, que é mãe de das duas crianças, 2 e 9 anos, citadas na ocorrência como vítimas, depois de ele ter sido acusado de estar numa situação que deixou desconfortável as crianças. As crianças acabaram vendo ele desprovido de vestimentas dentro do quarto de hotel. Chamaram a polícia e acusaram ele de estar praticando ato obsceno. Aí ele explicou que não. Ele é casado, tem duas filhas, nunca teve envolvimento com a polícia. Chegou em Patinga naquele dia, ontem, para trabalhar e ficou sendo observado por essa mulher, né? E não sei por qual motivo, ela não explica que eles ficaram observando o homem, de um no prédio, outro no outro, ficava observando o homem dentro do quarto do hotel, ele estava com diarreia, diz ele.
4: Coisa estranha, mas enfim, né, a versão dele agora...
5: A versão dele foi essa.
4: Que a polícia e que os autos processuais tomem conta.
5: Ele ainda disse que ele nem cabeça para isso tem, porque a esposa dele está enfrentando um problema relacionado ao câncer, e essa situação desestruturou e abalou toda a família, a repercussão que o caso tomou. Esse homem, ele tem 70 anos e disse agora, ele está aguardando a audiência de custódia e pretende provar a sua versão dos fatos. Ele disse que tem como testemunhas próprios policiais, que na hora da prisão tiveram que esperar ele tomar banho, porque ele estava, devido à diarreia, ele estava sujo.
4: Que coisa, hein? Meu Deus,
5: vamos lá. Toda a história tem os dois lados, né?
4: 9:37, 23 graus a temperatura, mais uma informação, Tati.
5: Tá, tem um tempinho.
4: Dá um tempinho, pode ficar à vontade.
5: Um adolescente de 14, Sim. Vou repetir de novo a frase devagar pra vocês entenderem. Uma adolescente de 14 anos foi apreendida, né? Porque menor de idade não pode ser presa, eles são apreendidos após uma ocorrência de lesão corporal contra a sogra dela, de 57 anos. Esse caso aconteceu no bairro Esperança, em Ipatinga. De acordo com a PM, a mulher, a sogra, disse que foi agredida pela nora, que tem 14 anos, durante um desentendimento. O desentendimento estaria relacionado às obrigações domésticas, porque a nora de 14 anos mora com ela e não ajuda ela a lavar um prato. Fica o dia inteiro vendo televisão, comendo, bebendo. E a sogra trabalha em casa, chega do serviço, ainda tem que limpar a casa, fazer comida, lavar a roupa de todo mundo, inclusive do filho dela, que é marido dessa adolescente de 14 anos. Ela foi cobrar por ajuda nos afazeres domésticos. A adolescente pegou, é o que cita a ocorrência aqui, teria arremessado utensílios domésticos, deve ser alguma coisa de cozinha, atingiu o rosto da mulher, causando nela um ferimento na região frontal da cabeça. Ela precisou de assistência médica. A adolescente confirmou que teve a discussão acalorada com a sogra e falou que sim, que atirou o objeto porque ficou com raiva. A mulher foi encaminhada à unidade de saúde e, após os levantamentos, a adolescente foi apreendida, conduzida à delegacia, ouvida e liberada.
4: Que coisa. Agora 9:39. Obrigado, Tati, pela sua participação. Você volta ao meio-dia no jornal.
5: Isso aí, até daqui a pouco.
4: Jornal em pauta.
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8: Educadora Show, 9h48, 9h48. 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Daqui a pouco tem uns aniversariantes do Clube dos Amigos da Rádio Educadora. Tem uma experiência de Deus com o padre Reginaldo Manzotti. Vamos seguir, tem mais um pedacinho ainda do nosso Educadora Show.

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9: Parabéns. Felicidades, paz, amor, saúde, alegria para os aniversariantes do Clube dos Amigos da Rádio Educadora. Se você ainda não é um aniversariante, se você ainda não é um sócio do Clube dos Amigos, por favor, fique à vontade, 38410730. Ligue, a Raíssa vai te passar todas as informações, todos os detalhes. E hoje só temos uma aniversariante, Eni Cândida de Moura Rocha, do bairro Recanto Verde, em Coronel Fabriciano. Alô, dona Eni, parabéns, felicidades, que Deus abençoe grandemente, hoje e sempre. Daqui a pouco tem o padre Reginaldo Manzotti, o programa Experiência de Deus.
10: Jesus, nós colocamos em oração Salmo 138. Por favor, coloque a mão no coração agora. Você vai cantar com a alma. Você vai cantar.

E assim, senhoras e senhores, colocamos um ponto final no programa Educadora Show dessa manhã de sexta-feira. Obrigado a você que participou durante toda essa semana, obrigado pelo carinho. Eu volto ao meio-dia com o Jornal em Pauta e toda a equipe de jornalismo, se Deus assim nos permitir. Na sequência, Padre Reginaldo Manzotti, o programa Experiência de Deus. Senhor!

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0: Louvado seja nosso Senhor Jesus Cristo, para sempre seja louvado. Queridos irmãos e irmãs, hoje é sexta-feira da misericórdia divina, um dia antes das 24 horas. Toca a corneta, sacristão. Toca o sino, sacristão. Um dia antes das 24 horas de oração. E nós já nos colocamos nesse clima de oração, de festa, de intercessão e de louvação. Filhos amados, povo querido, hoje o oitavo dia do Sagrado Coração de Jesus. Sagrado Coração de Jesus, tende piedade de nós. Sagrado Coração de Jesus, eu confio, eu espero em vós. Quero saudar a todos a partir da Rádio Evangelizar, de onde tudo começa. As rádios irmãs cujos nomes cito neste momento.
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0: Saúdo você pela TV Evangelizar, sinal digital em todo o país, em várias cidades, canal aberto. Pelo YouTube, Padre Manzotti Oficial. Pelos aplicativos da Associação Evangelizar é Preciso e todas as plataformas digitais. Repito, falta um dia, é amanhã. 24 horas na presença do Senhor. Ainda é tempo de você mandar os seus pedidos de oração. 0800 410 6060, ou pelo WhatsApp 41 3221 6060. Em nome do Pai, do Filho e do Espírito Santo. Amém. Tendo Jesus descido do monte, numerosas multidões o seguiam. Eis que um leproso se aproximou e se ajoelhou diante dele, dizendo: Senhor, se queres, tu tens o poder de me purificar. Jesus estendeu a mão, tocou nele e disse: eu quero, fica limpo. No mesmo instante, o homem ficou curado da lepra. Então Jesus lhe disse: olha, não digas nada a ninguém, mas vai mostrar-te ao sacerdote e faz a oferta que Moisés ordenou para servir de testemunho para eles. Deixaram o leproso se aproximar. Já era um ato de misericórdia. Mas para que o leproso se aproximasse, é porque ele sabia que se sentiria acolhido. Jesus podia tê-lo curado à distância. Mas não. Jesus, ele estende a mão. Não só isso, ele o tocou. Tocar um leproso é tornar-se impuro, tal qual. Mas o Senhor, e este é nosso Senhor Jesus Cristo, ele não foge das nossas fraquezas. Ele não foge das nossas impurezas. Ele não se esquiva das nossas feridas. Ele se debruça, ele toca, ele cura. Nos coloquemos no lugar deste leproso hoje. Esse leproso não tem nome para que eu e você nos coloquemos no Evangelho. E a nossa frase é: Senhor, se queres, tu podes me purificar. Me purificar dos pecados. Me purificar dos medos. me purificar das incertezas. Senhor, se queres, tu podes me curar. Complete a frase. Se queres, tu podes me curar da depressão, da angústia, do isolamento, do medo, da incerteza. Se queres, tu podes me curar, Senhor, hoje. Diga qual é a cura que você quer pedir a Deus, nosso Senhor Jesus Cristo. E acredite que Ele não vai desviar o olhar. Acredite, Ele não vai se esquivar de nos atender. O Evangelho é claro. Ele estendeu a mão, curou, tocou, tocou. Ele toca nossas feridas. Por suas chagas fomos curados. Ele que foi chagado, chaga as nossas feridas. Ele toca-nos, Ele cura-nos. E Ele diz: eu quero, fica limpo. Então proclame o nome de Jesus agora. Jesus, Jesus, Jesus. Seja um silêncio por não saber o que dizer. Seja um brado, completando e dizendo: Jesus, me tire desta situação. Jesus, me tire deste problema. Jesus, me tire dessa noite escura. Jesus, me tire dessa tempestade. Jesus, me tire desta dor, desta incerteza. Jesus, se queres, tu podes me curar. Faça a tua oração, filho. Faça a tua oração, filha. O Evangelho é forte hoje. O Evangelho é tocante. Jesus não ficou à distância. E Ele não fica distante de mim e de você. Ele se aproxima, Ele está se aproximando. Sinta a presença de Jesus perto de você, do lado da tua cama, do lado da cama da pessoa que está inválida, do lado da pessoa que está entubada, do lado da pessoa que está convalescente pela idade avançada. O Senhor está do lado dos cuidadores. Ele olha, Ele se aproxima, Ele toca e diz: eu quero, fique limpo. Eu quero, fique curado. Faça um milagre em minha vida. Eu volto já, volte comigo.

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0: 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Adriana, que a paz de Jesus esteja com você.
1: Amém, Padre. Minha bênção.
0: Bom dia. Bom dia. Deus abençoe, Adriana. Você fala de onde?
1: Falo da cidade aí, do Brasil.
0: Certo. Filha de Deus, de algum lugar do Brasil. Pois não, filha. O que está acontecendo?
1: Padre, eu estou pedindo oração para o meu esposo, que está para fazer uma cirurgia de aneurisma.
0: Tá.
1: Foi marcado hoje, vou estar indo no médico pra gente estar marcando.
0: Tá bom.
1: Aí eu tô pedindo oração por ele.
0: Tá.
1: Tô querendo um aconselhamento, padre.
0: Pois não. Então, depois você, por favor,

0: o mais importante é vocês estarem de comum acordo. Isso é fundamental no matrimônio. Se ele tivesse se opondo, era diferente, mas ele está concordando. Então, esse é um ponto de segurança. É verdade que você se preocupa por causa desse aneurisma, mas é de imediato que você tem que ir para fora ou dá para...
1: Eu já estou com a passagem comprada.
0: E ele... Passagem comprada. E esse fora é muito longe ou é relativamente perto?
1: Longe, fora do Brasil.
0: Fora do Brasil. E ele ficará... Ele ficará bem assistido? Ele tem família?
1: Tem.
0: E o que?
1: Tem meu filho. Eu tenho um filho de 18 anos.
0: 18 anos.
1: Isso.
0: E o que o teu filho fala?
1: Os dois falam que eu tenho que ir. Porque eu... Isso, padre. Eu venho orando, pedindo a Deus. Tenha tempo. Eu conversando com Deus. Que se fosse da vontade dele, isso veio tudo.
0: Entendi.
1: Veio tudo assim, sabe?
0: Entendi.
1: Veio tudo encaminhado por Deus. E eles acham que eu tenho que ir.
0: Então, filha, e o que o teu coração fala?
1: Meu coração, parça, falar com o senhor que meu coração fala pra ir, mas eu tenho tanto medo. É o medo.
0: Medo.
1: Eu sei quando esse...
0: Medo
1: eu tenho
0: quê?
1: Medo. Sei, padre. Eu fico com medo de deixá-los.
0: Tá.
1: Né? Mas... Na mesma hora que vem o medo, vem aquela certeza que tudo vai dar certo. E se eu entreguei pra Deus, Deus não vai fazer milagre pela metade, não. Eu sou fiel.
0: Entendi.
1: E creio.
0: É uma decisão.
1: Mas hoje só me deu uma balançada.
0: É. Filha, é uma decisão difícil. Mas você, então, quando a decisão é difícil, você tem que tentar pegar as confirmações ou as não confirmações. Veja. Tudo isso brotou de uma súplica de Deus. Então, isso é um ponto positivo. Segundo, o principal, teu marido acha que você deve ir. Então, mais uma confirmação. Teu filho também. Depois ele vai ficar assistido. É uma necessidade que até você disse. Trabalhando, você vai poder ajudar ao seu marido e ao seu filho.
1: Certeza.
0: Então não deixe esse medo paralisar. Toda mudança causa medo. O medo, a gente vence com a fé e com a coragem. Então comece a pedir a Deus, me dê fé e coragem para seguir. E isso você está mostrando que tem. Então, filha, você tem a resposta. Vence esse medo em Deus. Vence
1: esse medo. Eu clamei tanto. Eu clamei hoje a Deus, à noite, à madrugada, eu clamando por Deus e tocando meu coração, que hoje eu ia ligar e eu ia conseguir.
0: Isso.
1: Falar. E foi a primeira vez.
0: Louvado seja Deus. Mais um sinal. Mais um sinal. Você entende? Quando a gente está em dúvida, nós temos que caminhar pela fé. Então, pela fé, vá. Pela fé, siga. Reze comigo, Divino Espírito Santo. Fortalecei-me. Dai-me o dom da fortaleza.
1: Dai o dom da fortaleza.
0: Para superar o medo.
1: Para superar esse medo.
0: Mas eu peço, Senhor.
1: Eu peço, Senhor.
0: Que o meu marido.
1: Que o meu marido.
0: Fique sobre os cuidados.
1: Fique sobre os cuidados.
0: De Jesus das Santas Chagas.
1: De Jesus das Santas Chagas.
0: De Nossa Senhora do Carmo.
1: De Nossa Senhora do Carmo.
0: E de São Pio de Pietrelcina.
1: E São Pio de Pietrelcina.
0: Que nada de mal aconteça com ele.
1: Que nada de mal aconteça com ele.
0: Proteja meu marido e meu filho.
1: Proteja meu marido e meu filho.
0: E me dê discernimento.
1: E me dê discernimento.
0: Força.
1: Força.
0: E coragem.
1: E coragem.
0: Para seguir o caminho.
1: Para seguir o caminho.
0: Amém.
1: Amém.
0: Que Deus

0: te abençoe, filha de Deus, de algum lugar do Brasil, que acompanha certamente pelo YouTube. Eu vou para o intervalo e eu volto com a leitura orante. Nós estamos em 1 Coríntios. Volte comigo. Chame um amigo, uma amiga. Volte comigo.
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0: 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As caravanas já estão chegando. 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Sobre a leitura orante, escute o que as pessoas têm dito.
1: Meu nome é Zilda, sou de Apucarana. Opa. Ouço o senhor pela Rádio Cultura FM. Amém. De Apucarana. E quero dizer que estou amando a leitura de Jó. Estou apaixonada. Agora maravilha. Eu entendo o seu livro inabalável, porque realmente Jó tinha uma fé inabalável. Isso. A gente sempre ouve dizer, porque fulano tem uma paciência de Jó. Eu não tenho paciência de Jó, né? A gente sempre ouviu isso, ouvi desde criança. Mas, na verdade, era resiliência, isso, né? Que ele tinha resiliência na fé. Certa. Era uma pessoa de uma fé realmente inabalável. E cada dia que eu ouço, eu fico mais maravilhada, mais apaixonada por essa leitura. E quero dizer para o senhor já estou me preparando para ser mensageira da capelinha, Deus. Já estou organizando as famílias que vão receber a capelinha e em breve vou ser uma mensageira livre.
0: Louvado tá seja bom? Deus.
1: Amo muito o senhor, fica com Deus.
0: Obrigado pela sua partilha, filha. De fato, é uma compreensão melhor de Jó como resiliência, como homem de fé. Uma fé inabalável. Zilda, de Apucarana. E toca a corneta para ela, sacristão. Porque ela vai ser mensageira da Capelinha de Jesus da Santa Chagas, Zilda. Parabéns. E filhos e filhas, aproveite. Pense assim, se eu recebi uma grande graça de Jesus da Santa Chagas, vou retribuir sendo um líder mensageiro, uma líder mensageira da Capelinha de Jesus da Santa Chagas na minha cidade. Toma essa atitude. É a melhor forma de você agradecer a graça recebida. É uma fé inabalável, Zilda de Apucarana, Rádio Cultura FM, João Miguel Inácio, Bispo Dom Carlos José de Oliveira da Diocese de Apucarana. 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E você vai aprender, vai esmiuçar, até para compreender as suas dores, feridas e como ser resiliente, usando a palavra da Zilda, como ser fervoroso, como ter uma fé inabalável diante de Deus, diante de tantos questionamentos. 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Escutou? Bonita música, hein? Escuta de novo. A tua palavra tira a frieza dos corações. Muito bonito isso. 1 Coríntios, capítulo 4, versículo 14. Continuemos. Não estou escrevendo essas coisas para envergonhar vocês, mas para ensiná-los. Você lembra que Paulo disse ontem, e eu fiquei refletindo o dia inteiro ontem. Fiquei refletindo Paulo falar da loucura de Cristo. Ontem eu fiquei no meu coração meditando, não sei se você fica assim. Quando somos amaldiçoados, abençoe. Quando você é perseguido, aguente com paciência. Quando você é insultado, responda com palavras delicadas. Somos verdadeiros lixos. Até agora somos tratados como imundície do mundo. Mas continua hoje. Eu quero ensiná-los, como se vocês fossem meus próprios filhos. Mesmo que vocês tivessem milhares de mestres na fé cristã, não poderiam ter mais que um pai. Pois quando levei vocês o evangelho, eu me tornei pai de vocês na vida, que vive em união com Cristo Jesus. Portanto, eu peço, siga o meu exemplo. Por isso estou enviando para vocês Timóteo, que é meu querido filho no Senhor. Ele vai ajudá-los a lembrarem o caminho que sigo na vida nova, que tem união com Cristo e com todas as igrejas. Eu vos enviarei Timóteo. Sabemos que Timóteo foi ordenado padre por São Paulo e depois vai se tornar o bispo de Éfeso. Como é importante, eu vejo as caravanas evangelizar, inclusive na sua cidade. Você já pediu, já falou com o padre de chamar a caravana evangelizar, os missionários da caravana evangelizar? Gente, é oxigênio, é afervoramento. Eu lembro quando eu era seminarista, depois, no período da teologia, eu pregava muitas missões. Hoje eu continuo pregando missões de uma forma diferente. Mas como oxigena a comunidade, revigora a comunidade. Paulo mandou Timóteo. Sigamos, versículo 18. Alguns de vocês ficaram orgulhosos, certos de que eu não iria visitá-los, porém, se o Senhor quiser, eu vou visitá-los logo. Então, vou saber o que esses orgulhosos são capazes de fazer. E não somente o que eles são capazes de dizer. Aqui está mostrando que Paulo está sendo acusado de alguma coisa. De que tem pessoas contra ele. Paulo sofreu muito. Lembra que eu falava? Sofrimento dos pagãos e sofrimento dentro da igreja. Imagina Paulo. Ele fundou a comunidade de Corinto. E agora alguns se fazem orgulhosos e até preferiam que ele não voltasse. Olha, perceba a ingratidão. E como Paulo lidou com isso? Não recuou. Versículo 20. Pois o reino de Deus não é coisa de palavras, mas de poder. O que é que vocês preferem? Que eu vá até vocês com um chicote? Ou com um coração cheio de amor e bondade? Paramos por agora e voltamos rezando. Volte comigo.

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5: O que Deus quer de mim? E eu peço, Senhor. Deus quer que eu busque os teus ensinamentos. Deus quer que eu busque a tua palavra. Por isso, Senhor, dai-me a graça de poder compreender e viver a palavra. Paulo fala: vocês querem que eu chegue com um chicote ou com um coração cheio de amor e bondade? Senhor, às vezes eu sou resistente, coração duro, orgulhoso. E às vezes, Senhor, o chicote vai bem. Sabe como Deus age com o chicote? Ei, tô falando com você. Você sabe como Deus age com o chicote? Permitindo certas provações. Ai, Senhor, é difícil, né? É difícil permitindo certas dores em nossa alma, provações em nossa vida, para nos amadurecer. E não faz isso por castigo, faz isso por amor. Porque Paulo diz: eu me sinto como um pai de vocês, por isso eu os ensino. Deus é o nosso pai. E por amor ele nos corrige. Você consegue compreender isso? Que não é maldade de Deus. Deus é sumamente bom e não há maldade em seu coração. Deus é sumamente bom e não há maldade no seu coração. Então, Senhor, dai-me docilidade às tuas correções. Dai-me docilidade ao seu amor. Que eu aprenda, Senhor. Corrija-me, Senhor, e que eu aprenda, Senhor. Dá-me humildade para entender o teu amor para comigo. Eis uma chave para entender as provações. Esta foi a leitura orante do dia de hoje. Escute esse testemunho, por favor.
6: Eu quero testemunhar.
5: Ei, vamos voltar de novo e volta alto, filho, que eu não escutei a voz dela. Volte mais alto.
6: Eu quero testemunhar uma grande graça que a gente recebeu do meu neto,
5: sim,
6: Luiz Henrique. Ele era drogado, ele se envolveu com pessoas envolvidas na droga e ele se afastou da família. E a gente perdeu o contato dele, ele não queria saber da família.
5: Lamentável.
6: E daí, com muita oração, minha filha, que é madrinha dele, assistiu uma missa com o padre Reginaldo na época, e o padre Reginaldo na missa pediu quem queria pedir alguma graça, e ela pediu por esse afilhado. Graças a Deus, pelo pedido dela, foi conseguido essa grande graça, que ele voltou para a família, se afastou daquelas pessoas que eram envolvidas em droga. Graças a Deus, hoje em dia ele está junto com a família, achou uma menina, casou com ela, e hoje ele já tem um filhinho. Graças a Deus, está muito, muito feliz e está tudo bem. Graça alcançada é graça testemunhada. Toca o sino, sacristão.
5: Deus seja louvado, filha de Deus, de algum lugar do Brasil, pelo neto Luiz Henrique. Francisca, que a paz de Jesus esteja com você.
7: Contigo também, padre.
5: Deus abençoe, Francisca. Você fala de onde?
7: Eu falo de Picos do Piauí.
5: Picos Piauí.
7: É.
5: Como que você me acompanha?
7: Pela Cultura FM.
5: Meu abraço, Cultura FM. Fale, minha filha.
7: Padre, há muito tempo eu tinha vontade de falar com o senhor. Eu sou ouvinte do senhor, todo o programa do senhor eu assisto.
5: Oh, que coisa boa,
7: mas
5: minha filha.
7: Eu tenho muita fé nas suas orações, nas suas palavras, que para mim é igual a Jesus falando.
5: Para honra de nosso Senhor, Jesus é mais. Diga lá, minha querida.
7: Padre, que eu queria pedir oração. Eu tenho 3 filhos meus que têm uma doença. Que, aliás, a mais velha morreu dessa doença.
5: Oh, meus sentimentos.
7: Aí tem um pai de família que vive num sofá, só levanta do sofá pro banheiro. E tem outro também aqui da mesma situação. E tem outra filha também que tá ficando na mesma situação. É uma doença genérica. E ele nasce bom, aí da idade de 20 anos por diante começa a atacar e tá acontecendo com a cadeira de roda aqui. O outro só não tá na cadeira de roda porque tá no sofá. Por isso
5: vai
7: que eu ia pedir oração.
5: Tá, vai atrofiando, é, filha?
7: É, padre, vai atrofiando e vai acabando a força.
5: Oh, meu Deus.
7: E a filha sentando num sofá, numa cadeira de roda, que só vez a que morreu, só comia, botava por a mão dos outros na boca dela. Que a mão dela já não mais botava na boca.
5: Misericórdia, filha.
7: Pois é, já tem outra aqui também que está quase na mesma situação. Sabe?
5: Então, então diga primeiro o nome da filha que faleceu, minha querida.
7: É Vanivalda Lopes, Maria Vanivalda Lopes Carvalho.
5: Tá, e agora dos 2 filhos?
7: Francivaldo de Carvalho.
5: Só um minutinho, Francivaldo, é. Do outro?
7: Francivaldo de Carvalho Lopes e o outro Givaldo Lopes de Carvalho.
5: E da filha que está no caminho?
7: Francislândia de Carvalho Lopes.
5: Como é o nome?
7: Maria Francislândia de Carvalho,
5: tá.
7: Lopes.
5: Ô, filha, e para você é uma missão muito grande, né, filha?
7: É, padre.
5: Uma cruz.
7: Para mim é uma missão difícil, que eu sofro demais, eu vejo na situação que vejo. Sou uma mãe que criei 10 filhos.
5: Entendi.
7: E aí, depois de grande, eles acontece isso. Eu sofro demais, padre. E mais me conforta é as minhas orações, que eu assisto missa, eu rezo terço.
5: Louvado
7: seja novena, Deus. E assisto o seu programa, padre, que é uma coisa que me fortalece na minha vida, é o seu programa, suas palavras, que fortalece a gente quando está na pior.
5: Nossa, filho, fico emocionado de ouvir. A senhora sim é uma mulher de uma fé inabalável. A senhora sim é uma mulher de fé inabalável. E para mim é um exemplo, tudo que a senhora está passando, e ter essa fé profunda em Deus e aguentar firme como Nossa Senhora ficou ao pé da cruz. Eu quero rezar com a senhora, podemos, filha?
7: Pode, sim.
5: Senhor Jesus, toca com seu amor,
7: Senhor,
5: na vida
7: seu amor,
5: a dona amor. Francisca, pelos seus filhos, Jesus, pelas tuas santas chagas dolorosas e gloriosas, fortaleça, Senhor, dona Francisca, mais do que ela está forte, mas olhe pelos filhos dela, que estão no sofá, na cadeira de roda. E a Nana linda, com as criação ali que eu estou escutando, galinha, galo, galizé, fica com ela, Jesus. Essa é tua filha, essa é tua bem-aventurada mulher de fé. Essa precisa do teu a sua especial atenção. Nossa Senhora, envolva a dona Francisca com seu manto. E os filhos também, para que suportem esse momento de privação e de dor. Amém. Dona Francisca, a senhora me edificou muito hoje. A senhora me deu uma lição de fé. E para o mundo inteiro. Parabéns. Que Deus abençoe. Levarei nas 24 horas as suas intenções. Escutou, filho?
7: Eu queria também pedir ao Senhor, se for possível, para o Senhor abençoar uma filha que eu tenho também, que ela disse há um ano atrás. E aí, graças a Deus, ela está em tratamento. O diagnóstico dela, graças a Deus, já deu que ela está curada.
5: Como é que é o nome dela, querida?
7: É Maria Francis Leide de Carvalho.
5: Tá bom.
7: Ai, peço oração que o Senhor bote ela em oração também, todos os dias, todos os meus filhos, porque eu sou muito grata de ouvir o Senhor todo dia, é o que me fortalece na minha vida.
5: Eu rezarei pela senhora, reza por mim, dona Francisca, por favor, eu vou pro intervalo e volto já, volte comigo, povo de Deus.
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0: queridos filhos e filhas, eu fiquei muito edificado com a Francisca, viu? Fiquei muito edificado. Lá de Picos. E até gostaria que fosse colocado nas redes sociais. A simplicidade da mulher e me fez lembrar de Jesus. Louvado seja Deus. Eu te exulto, Pai, porque escondeste essas coisas dos fracos e entendidos e as revelaste aos pequeninos. Dava para ouvir as galinhas galizés cantando atrás e ela firme na fé. Francisca de Picos, Rádio Cultura FM, Padre Cláudio Santana, Dom Plínio José Luiz da Silva de Picos. Espero que você se edifique com a vida dela. Reclame menos. Valorize mais a vida. Hoje é aniversário de Dom Aldemiro Sena dos Santos, da Diocese de Teixeira Freitas, Caravelas, Bahia. Dom Francisco Damascena, da Diocese de Luziânia, Goiás. Cidade de Moarama está completando 71 anos, onde temos a TV Evangelizar, canal 24.1. Água Viva FM Apucarana, Paraná. Amizade FM Moarama, Paraná. Educadora Patuense FM Patu, Rio Grande do Norte. Jaciobá FM Pão de Açúcar, Alagoas. Mirandela FM Linópolis, Rio de Janeiro. Piaguas JFM Glória de Dourados, Mato Grosso do Sul. Raul Penha FM, Dr. Raul Penha, Alto Paraná, Paraguai. E TV Evangelizar, canal 15.1, Governador Valadares, Minas Gerais. 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Vamos juntos nesta peregrinação. Filhos, nunca é demais lembrar, amanhã nós começamos às 24 horas e terminamos no domingo. Aqueles de Curitiba, região metropolitana, venham celebrar conosco. Escolha um horário, participe. Aqueles que estão vindo em caravana, sejam bem-vindos. Mas que todos acompanhem pela TV Evangelizar. Você se programe em casa. Se programe do sábado para o domingo. Se for um velório, até a pessoa fica. Que tal ficar uma noite em oração? Não é verdade? Um dia na presença do Senhor vale mais do que mil anos. E agora juntos, o oitavo dia da novena do Sagrado Coração de Jesus.
1: Se você está cansado,
0: ó Senhor, no seu sagrado coração, eu confio minhas intenções nesta novena, hoje, oitavo dia. Sagrado coração de Jesus, fonte de todo bem e de toda graça, onde procurarei a não ser no tesouro que contém todas as riquezas da vossa clemência e bondade? Onde baterei, a não ser a porta do vosso coração, pelo qual o próprio Pai vem a nós e nós vamos a Ele? A vós, pois, Sagrado Coração de Jesus, recorremos. Em vós, Sagrado Coração de Jesus, encontro consolação quando aflito, proteção quando perseguido, força quando oprimido de a tristeza. No teu sagrado coração de Jesus encontro luz, quando envolto nas trevas da dúvida. Sagrado coração de Jesus, eu tenho confiança em vós. Doce coração de Jesus, sede o meu amor. Doce coração de Maria, sede a minha salvação. Amado seja por toda parte o Sagrado Coração de Jesus. Sagrado Coração de Jesus, venha a nós o vosso reino. Sagrado Coração de Jesus, eu tenho confiança em vós, e por isso nesta novena, hoje, oitavo dia, faço o meu pedido. Faço o seu pedido agora. Faço o seu pedido agora. Sagrado Coração de Jesus, eu tenho confiança em vós. Sagrado Coração de Jesus, eu creio no vosso poder para comigo. Sagrado Coração de Jesus, coloque no nosso coração sentimentos de amor, paz, perdão, obediência ao Eterno Pai. Jesus, manso e humilde de coração, fazei o nosso coração semelhante ao vosso. O Senhor esteja convosco, Ele está no meio de nós. Abençoai, Senhor, e hoje eu volto a Dona Francisca de Picos, a Adriana de algum lugar do Brasil, as caravanas que estão na estrada, aqueles que já estão organizando há dias o santuário, voluntários, pelos frutos das 24 horas. Abençoai a água, a roupa dos enfermos e fotos de família, Pai, Filho e Espírito Santo. Amém. E me despeço, porque hoje não há outra palavra a não dizer: fé inabalável. O clipe, evangelizar é preciso.

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4: Estamos chegando aqui com o nosso microfone aberto, hoje dia 26 de junho de 2026. 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E olha, tá quase na hora do almoço, hein? 11:04. 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Vamos escalar nossa seleção que tá jogando conosco nesta sexta-feira. A coordenação artística é do Matheus Cabral, coordenação de jornalismo da Janaína Oliveira, coordenação artística do Matheus, Janaína no jornalismo, e a coordenação administrativa é da Joana Velinho. A direção, Padre Zé Wilker. A apresentação, Roberto Nogueira, com a produção do Departamento de Jornalismo.

boas e grandes entrevistas que a gente apresenta aqui, e boa parte da programação educadora estará também ao vivo aí no canal YouTube Educadora Vale do Aço. São 11 horas e 5 minutos agora, estamos iniciando.

0: cultural, a gente sabe da dificuldade que é, e a importância dos projetos culturais, como você coloca, acaba valorizando a nossa identidade, né? Eu já fui fruto, inclusive, do seu trabalho de aprendizado e, acima de tudo, de ter condição para trabalhar, né? Já me foi oferecido condição através do seu trabalho. Então, seja bem-vindo aqui, muito bom dia, um prazer tê-lo conosco.
1: Roberto Nogueira, a todos os ouvintes da Rádio Educadora 91.7, uma alegria realmente de estar aqui, essa rádio que me recebe tão bem, né? E agora com um estúdio maravilhoso, não só como estúdio, mas a rádio no todo, muito bonito, achei bem aconchegante, nos deixa sempre à vontade aqui. E falar de cultura, né, Roberto? Primeiro é um privilégio a gente que trabalha com cultura, né? Eu tenho essa gratidão, de fato, porque a gente trabalhar, ontem mesmo eu estava na Praça do Coreto trabalhando e não sentia que estava trabalhando. A gente estava fazendo lá o projeto Tambatux, que foi uma formação cultural de tambor mineiro, uma iniciação musical com o tambor mineiro, com o mestre Fabiano e com o Vilmar, fazendo em duas escolas, no Novo Tempo, no Macuco. E ontem foi o evento final, onde os alunos foram premiados, né? Como que a gente faz uma formatura e também uma apresentação cultural do grupo Afoxé. Então, é uma alegria mesmo estar aqui, obrigado pelo convite. E vamos falar aí de cultura mineira, de som de Minas, que começa hoje em Timóteo.
0: Eu quero dedicar esse programa de hoje ao mestre Savinho, que nós perdemos essa semana, um cara que eu conheci ainda jovem, um grande músico, um grande artista, um percussionista, a família toda de percussionistas, grandes percussionistas, que fizeram história em Timóteo, não só no carnaval. Recentemente esteve comigo aqui no carnaval em Timóteo, falando sobre a Afoxé. Então hoje nós estamos falando de arte e cultura. Eu já prestei uma homenagem para Savinho, que eu tive a felicidade de conhecê-lo, pessoa extremamente do bem, que às vezes fazia mal só para ele mesmo, mas era um cara muito do bem e um grande artista. Então fica aqui a nossa homenagem mais uma vez. Eu quero dedicar esse programa ao nosso mestre Savinho. Você citou a Afoxé, que é um grupo que eu respeito muito, e lá em Timóteo teve as bênçãos também ali do mestre Savinho.
1: Ontem foi feita a homenagem em palco também, e a gente dedica esse programa a ele.
0: Grande abraço a toda a família, as nossas condolências sinceras. Ô Bruno, vamos lá, antes de eu falar do som de Minas aqui, como é que começa a sua trajetória aí na cultura aqui no Vale do Aço? Eu me lembro que você tinha uma banda, a banda muito famosa aqui, né? Maria Doida, tocava, eu era fã da banda, achava muito legal. A partir daí que desperta a sua curiosidade para produzir, vem o músico primeiro ou vem o produtor primeiro?
1: Roberto, vem o músico primeiro, sabe? Eu tive a primeira energia que eu senti da música foi dentro da igreja presbiteriana, sabe? Eu acho que...
0: A escola, né?
1: Eu lembro que o Ari, pai do André Carneiro, da Bíblia Infantil, ele tocando, falei, cara, isso aí é pra mim, sabe? Eu realmente fiquei emocionado, assim, falei, quero aprender a tocar um instrumento. Então o músico vem primeiro, e formamos um grupo de amigos, né? A banda Maria Doida, no finalzinho aí da década de 90. E tocamos aí em várias cidades, aqui em Coronel Fabriciano, os encontros de motociclista também, sempre um trabalho que a gente gostava de apresentar pelo público que ali estava, né? Então, eu fui como músico e comecei a visualizar por trás do palco, atrás da cena ali, sabe? Eu acho que também como músico, como contrabaixista, é sempre ali aquele meio de campo, né? Onde você deixa a bola pro atacante brilhar. E o palco, atrás do palco, é um pouco isso. Você tá levando a cultura, mas ao mesmo tempo pro artista brilhar. Sim. Isso, eu começo a pensar nisso. Eu sou formado em turismo, né? E quando eu decidi fazer o curso de turismo, a intenção inicial era trabalhar com eventos, né? Mas não eventos que eu seria o músico, né? Uhum. Mas desperta mesmo quando eu entro na prefeitura em 2005, aqui em Coronel Fabriciano, que eu era... Trabalhava como coordenador de turismo.
0: Me lembro bem disso.
1: E aí a gente fazia a gestão dos projetos da área cultural, gestão cultural, não do patrimônio, né, de Fabriciano, mas a gestão, de fato, lidar com os eventos e com os artistas, né? Fizemos aí grandes eventos como a Rota dos Sabores.
0: Naquela oportunidade as pastas eram separadas, né? A pasta
1: eram
0: da cultura
1: separado,
0: era exclusiva da cultura.
1: Né? A cultura ficava com o patrimônio, né? A pasta da cultura, e a pasta do turismo ficava com os eventos turísticos e culturais, né?
0: Aí você traz o Rota dos Sabores e
1: a isso ideia... aí me desperta o lado da produção, realmente me chama mais atenção. Não, não que chama mais e menos, mas eu não deixei de tocar nunca, né? Me considero músico ainda, mas não tenho hoje um grupo para tocar, para apresentar.
0: Esteja convidado.
1: Que bom. Tem os instrumentos, tem um estúdio em cima de casa agora. Minha maior alegria hoje é tocar com meus filhos. Isso eu realizei aí na semana passada, com o José na bateria e o Bento no vocal. E eu na guitarra, né? Mas assim, tenho ainda a intenção de tocar, mas nada que por hora estou pensando, né? Mas me

0: me chama essa atenção do palco, atrás do palco, me especializei nessa questão da gestão cultural. E é satisfatório, por exemplo, ontem a gente vê uma formação de alunos que nunca tiveram o acesso ao instrumento musical, tiveram com o tambor mineiro. Assim como a gente tem projeto de bandas, né? O programa Mais Música, hoje aí está presente em Antônio Dias, em Timóteo, que a gente forma alunos, né? A gente, o Flavinho, que é o maestro, ele costuma dizer, eles começaram do zero absoluto, ele usa esse termo, né? Então, muitos músicos começam do zero. Ah lá, nosso amigo lá, o maestro da banda de Nova Era.
1: Nova Era, é o papai da Janaína Oliveira, da nossa jornalista aqui.
0: E também aí, ele também já participou de alguns projetos de encontro de bandas. E
1: o legal é que você tá com a janela aqui, quem passa na rua dá tchau pra gente, a gente acabou colocando ele na cena aqui da entrevista.
0: Nascido e criado em Fabriciano, vai passar alguém ali que conhece a gente.
1: Sempre.
0: Mas é isso, acho que essa me despertou esse lado profissional de trabalhar atrás do palco, né? De dar desse palco para o artista, isso é muito valioso, enfim. É uma coisa que eu faço com muito gosto, né? Faço com muita dedicação, né? Eu construí a minha família, cuido da minha família com essa...
1: Com dedicação com muito compromisso, né, cara? A gente que já trabalhou através de projetos seus aí, realmente é uma coisa que funciona, é muito legal.
0: Roberto, a gente lida com empresas de grande porte patrocinando esses projetos, né? A gente tem um trabalho muito sério que a gente visa aí a longo prazo mesmo. Então, não é só ir pro palco realizar, né? Antes, durante e depois, as prestações de contas, né? A prestação de conta para o governo, a prestação de conta para a própria empresa, para a comunidade. Então a gente tem que levar muito a sério, como outro trabalho qualquer, né? A cultura é uma economia como outra qualquer. Ela gera trabalho, ela gera renda. Ontem, por exemplo, nós movimentamos, por exemplo, o transporte, setor de alimentação, contratação de palco, som e luz. Isso mobiliza aí uma economia criativa que a gente fala, né? E isso gera trabalho, gera renda. Então a economia não é oba-oba. A economia, a cultura, aliás,
1: ela é
0: uma economia como outra, né? Que verdade. Movimenta aí a cidade.
1: Ô Bruno, interessante você falando isso, porque eu até vou tirar a base aqui no projeto meu que foi aprovado na Lei Aldir Blanc. Eu achei incrível, cara. O dinheiro não era tanto, mas a gente conseguiu movimentar 14 pessoas trabalhando.
0: Pois é.
1: Cada um na sua área, né? Cada um na sua área. Mas conseguimos movimentar. E é interessante, eu não tinha pensado nisso ainda. Realmente você acaba criando, através da cultura, empresas ligadas a outras empresas, que acaba virando um grande ciclo ali de financeiro, né?
0: Isso aí nós estamos falando diretamente do público beneficiário direto. Que você está contratando, direto. Né? Mas quando a gente... Vamos dar um exemplo rápido. Um festival gastronômico, por exemplo, que você tem que contratar toda uma estrutura, os artistas, a produção, enfim, tudo isso... Você tem ainda um ganho dos estandes de alimentos e bebidas, né? E o público também, Roberto. O público que vai no evento, normalmente ele quer, né, dar um penteado melhor, vai no salão de beleza, tem que abastecer o carro. Às vezes bebe demais, tem que tomar um remédio na farmácia.
1: Tem que parar no comércio pra tomar, pra assistir.
0: Exatamente. Isso tudo circula aí, uma movimentação financeira, que a cultura é isso. A defesa é muito isso.
1: Eu vou pro intervalo, Bruno, tô em cima do meu bloco aqui. Antes de mais, eu tô falando que vai tomar um, mas se for beber, não dirija. Se for dirigir, não beba. Tem a responsabilidade, né? Tantos acidentes acontecendo. Quando a gente cita aqui alguma coisa de brincadeira, de beber, tomar uma coisa e tal, é bom que você tenha a responsabilidade, que saiba o terreno que você tá pisando, pra não causar prejuízo a terceiros. Então, vai beber? Não dirige, vai dirigir, não beba. Segunda-feira, todo mundo parando 1:30 da tarde pra assistir o Brasil. Esse Brasilzão vai parar mesmo pra assistir.
0: É isso aí.
1: Até quem falou que não ia nem torcer pra seleção já comprou camisa e a casa tá toda amarela perto de casa lá. Não vou torcer pra essa seleção, não. Passei em frente à casa do Caboclo, quando tinha bandeira pra tudo que é lado. É desse jeito o brasileiro.
0: Brasil para, não tem
1: jeito. Brasil para. 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Eu continuo conversando com Bruno Minafra depois do intervalo e a gente vai falar do som de Minas e uma movimentação bem interessante em Timóteo nesse final de semana. Até já.
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2: Muito bem, estamos de volta. São 11:19. Eu continuo conversando com o Bruno Minafra. Final de semana bem movimentado lá em Timóteo. Ô Bruno, vamos falar então do Som de Minas. Ontem a Janaína trouxe a matéria aqui sobre o encontro de bandas que você realiza magnificamente bem. A primeira banda que eu conheci foi de Timóteo, através do Maestro Rosendo, né? Eu me lembro quando o Rubim foi tirar carteira de música, era lá no bairro Primavera, no Centro Social Urbano, ainda ele dava as provas eram ali. Era uma dificuldade, rapaz, para tirar carteira de música. Nossa, a gente comemorava igual a gente quando tira carteira de habilitação de carro. Era uma comemoração porque a gente era 4, 5, 6 vezes era reprovado por causa de pequenos detalhes. E o Rubinho foi lá de cara e passou, e a gente comemorou bastante. E o outro músico de referência que eu trouxe foi o Oreste, lá de Bom Jesus do Galho, e a banda de Bom Jesus do Galho. Meus primos todos são de banda, então tá em Brasília, hoje não toca nem banda. E a outra referência também tá em casa, que é o Divas, que tocou com o Skank, né, também é primo. E aí tem uma gama infinita de pessoas que tocam metal na família. Se não tem esse projeto seu, é até uma pergunta também, e se não tem esse incentivo que as empresas estão dando, você não acha que essas bandas estariam aí mendigando lugar para tocar ou se encontrando de forma aleatória? Porque tá tendo sempre encontros de bandas e você tá sempre na produção desses encontros. Eu acho que essa tradição aí, ela não acaba a partir disso tudo que você tá fazendo.
3: Ô Roberto, primeiro você imagina o Rubinho do Bandolim tentando tirar carteira de músico, né, cara?
2: Tirou de primeira?
3: Tô dando uma olhada pra ele. E aqui era o Mazola que fazia isso, né?
2: Tinha o Mazola e tinha outro, o maestro
3: Rosendo também. Eu tenho a carteira até hoje lá.
2: Também. O Mazola, nossa, o Mazola queria bater de vez em quando, mas eu saudado do Mazola, né?
3: Mas a Minas Gerais tem mais de 800 corporações musicais. Quando a gente fala de banda de música, é interessante que o ouvinte entenda. São essas corporações musicais, né, que usam os instrumentos de sopro, né, como trombone, trompete, a própria tuba, né? A tuba é aquele instrumento que mais chama atenção visualmente, né, que é o instrumento mais grave. E até interessante, Roberto, que a tuba é o instrumento que você faz menos força, né? Parece grande, mas a pressão de ar que você joga é menor do que um trompete. Um trompete, a embocadura, ela é específica ali, né?
2: Não é fácil não, né?
3: Então, as corporações musicais são essas, tradicionais aí nas cidades. Aqui em Coronel Fabriciano, a gente tem a corporação Nossa Senhora Auxiliadora, né? Ali a antiga banda do Miro, né? O seu Miro esteve muito na frente dessa corporação. Amigo. Mas quanto a esse incentivo, é muito valioso a gente falar, porque se a gente não der, não incentivar essas corporações, elas vão acabar. Né? A realidade é essa. Não tem o que falar de outra forma. Se a gente não incentivar, elas vão acabar. Né? Em Coronel Fabriciano, por exemplo, ano passado a gente conseguiu, por meio da Pedreira Um Vale Mix, um patrocínio via Lei de Incentivo à Cultura, para fazer o programa Mais Música e essa formação. A gente conseguiu com o maestro Rodrigo, Rodrigo Boca, né? Rodrigo Andrade, que desse continuidade a essa formação. Mas esse projeto ele encerrou em dezembro. Então esse ano eles estão lutando lá para a banda não parar.
2: Alguém me questionou isso um dia desse aqui, inclusive, com alguém que estava aqui da prefeitura. Disse, olha, meu filho saiu da banda, estava indo tão bem, o projeto parou, o que está acontecendo? E a informação que eu tive depois, Bruno, é que ele voltaria, que já estava em andamento, já tinha até verba.
3: Está tendo um trâmite dentro da prefeitura de Coronel Fabriciano, até aproveito, né, para falar, já falei pessoalmente, sim, até com o próprio prefeito, e com o Teco, enfim, claro, com toda a turma, dessa importância dessa parceria, de um termo de parceria com a corporação musical para essa tradição não parar, né? Porque a gente começa e para, a dificuldade de voltar com esses alunos é muito grande, né? Mas a gente conseguiu contribuir até dezembro, porque o projeto cultural tem início e fim, né? Mas existe essa proposta agora, já acredito que já está bem encaminhada para esse termo de parceria, para a banda de Coronel Fabriciano, a tradicional corporação musical, não parar, né? Quanto aos outros municípios, aqui na região, basicamente,

0: Praticamente todos têm a sua corporação musical. É, Santana do Paraíso já tem uma formação ali com o grupo do Cais, formando uma corporação, mas ainda não tem definida a corporação musical de Santana do Paraíso. O restante dos municípios tem, né? Patinga tem a Tom, você citou em Timóteo a Santa Cecília, né? É, então é isso, acho que a gente precisa de incentivar. É, existe a lei de incentivo à cultura, né? Para empresas de lucro real que querem patrocinar um projeto cultural. O que ele destina de patrocínio, ele deduz isso no imposto de renda, então é uma lei que poderia ser usada. É um
1: ganho para todo mundo, né?
0: É um ganho para todo mundo, né? Para a imagem do projeto. Então, por exemplo, em Antônio Dias, a gente tem uma corporação musical de Antônio Dias, até vou mandar um abraço para o Renato e para o André da Bemisa, que são os patrocinadores do projeto. Nós estamos lá há 5 anos. A Bemisa hoje, ela só me pergunta o seguinte: Bruno, quando que encerra o ciclo para a gente patrocinar para dar sequência?
1: Pô, bacana.
0: Hoje a gente passa aperto lá no casarão porque não está cabendo a quantidade de alunos. Eu estou já visando locar um ponto para ser a sede da banda, porque tem mais de 45 alunos e não conseguimos ensaiar numa sala. Isso é muito positivo, porque a gente está vendo uma procura de pessoas para fazer a formação gratuita de banda de música. Consolidamos a banda de música de Antônio Dias, né? Então, esses incentivos são muito valiosos para as corporações. Em Timóteo, também via programa Mais Música, a gente tem a Emalto, patrocinadora da Santa Cecília, e a Copasa patrocinando uma ação do Mais Música de flauta doce, uma banda de flauta doce, uma orquestra, né? Então é isso, acho que esse incentivo é super valioso pra gente não perder a tradição das bandas de música.
1: Se eu não me engano, tem o Salazar, né?
0: O Salazar, ele tava com um projeto no Ipaba.
1: Ipaba.
0: Maravilhoso.
1: Projeto lindo, cara.
0: Maravilhoso. Eu vi algumas imagens.
1: Teve conosco aqui.
0: Ele tem um material também bem, bem interessante dele.
1: Tem uma
0: então,
1: bagagem maravilhosa.
0: Maravilhoso.
1: Ali tá a nível também mundial. Ô Bruno, as bandas, pelo que você disse, ao invés de diminuir a quantidade, o pessoal está buscando caminhos para retomar de todas as formas. Eu espero que o Coronel Fabriciano retome o mais rápido possível. De repente, dá até a oportunidade para a gente que já é músico fazer parte também, quem sabe, por que não? O que é o Som de Minas? Vamos falar do Som de Minas agora. Eu tenho ainda 4 minutos antes de ir para o intervalo. Eu vou abrir o bate-papo do Som de Minas. Como é que surge a ideia do Som de Minas? Como é que surge essa iniciativa? O que a pessoa que está me ouvindo agora precisa entender sobre o nosso Som de Minas?
0: Som de Minas foi uma ideia de trazer para público alguns sons, né, referente à cultura de Minas Gerais, né? Então, por exemplo, não sei se você lembra, Roberto, mas você apresentou o Som de Minas há uns 10 anos atrás aqui na Praça da Estação.
1: Eu tenho uma foto aqui.
0: É isso mesmo. Mas aí a gente pensa viola, a gente pensa banda e a gente pensa também em tambor mineiro, que na minha opinião são esses três elementos da manifestação cultural musical que a gente tem em Minas Gerais. Vai ter outros também. O Zé Russo talvez falou: Bruno, você está esquecendo da sanfona. Mas a gente colocou o Som de Minas na programação, esses três. Então a gente tem que ter banda, viola e tambor, né? Tem o sino também, que é um bem material,
1: que
0: né?
1: Não significa que não possa virar uma...
0: Mas a proposta hoje do Som de Minas é uma programação de um evento gratuito de 2 dias, onde a gente tem que ter esses três elementos: banda, viola e tambor.
1: Maravilha. Ô Bruno, o evento acontece...
0: Hoje acontece a partir das 19, a gente está falando de banda, nós vamos ter 4 corporações musicais presentes, né? A banda

0: para mandar um grande abraço aí para dona Naná, vó Naná, um abraço aí para toda a família, vovó Naná também. Tem muito tempo que ela não passa aqui em frente, fiquei preocupado um dia, muito tempo que eu não vejo. Fazer uma visita pra gente, viu, vó Naná? E um abraço aqui pro Roberto lá no bairro Canaã, em Ipatinga, que tá sempre acompanhando aqui o nosso programa, e André Carmona no Vila Militar. Eu vou pro intervalo, são 11h28 para 29, pra gente aproveitar um pouco mais o outro bloco, mas antes eu vou dar uma dica, gente. 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Rápido intervalo, a gente volta em instantes.
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2: Estamos de volta, Bruminato. Olha, para você que tá ligado aqui na programação Educadora 97714902, tem a mensagem chegando pra gente. Você pode mandar também aí a sua mensagem e participar conosco aqui, tá legal? 97714902. Daqui a pouco a gente manda pro ar aqui a sua mensagem. Ô, Bruno Minafra, a gente tá de volta aqui. Como é que vocês escolhem normalmente, né? A gente tá falando do som de mim.

0: como é que é escolhido, como é que os artistas se credenciam para participar dos projetos? É uma pergunta que chega pra gente.
1: É legal. É, primeiro, com as corporações musicais, a gente faz o convite, normalmente as corporações mais próximas, né? A gente às vezes até deixa de convidar alguma para fazer um rodízio, enfim. É, e a gente tem uma limitação também, até de tempo de programação. Mas é, normalmente as bandas de música a gente faz um convite mesmo. As atrações a gente vai vendo o cenário mesmo, sabe? Não tem um padrão assim, ah, eu vou fazer um rodízio. Não. A gente tem um site hoje que é o criativoproduções.com.br. Deixa ali uma mensagem ou manda um e-mail pra gente, bruno@criativoproducoes.com.br, né? Tem o interesse de participar? Manda um documento, manda o nome da banda, um portfólio pra gente ver. Normalmente, se for da região do Vale do Aço, a gente já conhece, né? Uhum. O Afoxé, por exemplo, foi a primeira vez que ele participou de um projeto nosso, até falei com o Reginaldo hoje.
0: Um abraço lá pro Regis.
1: É, que foi um, gostei muito, sabe? Acho que foi bem interessante, encaixa em outros projetos nossos. Mas é isso, Roberto, é entendendo mesmo o cenário, vendo o que tem mais próximo de atração, que tem a ver aí com o projeto. A amizade manda muito também, a gente tem uma relação, igual, por exemplo, com o Jefferson Rocha do Nós de Minas, enfim, participa, mas eu preocupo em fazer esse rodízio para não ficar somente as mesmas atrações.
0: A
1: né?
0: gente já pode dar feedback do Jefão lá, ainda não?
1: Não, acho que ainda não.
0: Depois não vou dar um feedback. Eu fiquei muito feliz aqui, então. Eu fico entusiasmado para falar depressa, né? Que vai de encontro também a qualidade, até pros artistas. Que, artista atendendo artista, músico atendendo músico, vai ser maravilhoso.
1: A gente tem vários espaços culturais aí, particulares também, que tem uma gestão legal.
0: Acabei dando spoiler. Ô, Bruno, vamos mudar de assunto. Não pode? Já que nós estamos falando de spoiler, eu gosto de feedback, sabe? Vamos saber o que o ouvinte acha aqui do nosso bate-papo. Alô, Djalma, bom dia.
2: Ô, Roberto, bom dia. Aquele abraço pra você. E pro meu parceiro aí que tá falando aí. Rapaz, como é bom ouvir a Rádio Educadora buscando, nesse sentido, raízes importantes, falando do Bazola aí, rapaz. Meu companheiro de escola.
0: Grande,
2: de baterista, meu companheiro de trabalho. Ah, rapaz, como é bom. Oh, hoje eu ganhei o dia. Muito obrigado.
0: Poxa,
2: que legal. Por proporcionar nossa a este momento aí de nem sei como expressar.
0: Poxa vida, eu que ganhei meu dia, viu, Djalma? Depois de uma dessa aí, quando a gente fala de arte e cultura, eu costumo dizer, o arroz e feijão alimenta o corpo, mas a arte, a fé em Deus, ela alimenta a alma da gente, porque Deus é arte, a gente faz parte dessa arte. Então, sem ser poético, nem trocadilho, mas é uma coisa muito importante a gente entender. Isso que ele fala emociona a gente, cara, que trabalha com arte.
1: Roberto, ontem a gente realizou na Praça do Coreto o projeto Tambatux. No finalzinho, são alunos que apresentaram. Sim. O Afoxé, mas no finalzinho, conversando lá com a diretora da escola, uma criança virou pra mim e falou assim: Bruno, hoje foi o dia mais feliz da minha vida. Eu falei, a gente tem no que responder, né? Da gente proporcionar isso pra uma criança, enfim,
0: é maravilhoso.
1: Isso ela tá tão feliz, eu também fiquei tão feliz, acho que eu também ganhei o dia, assim, e a gente ter certeza de estar fazendo as coisas certa, sabe? O que eu quero para quem faz a formação musical é o mesmo que eu quero pro meu filho, né? Então, por exemplo, quando a gente define, escolhe quem vai ser o professor que vai orientar essas crianças, seria dos meus filhos também. Nós acabamos de falar aí do Geleia, né?
0: Maravilhoso.
1: Do Tambor, do Júnior Endes, são pessoas que, profissionais, que seriam os professores dos meus filhos. Eles escolheram outro instrumento, né? O José tá indo pro lado da bateria, do piano. O Bento, vocal e também piano, enfim. Mas acho que o grande segredo, não sei se seria um segredo, mas de um sucesso de um trabalho é você fazer como se fosse para sua família.
0: Sim.
1: Né? Acho que é por aí, né?
0: Se eu estou fazendo para você, o que eu faria por mim, por
1: político
0: pelos
1: pensasse
0: meus.
1: Assim, seria as escolas seriam maravilhosas, porque seria a escola para o filho dele estudar, né? Então, assim, eu acho que. Não é uma crítica, não, é uma opinião minha.
0: Sim, claro, claro.
1: Eu acho que o grande segredo da gente estar há muito tempo em projeto de formação é pela qualidade que a gente coloca, não só de produção, mas quem está na linha de frente, sabe?
0: Verdade.
1: Então, isso é muito valioso.
0: Estou recebendo uma foto, que a gente vai recebendo feedback, esse cara, acho muito legal. Recebi uma foto, que agora depois eu vou te mostrar, né? Até já abri a foto. Tem o Messi Santana.
1: Que legal.
0: Do Marujo, segurando a sanfona, mais 3, 6, 7 mulheres, todas vestidas a caráter, para uma preparação do congado.
1: Veja José bem. Santana de Farias, José meu de Farias, amigo lá de Focais.
0: E todas as mulheres envolvidas no projeto, a Luciana acabou de mandar foto, ou seja, a gente começa a falar de arte, acha que ninguém está preocupado com arte. mas vai abrindo lacunas, né? Desde que a Rádio Educadora reabriu aqui a sua nova estrutura, né? A gente reinaugurou essa nova estrutura aqui, fez um ano e pouco. Quando a gente fala arte e cultura aqui, rapaz, bomba, a internet bomba, o WhatsApp chega, mensagens, pessoas que vão dando feedback.
1: É um assunto prazeroso. Eu lembro quando a gente vinha conversando da Rota dos Sabores, a gente já começava a conversar da programação do ano que vem.
0: É,
1: né?
0: Verdade.
1: Então é um assunto que rende, um assunto gostoso. E mais do que isso, né? Hoje a gente sempre fala aí dessa geração de trabalho, de emprego que isso dá, enfim. É isso.
0: Ô Bruno, como é que você avalia o atual momento da música independente em Minas Gerais? Você está trabalhando tanto, lidando tanto com músicos, e a gente vem ver o trabalho, por exemplo, nós de Minas, e tem um trabalho diferente também, que a gente faz parte, que é o Viola no Trilho, que traz uma coisa bem diferente de tudo aquilo que normalmente a normalidade...
1: O mercado está aí, né?
0: O mercado está pedindo uma coisa e nós do Viola no Trilho estamos indo na contramão do mercado, mas ao mesmo tempo tendo público para isso, e o nós de Minas, mesma coisa, às vezes, mesmo tendo toda a notoriedade da música mineira, nós estamos indo... contra apenas o mercado musical, mas a favor da qualidade musical.
1: A gente costuma, da década de 80, negócio de 82, a falar, o bom é o que é o velho, o antigo, né? Ah, só escuta o seu Valença. Não, bacana. Mas tem muita coisa boa acontecendo, né? Igual eu citei aqui o Geleia, o Júnior Endes, que tem um trabalho independente, um trabalho feito com muito conteúdo, sabe? Então a gente precisa também de abrir os ouvidos para novas formatos, novas músicas. E também eu acho que é interessante aí, né, a nossa região nos escutando, Roberto. Sempre que levar uma atração cultural, né, um músico de renome, coloca também um artista local, um artista regional, mas pague o cachê dele em cheio, porque eu acho que é valioso também a gente ter esse incentivo, nem incentivo, pagar pelo trabalho. O músico é um trabalho, cara, não é uma diversão, que ele tem custo. O encordamento de contrabaixo hoje é R$400, Roberto. Eu tô com 5 contrabaixos, você imagina.
0: R$115 um dadário que eu comprei ontem.
1: É isso aí, então assim, é um investimento alto, uma dedicação de tempo, essa valorização é super válida. E também, quando eu falo isso, de inserir também esses artistas independentes com música própria, o próprio Nida, por exemplo, sim, tem esse trabalho com música própria.
0: Muito bacana.
1: Então, assim, eu acho que eu vou deixar a mesma mensagem que o Zé Geraldo deixou no bastidor aqui pro seu filho. Faça a música dos outros, mas não deixe de criar suas próprias músicas para você mostrar pro público, né?
0: Verdade.
1: Porque senão você vai ser uma eterna banda cover. Então, assim, fica aí a minha provocação, sei lá como é que seria a palavra, sobre criar as próprias músicas, né? Quando a época da Maria Doida, a gente criava as músicas, toca até hoje aí a Serra dos Cocais, enfim. Acho que é isso, esse cenário é isso, e a gente tem que estar com o ouvido aberto para ouvir coisas novas.
0: Som de Minas já começa hoje a partir das
1: 19 horas, evento na Praça do Coreto, ali em Timóteo, evento aberto ao público, gratuito.
0: E amanhã também tem evento, hein?
1: Amanhã também, a partir das 19 horas. Amanhã a gente tem a atração do Nós de Minas a partir das 19 horas e o Bloco Valentinas, do mestre aí, Geleia, a partir das 21, um evento com acessibilidade em Libras, gratuito, com uma praça de alimentação, com uma praça maravilhosa que é a Praça do Coreto, uma praça aberta, toda uma estrutura aí pra gente receber essa programação que foca na banda de música, né, que hoje especificamente é só as corporações musicais, uhum, e o tambor e a viola aí no sábado a partir das 19 horas. Só lembrando, Roberto, que é importante a gente mencionar que esse projeto só acontece devido ao patrocínio da Bemisa, por meio da Lei Federal de Incentivo à Cultura, né, a Lei Rouanet, e também o apoio institucional do Instituto Amarelo e também da Prefeitura Municipal de Timóteo.
0: Bacana.
1: Então é uma realização da Criativo Produções, do Ministério da Cultura, do Governo Federal, né? É importante a gente mencionar isso, porque sem isso a gente não conseguiria realizar esse evento gratuito e aberto.
0: Grande abraço, pessoal da Bemisa, que também trouxe aqui para a Rádio Educadora um programa maravilhoso sobre o meio ambiente.
1: Show de bola, né? Ela...
0: Conexão Natureza, quinzenalmente no sábado.
1: Que bom.
0: Com apresentação nada mais, nada menos, né? Do que o nosso querido Vinícius, lá do Parque Estadual Rio Doce,
1: fazendo aqui. Vinícius formou comigo.
0: Vivaço aqui, junto com o Felipe Machado.
1: Que legal.
0: E a Bemisa abraçou a causa também aqui, apresentando, né? Quem apresenta o programa com o patrocinador é a Bemisa. Então a gente aproveita para abraçar o Renato, para abraçar todo mundo que estiveram conosco aqui também na emissora. E parabéns à Bemisa por incentivar o trabalho de vocês também, viu, Bruno?
1: Renato Coro e o André Torres.
0: Andrezão.
1: É muito bom lá. A gente tem sempre esses incentivos com mais música, com o evento de Natal, enfim, com o projeto Tenda Literária também, que incentiva a leitura e o meio ambiente. É isso, acho que esses parceiros são valiosos a gente falar, porque sem eles a gente não consegue executar, né, com tanta alegria e levar a programação com conteúdo para o público.
0: Ok, Bruno, muito obrigado, espero que venha aí mais projetos, se você volte ao programa a falar de mais projetos, para abrir os olhos da população da importância da cultura. Foi um prazer conhecer um pouco mais sobre o som de Minas, né, que eu já estou acompanhando há muito tempo, mas hoje eu fiquei até mais por dentro de tudo que está acontecendo. Trabalho de valorização desse artista, quando você fala sobre o cachê, né, o valor que as pessoas às vezes não dão. Ah, vai ter uma festa aqui, o casamento preocupa lá com onde vai ficar isso, vai ficar aquilo, o músico, põe ele ali naquele canto ali, tá bom. Ou seja, como se não precisasse, o profissional, né, tem que respeitar um pouco mais o profissional. Eu não estou legislando em causa própria não, mas pedindo um pouquinho, sim, mais de respeito para os músicos aqui da região, que são craques demais e estão fazendo muito sucesso. Obrigado, viu, Bruno? Foi um prazer.
1: Roberto, eu que agradeço, eu queria agradecer também a nossa equipe da Criativo Produções, a Taline, o Lucas, a agência F-Design, enfim, toda a nossa equipe, a Maísa, que faz essa produção. O Mussum, o Eduardo, o Darlan, que trabalha na execução do projeto. Ontem, inclusive, eles cantaram uma pizza, sabe? Depois da produção vai ter uma pizza. Não, mas aí eu saí fora, vai ser. Mas agradecer mesmo a nossa toda a equipe, que faz com muita seriedade esse trabalho, sabe? Não só a execução, mas mostrar o que está sendo feito. Igual te mostrar um projeto de cerâmica em Catas Altas.
0: Coisa, enfim, linda.
1: Tem muito projeto acontecendo e é isso. Nosso Instagram, Criativo Underline Produções, quem puder acessar. Conhecer mais um pouco do nosso trabalho. Obrigado. Bacana. Mais uma vez.
0: Bom final de semana para você. O Roberto Nogueira, você sempre com convidados interessantes que produzem trabalho para o bem das pessoas. Parabéns e veja aí esta relíquia. Ele mandou uma foto aqui para mim também. Hoje a internet está uma maravilha, né? 18º aniversário, a maioridade de uma banda menor. Compromisso musical, Corporação Musical, tá pequenininho? Santa Cecília. Rapaz, que ano é isso aqui, hein? Olha. 18º aniversário, maioridade de uma banda aqui, uma banda menor. Obrigado, viu, Paulo? Grande abraço. Vem aí Matheus Cabral com o jornal, trazendo destaques do jornal em pauta. Nós vamos falar da Copa do Mundo também. Jaraína também está marcando presença hoje. Jaraína está na área, Matheus Cabral está na área. Nós estamos recheados aqui de opções hoje para a gente bater aquele papo bem legal. 91,7, a primeira do Vale.
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0: são 11:48. 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Falando em sonho, começa aqui o sonho da seleção brasileira. Pra mim, diante dos jogos que eu assisti, já é uma realidade, viu? Eu acho que, sei não, hein? Sei não, dá pra beliscar isso aí. Matheus, bom dia.
1: Bom dia, Roberto Nogueira. Bom dia, amigos ligados aqui no programa Microfone Aberto. Ô, Roberto, eu gravei um material aí, vai circular, vai rodar nas redes sociais, fazendo uma análise, enfim, tal, mas... tem um guru aí, Roberto Nogueira, um vidente, falou que o Brasil será eliminado. Aí o ex-atacante Miller, até campeão do mundo, Miller falou que o Brasil não tem condições de passar pelo Japão. Eu vi o Zico, concedeu uma entrevista. O Zico tem propriedade para falar sobre, sim, o Japão, sobre a seleção japonesa, foi treinador da seleção japonesa na Copa do Mundo, é o embaixador do futebol no Japão. E ele falou que a seleção japonesa tá muito forte, enfim... E aí eu tenho visto algumas pessoas da imprensa, o próprio Paulo Calçades, do ESPN, falou antes de ontem que o Brasil é muito pobre para passar do Japão ou da Holanda, e que tem muito... Aí assim, eu tô fazendo uma análise.
0: Duas seleções jogaram, visto também não.
1: Será que eu estou no mesmo planeta que essas pessoas habitam? Porque eu tô observando completamente diferente. A minha observação é de muito otimismo, que o Brasil tem condições de vencer e vencer bem a equipe do Japão. Tô arriscando um placar aqui, 3-1 Brasil pra cima do Japão. E sem medo de ser feliz. Acho que o Brasil ganha e ganha e ganha bem, ganha bem. Jogar futebol. Porque se a partir do momento que o Japão for um problema pro Brasil numa Copa do Mundo, ô CBF, freta o voo lá já de uma vez.
0: Pode ir embora.
1: Vão trazer o pessoal pra casa, porque aí não justifica. E a própria imprensa brasileira, que investiu tanto pra estar lá, a Copa mais cara para fazer uma cobertura, direitos de transmissão, $500 mil. Então empresas de rádio, de comunicação, tiveram que pagar aproximadamente 2,5 milhões de reais para estar lá transmitindo e para acompanhar e trazer essa informação pro povo brasileiro que o Japão, peraí.
0: Então, colocando o Japão como favorito,
1: gente,
0: né?
1: A gente entende que o futebol hoje é igualdade de condição. O Equador venceu a Alemanha ontem. A fraquíssima seleção da Alemanha.
0: E a Alemanha ontem foi beneficiada extremamente. A arbitragem horrorosa. O cara me faz um gol levantando o pé na cabeça do cara, acerta as travas da chuteira na cabeça, dá sequência ao lance e gol. Em qualquer lugar do mundo, o VAR chamaria.
1: E outra coisa, e assim, só pra contextualizar: a Alemanha ganhou o Brasil de 7-1, foi campeã contra a Argentina, vencendo por 1-0 naquela oportunidade. O gol do Felipe Lan, gol do Mário Götze, e aí em 2014, 18 e 22, eliminada na primeira fase. A Alemanha nem se classificou para a próxima fase.
0: Tomou um show ontem.
1: Esse grupo da Alemanha é um grupo. Só que é a questão do complexo vira-lata. Tudo que tá lá fora é melhor do que tá aqui dentro. Então, gente, calma aí. Tô vendo uma histeria nas redes sociais. O Japão. Eu tô confiando tanto nesse vidente, igual eu confiei na vidente que falou que o pessoal ia ser abduzido no jogo Brasil-Escócia.
0: Pois
1: é. A mesma coisa, porque até a vidente falou: o pessoal, o jogo vai parar uma nave espacial, vai pousar e vai abduzir os jogadores do Brasil-Escócia, enfim.
0: Ela entende tanto de vidência quando entende de medicina.
1: E aí agora vem um guru aí que até digo isso no noticiário, que o aproveitamento dele é 95% da última Copa, ele acertou muitos placares mesmo, enfim, tal. Sendo do povo, aquele povo que tipo o elefante, enfim, cada entretenimento, Copa do Mundo também passa a ser entretenimento. Mas falando de campo e bola, o Roberto Nogueira, sinceramente, eu não vejo a possibilidade de colocarem Japão como favorito contra o Brasil.
0: Pra mim,
1: E nem se fosse Holanda seria favorito. Ô, gente, vou falar assim, uma coisa bem a grosso modo aqui. A grosso modo. Duas seleções hoje são favoritas contra o Brasil.
0: França.
1: Duas seleções. França e Argentina.
0: Pra mim,
1: Argentina
0: também.
1: Pelo clássico, pelo Messi, enfim.
0: Pelo futebol que tá jogando também.
1: Espanha, Portugal, Inglaterra, Alemanha, qualquer, tá tudo em igualdade de condição com o Brasil. Então não venha com essa que tem a favorita. Não existe.
0: As duas favoritas da Copa, pra mim, é justamente essa que você falou. Inclusive, pra mim, primeiro a Argentina. Pela garra, pela vontade que esses caras vão entrar. Estão entrando em campo, parece que estão indo prato de comida.
1: É.
0: E a França, que tem uma técnica refinada, então, com jogadores, pronto, né? Uma equipe pronta.
1: O treinador é o mesmo, de três Copas,
0: sai
1: o time
0: faísca,
1: é o mesmo,
0: hein?
1: Já.
0: França e Argentina, sai faísca.
1: 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Continuando então, o Roberto Nogueira, só para fazer uma pausa sobre a questão do futebol, ontem a gente falou sobre a virada, já falamos aqui sobre a virada do Equador sobre a Alemanha, da seleção brasileira, enfim, só que a notícia, né, que é triste, 450, deixa eu pegar minha colinha aqui para minha memória não me trair, tô com tanta coisa na cabeça. 589 mortes confirmadas no terremoto da Venezuela, 3 mil feridos já confirmados. E ontem eu estava acompanhando, a Tati tinha trazido no noticiário de ontem, 8:30 da manhã, que um site de notícia havia falado da possibilidade de termos 10 mil mortos. Nossa. Na Venezuela. Aí, eu não duvidei, obviamente. Uhum. Eu só estranhei o número, que é muito alto. E aí, acompanhando os noticiários, dando um pouco mais de atenção, porque a Copa do Mundo acaba nos consumindo, né? E às vezes a gente não consegue pensar em outra coisa. Aí, acompanhando alguns noticiários ontem da televisão, CNN, Band News, e falando que a agência internacional estima-se que aproximadamente podemos ter um número muito alto de mortes, a quase 10 mil. Isso é muito grande. 3 mil feridos já se encontram já na Venezuela. O pessoal está sofrendo bastante. Janaína Oliveira.
0: Janaína Oliveira, bom dia.
2: Bom dia, gente. Eu vim aqui só para falar de Copa do Mundo. Eu vim aqui só para dar meu palpite. Vocês viram que eu quase acertei, não, acertei o último, hein?
0: Acertei
2: o último, 3-1, acertei.
0: Eu errei,
2: graças a Deus eu errei.
0: Eu falei 3-0.
1: A Cristian que
2: acertou. Você falou 3-0, eu errei.
1: Eu falei 2-0.
0: E vou falar, Japão agora de novo, 3-0 de novo.
1: Não, o meu placar pro jogo contra o Japão é 3-1.
0: E vai, ó, presta atenção, hein? Não sou essa vidente aí não, mas vai ter gol de cabeça do Brasil, porque a zaga do Japão é baixa, a defesa do meio campo é realmente muito bom, mas a grande arma que todos estão usando contra o Japão é bola lançada na área. Então, vai ter gol de cabeça.
2: Meu palpite, Brasil e Japão. 4-0, eu acho que vai ser lavada, 4-0, justamente por essa questão da defesa do Japão. E eu te falo mais, Neymarzinho vai estrear o gol dele, vai ser o primeiro gol do Neymar na Copa. Eu acredito, porque
0: será que vai entrar, Matheus?
2: Ele jogou bem,
1: eu
2: gente.
1: Eu acho que não vai entrar no segundo tempo.
2: Mas se entrar no segundo tempo, também,
0: se faltando
2: 10 minutinhos e entrar fazendo
0: gol, tá ótimo. Eu não manteria o time no primeiro tempo, que
2: eu
0: começou ali entrosar, o meio campo funcionou bem.
1: Você quer o time, você sabe qual foi a última vez que o Brasil venceu por 4-0 o Japão?
0: Quando?
1: A última vez que o Brasil jogou, venceu por 4-0 o Japão, se eu não estou enganado, o time era Dida, Cafu, Lúcio, Juan e Roberto Carlos. O meio de campo, Emerson, Juninho, Pernambucano, Zé Roberto e Ronaldinho Gaúcho. Ronaldo e Adriano.
0: Ah,
1: o time da Copa de 2006.
2: Gente, eu tenho medo dessa memória.
1: Em 2006, o Brasil venceu por 4-0 a seleção japonesa. Jogo da primeira fase.
2: Vai ser de novo 20 anos depois.
1: 20 anos depois. O Japão jogou contra a gente 8 vezes. São 2 empates, 1 vitória e 5 derrotas. O Japão só foi vencer a gente o ano passado por 3-2 de virada já com Carlo Ancelotti. O Ancelotti já com o time no segundo tempo, todo ele já modificado, fazendo testes. Aí pegaram essa vitória do Japão, a única na história, e estão colocando o Japão como favorito contra a gente.
0: Então,
1: é brincadeira.
0: Vou me despedir de vocês, que é 11:58. Pra você, Janaína, arigatô. Já que você tá falando de Japão aí, arigatô.
1: Como
0: arigatô,
1: diz meu amigo.
2: Sayonara.
0: Arigatô, sayonara. Matheus Cabral, como diria seu amigo, fala que você tá rindo. Agora você
1: vai. Sashimi, como diria meu amigo do Guhani Hashimika. Não completa, não.
0: De jeito nenhum. Mas alguém completou. Gente, eu indo embora. Obrigado a você pelo carinho da audiência. 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

Olá, ouvinte, muito boa tarde, agora meio-dia, em ponto, no Vale do Aço, pelos canais 91,7 e 107 FM no YouTube. Estamos no ar nessa sexta-feira, dia 26 de junho. Jornal em Pauta, conectando o Vale do Aço com o mundo. Confira os destaques dessa edição.

0: Coronel Fabriciano recebe prêmio de destaque estadual por excelência em imunização. CEMIG aposta em tecnologia para enfrentar possíveis danos do El Niño em Minas. Defesa Civil de Ipatinga conclui formação de voluntários. Operação Linha Segura da Polícia Militar pretende combater o uso de cerol e linhas chilenas. Tarde dessa sexta-feira será nublada e à noite o céu fica com muitas nuvens, mas não chove. A temperatura baixa não deve ultrapassar os 25 graus, agora os termômetros registram 24. Meio-dia e um. Jornal em Pauta no ar dessa sexta-feira. Vamos começar com os detalhes da informação da área de segurança pública e as últimas ocorrências policiais. Boa tarde, Tati Souza.
1: Boa tarde, Matheus Cabral. Boa tarde, ouvintes. A Polícia Federal realizou em Ipatinga a Operação Alquimia para combater a venda ilegal de medicamentos controlados e o tráfico de drogas. As investigações apontaram que um homem comercializava remédios sujeitos a controle especial por meio de um grupo em rede social sem autorização legal e sem a exigência da receita médica. Os policiais federais apreenderam 115 caixas do comprimido Zolpidem, 6 caixas de clonazepam e outros medicamentos de uso controlado. Os medicamentos eram de procedência irregular e eram comercializados de forma clandestina. Outra informação dentro da área da segurança pública é de que uma idosa de 74 anos ficou ferida na manhã desta sexta-feira após o carro que ela conduzia sair da pista na BR-381, despencar de um barranco e capotar em uma alça de acesso conhecida como atalho no município de Timóteo. O veículo seguia pela rodovia quando passou direto no trecho, caiu pelo barranco e capotou, parando no acostamento próximo a um poste. Além da idosa, não há informação de outros feridos. Segundo informações de socorristas da Nova 381, ela sofreu um TCE leve e teve escoriações na face. Ela foi encaminhada para a UPA de Ipatinga. E para finalizar, o número oficial de vítimas fatais provocadas pelos fortes terremotos que atingiram a Venezuela subiu para 235, conforme a atualização das autoridades na manhã desta sexta-feira. Além das mortes, mais de 4.300 pessoas já foram identificadas com ferimentos e centenas seguem desaparecidas e equipes de resgate continuam as buscas por sobreviventes sob os escombros. A Agência de Segurança Americana disse que os números podem

0: do clima e se preparar para possíveis eventos extremos que podem afetar o sistema elétrico no estado. O trabalho é feito com apoio de um centro de monitoramento que funciona 24 horas por dia e reúne radar meteorológico, imagens de satélite, estações meteorológicas e sistema de detecção de descargas atmosféricas. De acordo com especialistas, o fenômeno El Niño tende a influenciar diretamente o inverno brasileiro, deixando o clima mais quente que o normal em várias regiões e provocando maior irregularidade nas chuvas, principalmente no sudeste. Esse cenário pode resultar em períodos mais secos e aumento do risco de eventos extremos, como tempestades isoladas e queimadas. O meteorologista da CEMIG, Arthur Chaves, nos explica mais sobre esse fenômeno e os possíveis impactos.
1: A possibilidade de formação de um El Niño extremamente forte nos próximos meses já mobiliza especialistas e empresas do setor elétrico em todo o país. Em Minas Gerais, a CEMIG vem reforçando o uso de tecnologia para acompanhar as condições climáticas e reduzir os impactos de eventos extremos sobre o fornecimento de energia. A companhia conta com um dos mais completos sistemas de monitoramento meteorológico do setor elétrico brasileiro. A estrutura reúne radar meteorológico, monitoramento por satélites, sistemas de detecção de raios, estações meteorológicas e ferramentas de inteligência operacional que funcionam 24 horas por dia. Com essas informações, a CEMIG consegue antecipar riscos e mobilizar equipes em regiões com maior probabilidade de ocorrência de tempestades, ventos fortes, descargas atmosféricas e outros fenômenos que possam afetar a rede elétrica. Outra ferramenta importante é o sistema de monitoramento e alerta de queimadas, que identifica focos de calor próximos às redes de distribuição e transmissão, permitindo uma atuação mais rápida das equipes em campo. O objetivo é simples: utilizar tecnologia, informação e planejamento para aumentar a capacidade de resposta da companhia e garantir mais segurança e confiabilidade do fornecimento de energia para os mineiros, mesmo diante de cenários climáticos cada vez mais desafiadores.
0: Este foi Arthur Chaves, meteorologista da CEMIG. A companhia afirma que o monitoramento constante e o uso de tecnologias são fundamentais para antecipar riscos e reduzir impactos no fornecimento de energia, principalmente em cenários de maior instabilidade climática. Matheus, daqui a pouco eu volto trazendo mais informações sobre a Operação Linha Segura, iniciativa da Polícia Militar de Minas Gerais.
2: Obrigado, Mônica Soares, pela sua participação. Agora 12:08. Coronel Fabriciano recebeu o Prêmio Municipal Excelência em Imunização, concedido pela Secretaria de Estado de Saúde de Minas Gerais. O reconhecimento coloca o município entre apenas 5 cidades mineiras reconhecidas pelas boas práticas em vacinação e por estratégias que ampliam a proteção da população. Janaína Oliveira, boa tarde.
3: Boa tarde, Matheus Cabral. Boa tarde a você que segue na sintonia da Rede Educadora de Comunicação. A premiação é destinada às cidades que se destacaram pelo desenvolvimento de ações eficazes e inovadoras na área de imunização. A avaliação para o prêmio considerou iniciativas que fortaleceram as coberturas vacinais e ampliaram o acesso da população às vacinas. A coordenadora de imunização de Coronel Fabriciano, Vislene Oliveira, conta que o reconhecimento é fruto do esforço conjunto entre o poder público e a comunidade.
4: Coronel Fabriciano está entre os 5 municípios contemplados, tá? No total, no estado de Minas Gerais, nós temos 856 em média de municípios e Coronel Fabriciano foi um dos 5 municípios que recebeu essa premiação no dia 23 de junho de excelência em vacinação. É um meio muito importante para a saúde pública, devido que nós temos o Programa Mineiro de Imunização, que se trata de vários eixos em hesitação vacinal, né? Referente à vacinação escolar, que está aí de uma grande excelência. E a gente sempre pede os pais para ser os amigos da imunização, para estar ajudando, para deixar a gente levar essa vacina no braço de cada criança, de cada adolescente, como sempre. E para a saúde pública, quanto mais a gente se vacina, maior é o índice vacinal do município, apesar de que o estado, o cenário atual do Brasil, ele teve um decréscimo de vacina, e não um crescimento de imunização, né, de pessoas.

0: pessoas que deixaram levar essa imunização no braço, a gente vai pedindo a eles que cada vacina aplicada, cada vacina no braço, se trata de pessoas imunizadas, e assim a gente vai mantendo que as doenças preveníveis por vacinação estejam erradicadas ou reduzidas no nosso cenário atual.
1: Vislene acrescenta ainda que estratégias como o Vacimóvel ampliaram o acesso da população às vacinas.
0: O Vacimóvel, que fica nas praças, que vai até as escolas e demais localidades da cidade para levar essa imunização, manter os munícipes sempre com cartão de vacina em dia. As unidades básicas de saúde, elas estão abertas de segunda a sexta-feira. Mesmo tendo as campanhas dia de sábado, a gente pede para sempre estar levando, nem que seja de seis meses, ou anualmente, ir até a unidade básica de saúde para conferir essa caderneta de vacinação, pois o calendário nacional de imunização, ele vai sofrer uma nova mudança agora a partir do mês de agosto. Então, por isso, essa importância de estar aí sempre atualizando a caderneta de vacinação. Tem um tempinho? Eu posso? Eu vou até a unidade de saúde. É rápido, é prático, é fácil, tá? Para manter a saúde sempre em dia. E o recado que eu deixo para todos os pais, mamães, responsáveis, hoje a gente fala o quê? Que o contexto familiar, ele mudou. O vovô e a vovó, o titio, a titia, todos, a madrinha, sempre participa juntamente com a criação dessa criança, ou desse adolescente, ou dessa pessoa idosa também. A tá ajudando o quê? Quem é adulto, leva seu pai, sua mãe, ou tio, um parente próximo, para verificar o cartão de vacina. Através dessas mudanças mesmo, o adulto, o calendário vacinal do adulto tem uma imensidão de vacina. E a criança imunizada é criança feliz, é criança saudável e evita complicações por falta de vacina.
1: Como bem disse Vislene Oliveira, coordenadora de imunização de Coronel Fabriciano, é necessário manter a vacinação em dia, já que ela é considerada uma das ferramentas mais importantes da saúde pública, responsável por salvar milhões de pessoas todos os anos e reduzir significativamente a incidência de diversas enfermidades. Eu volto já, Matheus Cabral, desta vez falando sobre futebol, porque temos um final de semana de muitas partidas aqui no Vale do Aço. Tem clássico pela segunda divisão do Mineiro, pelo Sub-15, Sub-17, e tem jogo decisivo para o Saci. Mas essas informações só daqui a pouquinho.
2: Obrigado, Janaína Oliveira, agora.

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5: De volta com o Jornal em Pauta, Vale do Aço, agora 12:15. Você pode nos assistir, Educador MG, no nosso YouTube. Você pode nos ouvir pelo canal 91,7. Também nos acompanhar pelo canal 107 FM e pelas redes sociais, @educadormg.com.br, o nosso portal. E você acompanha também no @educadormg, o nosso Instagram. Pode nos enviar mensagem 997-714902, alguma sugestão de reportagem, de pauta, enfim, alguma reclamação, algo que acontece de errado com a sua cidade, com o seu bairro, com a sua rua. Fique à vontade. 12:15. É hora de ouvir o comentário do professor, historiador e cineasta Sávio Tasso, na coluna Cultura.
6: O espetáculo Antimatéria, nova criação dos artistas residentes do PRIFA, Programa Livre de Formação de Artistas, estreou a temporada gratuita no dia 18 e vai encerrar agora dia 27 de junho, no sábado, no Teatro da Academia Alguim, em Ipatinga. A montagem é resultado de 5 meses de pesquisas e criação desenvolvidas dentro do Programa de Formação Artística do Casa Laboratório Ponto de Cultura. O Casa Laboratório, que é uma referência na formação aí teatral aqui do Vale do Aço, formou diversos artistas, diversos atores, diretores aqui do Vale do Aço. Criado para fortalecer a produção artística regional e fomentar novos criadores, o PLIFA oferece estrutura técnica, orientação pedagógica e suporte de produção para o desenvolvimento de obras autorais. Ao longo dos seus 18 anos de atuação, o Casa Laboratório já contribuiu para a formação de mais de 1.500 estudantes de teatro, muitos deles hoje atuando profissionalmente em diversas áreas da indústria criativa brasileira. Então fica a dica aí para vocês, não percam aí entre 18, começou no dia 18, vai terminar no sábado, dia 27 de junho, o espetáculo Antimatéria lá no Teatro da Academia Alguim. Teatro da Academia não é no Cariru, né, gente? Aquele teatro que fica ali no Horto, em Ipatinga. Imperdível, entrada gratuita, vale aí um belíssimo convite para a cultura teatral aqui no Vale do Aço.
5: Obrigado, Sávio Tasso. 12:17, tá feito o convite. O novo grupo de voluntários foi capacitado e passa a atuar como extensão das ações da Defesa Civil de Ipatinga, fortalecendo o trabalho de prevenção e resposta a emergências no município. A repórter Tati Souza tem mais informações.
7: A Defesa Civil de Ipatinga concluiu a formação dos integrantes dos Núcleos Comunitários de Proteção e Defesa Civil, os NUPDECs. O encerramento da capacitação foi marcado por uma atividade prática em campo realizada no bairro Betânia e Granja Vagalume, onde os participantes puderam aplicar os conhecimentos que conquistaram durante as aulas teóricas. O gerente da Defesa Civil de Ipatinga, o Brian Azeredo, detalha sobre a nova formação.
8: A Defesa Civil concluiu a formação dos integrantes do NUPDEC, ou seja, Núcleos Comunitários de Proteção e

0: prevenção, monitoramento, ajudando a consolidar a cultura de prevenção dentro do município.
1: Com a conclusão do curso, os integrantes dos NUPDECs passam a atuar como aliados da Defesa Civil. Para a Rede Educadora de Comunicação, repórter Tati Souza.
2: Obrigado, Tati. Agora meio-dia e 19. O uso de linhas cortantes em pipas volta a ser alvo de alerta em Minas Gerais. Para tentar reduzir acidentes e coibir essa prática, a Polícia Militar iniciou a Operação Linha Segura com ações de fiscalização e conscientização em todo o estado. Mônica Soares.
3: Na última quarta-feira, falamos sobre os riscos das pipas na rede elétrica, que chegaram a deixar mais de 1 milhão de consumidores sem energia em Minas Gerais. E hoje a gente volta nesse assunto, porque a Polícia Militar lançou a Operação Linha Segura, que reforça o combate ao uso de cerol e linha chilena no estado. A operação segue até o fim de julho e vai intensificar a fiscalização em áreas urbanas, rurais, rodovias e também em regiões de preservação ambiental. Além disso, estão previstas ações educativas em espaços públicos e escolas. O porta-voz da Polícia Militar de Minas Gerais, Capitão Rafael Veríssimo, nos conta como vai funcionar a Operação Linha Segura e reforça os riscos do uso do cerol e da linha chilena.
4: Período de férias escolares e em condições climáticas propícias para o aumento das atividades recreativas, de soltar pipas, papagaios, especialmente pelas nossas crianças e adolescentes. Contudo, a rotina operacional da Polícia Militar ainda tem identificado o uso ilegal de linhas cortantes, seja com cerol, seja linhas chilenas. Então a instituição tem trabalhado nesse contexto que coloca em risco significativo, principalmente os condutores de motocicletas que utilizam desse tipo de veículo ali nas suas atividades do dia a dia. Então a instituição lança nessa terça-feira a Operação Linha Segura, com o objetivo principal de conscientizar a população em relação à ilegalidade do uso de linhas cortantes, proteção da vida e segurança no trânsito. A Operação Linha Segura será realizada em todo o estado de Minas Gerais, por meio do nosso policiamento ostensivo geral, também comando de policiamento especializado, em áreas urbanas, rurais, inclusive em áreas de preservação ambiental e também nas nossas rodovias estaduais e federais delegadas. A instituição realizará abordagens educativas em espaços públicos e também na rede escolar, com a finalidade de orientar sobre a ilegalidade e os riscos do uso dessas linhas cortantes. Ao mesmo tempo, também efetivaremos fiscalizações em estabelecimentos que comercializam essas linhas cortantes, sobretudo as linhas chilenas, que têm um potencial cortante muito expressivo, muito significativo, e ao mesmo tempo, destacamos também que a polícia está ali fiscalizando a legislação estadual que proíbe essa fabricação, essa produção e comercialização de uso de linhas cortantes. Logo, se constatado, além da responsabilidade penal, é possível ainda que a Polícia Militar fará o registro, enviará à Secretaria da Fazenda para aplicação de multas pelo órgão competente. A Operação Linha Segura já é uma estratégia tradicional da Polícia Militar. Realizamos essa operação em 2025, fiscalizamos mais de 800 estabelecimentos comerciais, foram abordadas cerca de 2.200 pessoas, fizemos a apreensão de 140 materiais cortantes aproximadamente. Quando a gente fala desses materiais, são aqueles carretéis de linhas chilenas, e a polícia também efetivou dezenas ali de prisões em flagrante, lavramos diversos TCOs, os termos circunstanciados de ocorrência, e em 2026 não será diferente. O nosso policiamento está direcionado para esse contexto social, a fim de conscientizar a população com abordagens educativas e, ao mesmo tempo, tomar medidas de repressão qualificada diante de um flagrante delito.
3: Este foi o capitão Rafael Veríssimo, porta-voz da Polícia Militar de Minas Gerais. A Polícia Militar reforça que denúncias podem ser feitas pelo 190 ou pelo 181, de forma anônima. A Operação Linha Segura segue até o fim de julho, com ações de fiscalização e conscientização em todo o estado. Para a Rede Educadora de Comunicação, repórter Mônica Soares.
2: Obrigado, Mônica Soares, pela sua participação. Agora, meio-dia e 24 minutos, meio-dia e 24. É hora da gente falar.

0: de esportes e neste final de semana tem muita bola rolando para os times da região. Para a segunda divisão do Campeonato Mineiro tem clássico do sub-15 e sub-17 entre Social e Ipatinga. Já para o sub-20, o Social na primeira divisão, somente uma vitória capaz de colocar o Saci na próxima fase da competição. Janaína Oliveira, faça-nos um noticiário completo disso tudo, Janaína, por favor.
1: Pois é, Matheus, a gente tá indo pro tudo ou nada do Social. Ao Social somente a vitória interessa, a semana foi de muita preparação e eu vou conversar agora com o técnico Jefferson Henrique para saber quais são as expectativas para esse jogo. Um jogo que vai ser difícil pela própria pressão de precisar de uma vitória, né, Jefferson?
2: Sim, um jogo que para nós só o resultado da vitória que importa, né? Trabalhamos muito a semana, né? Em cima do que a gente precisa e graças a Deus os atletas voltam, né? Que estavam suspenso, lesionado, eu também que não participei dos últimos dois jogos do Social e agora a gente tá voltando e vamos voltar com força total e foco total.
1: Jefferson, por mais que os jogadores já estejam habituados com a equipe técnica, uma coisa é ter o técnico deles à frente do jogo, o paizão deles ali.
2: Sim, sim. A gente tem um laço muito grande, né? Os atletas comigo, eu com os atletas, confiança lá em cima. Graças a Deus aí a gente fez uma boa preparação essa semana pra gente voltar com tudo isso que a gente vai colocar em prática, tudo que essa semana a gente executou nos treinos e algumas jogadas ensaiadas para poder estar surpreendendo o adversário.
1: Jefferson, o que você considera que vai ser o desafio principal desse jogo? Vai ser a questão tática do outro time, a questão física, por conta do horário do jogo, que é um horário de jogo que não é o de sempre que os meninos estão acostumados a jogar, normalmente os jogos deles são pela manhã, todos acontecendo dessa última rodada no mesmo horário, às 3 da tarde, o que pode pesar nesse jogo?
2: Eu acredito o fator predominante que pode pesar nesse jogo é o nervosismo, tá? Jogando última rodada dentro de casa, eu acredito que a torcida vai estar aqui sim, vai estar nos apoiando, mas o nervosismo, né? É como se fosse a primeira rodada. Então, nós vamos com tudo para cima, tá? Independente de como o adversário vir, se ele vir fechado, se ele vir em linha baixa ou se ele vir realmente para jogar em cima da gente, estamos bem preparados para tudo isso.
1: O sábado vai ser de movimentação total no Social, começando às 8 horas da manhã com sub-17, 10 horas sub-15, depois 3 horas da tarde sub-20. É um motivo para a torcida que vier de manhã já dar um jeitinho de ficar por aqui mesmo para acompanhar o time do sub-20.
2: Sim, vai ser um sábado especial, né? Primeiro já começa com o clássico. Eu acho que clássico tem um gostinho especial, é uma maneira diferente, né, de se jogar, que clássico não se joga, se ganha. Então, para mim, já começa por isso. E a gente saindo já com duas vitórias em cima do Ipatinga. Então, a gente vai com tudo para cima do Vila Real na parte da tarde.
1: Muito obrigada, Jefferson. Uma boa sorte. Eu espero que na próxima semana eu esteja aqui novamente com você. Agora, a gente falando dos próximos passos do Social diante da nova fase que vai começar no Mineiro.
2: Obrigado, Janaína. Obrigado, Matheus Cabral. Obrigado, a Rádio Educadora. Os torcedores, venha nos apoiar. Venha ver que vai ser um verdadeiro show que os atletas vão fazer dentro de campo. Garra e entrega não vai faltar.
1: Ouvimos Jefferson Henrique, técnico do Sub-20 do Social. Para a Rede Educadora de Comunicação, Janaína Oliveira.
0: Obrigado, Janaína Oliveira, pela sua participação. Um abraço para o técnico Jefferson e boa sorte ao Saci, que joga amanhã às 3 da tarde contra o Esporte Clube Vila Real. No mesmo horário, todos os jogos. É a última rodada. O Social precisa de uma vitória. Se em caso de empate, vai depender da combinação de outros resultados. O São João del Rei joga contra o Inter de Minas, o Cruzeiro contra o Atlético, Coimbra contra o Galo, Berabinha contra o Betim, o Boston City contra o América e o Muriaé, Nacional de Muriaé, joga contra o Minas Boca. Já pelo Campeonato Mineiro do Módulo 2, teremos mais uma rodada e neste sábado, o Democrata de Sete Lagoas enfrenta a equipe do Coimbra. O Ipatinga joga a sua vida contra o Vila Nova fora de casa no Alçapão do Bonfim, no estádio Castor Cifuentes em Nova Lima. O Guarani recebe a Caldense. O Aimorés recebe o Valério. O jogo acontece já no domingo. No domingo, tem essa a partir das 10 horas da manhã. Às 10 horas também tem Patrocinense Uberaba, tem Bom Esporte e Mamoré às 10:30 da manhã em Ituiutaba. Copa do Mundo, jogos de hoje, tem Cabo Verde, Arábia Saudita às 9 da noite, no mesmo horário tem Uruguai e Espanha, só que mais cedo tem Senegal e Iraque, às 4 da tarde tem Noruega e França, amanhã tem Jordânia e Argentina, Argélia e Austrália, Congo e Uzbequistão, Colômbia e Portugal, Croácia e Gana, Panamá e Inglaterra. Brasil e Japão se enfrentam segunda-feira às 14h. Vamos embora? Já deu o que tinha que dar, né? Pois é, hora da gente dividir a rede. 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Na 91,7, Roberto Nogueira comanda o Tarde Educador. Obrigado pelo carinho. Tenham todos uma excelente tarde de sexta-feira. Um ótimo final de semana.
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0: 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Estamos chegando, tá certo? Vamos que vamos, né? O clima não poderia ser melhor. Brasil acordou feliz mais uma vez. Já na expectativa da segunda-feira, 14h. E o que é melhor, né? Sexta-feira pra gente, né? Sexta-feira chegando. Eu, Roberto Nogueira, te faço companhia até as 15h. Nós vamos juntos, né? Vamos juntos aqui para você que se liga na nossa programação. É hora de muita alegria, é hora de muita diversão, é hora de...
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0: Vamos sorrir! Sorria! Vamos sorrir, vamos nos divertir, porque hoje é sexta-feira. Sorria com muito mais alegria! Sorria, sorria, sorria! Sorria, meu, e chorar pra quê, né? WhatsApp tá aí, ó. 97714902. Juntos, você que abre as portas da sua casa pra nossa audiência. Sorria! Sorria, sorria, sorria. Eu tô de volta. Boa tarde pra você que tá ligado. E você pode ligar aí, 97714902, o nosso WhatsApp tá aí pra você. Como é que tá o tempo aí na sua cidade, hein?
2: Aqui choveu e relampagou.
0: Aqui é só alegria, sorria, nada de chorar. É, pra que chorar, né? O dia vai ser bem melhor. Vem comigo, juntos e misturados. Eu estou abraçando você em todos os cantos do Vale do Aço, esperando a sua ligação. Ótima sexta-feira! Sextou, neném!
3: Sexta-feira.
0: Alô, Adriano.
4: Oi, Adriano, tá me ouvindo?
0: Que beleza, hein? Vamos que vamos aqui, o melhor da música tocando pra você, começando o programa.

grande amor da minha vida é você. Sexta-feira, né? Tem gente casando mesmo, rapaz. Hoje é dia do cartório, tá aqui todo mundo tirando foto, né? Ó, vamos lá. Meio-dia 43. 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Bruna Viola, boiadeiro do asfalto.

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volta, sexta-feira de tempo nublado aqui em Coronel Fabriciano, né? O sol apareceu hoje pela manhã. Vamos saber já como é que fica o tempo para hoje e também para esse final de semana, né? Chegando aí. Será que vai chover, né? Hoje sexta-feira, amanhã sabadão. Eu acho que não tem previsão de chuva, não, né, gente? Verdade é essa, né? Coronel Fabriciano aí, hoje pela manhã sol apareceu, né? Meio que entre nuvens. Agora à tarde não mudou muito essa perspectiva e à noite não tem previsão de chuva, a temperatura sobe um pouco. A gente já começa a sentir um calor maior aí na noite, né? Não tá aquele frio que tava fazendo, não. E a mínima para hoje, ela sobe em relação a dias anteriores. Nós tivemos aí a média de 15, 14, 16. Hoje a mínima vai para 27. A umidade relativa do ar está 97%. Não tem previsão de chuva, né? E temperatura máxima de 25 graus. Típico aí, não de inverno, né? Não típico de inverno. Mínima 17. Então, nem tão frio, nem tão calor, mas temperatura em relação à máxima acima da média para esse tempo, para esse clima de inverno que nós estamos vivendo. Inverno que é bom? Nada. A gente tá sempre se reinventando. Meio dia 52, belo. Reinventar.

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0: Bacana, agora 1:03, deixa o abração aí de Edmar Gomes lá no bairro Bom Jardim, tá todo vestido a caráter aí pra seleção brasileira. Segunda-feira, Edmar, vamos parar tudo aí e vamos torcer demais pra essa seleção. Mandou uma foto dele aqui, tá Copa do Brasil, camisa seleção brasileira, tá todo vestido a caráter aqui. Um abraço aí pro Edmar Gomes lá no bairro Bom Jardim, toda a comunidade aí do Bom Jardim, a gente tem um carinho muito grande aí pra comunidade aí do Bom Jardim. 1:03 agora, agora aquele momento de eu passar uma informação para você, minha gente. 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Educadora 1:03 agora, tô esperando você ligar em 9771-4902, afinal de contas, sextou sim, WhatsApp, tá liberado. Hoje é dia de pizza Capanone, vou sortear uma pizza aqui no programa, mandando aí uma mensagem de áudio, hein? Hoje é mensagem de áudio, manda uma mensagem de áudio e você vai concorrer a pizza Capanone, mandando música pra quem você quiser, mandando alô pra quem você quiser, você que tá no carro aí, obrigado pela carona, manda a sua mensagem, você mesmo, mas encosta o carro aí, tá bom? Sexta-feira é dia de abrir aquele sorrisão, né? Hoje é dia de agradecer por mais uma semana vencida, vamos seguir em frente aí, gente, energia renovada, negócio seleção brasileira. Então que essa sexta-feira esteja, ó, pá, com muitas notícias boas e você tenha muitas conquistas, que é muito legal, porque eu tô aqui.
1: Voltei
0: pra você. Deixa o bom humor tomar conta do seu dia, vamos espalhar. Gentileza gera gentileza, né? Aproveite então cada momento, porque hoje é sexta.
1: Hoje é sexta-feira.
0: Sexta-feira, Dia Internacional da Alegria. Cláudia Leite, beijar na boca.

3 da tarde. Tô esperando a sua mensagem aí. Não mandou mensagem ainda. Hoje é mensagem de áudio. Manda mensagem aí também de texto pra gente. Vai mandar mensagem, tá bom? Tá valendo pizza Capanone. A Marta Maria já mandou mensagem, daqui a pouco eu quero escutar, que a Laurinha também já mandou, né? Daqui a pouco nós vamos ouvir o que, que a Marta tá falando, o que a Laurinha tá falando, e eu quero saber o que, que você também aí, que tá me ouvindo agora, não tá participando ainda do sorteio da nossa pizza Capanone às 2h45, ok? Tô esperando aí a sua ligação, 97714902. Murilo Ruf, Zé Neto e Cristiano, Veneno.

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3: Como fazer reuniões produtivas? Gente, impressionante como que no mundo corporativo tem muita reunião improdutiva. Tem muita reunião que podia ter sido resolvida com um telefonema ou com um e-mail, né não? Pois é. E eu vejo as empresas cometerem erros banais em termos de organização das reuniões. E acaba que essas reuniões não são produtivas. Primeira dica sobre como ter reunião produtiva: tenha uma pauta, tenha um assunto bem definido para a reunião e garanta que todos os participantes dessa reunião conheçam a pauta anteriormente, antecipadamente, e venham preparados para ela. Outra coisa, outra dica é: garanta que todas as pessoas que precisam estar na reunião para que ela seja produtiva, para que a reunião alcance o objetivo dela, realmente estejam na reunião. É muito comum a gente ver pessoas que estão participando da reunião só de corpo presente, mas estão ligados no celular o tempo todo e não estão prestando atenção na reunião. Ou, por exemplo, pessoas que precisavam de estar na reunião, mas nem foram avisadas que a reunião ia acontecer e muito menos sabiam qual que era o tema e como que eles poderiam contribuir com aquele tema. Outra dica: tenha e respeite o horário de iniciar e acabar a reunião. Gente, reunião tem que ter horário para começar e horário para terminar. Geralmente, no mundo corporativo, eles dizem que reunião com duração de mais de uma hora costuma começar a ficar improdutiva na segunda hora de duração. Respeite o horário de começar. Respeite quem chegou no horário. Muitas vezes a gente fica privilegiando quem está atrasado. Ah, não vamos começar a reunião agora não, porque vamos esperar o resto do pessoal chegar. E termine no horário previsto, em respeito às pessoas que se organizaram para estar ali naquela reunião. Beleza? Muito obrigado e até a próxima.
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Legal, gente, olha, tô de volta. Daqui a pouco a gente vai começar a colocar no ar aqui, as mensagens estão chegando, aqueles vão concorrer à pizza, tá certo? Muita gente mandando mensagem. A Cassiane tá me perguntando aqui. Cassiane, é só mandar uma mensagem. Roberto, aqui é a Cassiane, eu moro no bairro tal, eu quero

0: 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Olha, pra você que tá mandando mensagem agora, tá valendo pizza Capanone. Só vale mensagem de áudio hoje, hein? Vamos lá saber quem tá falando. Boa tarde. Boa tarde.
1: Alô, Roberto Nogueira. Boa tarde. Tudo bem com você? Roberto Nogueira,
0: quer
1: participar do sorteio da pizza?
0: Certo.
1: E também quero a música Estrelinha com Marília Mendonça.
0: Vamos rodar pra você. Tá bom? Obrigado pela participação. Agora,
1: vocês querem. Boa tarde pra você.
0: E o nome? E o nome?
1: Eu esqueci de dizer
0: meu nome. Ah, tem que falar o nome.
1: Meu nome é Silene Domingos.
0: Valeu, Silene. Grande abraço. Valeu.
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0: Christian Ralph, Marília Mendonça, atendendo aí a Silene.

0: gente.
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2: É toda nossa, né? Deixa eu mandar um abraço carinhoso. Quem recebeu a mensagem aqui do meu parceiro, meu amigo, meu irmão Ronin. Quantos anos, hein, Ronin? A gente não se encontra, cara. A felicidade minha é que eu tô matando saudade de você e conversando com a sua mãe todos os dias, né? Mandando um grande abraço, um beijo no coração aí da dona Nelcina na Serra do Cocais. E se Deus me permitir, estarei aí tirando uns dias de férias agora em julho. Já conversei com minha esposa e nós vamos fazer uma visita aí, viu, dona Nelcina? Vamos aí dar um abraço pessoalmente, senhora. E mais uma vez, muito obrigado pelo carinho de sempre. É uma família que eu tenho um carinho muito especial, pessoas realmente muito do bem. Abraço, viu, Rony? Nem sabia que o Rony tava no Cocás, porque ele tava na estrada, né? Tá sempre na estrada aí, o filho lá da dona Nelcina, meu amigo de muitos anos, de longa data. Abraço pra toda a família aí na Serra do Cocás. Eu vou pro rápido intervalo, Janaína Oliveira já se prepara, a gente vai trazer os destaques, principalmente aqui, do Educadora Notícias. Só ficar ligado, até já.

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5: O Vale do Aço, 1:32. Tempo bom, céu claro no Vale do Aço, em Coronel Fabriciano, não há previsão de chuva, a umidade relativa do ar altíssima, 97%. A mínima para hoje é de 17 graus, bem quente para esta sexta-feira. Central Educadora de Jornalismo, repórter Janaína Oliveira. Muito boa tarde, Janaína.
6: Boa tarde, Roberto Nogueira. Boa tarde a você, amigo e amiga, essa sexta-feira gostosinha. Sextou. Pois é, gente, vamos falar de coisa boa. Na verdade, assim, não é tão boa porque esses bombeiros estão indo por conta de uma tragédia, mas 13

0: feitas, realizando localização e resgate de vítimas, escoramento de edificações e outras ações de emergência. É importante a gente dizer, Roberto, que ainda há uma expectativa de que muitas pessoas ainda estejam vivas debaixo dos escombros, né? E a gente sabe, a esperança é a última que morre. Enquanto houver ali a possibilidade de ter gente viva, a gente torce para isso. Então, essas equipes que Minas Gerais mandou, que outros estados como São Paulo, Paraná, Rio de Janeiro já mandou também, isso é muito importante para a Venezuela, até porque a gente sabe que a estrutura do país para resgate não é tão boa, né? Outros países também já se disponibilizaram, já enviaram pessoal de salvamento para ajudar e é uma situação que é complicada.
1: Só para a gente entender, o Janeiro, dentro do que se mede de terremoto, é um grau máximo, é o 7,5 na escala Richter.
0: Sim.
1: E um terremoto como esse, para a gente ter noção da magnitude, do tamanho dessa tragédia, há 50 anos atrás, um 7,7, acima daquilo que é proporcional, ou seja, esse foi desproporcional.
0: Sim.
1: Num teto máximo aí na escala Richter. E pode ser que, lamentavelmente, tenhamos muito mais vítimas aí debaixo desses escombros.
0: Você e o Matheus até falavam que tinha uma projeção de 10 mil mortos, até agora 600 e poucos. Graças a Deus, o número ainda está muito menor do que aquilo que era pensado. E a gente torce para que realmente, assim, tenha sido uma projeção muito acima do que realmente foi, né, Roberto?
1: O site que está lá fez essa projeção, levando-se em conta o que eles viram, mas o que o homem vê, Deus enxerga mais, e tomara que a mão de Deus esteja em cima dessas pessoas que estão sofrendo ali, tentando de alguma forma se safar dessa tragédia.
0: Exatamente. A gente reza para poder dar as melhores notícias possíveis, né?
1: Tomara,
0: e Roberto, como o Brasil é abençoado de não ter esse tipo de situação. A gente sofre às vezes com as enchentes, a gente sofre às vezes com a seca, mas graças a Deus, terremoto, a gente tem um tremorzinho de terra aqui ou outro, mas terremoto não faz parte da nossa rotina. Os tsunamis não fazem parte da nossa rotina, não tem os vulcões aqui, então nós somos realmente um país muito abençoado e protegido por Deus nesse sentido, né, Roberto?
1: Mas há de se convir também, Janaína, que o que a gente tá fazendo com a natureza tá sendo devolvido. Então, o Brasil, muitas coisas, por exemplo, tufão, nós não tínhamos, furacãozinho, não tínhamos.
0: É.
1: E o que tá se fazendo com a natureza, ela está mandando de volta pra gente, né? Você planta maçã, você vai colher maçã. Agora, você quebrou todas as árvores ali e deu lixo pra natureza, ela vai te devolver em forma de lixo, né?
0: Exatamente,
1: não vai te devolver outra coisa.
0: Roberto, exatamente.
1: Então, vamos cuidar mais da natureza, né?
0: Precisamos. E em falar em cuidar da natureza, Ipatinga realiza dia 13 de julho uma audiência pública para discutir a proposta da nova concessão dos serviços de abastecimento de água e esgotamento sanitário do município. Isso é importantíssimo. Por quê? Dependendo da forma que o esgoto vai pro rio, gente, acaba a vida, não tem mais nada. E a gente sabe que aqui no Vale do Aço a gente não tem tratamento de esgoto. Timóteo paga, a gente paga lá na minha conta, vem quase metade da minha conta pra taxa de esgoto. Que taxa de esgoto é essa? Por que eu tô pagando uma taxa de esgoto se o meu esgoto tá sendo jogado de qualquer jeito no rio Piracicaba? Não existe uma coisa dessa. Então, em Ipatinga vai haver um encontro às 16h no plenário da Câmara e será aberto a participação popular e de representantes de entidades e instituições. Durante essa audiência pública, serão apresentados os principais documentos que compõem o projeto da futura concessão, com a minuta do edital, do contrato, plano de investimento, as metas da universalização, os indicadores de desempenho, estrutura tarifária. Já se sabe que em Ipatinga, a Copasa não é mais benquista. Eles não querem mais a Copasa como gestora do plano de saneamento básico do município. Então, vai ser aberta mesmo uma nova licitação para essa empresa. Porém, antes disso, tem que ser feito esses estudos técnicos, né? Essa consulta pública, ela tá aberta desde o dia 8 de junho. As contribuições apresentadas pela população durante a audiência, no período de consulta pública, serão analisadas pelas equipes responsáveis e vão poder resultar em alterações no projeto antes da publicação definitiva da licitação. Ou seja, essa audiência pública, ela faz parte desse processo do que vai estar ali. Quais são as obrigações dessa licitação?
1: Tipo uma diretriz, né?
0: Exatamente. E você quer gente melhor do que o próprio povo que está vivendo ali diariamente todos os problemas relacionados ao abastecimento para falar? Para estar dando aquela contribuição? Porque uma coisa é quem mora nos bairros mais bem assistidos, que não sofrem com falta de água, que não sofrem com o esgoto passando a céu aberto. E a gente tem muito lugar em Ipatinga que o esgoto passa a céu aberto. Muito lugar. Lá na

0: Granjas Vagalume?
1: Sim.
0: Granjas Vagalume, tem um monte de lugar que o esgoto tá a céu aberto, Roberto.
1: Nós temos ouvintes das Granjas Vagalume, pode mandar pra gente mensagem aí, como é
0: exatamente,
1: que tá a situação.
0: Exatamente, pode mandar vídeo pra gente, pode mandar, porque é um absurdo. E outra coisa, em Timóteo também tem lugar de esgoto a céu aberto em Timóteo, e a gente tá pagando taxa de esgoto.
1: Quem estiver vivendo essa situação aí, manda pro nosso jornalismo aqui pra gente saber.
0: Pode mandar, que a gente vai colocar aqui, ó, vocês estão cobrando esgoto da gente, olha essa situação aqui, isso aqui não dá, né, Roberto?
1: Janaína, obrigado, 12h30, de volta, Janaína Oliveira, trazendo mais informações. Obrigado, continue na Educadora 91,7, a primeira do Vale.
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0: Sexta-feira danada, hein? Todo mundo de olho na segunda-feira, né? O que tem de gente que torceu pra essa seleção brasileira só pra segunda-feira sair mais cedo do serviço, não é brinquedo não, viu? É, gente. É, o que tem de gente que torceu contra Marrocos, Marrocos chegar em segundo, terceiro, quarto, quinto pra lá, pra seleção jogar 14h. Chora não, neném! Chora não, neném! Deu Brasilzão, 3-0 pra nossa, pra alegria, né? Da nação cruzeirense. Nação cruzeirense, gente? Nação brasileira. Ê, Brasilzão!
1: Brasil!
0: É, ó, tá valendo pizza Capanone. Quem mandar mensagem de áudio concorre a pizza. Quem vai falar comigo é Cassiane. Alô, Cassiane, boa tarde.
2: Boa tarde, meu nome é Cassiane. Eu sou do bairro São Domingos.
0: Opa!
2: Eu gostaria de participar do sorteio da pizzaria Capanone.
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0: Já tá participando, viu, Cassiane? Grande abraço, Cassiane. Nome bonito, né?

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6: E a seleção brasileira jogará contra o Japão às 14h. Quero abordar um assunto aqui nesse boletim da Copa. Tem um vidente e outros comentaristas estão dizendo que o Brasil será eliminado pelo Japão. Mas antes mesmo da Copa começar, tem um guru do futebol. É claro que esse entretenimento gera muitas expectativas, apostas e cliques, redes sociais. Hoje o futebol também é uma parte de entretenimento. E um guru do futebol, que até tem uma margem de acertos acima de 95% nas últimas Copas do Mundo, previu antes mesmo do sorteio dos grupos e tudo que o Brasil cruzaria com o Japão e seria eliminado para o Japão. E alguns ex-jogadores de futebol também disseram que se o Brasil pegasse o Japão, sairia para essa equipe. E um outro detalhe, o Zico concedeu uma entrevista recentemente que o Brasil precisa tomar muito cuidado com o Japão. E olha que de Japão o Zico conhece. Será que o Japão vai oferecer todo esse medo assim para a seleção brasileira? E será que esse guru vai acertar? Ou o Brasil vai passar por cima de tudo isso e vencer o Japão por 3-1? Vamos aguardar, só nos resta esperar até segunda-feira, às 14h.
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10: Daqui a pouquinho tem aquele momento de mandar aquele abraço. Minha gente, olha, o mês de junho tá demais, hein? 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Agora, 1h51, tá valendo pizza Capanone. Você mandando sua mensagem aí. Alô, Marta, fala comigo, boa tarde.
11: Ei, Roberto, boa tarde. Boa tarde pra todo mundo que tá ouvindo aí, assim como eu. Eu gosto muito de ouvir a Rádio Educadora.
10: Obrigado.
11: Mais informação.
10: Obrigado, Marta.
11: Menos notícia ruim, né? Eu acho que a gente tá precisando muito disso mesmo. De informação, né? E coisas boas, ouvir coisas boas ao invés de ouvir só coisa ruim.
10: Bacana.
11: Tem muita rádio por aí que só dá notícia ruim. Depois que eu descobri a Educadora, eu não larguei mais. Eu queria participar também do sorteio da pizza. E uma boa tarde para todo
8: mundo. 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
10: Valeu, Marta, já tá concorrendo, hein, Marta? Um abraço aí a você, a toda a família, obrigado pela sintonia.

0: assim foi que o barraco desabou. Aqui o barraco não pode desabar, não, gente. Na área de barraco desabar. Vamos lá, olha, deixa eu fazer uma dica muito legal agora. Eu vou falar de uma coisa, eu gosto muito, sinceramente. Por isso que eu tô fazendo o sorteio de um aqui, né? Eu gosto muito. E nós vamos falar, sabe de quê? Va bene, capite? Vamos falar de pizza. Toca aí a música da pizza. Opa! 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Quer ganhar pizza Capanone? Manda aí sua mensagem. Alô, Laurinha, boa tarde.
1: Boa tarde, Roberto Nogueira. Sextou. Hoje é dia de comer pizza.
0: Opa! Sextou!

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5: Tá chegando o nosso Flash Brega. E o Flash Brega de hoje, nós vamos fazer uma viagem no tempo. Tem um grande clássico da música romântica brasileira, eu sempre digo, né? É um brega chique. Na voz de Paulo de Paula. Olha o nome do caboclo, ó. Paulo de Paula. Essa música é de 1970. É, a gente não tinha nem nascido ainda. E a canção marcou a época com sua narrativa envolvente. Ela se tornou um dos maiores sucessos da carreira desse cantor. Paulo de Paula. Muita gente nunca ouviu falar. E acabou esse cara aí, na década de 70, 80, ele conquistou o espaço nas rádios todo o Brasil. E o Flash Brega, você já sabe, né? Flash Brega aqui é emoção, é saudade, é aquele sucesso choroso. Aumenta o volume e vamos relembrar esse clássico de Paulo de Paula no Flash Brega, Quarto de Mansão.

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2: É o nosso Flash Brega, hoje tá demais, hein? Paulo de Paula, quarto de mansão. Quer ganhar pizza? Tá quase na hora do sorteio, 2:09. Agora dá tempo de você mandar sua mensagem ainda. Tem alguém pra participar conosco? Bora lá, hoje tem pizza, boa tarde.
3: Alô, Roberto.
2: Opa, boa tarde.
3: Tudo bem, hein?
2: Tudo bem.
3: Tudo bem aí, né, Roberto?
2: Fala comigo.
3: Estou ouvindo o programa aqui. Quero mandar um forte abraço a você e toda a equipe da Rádio Educadora.
2: Obrigado.
3: Pelo brilhante trabalho e gostaria de concorrer à pizza.
2: Já tá concorrendo.
3: Capanone, né?
2: Isso, tá concorrendo.
3: Melhor pizza da região.
2: Delícia demais.
3: E gostaria de ouvir, se for possível, a música Azul da Cor do Mar com Tim Maia. Muito obrigado pela atenção, Roberto.
2: É quem tá falando?
3: Forte abraço a todos.
4: Ô Roberto, tá aí esquecendo, é o Jesus da Loteria do bairro Santo Antônio aqui em Coronel Fabriciano.
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7: E beleza, vamos que vamos, gente. Olha, 2h19. Pra você que tá ligado, alô, Domingos tá lá em Timóteo também participando conosco, tá valendo pizza Capanoso, sorteio 2h45. Alô, Domingos, boa tarde.
8: Roberto Nogueira. Beleza, amigo, boa tarde. Eu quero participar do sorteio aí da pizzaria Capanone no Santa Cruz.

0: Legal, daqui a pouquinho tem notícias pra você, Janaína Oliveira já chegando. Enquanto isso, a gente prepara o sorteio e tem mais gente pra participar conosco. Alô, Djalma, boa tarde.
1: Boa tarde.
0: Boa tarde. Tudo bem?
1: Aqui é o Djalma. Ô, rapaz, eu ouvi essa música do Tim Maia aí. Tava até querendo pedir uma música aí, mas depois dessa aí, rapaz, só
0: pode pedir.
1: Aí tem jeito de você passar Ligação Urbana com Bruno Marrone.
0: Opa, aí, claro que tem.
1: Nossa, pai. Aí canta, viu? Ah. É brincadeira, hein?
0: A gente toca, Djalma.
1: Um abraço.
0: Um abraço pra você também.
1: Programa.
0: Obrigado.
1: A todos vocês da Rádio Educadora.
0: Um abraço.
1: Meus sinceros abraços e agradecimentos.
0: Valeu, Djalma. Bruno Marrone, Ligação Urbana.

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1: No Vale do Aço, 2:30.
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1: No Vale do Aço, 2:32, sem previsão de chuva para hoje, hein, Coronel Fabriciano? Temperatura em queda nesse momento, termômetros marcando no centro da cidade 25 graus. A mínima para hoje é de 17 graus. A umidade relativa do ar também em queda. Começou pela manhã com 97%, 93%, e agora a umidade nesse momento 76%. Vamos à central, educadora de jornalismo, repórter Janaína de João Oliveira de volta. Muito boa tarde novamente, Janaína.
10: Boa tarde, mais uma vez para você, Roberto Nogueira, e você, meu querido amigo que segue conosco aqui na Rede Educadora de Comunicação. Roberto, a Prefeitura de Timóteo informou que, conforme o decreto 6.379 de 25 de junho, haverá expediente especial nas repartições públicas na próxima segunda-feira, 29 de junho. As atividades serão encerradas ao meio-dia em função do jogo da seleção brasileira, marcado para 14h. Os serviços essenciais vão permanecer em funcionamento normal, garantindo a continuidade de atendimento. Portanto, UPA 24 horas, Hospital e Maternidade Vital Brasil, serviços funerários e cemitérios e SAMU, tudo continua funcionando normalmente. Além disso, os serviços de coleta de lixo e varrição seguem o fluxo do cronograma. As unidades escolares da rede municipal vão observar o calendário próprio definido pela Secretaria de Educação. Uma outra notícia, e essa notícia é boa demais para Coronel Fabriciano, Roberto, é sobre o Prêmio Município Excelência em Imunização, concedido pela Secretaria de Saúde de Minas Gerais a Coronel Fabriciano. A cidade está entre apenas 5 municípios mineiros reconhecidos pelas boas práticas e pelas estratégias que ampliam a cobertura vacinal. O destaque veio pelas ações de fortalecimento e acesso às vacinas e ao aumento da proteção da população. Entre os pontos avaliados, estados estão iniciativas conjuntas entre a saúde e a educação que ajudaram a atualizar a caderneta vacinal de crianças e adolescentes da rede de ensino. A premiação foi entregue durante um congresso sobre vacinação realizado em Belo Horizonte nos dias 23 e 24 de junho. O reconhecimento também leva em conta o trabalho contínuo de mobilização, conscientização e busca ativa, considerado essencial para evitar o retorno de doenças que podem ser prevenidas com a vacina. E a gente sabe o quanto a vacina é importante, não é verdade, Roberto? Portanto, por exemplo, vamos supor que você que está nos ouvindo agora tem aí na sua casa alguém de 0 a 19 anos que não participou do dia D, que foi no sábado passado, de atualização da carteira de vacinação. Corre em uma unidade de saúde mais próxima da sua casa, leve o cartão de vacinação e faça essa atualização. Outra coisa, a vacinação da influenza está liberada também, viu, Roberto? Então é bom que todo mundo se vacine. O inverno tá aqui já chegou, já tá fazendo esse friozinho gostoso. As doenças respiratórias estão em alta agora, então é bom tomar essas vacinas. E parabéns a Coronel Fabriciano por essa premiação, por esse reconhecimento. Abraço para você, Roberto.
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0: pra você, Janaína Oliveira, competente Janaína Oliveira, trazendo informações aqui na nossa programação. E pra você que tá ligado aqui, vai mandando mensagens, porque agora, gente, agora acabou o tempo. Tem mais 4 minutos aqui, pra quem não mandou mensagem ainda, tá chegando mais um aqui. Alô, Dora!
1: Boa tarde.
0: Boa tarde. Tudo bom?
1: É a Dora Zinato do Olaria.
0: Opa, ô Timóteo.
1: Eu gostaria de entrar nesse sorteio.
0: Já tá concorrendo. Tá bom? Tá concorrendo.
1: Você faz propaganda, tá?
0: Um abraço, valeu.
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amanhã, talvez. Quem sabe amanhã. Gente, vamos lá pro sorteio da pizza Capanone. Quem ligou, ligou. Quem não ligou, liga mais depois, tá bom? Teve chance aí pra ligar, gente. Muita participação nessa tarde. Rufem os tambores, lá vai número rolando. Opa! Primeiro número 9, como sempre. Segundo número. Número 9. Segundo número 8. 9, 8, 9, 9, 8, 9, 2, 3. Os primeiros números aqui, 9, 8, 9, 2, 3. Vamos para os números finais. Número final, aqui já saem os dois primeiros aqui, os dois números finais, 9 e 6. Deu ganhador aqui, deu ganhador. Quem faturou a pizza? 989823, final 96, é o Jesus Domingues, do bairro Santo Antônio. Faturou a pizza Capanone. Lembrando que essa pizza é para ser consumida lá na pizzaria Capanone. Então vai passar na portaria de nossa emissora, horário comercial, pegar a autorização e lá deliciar-se com a pizza Capanone no bairro Santa Cruz. Pensou pizza? Pensou Capanone!

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1: No Vale do Aço, 2h45.
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9: Olá, ouvintes da Rede Educadora de Comunicação. Eu sou Alice Costa, planejadora financeira. E por aqui, a gente fala sobre algo que está presente na vida de todo mundo, o dinheiro. Talvez você não esteja onde gostaria estar financeiramente. E, verdade, está tudo bem. A pergunta mais importante não é onde você está. A pergunta mais importante é para onde você quer ir. Quando estamos viajando, não adianta saber apenas o destino. Precisamos saber também o ponto de partida para poder traçar a rota. Com o dinheiro é a mesma coisa. Quem sabe onde está, entende sua realidade. Quem sabe para onde ir, consegue tomar melhores decisões. Organizar as finanças não acontece do dia para a noite. Sair das dívidas vai levar tempo. Construir uma reserva leva tempo. Formar patrimônio leva tempo. Mas quem está no caminho certo e continua avançando, mesmo que devagar, está mais perto de chegar do que imagina. Eu sou Alice Costa e no meu Instagram, Finanças Sem Desculpa, eu compartilho conteúdos para ajudar você a priorizar os seus sonhos, construir sua segurança e seguir firme na direção do que você deseja viver. Um grande abraço.
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0: bacana, 2h50 na programação educadora. 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Para você que faz aniversário hoje.
1: Aniversariantes do clube.
0: Parabéns, parabéns para quem comemora aniversário. Hoje é a Eni Cândida de Moura Rocha, lá no Recanto Verde. Parabéns, felicidades, muitos anos de vida, muita paz no coração. Daqui a pouquinho tem a consagração à Nossa Senhora Aparecida. Música.

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7: Vamos para os nomes da consagração, a Nossa Senhora Aparecida, para todo mundo que liga e participa, a Dona Geninha no Santa Cecília, o Omar aqui no centro, o Anderson também no centro da cidade, a Iris Consagração aqui, a Iris está pedindo mais uma Primavera da Osvânia. O Robson no Nossa Senhora do Carmo, a Conceição Elisa no Silvio Pereira 2, a Mariana Malaquias no Córrego dos Camilos, consagração para Maria Regina no Alegre, o Quintino, a Mara dos Reis e Maria de Lourdes. O Noel lá em Barra Alegre pede pela saúde a sua mamãe, a dona Maria Anastácia. O Estevão no Cananzinho também para Maria de Nossa Senhora, José Cupertino e toda a família Machado aí de José Antônio. A dona Divina Monteiro no Córrego Alto, a Verônica Samora no Bromélias, a Jacira da Silva no Dom Elvésio. Consagração para Anaí da Silva lá no bairro Bom Jardim, pela saúde, pela família. A Eva Mendes Pimentel também pedindo a consagração. O Aleph Damasceno no Alegre Intimoto, consagração aí para toda a família, pro Geraldo no Cruzeirinho, para Ed Virgens no Aparecida do Norte, pro Valtarez, dona Senira e Maria Raimunda, para Efigênia de Jesus, o Anamoro, Geraldo Madeira no Melo Viana e sua esposa Raimundo, Wilson no Vagalumes, pede consagração também para a esposa. A Geralda no Veneza 2, pedindo pelo esposo. A Dilma Geralda no Nossa Senhora do Carmo, consagração também aí pela saúde da família. O Célio Gonçalves no Esperança pede consagração pela saúde, pela família. A Marilene no Silvio Pereira também pedindo consagração pro Gabriel, Henriel, Emanuel do Ítalo e também pela Maria Elisa. O João Ventura no Vila Celeste pela saúde da esposa também, por seus filhos e netos. A Raimunda Lúcia no Veneza 2, no Veneza em Patinga, pedindo pelo esposo e toda a família. Consagração pro Geraldo Quintão e Eunício no Recanto Verde, pra minha mamãe dona Geralda e o seu Pedro lá no bairro São Cristóvão, pra Nilda Tião, Aline, Rafael, esposa, e para todos que ligaram pra gente até aqui. Estamos chegando ao final de mais um programa. Obrigado a você pelo carinho da audiência. Obrigado a Deus, né, por mais um programa. E se Deus quiser, a gente vai se encontrar amanhã. Quero lembrar que na sequência aqui do nosso programa, Padre Zé Wilker chega com o Clube dos Amigos. E logo depois o Marcos Pereira comanda aqui a programação com o Educadora Toca. 12h59, nós vamos para Casa da Mãe Aparecida. 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

0: Saudação fraterna a você, querido peregrino que está aqui no santuário, aqui na capela de São José, para esta hora bendita da consagração a Nossa Senhora. Saudamos também fraternalmente todos os que estão rezando conosco nesta hora bendita da consagração, aí em sua casa, aí em sua família. E todos recebamos a bênção que vem do céu por meio de Nossa Senhora. Em nome do Pai, do Filho e do Espírito Santo.
1: Amém.
0: Rezemos o mistério da encarnação do Filho de Deus, oração que todos devem aprender e rezar todos os dias, recordando o nascimento, a encarnação de Jesus entre nós por meio de Maria. O anjo do Senhor anunciou a Maria,
1: e ela concebeu do Espírito Santo.
0: Eis aqui a serva do Senhor.
1: Faça-se em mim segundo a vossa palavra.
0: E o Verbo de Deus se fez homem
1: e habitou entre nós.
0: Ave Maria, cheia de graça, o Senhor é convosco. Bendita sois vós entre as mulheres, e bendito é o fruto de vosso ventre, Jesus.
1: Santa Maria, Mãe de Deus, rogai por nós, pecadores, agora e na hora de nossa morte. Amém.
0: Rogai por nós, Santa Mãe de Deus,
1: para que sejamos dignos das promessas de Cristo.
0: Oremos. Infundi, Senhor, vos rogamos, a vossa graça em nossos corações, para que nós que conhecemos pela anunciação do anjo a encarnação de Jesus Cristo, vosso Filho, por sua paixão e morte na cruz, cheguemos à glória da ressurreição pelo mesmo Cristo, nosso Senhor. Amém.
1: Amém.
0: Nossa Senhora Aparecida,
1: rogai por nós.
0: Isto, podem sentar-se um pequeno instante e vamos meditar a palavra de Jesus. Nossa Senhora gosta muito, viu? Quando você olha para o Evangelho, quando você medita o Evangelho, quando você procura rezar a partir do Evangelho, quanto ensinamento temos nós do Evangelho de Jesus, né? Acho que a palavra de Deus tem que ser assim como um coco, não é mesmo? O coco da Bahia, como a gente fala, né? Então veja bem, a casca dura do coco, né? Você precisa saber como quebrar. É difícil, mas aí você descobre que lá dentro tem uma água tão saborosa. A casca dura de cada um de nós que precisa ser quebrada para acolher esta doçura, a docilidade da palavra de Jesus para conosco. Então, o que Nossa Senhora quer, e você quer deixar Nossa Senhora feliz, procure amar o Evangelho de Jesus. Amar o Evangelho de Jesus. Porque o Evangelho é Jesus, e Jesus é o Evangelho, não tem nada de separado não, viu? Por exemplo, hoje o Evangelho, na liturgia de hoje, vai dizer assim, que Jesus desceu do monte. A palavra monte, na Bíblia, montanha, é um jeito da Bíblia dizer para nós assim, a proximidade com Deus. A Bíblia não é livro de história, embora possa ter muitos fatos históricos reais, mas a Bíblia é um livro de teologia. O Evangelho é um livro de teologia, de catequese para nós. Portanto, a palavra monte, Jesus desceu do monte e a multidão estava lá esperando Jesus. Olhe bem o que Mateus está dizendo no Evangelho. Ele é aquele que veio do céu, que veio de junto de Deus e veio aqui entre nós. E agora o Evangelho continua dizendo assim, que um leproso, e a lepra ainda tem hoje, né? Mas hoje tem remédios, a gente pode conviver com o leproso sem problema nenhum. Então veja bem, graças a Deus a ciência trouxe esse benefício, né? É, a ciência. Cuidado com o negacionismo, hein? Quem faz isso não é nem humano, não é nem humano. Portanto, a ciência que hoje faz a gente conviver, infelizmente muitos pegam essa doença ainda, não é mesmo? Mas tem cura e podem conviver normalmente entre nós. Mas no tempo de Jesus, não. O leproso era tido como um impuro. Sabe o que o leproso tinha que sair gritando no meio do povo? Quando a pessoa não percebia que ele era leproso, ele tinha que sair gritando. Olha que humilhação. Lá em Israel, ele tinha que sair gritando: impuro, impuro, impuro, para ninguém chegar perto dele. De certa forma, era um cuidado para a doença não espalhar mais, né? Mas por outro lado também era algo assim de exclusão, né? De repente, alguma pessoa com alguma doença hoje, a gente fica com receio de chegar perto. Não precisa ter medo, não. A prudência necessária, tudo bem, mas medo de chegar perto, não. Não é mesmo? O cristão não pode excluir, o cristão tem que incluir, porque salvação é inclusão e não exclusão. Por isso esse leproso vai chegar, vai se ajoelhar, humildade, reconhecendo que Jesus é o Senhor, humildade. E mais humilde ainda no jeito dele dizer, que jeito que diz o leproso: Senhor, se queres, tens o poder de me purificar. Impuro, impuro, mas o Senhor tem o poder de me purificar, de me curar e de devolver a vida, de me incluir no meio do seu povo. E Jesus então vai fazer uma coisa que para aqueles daquele tempo, os judeus, era terrível. Que terrível o quê? Porque Jesus vai tocar no leproso. Tocar no leproso. Isto significava também, na ideia do judaísmo, significava que tocar no impuro é se tornar impuro também. Veja a atitude revolucionária do evangelho. O evangelho muda o mundo. Nós não mudamos as coisas porque nós não estamos apostando de verdade no evangelho como devemos apostar. Então Jesus toca no leproso e vai curá-lo. E Jesus está ensinando para mim e para você o seguinte, para os judeus daquele tempo e para nós hoje em outro sentido, mas é o mesmo ensinamento, porque o evangelho é sempre a boa nova. Ele está dizendo assim: não é o impuro que contamina o puro, é o puro que purifica o impuro. Está vendo? É a minha atitude de cristão, como quem acredita no evangelho de verdade, que muda as coisas se mudar a si mesmo. Podem ter leis e precisamos ter leis para nos ajudar a nos organizar, né, no mundo, mas não existe lei maior do que esta do amor para com o meu irmão. Por isso Jesus vai dizer também: vocês devem amar, e amar do jeito que eu amei. Amar do jeito que eu amei. Amar a Deus, amar ao próximo, amar a si mesmo. E Jesus então nos dá este exemplo tão bonito: eu quero, fica limpo. Nós podemos dizer assim, Jesus dizendo para nós: eu quero que você fique incluso, pertença à comunidade. Nós não devemos excluir as pessoas, mas acolher as pessoas. Esses dias escutei a fala de alguém dizendo para outra pessoa, sei da história, né? Coisa muito triste. Porque a pessoa, dentro da comunidade, cuidando da comunidade, teve uma atitude terrível de anti-evangelho, de exclusão da outra. Não vou contar a história, mas a palavra dela para outra pessoa foi: você não é digna deste ministério. Isso é terrível. Da boca de um cristão que está com o evangelho na mão, que está na fila da comunhão, dizer para outra pessoa: você não é digna deste ministério. Então está dizendo, primeiro está dizendo, eu sou digna, você não. A história da pessoa não impedia nada para ela trabalhar na comunidade. Está vendo como nós tomamos atitudes que não são do evangelho? O leproso, com todo esse peso da sociedade, Jesus vai acolher e tocar nele e dizer: fique puro. E nós temos que dizer: sim, caminhe comigo. Vamos aprendendo juntos e você vai caminhar comigo e nós vamos crescer juntos. Esta deve ser a palavra que deve tomar conta de nós, né? De repente também alguém lá na comunidade você conhece, ele nunca vai na missa, mas um dia ele foi. Aí depois sai todo mundo falando: você viu quem estava lá na igreja? Você viu isso, viu aquilo? Ti, língua comprida. Se morrer vai ter dois caixões, um só para levar a língua. Não é mesmo? Desculpa. Porque eu tinha que chegar e falar assim: ó, José, por exemplo, né? Estou inventando o nome. Você nunca vem na igreja, viu? Mas a porta está sempre aberta, viu? Hoje você veio, bem-vindo. Quero ver você aqui domingo que vem na celebração da palavra, viu? Me dá um abraço aqui. Eu não falo isso, mas saio com tititi. Credo. Que horrível. Que coisa feia. Não é de Deus. Sejamos acolhedores como Jesus foi acolhedor daquele homem leproso. Eu quero. Fica curado. Vamos melhorar? A vida exige atitudes determinadas, mas falta de acolhimento não podemos ter jamais. Que a mãezinha do céu nos ajude. Vou dar a bênção da água. Fiquemos em pé, segure sua água aqui no santuário, em sua casa, ou aí no seu coração, você fazendo esta intenção desta bênção para a água que você vai providenciar. A nossa proteção está no nome do Senhor,
1: que fez o céu e a terra.
0: O Senhor esteja convosco.
1: Ele está no meio de nós.
0: Pai de bondade, abençoai a água que vossos filhos têm em suas mãos aqui no santuário, em suas casas, e que esta água traga a vossa graça, a vossa misericórdia, a vossa bondade, dê saúde aos doentes, devolva o ânimo aos desanimados, traga esperança para quem anda triste, nos traga a vossa força divina e também recorde a água do nosso batismo como fonte que jorra para a vida eterna. Em nome do Pai, do Filho, do Espírito Santo. Amém. Olhando para a imagenzinha de Nossa Senhora, rezemos com toda a fé, estendendo a sua mão. Ó Maria Santíssima, pelos méritos de nosso Senhor Jesus Cristo, em vossa querida imagem de Aparecida, espalhais inúmeros benefícios sobre todo o Brasil. Eu, embora indigno de pertencer ao número de vossos filhos e filhas, mas cheio do desejo de participar dos benefícios de vossa misericórdia, prostrado a vossos pés, consagro-vos o meu entendimento para que sempre pense no amor que mereceis. Consagro-vos a minha língua para que sempre vos louve e propague a vossa devoção. Consagro-vos o meu coração para para que depois de Deus vos ame sobre todas as coisas. Recebei, ó Rainha incomparável, vós que o Cristo crucificado deu-nos por mãe, no ditoso número de vossos filhos e filhas. Acolhei-me debaixo de vossa proteção, socorrei-me em todas as minhas necessidades espirituais e temporais, sobretudo na hora de minha morte. Abençoai-me, ó celestial cooperadora, e com vossa poderosa intercessão, fortalecei-me em minha fraqueza, a fim de que, servindo-vos fielmente nesta vida, possa louvar-vos, amar-vos e dar-vos graças no céu, por toda a eternidade. Assim seja.

0: Senhor esteja convosco.
1: Ele está no meio de nós.
0: Que a bênção de Deus venha sobre você e você que está em casa rezando, venha também a bênção de Deus por intercessão de Nossa Senhora sobre toda a direção, colaboradores, diretores, funcionários das rádios que transmitem esta hora tão bonita da consagração. Por intercessão de Nossa Senhora Aparecida, Mãe Rainha e Padroeira, a bênção de Deus Todo-Poderoso, Pai, Filho e Espírito Santo, desça sobre vós e permaneça para sempre.
1: Amém.
0: Saudemos Nossa Senhora. Cadê suas palmas forte e bonito? Viva Senhora Aparecida!
1: Viva!
0: Viva Mãe de Jesus!
1: Viva!
0: Obrigado a todos. Fiquem todos com Deus, tenham uma tarde abençoada. Depois do cântico, a bênção dos objetos em torno do altar. Cantemos. Música.

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10: Boa tarde, meu irmão, minha irmã. Que bom estarmos juntinhos aqui depois da consagração à Nossa Senhora Aparecida, para poder fazer esse encontro de amizade. Estamos começando mais um Clube dos Amigos, um momento de bênção no meio da nossa tarde. A sintonia da Rádio Educadora 91.7, a primeira do Vale, conectando o Vale do Aço com o mundo. Coordenação artística, Matheus Cabral. Coordenação de jornalismo, Janaína Oliveira. Coordenação administrativa, Joana Avelino. Na técnica, o Ícaro e o Jorge. Apresentação e direção, esse que vos fala, Padre José Wilker, missionário redentorista. Que bom tomar uma carona aí no seu carro, na sua casa, aonde você está. Obrigado pela audiência. Que bom a gente estar juntinho nessa hora sagrada. A Rádio Educadora reserva de 3 às 4 da tarde para a gente fazer as nossas orações, aprender sobre a fé e estreitar nossa amizade com o Clube dos Amigos.

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Nesse dia 26 de junho, sexta-feira, final de semana aí, as portas nos alegrando já para poder ir à missa, estar com as pessoas que amamos e, é claro, descansar o corpo que nós merecemos. No dia de hoje é o Dia Internacional de Combate às Drogas. Dia Internacional contra o Abuso e Tráfico Ilícito de Drogas. E Dia Internacional de Apoio às Vítimas de Tortura. Também é Dia Nacional do Diabetes e Dia do Metrologista, ou seja, a ciência das medidas, né? A gente tem que saber as medidas certinhas. Aí eu lembro hoje, né, os padrões de medida às vezes variam, né? Quando a gente vê na roupa, por exemplo, MPG, GG, XL, toda essa linguagem, acho que é por causa de roupas importadas que entram no comércio brasileiro, a gente nunca sabe se realmente o número da roupa que você está vestindo hoje, quando você vai comprar noutra loja, se ele vai corresponder ao mesmo corte. Então tá aí na responsabilidade desse profissional, o metrologista, cuidar que as medidas estejam lá bem adequadas e que a linguagem de medida seja facilitada para nós. No que tange a caminhada da igreja, nós estamos às vésperas da festa de Nossa Senhora do Perpétuo Socorro. É uma devoção dada aos cuidados dos missionários redentoristas, ou seja, uma devoção que a Rádio Educadora também promove. E hoje eu queria aproveitar essa sexta-feira para conversarmos sobre o ícone de Nossa Senhora Perpétuo Socorro. A primeira coisa, então, que a gente já está aprendendo hoje é que Nossa Senhora Perpétuo Socorro, apesar de ter aquela configuração que popularmente a gente chama de quadro, porque tem uma moldura e não é uma escultura, mas é um desenho estampado num tecido, então a gente fala assim, é um quadro de Nossa Senhora. Pode até usar essa linguagem, não tem nenhum erro na linguagem, mas a gente deveria chamar ela não de quadro, mas de ícone. E por que ícone? Porque ela não quer só retratar a imagem de Nossa Senhora com o menino Jesus. Ela também quer ser uma espiritualidade expressada nos sinais que o quadro trazem até nós. Então, o que é ícone? Ícone é uma imagem que nos convida à contemplação. Ali na imagem de Nossa Senhora do Menino Jesus, há sinais que nos fazem rezar e que nos catequizam na fé. Nós vamos conversar um pouquinho sobre os símbolos que o ícone de Nossa Senhora Perpétuo Socorro comunicam a cada um de nós. Mas no que tange à história do ícone, antecede então a compreensão da pintura, a história que está por trás dessa devoção. A devoção de Nossa Senhora do Perpétuo Socorro está ligada intimamente a este ícone milagroso que traz a representação de Maria da Paixão. É, apesar dela ter o menino Jesus nos braços, mas há sinais ali, há anjos que trazem os instrumentos da paixão. Eu vou explicar um pouquinho melhor mais à frente. Então, é um ícone de Maria da Paixão. E o Perpétuo Socorro, mesmo que dê nome a Nossa Senhora, o socorro ali não é Nossa Senhora, o socorro é Jesus. Ele que é o Perpétuo Socorro. Nossa Senhora aponta o Perpétuo Socorro, que é Jesus. Então, é um ícone que hoje é venerado e conhecido em todo o mundo e carrega uma história extraordinária desde o seu surgimento na pequena ilha de Creta, lá na Grécia. O seu destino final é a cidade de Roma, onde está a capital do catolicismo. Os redentoristas têm uma igreja dedicada a Nossa Senhora do Perpétuo Socorro e lá está o ícone, se assim posso dizer, original. E eu acho que eu não estou dizendo errado, não, porque ele é o ícone que de fato conduz a gente nesse caminho. O pequeno quadro é de madeira e mede de 53 centímetros por 41,5 centímetros. Ele passou por momentos dramáticos ao longo de sua história. Foi venerado com grande devoção pelo povo cretense, onde ele surgiu, e depois foi roubado por um interesseiro mesquinho. Voltou a ser venerado, mas pelo povo de outro país,
e durante uma revolução foi perdido e ficou esquecido por longas décadas, até que teve o seu culto público restabelecido. Motivo de graças extraordinárias por onde passou, o pequeno quadro carrega a síntese do mistério da redenção de Jesus e traz como mensagem o amor de Deus pela humanidade, por meio de Maria e do seu filho Jesus. Você já contemplou o ícone de Nossa Senhora Perpétua Socorro? Quem tem uma paróquia assistida pelos redentoristas, com certeza já teve alguma experiência com o ícone de Nossa Senhora Perpétua Socorro. O padre Caricati tem lá a Igreja do Monte, né? Lá em Rio Piracicaba, e lá eu nunca fui na igreja, mas eu vi que a imagem de Nossa Senhora do Perpétuo Socorro está no centro da ermita que ele construiu. Então é uma devoção que já caiu no carinho do coração de muitos de nós e ela fala muito ao nosso coração. Então hoje nós vamos conversar um pouquinho sobre a devoção ao Nossa Senhora Perpétuo Socorro e já me adianto trazendo uma notícia boa. Nós vamos estar transmitindo amanhã, direto do Santuário de Nossa Senhora do Perpétuo Socorro em Campos, a Santa Missa. Lá hoje é uma igreja que está sob os cuidados dos redentoristas e tem no seu reitor o padre Evaldo César. Foi diretor da rádio, morou aqui em Coronel Fabriciano. Hoje a missão dele é cuidar do Santuário de Nossa Senhora do Perpétuo Socorro. Então fica com a gente aqui na Rádio Educadora, que hoje a gente vai continuar falando sobre Nossa Senhora do Perpétuo Socorro, e espero que desperte em você a fé e traga alegria ao seu coração. Então, vamos fazer uma pequena pausa, vamos de música, e no segundo bloco eu continuo conversando sobre Nossa Senhora. É rapidinho e a gente já volta. Música.

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12: Boa tarde, meu irmão, minha irmã. Que bom. Estamos de volta das ondas na 91.7, o nosso programa Clube dos Amigos. Um momento de bênção no meio da tarde. Continua eu aqui, Padre José Wilker, missionário redentorista. E hoje nós estamos aproveitando esse espaço catequético da Rádio Educadora para falar sobre o título de festa de Nossa Senhora que temos para o dia 27 de junho, ou seja, amanhã, sábado. Amanhã a igreja celebra Nossa Senhora do Perpétuo Socorro. É um ícone, como eu disse no primeiro momento do programa, ou seja, é mais do que um quadro, é um convite à contemplação. Ali nós temos representados a espiritualidade de Jesus na sua paixão, e nós temos Nossa Senhora apontando o Redentor, que é Jesus, e ela então aponta o Perpétuo Socorro, que é Jesus. Mas como é que surge então esse ícone de Nossa Senhora Perpétuo Socorro? De autoria desconhecida, o ícone surgiu entre os séculos 13 e 17. Entre muitos grupos de monges, oravam-se e pintavam as figuras de Jesus e de Maria. Nesta época, a ilha de Creta era um dos centros de produção de ícones estilo bizantino, expressão artística de caráter religioso. Junto dos cristãos da ilha de Creta, o ícone foi venerado com grande devoção e muitos milagres foram associados à devoção a esse título de Nossa Senhora do Perpétuo Socorro. Como eu tinha dito antes, de forma muito breve, como é que esse ícone foi parar em Roma e ele se espalhou pelo mundo inteiro? Infelizmente, a história dele não é tão digna. Ele foi roubado, é um comerciante, esteve na ilha de Creta e, percebendo a devoção e toda a reverência que havia em volta desse ícone lá na ilha, ele fez a infeliz iniciativa de roubar o ícone, pensando que ele poderia, chegando na sua terra, vender o ícone e com ele ganhar muito dinheiro. Mas a história mudou de percurso. O que aconteceu? Em plena viagem, no barco que ele voltava para casa, um navio com outros marinheiros, houve uma grande tempestade e aí começou a se agitar, e quando o barco parecia que ia afundar, eles se lembraram do ícone, lembraram que lá na ilha havia muita devoção, rezaram ao ícone, o mar se acalmou e aí eles conseguiram cumprir a sua jornada e chegar então ao seu destino. Até que, estando na casa desse infeliz, ele escondeu o ícone consigo, não conseguiu vendê-lo, ele veio a morrer. E um dos seus filhos sonhava muito com Nossa Senhora, pedindo que o ícone fosse devolvido à igreja para que ele pudesse cumprir sua missão de levar as pessoas a Jesus. Então ele acabou sendo de fato entregue à igreja e ele foi então entronizado, ou seja, colocado na igreja de São Mateus em Roma. O ícone então foi entregue pela família no dia 27 de março de 1499, nesta igreja de São Mateus Apóstolo em Roma. Essa igreja estava sobre a responsabilidade dos freis agostinianos, mas infelizmente, nesse momento, surge Napoleão Bonaparte, que invade Roma, e ele começa a destruir as igrejas, começa a invadir Roma e ocupar o seu espaço. Feliz foi um dos monges que, preocupado com o ícone de Nossa Senhora Perpétua Socorro, o escondeu para que ele não fosse roubado nem violado. Escondeu o ícone, ele sumiu. Com o passar do tempo, os redentoristas compraram o terreno onde era a antiga igreja de São Mateus, que foi destruída, e havia um coroinha, um sacristão, né, um serviçal da igreja, que lembrou-se que na igreja antiga de São Mateus, onde hoje era a casa dos redentoristas, havia a igreja de São Mateus, uma devoção a Nossa Senhora, um quadro de Nossa Senhora Perpétua Socorro, que era muito venerado e muito considerado pela população. Então eles foram procurar saber o que havia acontecido, e então eles pediram a Roma que esse ícone de Nossa Senhora Perpétua Socorro, que foi recuperado, que ele pudesse voltar à sua igreja de origem, não mais com o título de São Mateus, mas então os redentoristas deram a essa igreja o título de igreja de Nossa Senhora Perpétua Socorro. Está lá em Roma até hoje, fica muito pertinho da igreja de Mater Domini, uma das grandes igrejas de Roma, fora dos muros do Vaticano, né? Na cidade de Roma, e lá até hoje o ícone de Nossa Senhora Perpétua Socorro é venerado. Os redentoristas então assumem essa responsabilidade em janeiro de 1855, que foi quando o Papa então nomeou os missionários redentoristas a responsabilidade de fazê-la conhecida pelo mundo inteiro. O Papa, na época, então, que fez essa acolhida do desejo dos redentoristas e deu a nós essa responsabilidade, foi o Papa Pio IX. E assim, então, Nossa Senhora voltou ao mesmo espaço físico, não voltou à mesma igreja. E no dia 26 de abril de 1866, numa procissão comovente, o ícone de Nossa Senhora do Perpétuo Socorro foi entronizado na igreja de Santo Afonso e pôde então ser novamente venerada publicamente. O Papa Pio IX, ao entregar o quadro aos missionários redentores, pediu: façam-na conhecida no mundo inteiro. Passados mais de um século e meio, a devoção a Nossa Senhora do Perpétuo Socorro ganhou o mundo, e a partir dos missionários redentoristas, ela se tornou uma das devoções que a gente leva nas santas missões populares. Então, que a gente, tendo a festa de Nossa Senhora amanhã do Perpétuo Socorro, possa deixar que essa imagem de Nossa Senhora fale ao nosso coração. Alguns sinais que a gente acostumou a sinalizar no ícone de Nossa Senhora Perpétua Socorro: as cores da roupa de Nossa Senhora. Se reparar, Nossa Senhora veste azul e vermelho. O vermelho, na cultura, era a representação das virgens. O azul era o manto usado pelas mães. Então, Nossa Senhora ali tem as cores da virgem e da mãe. Então, Nossa Senhora é virgem e mãe. Outra característica, ela tem uma estrela na fronte. Então, mostra que Nossa Senhora é a estrela da evangelização. Ou seja, ela aponta para aquele que é a luz, que é Jesus. Ela é uma estrela. O sol, a origem, o astro maior, é nosso Senhor Jesus Cristo. Como é um ícone da paixão, os anjos que estão em torno de Jesus e de Nossa Senhora trazem os instrumentos da paixão, a cruz, as esponjas, o manto, sinais da paixão. O menino Jesus encontra refúgio nos braços de Nossa Senhora, ela o ampara, ela o sustenta. É em Maria que ele aponta aquela mãe que guarda os seus filhos nos momentos de provação. Menino Jesus chega a perder a sandalinha, né? Fica pendurada por um fio. Algumas pessoas piedosamente interpretam aquela sandalinha presa por um fio, são os pecadores que estão por um fio ligados a Jesus. A gente procure usar os últimos tempos nossos para estar ligado a Jesus. O dourado representa a realeza. Outra coisa que talvez passe despercebido quando a gente olha distraído o quadro é que o menino Jesus, ele tem um traço de homem já, né? Então ele é santo, ele é Deus, então ele é sábio desde criança, por isso tem característica de um homem mais velho. Outra realidade muito singular é que os olhos de Nossa Senhora Perpétua Socorro acompanham a gente por todo lado. Aonde a gente olha, o olhar de Nossa Senhora nos acompanha. Então que a gente possa hoje e sempre ter Nossa Senhora muito perto do nosso coração. Ela não é maior do que Jesus, mas ela nos aponta Jesus. É muito feliz o ícone de Nossa Senhora que aponta Jesus como caminho, verdade e vida. Ele é o nosso Redentor. Então que Nossa Senhora do Perpétuo Socorro, hoje de modo especial, nos abençoe, nos guarde, nos conduz. Então vamos ouvir uma música, vamos depois para o intervalo e na volta te convido a pedirmos pela nossa saúde e quero numa frase, pelo menos, né, sinalizar para você qual que vai ser a liturgia do domingo agora, né? Esse domingo agora nós vamos celebrar São Pedro e São Paulo. Então vamos de música, intervalo e na volta a gente conversa um pouquinho sobre essa festa desse próximo final de semana. Muita barraquinha, muita festinha, acredito, por aí, por onde a gente esteja. Eu já volto.

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bem, estamos de volta no terceiro e último bloco do nosso programa Clube dos Amigos, um momento de bênção no meio da tarde. E como eu já havia sinalizado, a igreja celebra nesse final de semana as festas de São Pedro e São Paulo. Uma curiosidade para a igreja do Brasil é que só aqui no Brasil nós trouxemos a festa para o domingo. O dia regular de São Pedro e São Paulo é dia 29 de junho, mas a CNBB, ou seja, a conferência, o Grupo dos Bispos do Brasil, para a maior participação dos fiéis, conseguiu licença de Roma e a gente transfere a festa para o primeiro domingo, logo após ou que antecede o dia 29 de junho. Então é esse domingo agora, vamos celebrar São Pedro e São Paulo. No resto do mundo, provavelmente eles vão estar celebrando a liturgia do 14º domingo do tempo comum, e nós aqui no Brasil celebrando São Pedro e São Paulo. Há desde o século III que a liturgia une a celebração de São Pedro e São Paulo numa única festa, para poder facilitar a participação dos fiéis. O evangelho que vai ser meditado pela igreja é o evangelho de São Mateus, capítulo 16, versículo de 13 a 29, e que vai falar sobre o chamado desses missionários, né? Contando a história daquele testemunho que Pedro deu sobre quem é Jesus. Quem dizem os homens que eu sou? E ele responde que ele é o Cristo, o Filho do Deus vivo. E Jesus vai falar: tu és Pedro, e sobre essa pedra edificarei minha igreja. Os evangélicos têm muita dificuldade de aceitar o Papa, porque aceitar o Papa é colocar em questão essas denominações cristãs que romperam com a Igreja Católica. Mas é fato, é bíblico, ainda mais os evangélicos que gostam de leitura fundamentalista da Bíblia, têm dificuldade de traduzir no Espírito Santo, atualizar a palavra, mas está escrito literalmente: tu és Pedro, sob essa pedra edificarei a igreja. Mais do que o homem Pedro, eu acredito que o evangelho quer dizer sim que está sustentado na fé de Pedro, ou seja, na fé que ele professa que Jesus Cristo é o Filho de Deus, é o nosso Salvador. Isso é unânime em todas as igrejas cristãs. Se a gente não acredita em Jesus, a gente não pode ser cristão. Mas é fato que isso não desmerece que Pedro foi inspirado por Deus a dar essa resposta de fé. Então, não deixa de ser reconhecido então como Papa, como primaz, como ponto de referência da unidade da igreja. Ele não substitui Deus, ele não é maior que Jesus, mas ele é ponto de referência para a igreja, como unidade, como comunhão. E eu acho isso muito bonito. Deus é muito providente, ele usa os pequenos para poder confundir os sábios. A sabedoria de Deus está na simplicidade de aceitar que nem tudo a gente dá conta. Então vamos celebrar esse final de semana como um tempo de não só exaltar a figura do Santo Padre o Papa, rezar pelo Papa Leão XIV, mas também para a gente fortalecer a nossa identidade de povo de Deus, fortalecer a unidade da igreja. E eu te convido então, já no finalzinho do nosso programa, a rezarmos a oração da saúde. Então você que está em casa, às vezes está um pouquinho entristecido com alguma questão de saúde, saiba que a pior enfermidade é a enfermidade da alma, e essa nós temos remédio seguro, que é a boa confissão, que é o procurar caminhar na presença do Senhor. Mas Deus também cura as nossas enfermidades. Sempre nas curas que Jesus fez, antecedeu a cura a fé. Então não espera o milagre para crer, creia e o milagre acontecerá. Vamos então rezar? A nossa proteção está no nome do Senhor, que fez o céu e a terra. O Senhor esteja convosco, ele está no meio de nós. Oremos. Senhor Jesus, que passastes a vida fazendo o bem e curando todos os enfermos, eu creio no teu poder e no teu infinito amor por mim. Peço a vossa bênção e a vossa misericórdia, para que cureis os enfermos que comigo fazem este pedido. Concede-me, Senhor, a cura física e a cura da alma, que seja pela ação do teu Espírito Santo ou através dos médicos e remédios. Aumenta minha fé, pois eu acredito que podes me devolver a saúde. Hoje, Senhor, coloco minhas dores e sofrimentos em tuas mãos, assim como os doentes que me pediram oração. Cuida de cada um deles, Senhor, e tem misericórdia. Obrigado, meu Deus, por toda a obra que estás realizando em meu corpo e em meu coração. Amém.
Que o Senhor lhe conceda um final de semana cheio de bênção. Que alegria a gente estar junto aqui. Lembrando que amanhã, se você ficar sintonizado na Rádio Educadora, e eu sei que vai, né? Nesse sábado, festa de Nossa Senhora Perpétua Socorro, direto do Santuário de Campos para a Rádio Educadora e, é claro, para o Brasil todo, através da internet e pelas ondas do rádio, para todo o Vale do Aço. Que Nossa Senhora Perpétua Socorro te guarde, te proteja e te abençoe. Amém. E fique com Deus. Tchau, fui!

0: Franca e a hora certa. 4:01.
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0: Na primeira do Vale, 4:04, confira aí, 4:04. Boa tarde com alegria, Marcos Pereira te fazendo companhia. Boa tarde, meu amigo, boa tarde, minha amiga, boa tarde, senhora, boa tarde, senhor, boa tarde, meninos e meninas, boa tarde.
9: Boa tarde.
0: E aí, tudo tranquilo, tudo certo? Como é que você tá? Você tá bem? Como é que foi sua manhã? Quero saber a sua tarde, fique tranquilo que vai ser a melhor possível. E à noite também. Por que, Marcos, que você tá falando desse jeito? Porque hoje é sexta-feira, bebê!
10: Sexta-feira!
0: Garçom! Enche meu copo, garçom! Hoje pode tudo! Mas é claro, né, garçom? Com muita responsabilidade. Hoje é sexta-feira, 26 de junho de 2026. Já tô liberando os nossos canais de interação para você participar. 38410730, telefone fixo. Tem o Zap Zap 99771-4902. A partir de agora, você vai mandar beijinhos na bochecha de quem você gosta. Vamos que vamos começar o programa em alto estilo no clima do fim de semana.
11: Você.

desse jeito é bom demais. Pintura Íntima, um dos maiores clássicos do pop rock brasileiro, lançado em 1984 pela banda Kid Abelha, na época chamada de Kid Abelha e os Abóboras Selvagens, no álbum de estreia Seu Espião. A canção se tornou uma marca registrada da banda, liderada pela vocalista Paula Toller, e atravessou gerações com seu ritmo dançante, o icônico solo de saxofone de Jorge Israel e refrão inesquecível. 4 horas 13 minutos, confira aí, 4:13. Já vou mandar abraços, agradecer a galerinha que tá curtindo a nossa programação. Muito obrigado, essa turminha linda que tem uma paixão muito grande pela educadora. E você sabe, você ouvinte é parte da nossa família. Ah, você mora no nosso coração. Rita de Cássia, do bairro Alvorada, em Timóteo, ouvindo o programa. Disse Boa Ventura, do Alphaville, em Timóteo. Obrigado, Disse, pelo carinho. E a Elvira Conceição, do Meloviano, em Fabriciano. Valeu, turma. Hora de curtir mais um som. Quer aumentar o volume? Vai lá, dá só um grauzinho aí, porque hoje pode. Tá chegando Grupo Chocolate e Turma do Pagode.

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1: 4:19, confira aí 4:19. 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Por falar em cinema, tá chegando o nosso colunista que entende tudo de cinema, ele sabe demais.
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1: Vem pra cá, Jorge Luiz. Boa tarde, Jorge.
3: Boa tarde, Marcos Pereira. Boa tarde, ouvintes do Educadora Toca. Estamos de volta com mais novidades e tudo que está rolando na MovieCon em Ipatinga. Começando com o que segue em cartaz, segue Marcos Caruso em Cansei de Ser Nerd, a sátira e comédia Todo Mundo em Pânico 6, e a estreia da semana passada, o maior sucesso da Disney Pixar e a primeira animação feita em computação gráfica da história do cinema, Toy Story 5, que mais uma vez mostrou como a força de sua base de fãs é poderosa, conquistando mais

0: sequência. Mas agora vamos para a grande estreia da semana e simplesmente uma das mais aguardadas do ano. Há algum tempo, o premiado diretor James Gunn foi convidado a deixar a Marvel depois de 3 grandes filmes à frente dos Guardiões da Galáxia para integrar a Warner Bros. Como chefe executivo do novo universo compartilhado da DC Comics. E depois de uma série de sucesso com O Pacificador, uma animação promissora com criaturas de comando e 2 grandes filmes com O Esquadrão Suicida e Superman, está na hora da Supergirl chegar no universo DC. E dessa vez veremos uma versão diferente da heroína que já conhecemos. O filme é baseado na história em quadrinhos Supergirl, Mulher do Amanhã, ilustrada pela artista brasileira Bilkis Evelyn. Kara Zor-El, interpretada por Millie Alcock, vivenciou e sobreviveu ao colapso de Krypton, seu planeta natal, aos 14 anos de idade. E agora, aos 21, ainda sofre com a consequência dessa destruição. Nesse longa, Kara se encontra com Ruthie, uma alienígena com sede de vingança e determinada a acabar com o mercenário Kren, responsável pela morte de seu pai. No primeiro momento, Kara não se envolve muito e não quer exercer a figura de algoz. Mas Kren resolve atacar alguém próximo da heroína e o jogo muda completamente. Daí em diante, uma caçada cósmica começa, levando Kara por diferentes sistemas solares, sem o impacto do Sol Vermelho, neutralizando os poderes da Kryptoniana, enquanto ela enfrenta vários perigos, incluindo tentar escapar do caçador de recompensas Lobo, interpretado por Jason Momoa, ao lado de Krypto, o Supercão. E esse foi o programa dessa semana. Quer ganhar um par de ingressos para curtir a qualquer um desses filmes? Então mande uma mensagem pra gente com a frase "Eu quero ver filme" e você já está participando. Eu vou ficando por aqui, mas semana que vem estamos de volta com tudo sobre o cinema.
1: Valeu, Jorge, até sexta-feira que vem. Guilherme Silva.

acho essa música tão bonita. Melim. Dois corações. Horas 30 minutos, confira aí, 4:30, mandando abraços e agradecendo a audiência do nosso ouvinte Jesus Domingues, do bairro Santo Antônio, em Fabriciano, tá curtindo, tá acompanhando a nossa programação. Obrigado, meu amigo querido, valeu pela sua companhia. Mandando alô também para nosso ouvinte Eva Mendes, do bairro Nossa Senhora da Penha, em Fabriciano. Ela escreveu: boa tarde para você, Marcos Pereira, tô ligadinho aqui, só ouvindo essa rádio maravilhosa. Hoje pode. Obrigado, Eva. Beijinhos na bochecha, valeu pela sintonia. Edvigens Flávia, do bairro Aparecido do Norte, em Fabriciano, é outra querida que tá sempre acompanhando. A Edvigens, todos os dias da semana, fica com a gente. Alô, galerinha do bairro Aparecida do Norte, obrigado pela audiência. Música.

0: todo mundo curtindo.
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3: 4:34, confira aí, 4:34, é hora de notícia, é hora de informação, está chegando a jornalista Mônica Soares. Boa tarde, Mônica.
4: Boa tarde, Marcos Pereira, e a você, ouvinte da Rede Educadora de Comunicação. A Prefeitura de Timóteo definiu expediente especial nas repartições públicas municipais na próxima segunda-feira, com encerramento das atividades ao meio-dia. A medida foi adotada em razão da partida da seleção brasileira de futebol na Copa do Mundo, marcada para as 14h. Os serviços essenciais serão mantidos normalmente, incluindo a UPA 24 horas, o Hospital e Maternidade Vital Brasil, o SAMU, além dos serviços funerários e cemitérios. A coleta de lixo e a varrição seguirão o cronograma habitual. Já as unidades escolares da rede municipal obedecerão ao calendário próprio definido pela Secretaria de Educação. O expediente especial não altera o funcionamento dos serviços considerados essenciais à população. E os assistentes da educação da rede municipal de ensino de Ipatinga também terão direito ao recesso escolar durante o mês de julho, acompanhando a pausa prevista no calendário letivo. A medida contempla os profissionais que atuam no suporte às atividades escolares, auxiliando no atendimento aos estudantes, no apoio às equipes pedagógicas, na organização dos ambientes e em outras funções essenciais para o funcionamento das unidades de ensino. De acordo com a Secretaria Municipal de Educação, a concessão do recesso representa uma forma de valorização da categoria, reconhecendo a importância do trabalho desenvolvido ao longo do semestre. O período também permitirá o descanso físico e emocional dos profissionais, favorecendo o convívio familiar e a preparação para o retorno das atividades no segundo semestre. Segundo a administração municipal, investir na valorização dos profissionais da educação também significa investir na qualidade do atendimento prestado aos alunos e às famílias da rede pública de ensino, reforçando o compromisso com uma educação de qualidade. Para a Rede Educadora de Comunicação, repórter Mônica Soares.
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3: 4:37, confira aí, 4:37. Atenção, galerinha! O negócio é o seguinte, a bola tá rolando, Copa do Mundo da FIFA 2026. Grupo I. Nesse exato momento, bola está rolando para Noruega e França. França 3, Noruega 1. E por incrível que pareça, os 3 gols da França, quem marcou é Dembélé. Dembélé fez 3 gols, um atrás do outro. E o Haaland ainda não entrou no time da Noruega. Será que vai entrar? Será que vai ser utilizado ou vai ser poupado para a próxima fase da competição? Essa é a dúvida. Também tem Senegal e Iraque em campo nesse momento. Senegal 1, Iraque 0. Nós teremos hoje às 9 da noite mais dois jogos que vão encerrar as partidas da Copa do Mundo da FIFA 2026 dessa sexta-feira. Hoje tem o Grupo H, Cabo Verde e Arábia Saudita às 9 da noite. Também às 9, Uruguai e Espanha. 4:38, confira aí, 4:38. Ele que durante muitos anos tocou contrabaixo na banda Barão Vermelho, seguiu carreira solo, é um grande cantor, um ótimo músico e faz muito sucesso. Rodrigo Santos.

0: Gustavo Lima. Apelido carinhoso. Eu quero mandar um abraço carinhoso, um abraço muito especial pra Heloísa Germano do Bairro Contente em Fabriciano. Tá ouvindo o programa? Ei, Heloísa, boa tarde pra você, minha amiguinha. Tá lá deitadinha, antenada, curtindo o nosso som.
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3: 4:48, confira aí, 4:48, tá na hora de mandar mais abraço. Luiz Carlos do bairro Santa Cruz em Fabriciano ouvindo a gente, e a Terezinha Martins do Potira em Fabriciano. Beijinhos na bochecha e muito obrigado pelo carinho, turma boa demais, antenada. Aí, neste sábado, a partir das 6 da tarde, acompanhe a cobertura e a missa solene em honra à Nossa Senhora do Perpétuo Socorro, diretamente do santuário em Campos dos Goitacazes, Rio de Janeiro. Uma celebração especial de ação de graças, levando a palavra de Deus e a graça de Jesus Cristo até o seu lar. A Rádio Educadora cumpre a sua missão de evangelizar o Vale do Aço e o mundo inteiro. A primeira do Vale. Eu quero que você faça o seguinte agora: pega o seu telefone, manda uma mensagem para a rádio mandando beijo e também pedindo uma música. Me ajude a fazer o programa. Eu posso contar com você? Pede aí, pede um som, pede uma moda boa que eu vou tocar para você com muito carinho. Bruna Viola.

0: um dos maiores sucessos globais do cantor de R&B, rip rap senegalês americano Akon. Lançado originalmente como o terceiro single de seu álbum de estreia Trouble, em 2005. A música é amplamente reconhecida pelo uso de um sample acelerado em estilo nightcore da clássica canção Mr. Lonely de Bob Vinton, lançada em 1964. Essa partezinha aí que você ouve com essa vozinha é um sample. Legal, hein? Muito bacana, curiosidades das canções que você curte na nossa programação. 4:56, confira aí 4:56. Turminha, é o seguinte, vem aí a hora do Rush, hoje, excepcionalmente na apresentação do comunicador Matheus Cabral. Eu volto depois da hora do Ângelos com o padre José Wilke. Conto com a sua audiência, fica com a gente.
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Opa, olá ouvinte, muito boa tarde, agora são 5:01. Gente, estou novamente aqui com vocês. A hora do rush dessa sexta-feira, sextou. É, e sextou com muita informação. Esse trânsito caótico de Coronel Fabriciano em especial, do Vale do Aço, Patinga, Timóteo. Estou aqui em especial nesta hora do rush de sexta-feira, substituindo Felipe Machado, que é o apresentador oficial do programa. Mas para dizer que é um privilégio, que é sempre um prazer estar com o ouvinte da Educadora. Boa tarde, essa edição da Hora do Rush, sua revista eletrônica no oferecimento de Centro Universitário Única. 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Vamos fazer um negócio? Olha só, eu tenho inúmeras manchetes aqui, tem Copa do Mundo pra gente falar, tem campeonatos regionais pra gente falar, tem trânsito pra gente falar, tem reportagens especiais aqui do programa da Hora do Rush. Nós vamos seguir o fluxo de hoje, do que é destaque no Vale do Aço, no leste de Minas, no estado, no Brasil, no mundo. É claro, o programa mais falado mesmo, porque a informação é a sua revista eletrônica para quem acompanha pelo 91,7 FM, pelo YouTube aqui da Rádio Educadora também, educadoramg.com.br. Nós estamos aqui com o show de Dembelé, tô acompanhando no meu monitor lá, o outro monitor tá ligado aqui com a nossa live aberta aqui e acompanho o nosso material, o espelho do programa. Eu tô organizando aqui porque o Marcos Pereira saiu do estúdio e agora eu tô colocando aqui do meu jeito, daqui a pouco ele volta com a Educadora Toca. Então vamos juntos? O negócio é o seguinte, vamos trocar essa trilha para avisar que você está na hora do rush. Beleza, agora sim a gente segue. Hoje é sexta-feira, dia 26 de junho de 2026. Com a apresentação, com os trabalhos técnicos nos streams, no YouTube, de Jorge Luiz. A apresentação e coordenação artística é Matheus Cabral, a coordenação de jornalismo é de Janaína Oliveira, a coordenação administrativa é de Joana Avelino, a direção de Padre José Wilker, somos a rede educadora de comunicação, a primeira do Vale. Vou fazer um negócio, olha só, é Copa do Mundo, eu tô sentindo o trânsito muito complicado, eu tô muito reclamão ultimamente, mas tô mesmo, tá? É, eu acho que é da idade, mas eu tô bem reclamão com muita coisa. E assim, o trânsito tem me deixado pé da vida, e a forma, na verdade não é o trânsito, é a forma com que as pessoas estão dirigindo, desrespeitando essa disputa. E se você que tá aí do outro lado, olha só, 997-71-4902. Mande sua mensagem, participe comigo aqui. Não é muito usual isso, não, mas é interessante, é importante que você participe. 997-71-4902. Mande seu zap zap pra nós aqui. Eu vou ler. Vou, se for áudio, melhor ainda. Ah, Matheus, nossa rua tal tá lotada. Ah, mas o trânsito aqui na Magalhães Pinto tá uma loucura. Na João Valentim Pascoal, na Pedro Linhares, na Almir de Souza Meno, aqui nessa rotatória do cemitério do Santa Maria, que vai pro Eldorado, vai pro Santa Terezinha. É, enfim, mande mensagem pra gente, 997-71-4902. Vamos monitorar esse trânsito no Vale do Aço, que está cada dia mais caótico e vai piorar. Vai piorar porque o número de carros tem aumentado e, além disso, nós teremos na segunda-feira o Jogo do Brasil. Imagine o trânsito uma da tarde nesse Vale do Aço que vai parar para Brasil e Japão na Copa do Mundo. Imagina a confusão que será. Mas, enfim, vamos aqui aos destaques do nossa Hora do Rush de hoje. Vamos ouvir a vinheta.

0: Vamos lá, gente, vamos aos destaques. Primeiro destaque agora da França, que vence a Noruega por 3-1 com 3 gols de Dembélé. É, o homem tá estreando na Copa do Mundo, hein? Deixou pra última rodada da fase de grupo pra estrear, né, Dembélé? Pois é, Dembélé 3-1. Senegal tá vencendo o Iraque num jogo que não vale nada. Aliás, pode até valer, porque tem os 8 melhores terceiros colocados, se classificam também para a próxima fase. Então, pode ser que por saldo de gol o Senegal consiga a classificação. Mais tarde tem Uruguai e Espanha e Cabo Verde e Arábia Saudita. Pois é, vamos aos destaques então. Dembélé anota o hat-trick dele no primeiro tempo e a França amplia. Vamos lá, gente, olha só, notícias infelizmente ruins, né? Brasileira de 44 anos que vivia em La Guaira morre em tremor na Venezuela. Novo balanço indica 920 mortos e 3 feridos após terremoto. Celulares alertam sobre terremotos segundo antes. É complicado, né? Meu Deus, que situação difícil que vive esse povo, que tem vivido os nossos irmãos venezuelanos aqui dos nossos continentes, as pessoas que tanto sofrem pela desigualdade do país, por um país fadado ao fracasso, infelizmente, dos últimos governos. E a gente, se não bastasse toda a miséria que o povo venezuelano ainda precisa passar de sofrimento, ainda tem também essa tragédia por efeitos da natureza, desse terremoto de 7.2 na escala Richter, que destruiu boa parte do país. Em conjunto, ministros do STF votam para liberar parte dos penduricalhos. É, senhores ministros. É, senhores ministros. Vamos trazer aqui informações do tempo. O jornal O Tempo traz que Venezuela já tem quase 1.000 mortos e mais de 50 mil desaparecidos após terremotos. Ô, gente, esse número de 50 mil desaparecidos, ele pode aumentar. Deve até aumentar, infelizmente. O número de quase 1.000 mortos, infelizmente, vai aumentar. Estima-se que aproximadamente vamos fechar um balanço, depois de tudo isso, com quase 10 mil mortos. É muita gente, é um número assustador do que a Venezuela tem passado, infelizmente. Estados Unidos suspendem sanções contra Venezuela para facilitar a operação de resgate. Restaurante venezuelano em BH vira ponto de coleta de doação para vítimas de terremoto. E infelizmente, nós temos essa situação muito triste na Venezuela, mas em contrapartida, o mundo inteiro agora começa a ajudar e mandando ajuda humanitária e mandando equipes. Minas Gerais, Santa Catarina, Paraná, São Paulo, estão enviando corpo de bombeiros para lá, estão enviando homens que têm experiência em resgate, cachorros, né, farejadores, esses policiais também que são muito importantes para salvar vidas, para tentar um resgate, porque a Venezuela é uma situação precária, não dispõe desses mecanismos de mais alto nível, de qualidade, de números, né? O que que acontece? As forças armadas são menores, o país é pequeno também, é claro, mas aqui no Brasil e em outros países tem uma tecnologia para ajudar e uma tecnologia muito boa mesmo. Agora são 5:09. Tem política. Lula lidera em todos os cenários de primeiro e segundo turnos em Minas Gerais, segundo o Datatempo. Vamos trazer informações para você, informações que estão circulando na região metropolitana do Vale do Aço. Ah, então uma informação do governo que é interessante sobre a questão do governo, que pode aumentar o teto do MEI. O teto do MEI pode ir para R$140 mil, o que é interessante para quem é MEI. Atualmente 98 mil, se não me engano, 108 mil. Vou confirmar aqui para você. Vamos aos destaques. Tem o prêmio de vacinação em Coronel Fabriciano. A reportagem que a Janaína Oliveira já se encontra aqui para nos trazer dentro de instantes. E tem também as informações com a repórter Mônica Soares, que fala sobre uma situação bem interessante em relação à CEMIG, que usa a tecnologia para enfrentar o El Niño. E além disso, também tem a Tati Souza com informação e a Polícia Militar, que lança a Operação Linha Segura. Nós vamos falar sobre isso aqui no nosho programa na Hora do Rush. 5:10, 5:10, eu convido você mais uma vez a participar conosco, 997-71-4902. Vamos falar sobre o Copa do Mundo, vamos falar sobre as principais notícias. Tem informações no nosso portal Educadora de Notícias, educadoramg.com.br. Aqui para você que sintoniza. A bola voltou a rolar para o segundo tempo. De França 3, Noruega 1. O trânsito neste momento no Vale do Aço segue sem nenhum ponto de interdição. A princípio, nenhum ponto de interdição. Mas o número de veículos, muito grande. Janaína Oliveira, teve prêmio para Coronel Fabriciano? Prêmio de sobre vacinação, Janaína?
1: Boa tarde, Matheus.
0: Boa tarde.
1: Boa tarde a você que segue na sintonia da Rede Educadora de Comunicação. A premiação é destinada a cidades que se destacaram pelo desenvolvimento de ações eficazes e inovadoras na área de imunização. A avaliação para o prêmio considerou iniciativas que fortaleceram as coberturas vacinais e ampliaram o acesso da população às vacinas. A coordenadora de imunização de Coronel Fabriciano, Vislene Oliveira, conta que o reconhecimento é fruto do esforço conjunto entre o poder público e a comunidade.
2: Coronel Fabriciano está entre os 5 municípios contemplados, tá? No total, no estado de Minas Gerais, nós temos 856 em média de municípios e Coronel Fabriciano foi um dos 5 municípios que recebeu essa premiação no dia 23 de junho de excelência em vacinação. É um meio muito importante para a saúde pública, devido que nós temos o Programa Mineiro de Imunização, que se trata de vários eixos em hesitação vacinal, né? Referente à vacinação escolar, que está aí de uma grande excelência. E a gente sempre pede os pais para ser os amigos da imunização, para estar ajudando, para deixar a gente levar essa vacina no braço de cada criança, de cada adolescente, como sempre. E para a saúde pública, quanto mais a gente se vacina, mais, maior é o índice vacinal do município, apesar de que o estado, o cenário atual do Brasil, ele teve um decréscimo de vacina, e não um crescimento de imunização, né, de pessoas que deixaram levar essa imunização no braço, a gente vai pedindo a eles que cada vacina aplicada, cada vacina no braço, se trata de pessoas imunizadas, e assim a gente vai mantendo que as doenças preveníveis por vacinação estejam erradicadas ou reduzidas no nosso cenário atual.
1: Vislene acrescenta ainda que estratégias como o Vacimóvel ampliaram o acesso da população às vacinas.
2: O Vacimóvel, que fica nas praças, que vai até as escolas e demais localidades da cidade para levar essa imunização, manter os munícipes sempre com cartão de vacina em dia. As unidades básicas de saúde, elas estão abertas de segunda a sexta-feira. Mesmo tendo as campanhas dia de sábado, a gente pede para sempre estar levando, nem que seja de 6 meses, ou anualmente, e até a unidade básica de saúde, para conferir essa caderneta de vacinação, pois o calendário nacional de imunização, ele vai sofrer uma nova mudança agora, a partir do mês de agosto. Então, por isso, essa importância de estar aí, sempre atualizando a caderneta de vacinação. Tem um tempinho? Eu posso? Eu vou até a unidade de saúde. É rápido, é prático, é fácil, tá? Para manter a saúde sempre em dia. E o recado que eu deixo para todos os pais, mamães, responsáveis, hoje a gente fala o quê? Que o contexto familiar, ele mudou. O vovô e a vovó, o titio, a titia, todos, a madrinha, sempre participa juntamente com a criação dessa criança, ou desse adolescente, ou dessa pessoa idosa também. A tá ajudando o quê? Quem é adulto, leva seu pai, sua mãe, ou um tio, um parente próximo, para verificar o cartão de vacina. Através dessas mudanças mesmo, o adulto, o calendário vacinal do adulto tem uma imensidão de vacina. E a criança imunizada é criança feliz, é criança saudável e evita complicações por falta de vacina.
1: Como bem disse Vislene Oliveira, coordenadora de imunização de Coronel Fabriciano, é necessário manter a vacinação em dia, já que ela é considerada uma das ferramentas mais importantes da saúde pública, responsável por salvar milhões de pessoas todos os anos e reduzir significativamente a incidência de diversas enfermidades. Eu volto já já, Matheus Cabral, desta vez falando sobre futebol, porque temos um final de semana de muitas partidas aqui no Vale do Aço. Tem clássico pela segunda divisão do Mineiro, pelo Sub-15, Sub-17, e tem jogo decisivo para o Saci. Mas essas informações só daqui a pouquinho.
0: Ok, Janaína Oliveira, obrigado pela sua participação. A Janaína volta daqui a pouco, tem uma rodada emocionante nesse final de semana de campeonato mineiro aqui na região do Vale do Aço. Meu Deus do céu, abri aqui pra ver a situação da 381, lotada, hein? Nota bem cheia 381, hein? Pra quem vai pegar agora a estrada, quem tá nos ouvindo agora e vai pegar a estrada, vai pra sentido BH, vai pegar uma estradinha mais cheia. Quem tá voltando também de Belo Horizonte, voltando de Itabira, de Nova Era, tô vendo aqui, tem um ponto aí em Ravena aqui, tá dando mais de 25 quilômetros de engarrafamento de trânsito com carro. Então tem uma linha de carro de 25 quilômetros. É muita coisa, né? Tô vendo aqui, tô trazendo mais pra região do Vale do Aço, buscando essas informações. Pessoal que tá nos acompanhando, quero trazer aqui perto de Antônio Dias também, tá bem congestionado. Agora eu venho pra Coronel Fabriciano. A Noipatinga tá dando uma linha também ali perto da Uzi Minas. Ali o trânsito tá praticamente parado, né? Na Avenida Castelo Branco, no Horto, também tem muita coisa. Tô buscando aqui, tem um supermercado ali naquela avenida que se tornou uma BR, né? Que liga do Horto até lá o Iguaçu, depois da saída perto do Ipatingão, com muito trânsito. E tem redutores de velocidade, tem radar de 60 km por hora. Então por isso o trânsito se torna mais lento ainda, tá? Um caos. 5:17, eu volto em instantes.
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0: é bem corrida agora, né? Tô vendo aqui a Avenida Magalhães Pinto, a Tancredo Neves, bem cheia, e a Magalhães Pinto também. A Magalhães Pinto, a Jacaraípe, subindo pela rua de dentro, que é a paralela Magalhães Pinto, e a Paquetá descendo. Paquetá descendo, então, mas a Copacabana subindo também, as duas subindo, então, subindo sentido bairro, né? Centro-bairro, em Coronel Fabriciano. Estão mais movimentadas. Vamos lá, a França segue vencendo a Noruega por 3-1. Deixa eu dar um giro aqui no futebol. 3-1. Senegal vencendo o Iraque por 1-0. Uruguai e Espanha hoje, jogo bom, hein? Às 9 da noite. Cabo Verde, Arábia Saudita, Egito e Irã, meia-noite. Portanto, são jogos desta sexta-feira. Deixa eu ver o que, é que nós temos para amanhã para passar. Nova Zelândia e Bélgica, meia-noite, que vai ficar acordado até mais tarde, um bom jogo. E amanhã tem Panamá, Inglaterra, tem Croácia. Tem Croácia também contra Croácia, quem? E Gana. Vamos lá, gente, o assunto agora é sério. Tirar a trilha aqui, porque infelizmente nós vamos atualizar o número de mortos em terremoto na Venezuela, que sobe para 920. O governo venezuelano também disse que há 2.880 pessoas feridas e que em 250 edifícios desabaram ou ficaram danificados. E o balanço, ele é provisório. O número de mortos é assustador. Na noite de quarta-feira, dois terremotos em sequência atingiram a região norte do país, onde fica Caracas. Além das mortes, os tremores derrubaram prédios e deixaram um rastro de destruição na capital venezuelana e arredores. Os sismos foram os mais fortes no país em mais de 100 anos. O novo balanço foi divulgado pelo presidente da Assembleia Nacional, Jorge Rodrigues, que é provisório. A Organização das Nações Unidas e o Serviço Geológico dos Estados Unidos, na sigla em inglês USGS, estimam que o número de vítimas possa ser bem maior. Levando em conta a força do terremoto, a falta da estrutura aérea. E nessa quinta-feira, Rodrigues, que é irmão do presidente Delcir Rodrigues, disse também que havia ainda 200 pessoas presas nos escombros. Ele também afirmou que o governo registrou até agora 250 edifícios que foram totalmente derrubados ou sofreram danos. A presidente interina anunciou ainda que o governo vai militarizar o estado de La Guaira, uma das regiões mais afetadas pelo terremoto. La Guaira, uma área costeira que fica nos arredores de Caracas, está dentro do chamado zona de desastre, estipulado também pelo governo venezuelano. Equipes de resgate agora lutam para encontrar desaparecidos e retirar pessoas dos escombros. Pelas redes sociais, há também vários relatos e imagens de edifícios que desabaram. Vários países, entre eles Estados Unidos, Brasil, anunciaram que enviarão equipes para auxiliar nas buscas. Nessa sexta-feira, as buscas já começaram a chegar na Venezuela. Gente, são prédios destruídos, uma coisa absurda. E a expectativa, infelizmente, ela é negativa para que o número de mortes possa aumentar ainda mais. Agora são 5:26, 5:26. Eu vou dar uma pausa aqui agora para a gente falar de uma outra coisa. Vou trazer a repórter Mônica Soares para... Porque eu estou falando de tragédia, olha só. É uma tragédia, é um terremoto na escala Richter de 7.2, foram dois. Houve um alerta lá no Japão de tsunami. E toda essa questão meteorológica, climatológica, esse aquecimento global, isso tudo tem mexido com o planeta e tem trazido as consequências devastadoras para certas regiões do mundo. E aí a gente tem o famoso El Niño. O El Niño é um fenômeno climático que acontece durante um período sazonal, que pode vir com ventos, rajadas, com chuva, com frio, com calor, enfim. Tem o El Niño e tem a El Nina, que significa, né, significam o menino e a menina, uma sigla em espanhola, da qual a meteorologia utiliza para a zona de convergência do Atlântico Sul e trazer essa climatologia para uma nomenclatura mais acessível. E como para enfrentar o El Niño, a CEMIG usa a tecnologia? E a repórter Mônica Soares tem mais informações e vai nos trazer agora.
1: Boa tarde,
0: Matheus
1: Cabral, e a você, ouvinte.

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1: A CEMIG vem ampliando o uso de tecnologias para acompanhar em tempo real as condições do clima e se preparar para possíveis eventos extremos que podem afetar o sistema elétrico no estado. O trabalho é feito com apoio de um centro de monitoramento que funciona 24 horas por dia e reúne radar meteorológico, imagens de satélite, estações meteorológicas e sistema de detecção de descargas atmosféricas. De acordo com especialistas, o fenômeno El Niño tende a influenciar diretamente o inverno brasileiro, deixando o clima mais quente que o normal em várias regiões e provocando maior irregularidade nas chuvas, principalmente no sudeste. Esse cenário pode resultar em períodos mais secos e aumento do risco de eventos extremos, como tempestades isoladas e queimadas. O meteorologista da CEMIG, Arthur Chaves, nos explica mais sobre esse fenômeno e os possíveis impactos.
2: A possibilidade de formação de um El Niño extremamente forte nos próximos meses já mobiliza especialistas e empresas do setor elétrico em todo o país. Em Minas Gerais, a CEMIG vem reforçando o uso de tecnologia para acompanhar as condições climáticas e reduzir os impactos de eventos extremos sobre o fornecimento de energia. A companhia conta com um dos mais completos sistemas de monitoramento meteorológico do setor elétrico brasileiro. A estrutura reúne radar meteorológico, monitoramento por satélite, sistemas de detecção de raios, estações meteorológicas e ferramentas de inteligência operacional que funcionam 24 horas por dia. Com essas informações, a CEMIG consegue antecipar riscos e mobilizar equipes em regiões com maior probabilidade de ocorrência de tempestades, ventos fortes, descargas atmosféricas e outros fenômenos que possam afetar a rede elétrica. Outra ferramenta importante é o sistema de monitoramento e alerta de queimadas, que identifica focos de calor próximos às redes de distribuição e transmissão, permitindo uma atuação mais rápida das equipes em campo. O objetivo é simples: utilizar a tecnologia e informação e planejamento para aumentar a capacidade de resposta da companhia e garantir mais segurança e confiabilidade do fornecimento de energia para os mineiros, mesmo diante de cenários climáticos cada vez mais desafiadores.
1: Este foi Arthur Chaves, meteorologista da CEMIG. A companhia afirma que o monitoramento constante e o uso de tecnologias são fundamentais para antecipar riscos e reduzir impactos no fornecimento de energia, principalmente em cenários de maior instabilidade climática. Matheus, daqui a pouco eu volto trazendo mais informações sobre a Operação Linha Segura, iniciativa da Polícia Militar de Minas Gerais.
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4: Obrigado, Mônica, pela sua participação. Mônica Soares conosco. Isso aí, garota, decola, decola, o mundo é todo seu. Olha, vamos lá, tô vendo aqui, a França tá vencendo 3-1 a equipe da Noruega. E vamos juntos, segunda-feira tem Brasil, e Japão. 13h teremos o programa Educadora na Copa. Com muita informação, entretenimento, alegria, diversão no seu rádio, vai ser muito bacana. Tô vendo aqui, vamos lá no trânsito, subida da José Cornélio, também complicado. Além da subida José Cornélio, tem aqui Avenida Julita Pires Bretas, tá tranquila, outra que tá tranquila aqui, passa, nossa, São Sebastião. Ô, gente, a minha vontade é de rir desse trânsito, viu? Nossa, mas eu não posso, eu enfrento ele todos os dias. A São Sebastião descendo sentido Santa Helena, mais professores para os bairros lá do Melo Viana, tá uma loucura. A Pedro Nolasco, neste momento, ele com a doutor Querubino, parada. O que me chega aqui é que a doutor Querubino descendo para atravessar a ponte que vai para Timóteo. E com a Pedro Nolasco ali, ó, tá uma confusão danada, porque tem um semáforo, tem vários, tem quatro semáforos ali, né? Eu volto em instantes.

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1: Olha a hora no Vale, 5:32.
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1: Agora são 5:36. Estou acompanhando aqui Noruega 1, França 3, 3 gols do Dembélé, o hat-trick. Escanteio agora para a Noruega, pediram ali um pênalti e sai jogando a seleção francesa. Olha só, gente, vamos seguir aqui com a Hora do Rush, até às 6 da tarde, muita informação. Hoje Felipe Machado está num outro compromisso profissional. E eu estou aqui apresentando para quem tá ouvindo o rádio agora. Ué, gente, Matheus Cabral tá no ar apresentando a Hora do Rush, hoje 5 da tarde. Pois é, a labuta que não para, meu querido. Aqui meu nome é trabalho, sobrenome é hora extra. Vambora, vamos trabalhar. O Sistema Único de Saúde iniciou nesta sexta-feira, dia 26, o uso da semaglutida. Será que é isso mesmo? Semaglutida? Ou semaglutida? Não, não tem um acento no U, então é semaglutida. Princípio ativo de um dos medicamentos conhecidos como caneta emagrecedora. Aí você já entendeu o que que eu tô falando, né? O famoso Monjaro, que essa canetinha mágica faz o pessoal perder aí muitos quilos. Em pacientes tratados com obesidade, trata-se de um projeto piloto. As aplicações serão feitas em Porto Alegre, capital do Rio Grande do Sul. A previsão é que ao longo de 2 anos sejam atendidos 250 pacientes do SUS com obesidade grave ou associada a comorbidades, que já são acompanhados pelo grupo hospitalar. Vamos lá, gente. O negócio é o seguinte: ao longo de 2 anos, os estudos serão avaliados, indicados essenciais para compreender como o tratamento pode ser adaptado à realidade do SUS, como o percentual de perda de peso, evolução de qualidade de vida, resultado de exames clínicos, condições pós-operatórios e os custos dos processos. Dessa forma, a pesquisa gerará evidências nacionais aplicáveis à prática clínica, contribuindo para orientar decisões assistenciais e subsidiar futuras estratégias de organização da atenção à obesidade grave. Além de já realizarem a campanha do núcleo, no grupo hospitalar de pacientes selecionados precisa ter o diagnóstico de obesidade estabelecido há pelo menos 12 meses. Portanto, enfim, né? Ainda não é para todo mundo, é claro, porque também nesse país tudo é difícil para todo mundo, né? Mas, de qualquer forma, tá sendo iniciado aí o teste para ampliação de canetas emagrecedoras. É bom que o pessoal para também de ficar agora se arriscando muito, né? Gente, é tráfico, tá? É, trazer de outro país aí caneta emagrecedora é crime de tráfico agora. Não é só Receita Federal que vai te cobrar ali, você tá sonegando, tá burlando a receita. Não, agora vai responder na esfera criminal também. 5:39. Ô Tati Souza, tá por aqui? Tudo bem, Tati?
2: A Defesa Civil de Ipatinga concluiu a formação dos integrantes dos Núcleos Comunitários de Proteção e Defesa Civil, os NUPDECs. O encerramento da capacitação foi marcado por uma atividade prática em campo realizada no bairro Betânia e Granja Vagalume, onde os participantes puderam aplicar os conhecimentos que conquistaram durante as aulas teóricas. O gerente da Defesa Civil de Ipatinga, o Brian Azeredo, detalha sobre a nova formação.
3: A Defesa Civil concluiu a formação dos integrantes do NUPDEC, ou seja, Núcleos Comunitários de Proteção e Defesa Civil. Esse encerramento contou com a capacitação através de uma atividade prática em campo, realizando vistorias no bairro Betânia e Grande Vagalume. Nessas vistorias foi conduzida e instruída pelo engenheiro de Minas e Segurança do Trabalho, especialista em geotecnia e hidrologia, onde apresentou aos voluntários aspectos relacionados à segurança, área de risco, análise do terreno, percepção de risco, drenagem, ocupação de solo. Durante essas atividades, foram possível verificar em campo tudo aquilo aprendido e abordado dentro do curso teórico. Os NUPDECs são uma extensão da Defesa Civil dentro das comunidades. Esses voluntários passam a ser multiplicadores de conhecimento e importantes parceiros na prevenção, monitoramento, ajudando a consolidar a cultura de prevenção dentro do município.
2: Com a conclusão do curso, os integrantes dos NUPDECs passam a atuar como aliados da Defesa Civil. Para a Rede Educadora de Comunicação, repórter Tati Souza.
1: Obrigado, Tati. Souza. A hora do rush, agora são 5:41. Ô, gente, trânsito complicado, hein? Às vezes é até meio clichê, a gente fala que o trânsito é complicado sempre nos mesmos lugares, porque em Fabriciano a gente tem os pontos, os gargalos de engarrafamento. Pedro Olasco com José Cornélio, sobe ali no entroncamento próximo ao supermercado, como diz o Felipe Machado, o amarelão. Aí tem uma rotatória na Praça Prefeitura, o encontro ali com a Maria Matos tá uma loucura. Aí pela Duque de Caxias também tá parado. Até pela Duque de Caxias flui mais, mas pela a Maria Matos é paciência. Paciência. Não tem jeito. Lá perto também da Tancredo Neves, outro lugar, tem que ter paciência. Na verdade, dirigir ultimamente tem que ter paciência. E falar em paciência, ô Janaína Oliveira, quem vai precisar ter paciência para se classificar nesse final de semana é o Social, que tem jogo decisivo, hein?
4: Pois é, Matheus, a gente tá indo pro tudo ou nada do Social. Ao Social, somente a vitória interessa. A semana foi de muita preparação e eu vou conversar agora com o técnico Jefferson Henrique para saber quais são as expectativas para esse jogo. Um jogo que vai ser difícil pela própria pressão, de precisar de uma vitória, né, Jefferson?
5: Sim, um jogo que para nós só o resultado, a vitória que importa, né? Trabalhamos muito a semana, né, em cima do que a gente precisa, e graças a Deus os atletas voltam, né, que estavam suspenso, lesionado, eu também que não participei dos últimos dois jogos do Social, e agora a gente tá voltando e vamos voltar com força total e foco total.
4: Jefferson, por mais que os jogadores já estejam habituados com a equipe técnica, uma coisa é ter o técnico deles à frente do jogo, o paizão deles ali.
5: Sim, sim. A gente tem um laço muito grande, né? Os atletas comigo, eu com os atletas, confiança lá em cima. Graças a Deus aí a gente fez uma boa preparação essa semana pra gente voltar com tudo isso que a gente vai colocar em prática, tudo que essa semana a gente executou nos treinos e algumas jogadas ensaiadas, para poder estar surpreendendo o adversário.
4: Jefferson, o que você considera que vai ser o desafio principal desse jogo? Vai ser a questão tática do outro time, a questão física, por conta do horário do jogo, que é um horário de jogo que não é o de sempre, que os meninos estão acostumados a jogar, normalmente os jogos deles são pela manhã, todos acontecendo dessa última rodada no mesmo horário, às 3 da tarde, o que que pode pesar nesse jogo?
5: Eu acredito o fator predominante que pode pesar nesse jogo é o nervosismo, tá? Jogando última rodada dentro de casa, eu acredito que a torcida vai estar aqui sim, vai estar nos apoiando, mas o nervosismo, né? É como se fosse a primeira rodada. Então, nós vamos com tudo para cima, tá? Independente de como o adversário vir, se ele vir fechado, se ele vir em linha baixa, ou se ele vir realmente para jogar em cima da gente, estamos bem preparados para tudo isso.
4: O sábado vai ser de movimentação total no Social, começando às 8 horas da manhã com sub-17, 10 horas sub-15, depois 3 horas da tarde sub-20. É um motivo para a torcida que vier de manhã já dar um jeitinho de ficar por aqui mesmo para acompanhar o time do sub-20.
5: Sim, vai ser um sábado especial, né? Primeiro já começa com o clássico. Eu acho que clássico tem um gostinho especial, é uma maneira diferente, né, de se jogar, que clássico não se joga, se ganha. Então, para mim, já começa por isso, e a gente saindo já com duas vitórias em cima do Ipatinga, então a gente vai com tudo para cima do Vila Real na parte da tarde.
4: Muito obrigada, Jefferson, uma boa sorte, eu espero que na próxima semana eu esteja aqui novamente com você, agora a gente falando dos próximos passos do Social diante da nova fase que vai começar no Mineiro.
5: Obrigado, Janaína, obrigado, Matheus Cabral, obrigado à Rádio Educadora, os torcedores, venha nos apoiar, venha ver que vai ser um verdadeiro show que os atletas vão fazer dentro de campo, garra e entrega não vai faltar.
4: Ouvimos Jefferson Henrique, técnico do Sub-20 do Social. Para a Rede Educadora de Comunicação, Janaína Oliveira.
1: Obrigado, Janaína Oliveira, agora são 5:45, 5:45. Pois é, o Social joga nesse final de semana sub-20, joga sub-13, sub-15, sub-17, sub-13 não. Sub-15, sub-17, sub-20. Sub-15, sub-17 contra o Ipatinga. É amanhã, pela manhã. E sub-17 às 3 da tarde contra a equipe do Vila Real. Aí o Social precisa vencer para se classificar para a próxima fase. Vou fazer um negócio, vou pro intervalo, daqui a pouco eu volto com a sequência e reta final da Hora do Rush.
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0: O programa que atualiza você em tempo real, a hora do rush. Agora são 5:50, 5:50. Gente, vou trazer uma informação aqui da área de segurança pública, né? Porque a repórter Mônica Soares, a Polícia Militar lança uma operação Linha Segura. A gente fala muito sobre o trânsito. E eu faço muita crítica, claro, né, ao trânsito, à forma que as pessoas estão dirigindo. Mais crítica eu faço aos motociclistas, aos motoqueiros, aos ciclistas, esses que andam nessas bicicletinhas elétricas, nessas motorizadas, e enfim, pelo desrespeito ao trânsito, desrespeito à sinalização. Faço críticas aqui, sim. Motoristas que ultrapassam pela direita, que abusam do limite da velocidade. Então a gente está sempre fazendo aqui porque as pessoas estão morrendo no trânsito. E parece que a ficha não caiu. Que amanhã pode ser você, pode ser eu, pode ser qualquer um de nós aqui, qualquer um que estiver neste momento nos ouvindo, pode ser uma vítima do trânsito, porque o trânsito virou uma cadeia alimentar e você precisa ter a consciência disso. E essa briga por território, essa briga por cada palmo de asfalto, ela tem de deixar. Ela não pode continuar a existir. Até pelo fato que quando a gente respeita o próximo, respeita a coletividade, respeita a sociedade como um todo, a ideia é que consigamos conviver de forma mais harmônica. É esse o recado para quem tá no trânsito. O gentileza gera gentileza para tudo na vida. E serve principalmente no trânsito. Se você utilizar a faixa direitinho para dar preferência pro seu colega, para o outro que tá fazendo uma conversão, tá na rotatória, para o ciclista, fica de olho atento no pedestre. É importante isso. Fazer um trânsito mais cordial. Tá todo mundo desesperado. Não adianta falar que seu problema é maior do que o outro, porque não é. Não é. O seu problema não é maior do que o outro. E você, o sol, a lua, as estrelas, o universo, não giram em torno dos seus compromissos. Se o pneu do seu carro furar, aliás, se dois pneus do seu carro furar e você tiver atrasadaço para um compromisso, acabou. Você não controla. Então pense nisso. Você vai precisar resolver o problema do pneu do seu carro chegar atrasado, porque você não controla tudo. Você, que me refiro, é você indivíduo que acha que o mundo gira ao seu redor, em especial no trânsito. Ô Mônica Soares, Polícia Militar lança operação Linha Segura e serve muito para os motociclistas. Deixa eu trazer aqui a reportagem da Mônica Soares.
1: Na última quarta-feira, falamos sobre os riscos das pipas na rede elétrica, que chegaram a deixar mais de 1 milhão de consumidores sem energia em Minas Gerais. E hoje a gente volta nesse assunto porque a Polícia Militar lançou a Operação Linha Segura, que reforça o combate ao uso de cerol e linha chilena no estado. A operação segue até o fim de julho e vai intensificar a fiscalização em áreas urbanas, rurais, rodovias e também em regiões de preservação ambiental. Além disso, estão previstas ações educativas em espaços públicos e escolas. O porta-voz da Polícia Militar de Minas Gerais, Capitão Rafael Veríssimo, nos conta como vai funcionar a Operação Linha Segura e reforça os riscos do uso do cerol e da linha chilena.
2: Período de férias escolares e em condições climáticas propícias para o aumento das atividades recreativas, de soltar pipas, papagaios, especialmente pelas nossas crianças e adolescentes. Contudo, a rotina operacional da Polícia Militar ainda tem identificado o uso ilegal de linhas cortantes, seja com cerol, seja linhas chilenas. Então a instituição tem trabalhado nesse contexto que coloca em risco significativo, principalmente os condutores de motocicletas que utilizam desse tipo de veículo ali nas suas atividades do dia a dia. Então a instituição lança nessa terça-feira a Operação Linha Segura, com o objetivo principal de conscientizar a população em relação à ilegalidade do uso de linhas cortantes, proteção da vida e segurança no trânsito. A Operação Linha Segura será realizada em todo o estado de Minas Gerais, por meio do nosso policiamento ostensivo geral, também comando de policiamento especializado, em áreas urbanas, rurais, inclusive em áreas de preservação ambiental e também nas nossas rodovias e estaduais e federais delegadas. A instituição realizará abordagens educativas em espaços públicos e também na rede escolar, com a finalidade de orientar sobre a ilegalidade e os riscos do uso dessas linhas cortantes. Ao mesmo tempo, também efetivaremos fiscalizações em estabelecimentos que comercializam essas linhas cortantes, sobretudo as linhas chilenas, que têm um potencial cortante muito expressivo, muito significativo, e ao mesmo tempo destacamos também que a polícia está ali fiscalizando a legislação estadual que proíbe essa fabricação, essa produção e comercialização de uso de linhas cortantes. Logo, se constatado, além da responsabilidade penal, é possível ainda que a Polícia Militar fará o registro, enviará à Secretaria da Fazenda para aplicação de multas pelo órgão competente. A Operação Linha Segura já é uma estratégia tradicional da Polícia Militar. Realizamos essa operação em 2025, fiscalizamos mais de 800 estabelecimentos comerciais, foram abordadas cerca de 2.200 pessoas, fizemos a apreensão de 140 materiais cortantes aproximadamente. Quando a gente fala desses materiais, são aqueles carretéis de linhas chilenas, e a polícia também efetivou dezenas ali de prisões em flagrante, lavramos diversos TCOs, os termos circunstanciados de ocorrência, e em 2026 não será diferente. O nosso policiamento está direcionado para esse contexto social, a fim de conscientizar a população com abordagens educativas e, ao mesmo tempo, tomar medidas de repressão qualificada diante de um flagrante delito.
1: Este foi o capitão Rafael Veríssimo, porta-voz da Polícia Militar de Minas Gerais. A Polícia Militar reforça que denúncias podem ser feitas pelo 190 ou pelo 181, de forma anônima. A Operação Linha Segura segue até o fim de julho, com ações de fiscalização e conscientização em todo o estado. Para a Rede Educadora de Comunicação, repórter Mônica Soares.
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0: Obrigado, Mônica Soares, pela sua participação conosco. Olha só, gente, para encerrar aqui, deixa eu só dar um recado. 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Sua primeira do Vale, nossa equipe, amanhã a partir das 6 da tarde, direto de Campos dos Goitacazes. Padre José Wilker, Felipe Machado, Cristian Soares, Joana Velino, nossa equipe lá no Santuário Nossa Senhora Perpétuo Socorro. A França acaba de fazer o quarto gol, 4 para a França, 1 para a Noruega. O Senegal segue vencendo por 5-0 o Iraque, e mais tarde eu quero assistir esse jogo Uruguai e Espanha, vale tudo pro Uruguai, o jogo vai ser às 9 da noite. Cabo Verde, Arábia Saudita, Egito, Irã, acredito que você não tem muita escolha em qual jogo desse assistir, mas Uruguai e Espanha sim. Ponto final, posso ir embora? Obrigado pelo carinho a você que nos acompanhou bravamente até aqui. Beijo no seu coração, excelente final de semana, tudo de bom, ótima sexta-feira. Eu volto na segunda-feira, se Deus assim nos permitir, na programação da nossa emissora. Tchau, tchau, vale, fiquem com Deus.
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0: 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A gente encerra agora A Hora do Rush.
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anjo do Senhor anunciou a Maria, e ela concebeu do Espírito Santo. Ave Maria, cheia de graça, o Senhor é convosco. Bendita sois vós entre as mulheres, e bendito é o fruto do vosso ventre, Jesus. Santa Maria, Mãe de Deus, rogai por nós, pecadores, agora e na hora da nossa morte. Amém. Eis aqui a serva do Senhor, faça-se em mim segundo a vossa palavra. Ave Maria, cheia de graça, o Senhor é convosco. Bendita sois vós entre as mulheres, e bendito é o fruto do vosso ventre, Jesus. Santa Maria, Mãe de Deus, rogai por nós, pecadores, agora e na hora de nossa morte. Amém. E o Verbo se fez carne e habitou entre nós. Ave Maria, cheia de graça, o Senhor é convosco. Bendita sois vós entre as mulheres, bendito é o fruto do vosso ventre, Jesus. Santa Maria, Mãe de Deus, rogai por nós, pecadores, agora e na hora de nossa morte. Amém. Rogai por nós, Santa Mãe de Deus, para que sejamos dignos das promessas de Cristo. Oremos. Derramai, ó Deus, a vossa graça em nossos corações, para que, conhecendo pela mensagem do anjo a encarnação do vosso Filho, cheguemos por sua paixão e cruz à glória da ressurreição. Por Cristo nosso Senhor. Amém. Glória ao Pai, ao Filho e ao Espírito Santo, como era no princípio, agora e sempre.

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5: Na primeira do Vale, 6:04, confira aí, 6:04. Boa noite com alegria, Marcos Pereira te fazendo companhia.
6: Boa noite.
5: Como foi sua manhã? E a sua tarde? Tudo tranquilo por aí? Pois é, por aqui, tudo maravilhoso, até porque hoje é sexta-feira e não tem jeito de ficar ruim na sexta-feira, principalmente nesse horário, que é o momento que muita gente está saindo do trabalho, retornando para casa, a galera finalizando o expediente. Bom descanso para você que vai descansar e boa comemoração, boa resenha para você que vai curtir um barzinho, um restaurante, uma lanchonete, você que vai para casa de um amigo, onde vai ter aquele momento legal, um happy hour. E toda a turminha rindo muito, se divertindo e, é claro, com a orelha colada no radinho, ouvindo a 91,7. Isso é que importa, o rádio tem que estar ligado na gente, ou senão o celular em cima da mesa, conectado no nosso aplicativo Rede Educadora. Tem gente que ouve pelo rádio, tem gente que ouve pelo aplicativo. Não tem problema. Das duas formas, o importante é você ficar com a gente. Bom fim de semana, começando a segunda parte do programa Educadora Toca. Pio Box. Essa é pra matar saudade.
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Castela e Diplo, tropa do Chapelão, 6:13, confira aí, 6:13, já vou mandar abraços, quero agradecer a Zélia de Lana do Amaro Lanari em Fabriciano, ouvindo a gente, a Denise e o Márcio do bairro John Kennedy em Timóteo e a Maria Efigênia do São Domingos em Fabriciano, obrigado pelo carinho, pela audiência. Beijinhos na bochecha. Banda AL9.

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4: Como fazer reuniões produtivas? Gente, impressionante como que no mundo corporativo tem muita reunião improdutiva. Tem muita reunião que podia ter sido resolvida com um telefonema ou com um e-mail, né não? Pois é. E eu vejo as empresas cometerem erros banais em termos de organização das reuniões. E acaba que essas reuniões não são produtivas. Primeira dica sobre como ter reunião produtiva. Tenha uma pauta. Tenha um assunto bem definido para a reunião. E garanta que todos os participantes dessa reunião conheçam a pauta anteriormente, antecipadamente, e venham preparados para ela. Outra coisa, outra dica é: garanta que todas as pessoas que precisam estar na reunião para que ela seja produtiva, para que a reunião alcance o objetivo dela, realmente estejam na reunião. É muito comum a gente ver pessoas que estão participando da reunião só de corpo presente, mas estão ligados no celular o tempo todo e não estão prestando atenção na reunião. Ou, por exemplo, pessoas que precisavam de estar na reunião, mas nem foram avisadas que a reunião ia acontecer e muito menos sabiam qual que era o tema e como que eles poderiam contribuir com aquele tema. Outra dica: tenha e respeite o horário de iniciar e acabar a reunião. Gente, reunião tem que ter horário para começar e horário para terminar. Geralmente no mundo corporativo eles dizem que reunião com duração de mais de 1 hora costuma começar a ficar improdutiva na 2ª hora de duração. Respeite o horário de começar. Respeite quem chegou no horário. Muitas vezes a gente fica privilegiando quem está atrasado. Ah, não vamos começar a reunião agora não, porque vamos esperar o resto do pessoal chegar. E termine no horário previsto, em respeito às pessoas que se organizaram para estar ali naquela reunião. Beleza? Muito obrigado e até a próxima.
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7: 6:19, confira aí, 6:19. Como hoje é sexta-feira, você bem sabe que tem sorteio de 1 par de ingressos, oferecimento Movicon e Patinga. Para concorrer, tem que mandar no zap a frase "eu quero ver filme". Essa é a forma de concorrer. Se não manda a frase, tá fora, não entra no sorteio. Por isso que você tem que prestar atenção, ficar ligadinho na hora que pegar o telefone, escrever "eu quero ver filme". Combinado? 7:30 sai o resultado. Você pode escolher o filme que você quiser, o filme que estiver em cartaz da sua preferência, e vai poder levar um acompanhante. Isso é melhor ainda. Abraçando com alegria minha amiguinha que tá ouvindo a gente, coladinha. Ela ama demais a Educadora. Eu tô falando da Celina Célia, do bar Todos os Santos em Fabriciano, e meu amigão Agostinho Siriano, Córrego Alto, Fabriciano. Para essa galera que eu acabei de falar o nome, a gente volta no tempo e toca Baby Consuelo.

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1: 6:28, confira aí, 6:28, mandar alô, mandar abraço, vamos nessa, gente. Quero agradecer a minha querida amiga que tá acompanhando o nosso programa, ela cola sempre com a gente, Maria Jair, do Bar São Domingos, em Fabriciano, obrigado, Maria. Ana Carolina, do Veneza, em Ipatinga, e a Elislaine Souza, do Giovannini, em Fabriciano, curtindo, acompanhando a nossa programação, valeu demais pelo carinho. Vamos dançar, vamos mexer o esqueleto, Bob Sinclair e Kaiser.

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1: 6:30.
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1: 6:33, confira aí, 6:33, está na hora de notícia, está na hora de informação, está chegando a jornalista Mônica Soares. É com você, Mônica.
11: A Escola Estadual João 23, em Ipatinga, celebra 60 anos de história com uma programação especial aberta à comunidade escolar neste sábado. As atividades acontecem pela manhã na sede da instituição, no bairro Iguaçu, e incluem apresentações culturais, exposições, homenagens e momentos de confraternização entre estudantes, ex-alunos, professores, servidores e convidados. Fundada em 1965, a escola surgiu a partir de um movimento comunitário para ampliar o acesso à educação em Ipatinga, que vivia um período de forte crescimento. Ao longo das décadas, formou milhares de estudantes e acompanhou as transformações do sistema educacional brasileiro. Atualmente, a unidade atende cerca de 1.800 alunos do Ensino Fundamental 2 e do Ensino Médio, funcionando nos turnos da manhã, tarde e noite e mantendo o compromisso com a educação pública e a formação integral dos estudantes. Falando ainda sobre a importância da educação na região, outra notícia destaca os avanços registrados no ensino médio em Minas Gerais. O Censo Escolar 2025 aponta que Minas Gerais registrou melhora nos indicadores de rendimento do ensino médio da rede pública, com aumento nas taxas de aprovação e redução da evasão escolar. Segundo os dados divulgados pelo Instituto Nacional de Estudos e Pesquisas Educacionais, a taxa de abandono escolar no estado caiu de 7,5% em 2022 para 2,5% em 2025. No mesmo período, a reprovação recuou de 8% para 2,3%, enquanto a distorção idade-série caiu de 20,3% para 13,7%. O levantamento indica avanço na permanência dos estudantes na escola e na conclusão da etapa dentro da idade adequada. Em nível nacional, também foram registrados recuos na reprovação e no abandono escolar no ensino médio público. O estudo relaciona os resultados à ampliação de políticas educacionais e programas de incentivo à permanência, como iniciativas de tempo integral, conectividade nas escolas e ações de apoio à aprendizagem. Os dados também mostram aumento na participação de estudantes da rede pública no Exame Nacional do Ensino Médio e maior frequência escolar entre jovens de 15 a 17 anos. Para a Rede Educadora de Comunicação, repórter Mônica Soares.
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1: 6:36, confira aí, 6:36. Chegou a mensagem no nosso zap zap do Geraldo Sérvulo, Cruz Dourada, Alfie. O Geraldo escreveu assim: boa noite, Marcos, manda um oi aí pra gente, estamos ligadinhos na Educadora. Obrigado, Geraldo, obrigado, Sônia, a dona Lilica, o senhor José Ferreira, obrigado a todos vocês aí, pessoas maravilhosas de Cruz Dourada, Alfie. A galera tá ouvindo o programa. Breno Casagrande.
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0: Negro e Solimões de São Paulo a Belém. 6:43, confira aí, 6:43, mandando alô, agradecendo a audiência do Raimundo Lúcio, do bairro Primavera em Timóteo, Ana Leda do Amaro Lanari em Fabriciano, ouvindo a gente, e um abraço pra Fernanda de Almeida, do Centro-Sul, Timóteo. Tô percebendo que o pessoal de Timóteo hoje tá demais, a galera tá curtindo a nossa programação, muito obrigado a toda essa turminha aí, antenada, ouvindo o nosso som. Um abraço para os nossos ouvintes também que estão no trânsito agora, você dirigindo o seu veículo acompanhando a gente, obrigado pelo carinho. Usa o cinto de segurança sempre, não abra mão. Ah, mas eu só vou ali na padaria, não tem problema, coloca o cinto. Ah, mas eu só vou na esquina, na casa de um amigo, no meu bairro aqui mesmo, coloca o cinto, não vem com desculpa não.
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4: A Copa do Mundo dos craques e a Copa do Mundo dos preços altos de ingressos é a Copa do Mundo do Soft Power dos Estados Unidos e com algumas seleções classificadas para a próxima fase, como a Alemanha, que perdeu, mas mesmo assim se classificou. A Holanda vai pegar Marrocos, a própria seleção dona da casa, os Estados Unidos, e também a seleção mexicana, Canadá se classificou também para a próxima fase. É uma Copa que começa a se desenhar. 16avos de final ou uma fase extra, como a FIFA chama. Na verdade, é a primeira vez que isso vai acontecer, devido ao número de seleções que estão participando da Copa do Mundo neste ano de 2026. Então, agora uma fase 16avos, depois oitavas de final, depois quartas, semi e final, marcada previamente para o dia 19 de julho. O jogo do Brasil acontece na segunda-feira às 14h. Ah, mas se o Brasil se classificar, aí o Brasil vai jogar no domingo às 17h e depois numa quarta-feira e depois a final no domingo também no dia 19. Esses são os próximos jogos da seleção brasileira.
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0: 6:47, confira aí, 6:47. Tem um recadinho muito especial para você. Neste sábado, portanto, amanhã, a partir das 18 horas, acompanhe a cobertura e a missa solene em honra à Nossa Senhora do Perpétuo Socorro. Diretamente do santuário em Campos dos Goitacazes, Rio de Janeiro. Uma celebração especial de ação de graças, levando a palavra de Deus e a graça de Jesus Cristo até o seu lar. A educadora cumpre a sua missão de evangelizar o Vale do Aço. É, sem dúvidas, a primeira do Vale. A Roda é o maior sucesso da cantora baiana Sara Jane, lançado em 1987. A canção tornou-se um dos grandes marcos iniciais do Axé Music, ajudando a espalhar o ritmo do Carnaval de Salvador para todo o Brasil.

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0: 6:54, confira aí, 6:54. Daqui a pouquinho, às 7:30, tem o resultado do sorteio de um par de ingressos, oferecimento Movicon e Patinga. Para concorrer, tem que mandar no zap a frase: eu quero ver filme. Vou falar o nome do ganhador ou da ganhadora dentro de instantes. Enquanto isso, a sua participação tá valendo. Manda mensagem, manda beijo aí também. Zap zap 99771-4902. Um lindo e maravilhoso fim de semana pra você. É pra curtir, é pra cantar, é pra dançar, é pra sair, é pra ficar em casa, é pra fazer o que o seu coração mandar. O que você vai fazer nesse fim de semana? Me conta, celebre a vida. Jorge Mateus.

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2: Na primeira do Vale, 7:04, confira aí, 7:04, quem recebe abraço desse momento, quem recebe o nosso alô é a Maria Eustáquia do Imbaúbas em Ipatinga e o Onofre Gomes do Caladinho em Fabriciano. Muito obrigado a vocês pelo carinho e pela amizade. Por falar em amizade, fundo de quintal.

Breno e Bernardo e Tauane. Vou ou não vou? 7:10, confira aí, 7:10. Obrigado, Antônio de Assis, do Bom Retiro em Ipatinga, pela audiência. E a Cleonice Magalhães, do Giovanini em Fabriciano. Para vocês tem Alemão do Forró.

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6: 7:16, confira aí, 7:16. Quero mandar um alô carinhoso agora para todos os profissionais da noite. Você que tá aí ganhando pão com a orelha encostada no rádio, motorista de ônibus, caminhoneiro, taxista, transporte de aplicativo, garçom, frentista, segurança, polícia militar, corpo de bombeiros, polícia civil, você minha amiga dos serviços gerais, você que trabalha no hospital, você que trabalha na UPA, médicos, enfermeiros, valeu galera, pra vocês aquele abraço fraterno. Atenção você que ama o mundo automotivo, esse momento é todo seu.
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8: Tem fábrica que nada fabrica? Tem. É um novo conceito de uma fábrica projetada apenas para montar automóveis para outras fábricas. Ou seja, uma especialista na montagem de automóveis a partir de peças e componentes que ela recebe. A primeira no Brasil deste gênero é a PASSE, planta automobilística do Ceará, a partir da antiga fábrica do Troller, que foi comprada e modernizada pelo grupo Comexport do Espírito Santo. A primeira empresa a contratar seus serviços foi a GM. Ela está montando lá dois elétricos, o compacto Spark e o SUV Captiva. E a segunda a contratar a PASSE é a chinesa MG Motors para montar o hatch MG4 e o SUV MGS5.
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6: 7:19, confira aí 7:19. Denise Maria, do bairro Mangueiras, em Fabriciano, tá acompanhando a nossa programação e o meu amigão Dilson Pereira, do Recanto Verde, em Fabriciano. Para essas pessoas que eu acabei de falar o nome, a gente toca os Paralamas do Sucesso.

turma do pagode, horário de verão, 7:27, confira aí, 7:27, o que é bom não pode parar, o que é bom continua, Bruno e Marrone.

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6: 7:32, confira aí, 7:32. Nesse momento, nessa edição do Educadora Notícia, eu vou dar uma passadinha no nosso portal para ler alguns destaques para você. Lembrando que é apenas o comecinho, só as primeiras linhas do texto. Para ler a matéria completa, acesse o nosso portal educadoramg.com.br. Polícia, câmera flagra acidente violento na madrugada no bairro Giovannini, em Fabriciano. Na madrugada desta quinta-feira, dia 25, um veículo foi flagrado por câmeras de monitoramento de um estabelecimento comercial localizado na rua Copacabana, no bairro Giovannini, trafegando em velocidade excessiva. Imagens captadas por câmeras de monitoramento de um estabelecimento mostram o momento em que o carro passa por uma faixa elevada de pedestres em velocidade altíssima. Segundo destaque, Vale do Aço, justiça autoriza influenciadora Larissa Oliveira a retomar uso de redes sociais após operação Sanitas. A influenciadora digital Larissa Oliveira voltou a ter acesso às redes sociais após uma nova decisão do Tribunal Regional Federal nesta quarta-feira, dia 24. A justiça revogou a medida restritiva que a impedia de utilizar as plataformas digitais, restrição imposta durante a Operação Sanitas, deflagrada pela Polícia Federal em março desse ano. Último destaque. Escola João 23 celebra 60 anos como referência na educação de Ipatinga. A Escola Estadual João 23, uma das instituições de ensino mais tradicionais de Ipatinga, completa 60 anos de história e promove neste sábado, dia 27, uma programação comemorativa aberta à comunidade escolar. As atividades serão realizadas pela manhã na sede da escola, localizada na rua Pedras Bonitas, número 100, no bairro Iguaçu, e contarão com apresentações culturais, exposições, homenagens e momentos de confraternização entre alunos, ex-alunos, professores, servidores e convidados. Portanto, tá aí para você três destaques, tem muitos outros. É só você acessar o nosso portal educadormg.com.br. Só li as primeiras linhas do texto. Você pode dar uma passadinha lá, ler a matéria completa, todas as notícias, quantas vezes você quiser. E nos ajude compartilhando também nas suas redes sociais e enviando o link das nossas notícias nos grupos de WhatsApp que você participa. educadormg.com.br.

7:36, confira aí, 7:36. Chegou o momento, vou fazer o sorteio de um par de ingressos, oferecimento Movicon Ipatinga. Quem será que vai se dar bem, hein? Os nossos computadores já estão trabalhando, tá girando a roda, tá girando, tá girando. Quem tá faturando o par de ingressos é Giovana Carla de Oliveira Souza, do bairro Santa Cruz, em Fabriciano. Telefone final 4906. Parabéns, sua sortuda. Giovana Carla de Oliveira Souza, do Santa Cruz, em Fabriciano, levando dois ingressos, oferecimento Movicon e Patinga. E você que mandou a frase, participou também, não foi dessa vez, não fique triste. Sexta-feira que vem tem mais um par de ingressos para você. Rodrigo Santos.

Léo Magalhães, alô! 7:45, confira aí, 7:45. Encontrar pelas ruas da cidade um ouvinte da Educadora é maravilhoso, porque toda a equipe da rádio, quando encontra um ouvinte, e esse ouvinte para bater um papo com a gente, ali sempre tem boas risadas, boas histórias, um abraço puro e sincero e um convite pro ouvinte vir até a rádio, vir até a nossa casa para conhecer as instalações, tomar um café com a gente. É isso que a gente quer. Se você faz parte da nossa família, é sempre bom encontrar você por aí, é sempre bom bater um papo contigo.

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1: 7:49, confira aí, 7:49. Vai um abraço muito carinhoso pro nosso irmão José Tomás, do Centro de Fabriciano, e a Marisa Silva, do Cariru, em Ipatinga. Beijinhos na bochecha, obrigado pelo carinho, pela audiência. Guilherme e Santiago.

0: Felipe Ferrari e Diego e Arnaldo. Só pancada! 7:59, confira aí, 7:59. Elza Silva do Cachoeira do Vale em Timóteo, ouvindo nosso programa. Obrigado, Elza.
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3: Na primeira do Vale, 8:02, confira aí 8:02. A gente vai curtir dois grandes artistas internacionais cantando juntos, Ed Sheeran e Beyoncé.

Marcos e Belucci sumiu na sexta, deu um perdido legal. 8:10, confira aí, 8:10. Bom, galerinha, é o seguinte, momento final do programa, vou ficando por aqui, volto agora segunda-feira. Segunda eu tô de volta, se Deus quiser. Muito obrigado pela sua audiência, um grande abraço para você. Beijinhos na bochecha, curta o fim de semana, aproveite, você que vai sair, você que vai ficar em casa, você que vai dormir, você que vai pro barzinho, faça o que você quiser, mas é claro, com muita responsabilidade. Encontro marcado então segunda-feira. Vem aí a Voz do Brasil.

0: 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As notícias do governo federal que movimentaram o país no dia de hoje.
1: Olá, boa noite.
2: Boa noite para você que nos acompanha em todo o país.
1: Sexta-feira, 26 de junho de 2026.
2: Vamos ao destaque do dia: desenvolvimento da indústria naval brasileira.
1: Presidente Lula visita construções de barcos de apoio marítimo da Petrobras em Itajaí, Santa Catarina.
2: Eles fazem parte do programa Mar Aberto de renovação e ampliação da frota do sistema Petrobras.
1: Mais de 2.000 profissionais estão envolvidos na construção de 16 embarcações e presidente destaca a geração de empregos na indústria naval.
3: Por que não compra da China? Porque a China não paga salário do povo brasileiro.
2: E ainda desemprego no menor patamar desde 2012.
1: Dados do IBGE apontam que taxa de desocupação ficou em 5,6% no trimestre encerrado em maio. Luana Karen.
4: Outro destaque foi a queda na taxa de subutilização, que atingiu 13,3%, o menor nível da série histórica.
2: E queda também na evasão escolar.
1: Censo da Educação mostra que abandono da escola diminuiu 61% entre 2022 e 2025.
2: Índice de reprovação no ensino médio também caiu 75% no período. Pablo Mundim.
5: De acordo com o Ministério da Educação, os resultados refletem um conjunto de políticas voltadas à permanência dos estudantes na escola, entre elas o programa Pé de Meia.
1: Hoje, na apresentação da Voz do Brasil, Mariana Jundmann e Luciano Seixas.
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1: O presidente Lula acompanhou hoje o andamento da construção de 16 barcos da Petrobras em Itajaí, Santa Catarina.
2: O programa Mar Aberto prevê a renovação da frota da companhia, com previsão de entregar 98 embarcações nos próximos 7 anos.
1: Lula também participou do lançamento ao mar de uma fragata da Marinha, a primeira de 4 unidades que estão sendo construídas para aprimorar a defesa marítima do país.
2: O presidente Lula visitou as construções de barcos de apoio marítimo da Petrobras em Itajaí, Santa Catarina. Mais de 2.000 profissionais estão envolvidos nas obras de 16 embarcações. A iniciativa faz parte do programa Mar Aberto de renovação e ampliação da frota do sistema Petrobras. Com previsão de entrega para julho, uma das embarcações em construção no estaleiro Detroit, em Itajaí, é a Starnav Electra de transporte de suprimentos. O barco conta com sistemas de geração e distribuição de energia, além de novas tecnologias de pintura e de sistemas anti-incrustação, contribuindo para menor consumo de combustível e menor nível de emissões de poluição. Segundo a presidente da Petrobras, Magda Chambriá, os empreendimentos se alinham com a política verde da empresa.
6: Esses barcos têm tecnologia atual embarcada, respeitam o nosso Acordo de Paris, respeitam as nossas intenções de sustentabilidade, apoio ao meio ambiente.
2: O presidente Lula destacou o fortalecimento da indústria naval brasileira.
3: A coisa custa 10 milhões mais barato. Por que que não compra da China? Porque a China não paga salário do povo brasileiro. Mas quando você compra de lá, você não desenvolve a indústria nacional. Quando você compra de lá, você não desenvolve tecnologia aqui. Quando você compra de lá, você não gera emprego aqui.
2: O programa Mar Aberto prevê a construção de 96 embarcações até 2032, com investimentos estimados de 32 bilhões de reais na indústria naval brasileira. Mais cedo, o presidente Lula participou em Itajaí da cerimônia de lançamento ao mar da fragata Cunha Moreira. Com 107 metros de comprimento, com vés de voo e hangar para helicópteros, a fragata conta ainda com radares, sistemas de armas avançados e sensores integrados. Nesse projeto, o governo do Brasil está construindo 4 navios de guerra, com investimentos de quase 14 bilhões de reais do Programa de Aceleração do Crescimento, o novo PAC. Reportagem Graziele Bezerra. A taxa de desocupação entre março e maio desse ano foi de 5,6%, menor patamar da série histórica.
1: E o rendimento médio do brasileiro aumentou.
2: Dados mostrados pela PNAD Contínua, divulgada hoje pelo IBGE.
4: O número de brasileiros procurando por uma oportunidade de trabalho retornou ao menor patamar da série histórica, iniciada em 2012. A taxa de desocupação no trimestre encerrado em maio foi de 5,6%. O índice ficou estável na comparação com o trimestre anterior e teve queda de 0,6 pontos percentuais em relação ao mesmo período do ano passado. Outro destaque da Pesquisa Nacional por Amostra de Domicílios Contínua foi a queda na taxa de subutilização, que atingiu 13,3%, o menor nível da série histórica, como explica o analista do IBGE, William Kratochwil.
7: Mais importante é quando observamos a subutilização do mercado de trabalho, ou seja, aqueles que trabalhavam menos horas do que gostariam, aqueles que estavam desalentados, aqueles que estavam fora do mercado de trabalho, mas estão potencialmente ligados a ele, que apresentaram reduções nos seus contingentes, e isso diminuiu a taxa de subutilização do mercado de trabalho, o que é um fator importante, mostrando que o mercado ele continua absorvendo a mão de obra que não estava sendo utilizada.
4: No caso dos empregados com carteira de trabalho assinada, o índice se manteve estável, com quase 40 milhões de pessoas formalizadas. No começo do ano, a gerente Fabiana Barros foi contratada em uma loja no centro de Brasília. Para ela, o cargo com carteira assinada representa tranquilidade.
8: Eu acredito que a vantagem ela é muito boa, porque além de ter os benefícios que a própria empresa fornece, que é o 13º, as férias, então assim, é muito bom.
4: O rendimento médio do brasileiro também subiu, como explica o subsecretário de Política Macroeconômica do Ministério da Fazenda, Rafael Ramires Leão.
9: O rendimento médio real dos trabalhadores no trimestre foi de R$ 3.726, uma alta de 4% em relação ao mesmo período do ano anterior. E na comparação com 2022, esse rendimento está 20% mais alto, um avanço que mostra que a queda no desemprego veio acompanhada de ganho real no bolso do trabalhador.
4: A taxa de ocupação medida pelo IBGE leva em conta empregados com ou sem carteira assinada, funcionários públicos, trabalhadores domésticos e trabalhadores que atuam por conta própria. O número de brasileiros ocupados chegou a 102.700.000, uma alta de 0,5% em relação ao trimestre anterior, o que representa 558 mil pessoas a mais incluídas no mercado de trabalho. Reportagem Luana Karen.
1: O governo do Brasil trabalha para tentar atualizar o teto dos microempreendedores individuais.
10: Durante participação no programa Bom Dia Ministro, produzido pela empresa Brasil de Comunicação, o ministro do Planejamento e Orçamento, Bruno Moretti, explicou que um projeto de lei será enviado ao Congresso e prevê atualização entre 2027 e 2028.
11: A gente está trabalhando aqui com a perspectiva de atualizar esse teto para um patamar aí entre 130 e 140 mil, que é mais ou menos a reposição da inflação. Isso é absorvível desde que isso seja feito de maneira escalonada, entre 2027 e 2028. Fazendo isso de forma escalonada, a gente consegue absorver nas contas públicas, a gente consegue inclusive cumprir todo o nosso regramento orçamentário e fiscal.
1: Criação de gado irregular, garimpo ilegal e desmatamento em área de conservação.
10: Todos esses crimes foram desarticulados em uma operação do ICMBio no estado do Pará, que terminou essa semana.
1: Durante a ação de fiscalização, o órgão encontrou fortes indícios de criação clandestina de gado dentro da estação ecológica da Terra do Meio.
12: Uma área de proteção ambiental que abriga diversas plantas e animais, como o macaco-aranha da testa branca, que está em perigo de extinção. Essa é a estação ecológica Terra do Meio, localizada entre os rios Xingu e Iriri, no Pará. Foi nessa importante área de proteção ambiental que o Instituto Chico Mendes de Conservação da Biodiversidade realizou a Operação Pasto Nulos para acabar com o desmatamento ilegal, a criação de gado irregular e o garimpo ilegal. A ação começou no dia 3 de junho e foi marcada por resistência dos invasores, que ameaçaram policiais, destruíram pontes e tentaram furtar o gado apreendido. Ao todo, foram aplicados 6.500.000 reais em multas, além de bens retidos, como escavadeiras, trator, motocicletas e motores estacionários. Fiscais também apreenderam ouro ilegal e mercúrio, que é um metal altamente tóxico que contamina água, peixes e seres humanos, e 436 cabeças de gado, que agora terão outro destino, como explica o presidente do ICMS Bio, Mauro Pires.
13: E esse gado depois foi destinado para programas sociais, né? Para combate à fome, para a merenda escolar, né? De escolas municipais, também para hospitais, é importante dizer.
12: De acordo com Mauro Pires, os criminosos eram reincidentes, já tinham sido multados e foi encontrada uma grande rede de atividades ilegais.
13: Não se trata ali de um pequeno produtor que tinha duas, três vacas de produção leiteira ou para sua família. A gente estava falando de uma rede clandestina de criação de animais em áreas protegidas e prejudicando aqueles produtores que seguem as regras. Aquele produtor que vacina os seus animais, registra os seus animais no órgão sanitário estadual.
12: Além do ICMBio, a Operação Pasto Nulos contou com apoio da Força Nacional, Polícia Federal, Polícia Militar do Pará e IBAMA. Reportagem Raquel Mariano.
14: O INSS inaugurou hoje a 7ª unidade do PrevBarco, a agência flutuante da Previdência que leva atendimento a comunidades afastadas dos centros urbanos.
1: O novo PrevBarco foi inaugurado em Belém, no Pará, e vai atender municípios do arquipélago do Marajó e do Amapá.
15: Uma nova agência flutuante do INSS foi inaugurada nesta sexta-feira em Belém, no Pará. O PrevBarco Belém 2 vai levar serviços previdenciários e assistenciais a comunidades ribeirinhas, indígenas e quilombolas de difícil acesso no Marajó e no Amapá. Os atendimentos ocorrem de forma direta, sem a necessidade de agendamento prévio. Durante a solenidade, o ministro da Previdência Social, Volney Queiroz, revelou o impacto pessoal que a iniciativa causou em sua gestão.
16: Esse PrevBarco, desde quando nós tivemos o primeiro contato na Previdência Social com a política do PrevBarco, foi uma coisa que me emocionou, chamou minha atenção e fez com que eu quisesse me dedicar a aumentar o número de PrevBarcos e a fortalecer essa política.
15: A presidente do INSS, Ana Cristina Silveira, defende que a nova estrutura flutuante consolida uma previdência social mais inclusiva e acolhedora.
17: O PrevBarco é, acima de tudo, símbolo do Estado que através da medida para chegar às pessoas, símbolo de uma gestão que não espera cidadão, que vai até ele e garantindo que nenhum brasileiro tem que ir para trás.
15: O modelo operacional destaca-se por ser resolutivo, ou seja, ele permite que o cidadão saia com o resultado do requerimento na hora. O tratorista Isaías Rosário da Silva, de 65

0: Afirmou em uma rede social que está prestando assistência consular às famílias das vítimas.
1: Hoje, uma missão humanitária do Brasil partiu de Guarulhos, em São Paulo, com destino a Maracay, na Venezuela.
0: Foram enviados cães farejadores e equipamentos especializados para busca e resgate urbano, além de equipes e materiais médicos para cuidado das vítimas.
2: O Brasil enviou nesta sexta-feira ajuda humanitária para a Venezuela. A aeronave KC-390 Millennium da Força Aérea Brasileira decolou de Guarulhos, em São Paulo, com destino a Macaray, na Venezuela. Foram enviados médicos, cães farejadores e equipamentos especializados para apoiar a Venezuela após os terremotos da última terça-feira. São 12 toneladas de material de apoio e uma equipe de busca e resgate urbano, que reúne profissionais da Secretaria Nacional de Promoção e Defesa Civil, de militares do Corpo de Bombeiros de Minas Gerais, São Paulo e do Paraná, além de especialistas da Agência Nacional de Telecomunicações, a Anatel. A missão humanitária brasileira é coordenada pela Agência Brasileira de Cooperação do Ministério das Relações Exteriores. Priscila Machado, para a Voz do Brasil.
1: De acordo com o último balanço divulgado pelo governo da Venezuela, 920 pessoas morreram e mais de 3 mil ficaram feridas.
0: Ainda segundo o governo venezuelano, mais de 4 mil pessoas estão desalojadas e mais de 300 edificações foram afetadas.
1: Agora há pouco, a Força Aérea Brasileira informou que um hospital de campanha da Marinha do Brasil será transportado neste sábado para apoiar a Venezuela após os terremotos registrados na última quarta-feira.
0: A FAB disse que a aeronave KC-390 Millennium vai transportar, além de estrutura do hospital, equipe médica que prestará apoio aos venezuelanos.
1: A decolagem está prevista para as 8 horas da manhã, horário de Brasília, na base aérea do Galeão, no Rio de Janeiro.
0: Um estudo promovido entre pacientes com obesidade grave ou associada a outras comorbidades, como hipertensão, vai medir os impactos de canetas emagrecedoras à base de semaglutida sobre o Sistema Único de Saúde.
1: Anunciado hoje pelo ministro da Saúde, Alexandre Padilha, o estudo vai ser feito ao longo dos próximos 2 anos, com 250 pacientes do Grupo Hospitalar Conceição, do Rio Grande do Sul.
0: O ministro explicou que um dos objetivos é observar as vantagens da aplicação da medicação para o SUS e para os pacientes que por vezes não estão aptos à cirurgia bariátrica, por exemplo.
3: Pessoas que estão esperando na fila de cirurgia bariátrica, mas que não têm condições clínicas sequer de fazer a cirurgia. Então, se pacientes que estavam esperando conseguem reunir as condições clínicas para fazer a cirurgia bariátrica, ou mesmo se tem um impacto a ponto de reduzir a necessidade de fazer a cirurgia bariátrica. Como também nós vamos observar pacientes que têm obesidade e comprometimento cardíaco. Então, o que isso tem de impacto nesses pacientes?
1: Padilha destacou também que a adoção das canetas emagrecedoras como protocolo permanente do SUS contra a obesidade e outras doenças depende da produção da medicação no Brasil.
3: Mais da metade da população brasileira tem sobrepeso a partir da pesquisa feita pelo Vigitel do Ministério da Saúde, que faz a vigilância nas capitais do país, e 1/4 da população brasileira que estão obesas. Então, nós estamos falando de dezenas de milhões de pessoas. Toda vez que você fala na medicação para larga escala de uso no SUS, você tem que conseguir produzir no Brasil, ou senão você não tem sustentabilidade dessa oferta.
0: A pesquisa será realizada com recursos transferidos ao hospital pela Fundação de Apoio da Universidade Federal do Rio Grande do Sul, provenientes de aporte financeiro da produtora do medicamento.
1: Pública brasileira avançou em indicadores importantes.
0: A taxa de reprovação no ensino médio e de abandono escolar caíram em torno de 60% em 3 anos.
1: Por outro lado, aumentou a taxa de aprovação dos estudantes.
0: Resultados do censo escolar divulgados hoje pelo Ministério da Educação
1: contribuíram para o resultado um conjunto de políticas públicas, com destaque para o programa Pé de Meia.
4: Mais estudantes permanecendo na escola, passando de ano e concluindo o ensino médio. É o que mostram os dados do censo escolar divulgados pelo Ministério da Educação nesta sexta-feira. Entre 2022 e 2025, a reprovação no ensino médio caiu 62%. O abandono escolar diminuiu 61%, enquanto a distorção idade-série, indicador que mede o atraso escolar, foi reduzida em 28% em 3 anos. No mesmo período, a taxa de aprovação aumentou 11%. Uma revolução na educação brasileira, avaliou Leonardo Barchini, ministro da Educação.
5: Para todos os indicadores, a gente teve uma melhoria significativa que a gente há muito tempo

0: via. E pela primeira vez, esses três indicadores estão juntos: diminuição do abandono, diminuição da repetência e diminuição da distorção. A gente, em história recente do Brasil, nessa revolução que a gente fez nas últimas décadas de botar todo mundo para dentro da escola, a gente não tinha visto que esses fatores concomitantemente melhoraram no país.
1: De acordo com o Ministério da Educação, os resultados refletem um conjunto de políticas voltadas à permanência dos estudantes na escola. Entre elas, o programa Pé de Meia, que oferece incentivo financeiro para que alunos do ensino médio frequentem as aulas, concluam os estudos e participem do Enem. Foi o que destacou o ministro Leonardo Bacchini.
0: A retomada dos programas do MEC, dinheiro direto na escola, a melhoria da alimentação escolar, do recurso para alimentação escolar, para o transporte escolar, tudo isso contribui para um conjunto de melhorias que nós vislumbramos nos últimos 4 anos. Mas eu poderia dizer que o Pé de Meia é o carro-chefe dessa política toda de melhoria que foi implementada desde 2023.
1: O censo também aponta avanços em outras áreas da educação. As inscrições de concluintes da rede pública no Enem cresceram 46% entre 2022 e 2025. A educação em tempo integral passou de 15% para 25,8% das matrículas, atendendo quase 9 milhões de estudantes. E o número de escolas com internet para uso pedagógico aumentou 43,7%, beneficiando cerca de 24 milhões de alunos. Os resultados são confirmados pela PNAD contínua do IBGE. Em apenas um ano, aumentou o número de jovens de 15 a 17 anos matriculados no ensino médio e caiu a proporção de estudantes fora da escola. Reportagem Pablo Mundim.
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3: Quando obras visuais não são cuidadas, cores se desbotam, traços se perdem e até o mais importante, pode se apagar aquilo que as obras representam para a história.
4: Por décadas, isso ocorreu com um mural de 15 metros que habita o nono andar do edifício sede do Ministério da Educação em Brasília.
3: A obra da artista carioca Gilda Reis, batizada de Educação, é um retrato das desigualdades do país e um lembrete de que o conhecimento é o caminho para a justiça social.
4: Na reportagem especial de Thaís Antônio, você vai saber como a restauração desse mural é também um resgate do direito à memória.
5: Uma obra marcada pela passagem do tempo, mas que passou por meses de restauração para recuperar suas cores, formas e a identidade artística originais. O mural Educação fica no nono andar do edifício sede do MEC em Brasília. Produzido nos anos 60, a convite de Oscar Niemeyer, um mural de 15 metros quadrados integra o projeto original do prédio e retrata desigualdades sociais brasileiras, destacando a educação como instrumento de transformação. A obra é da artista carioca Gilda Reis Neto. A filha de Gilda, Marta Reis, participou da cerimônia de entrega do painel restaurado. Ela não conhecia o painel pessoalmente, mas relembra que ouvia a mãe se queixar do estado em que a obra se encontrava.
6: Ela sonhou em ver esse painel restaurado. Ela passou muitos anos fora do Brasil. Quando ela voltou, ela veio a Brasília e ela disse: alguém tem que fazer alguma coisa, não pode deixar.
5: A restauração do painel contou com a participação de mais de 30 pessoas da Universidade Federal de Pelotas. Um trabalho complexo que envolveu muita pesquisa e inovação, como lembra a professora Karen Caldas, que atuou ativamente durante o processo.
7: Esse é um painel que tem uma simbologia gigantesca. Ele fala de inclusão, ele fala de educação, ele tem tudo a ver também com um projeto de pensar a educação como base.
5: João Ribeiro, servidor do MEC, se impactou ao encontrar a obra desgastada quando entrou para o quadro do Ministério há mais de 20 anos. Desde então, acompanhou e defendeu a ideia de ver a restauração acontecer. Agora, ao acompanhar o resultado final, João conta que a emoção falou mais alto.
8: Essa utopia de Brasília, essas realidades que são mostradas aqui, nessa inclusão, nessa tentativa de inclusão, de construir uma sociedade mais democrática, essa ideia da democracia que a gente precisa construir diariamente, né?
5: O processo de restauro do mural preserva uma obra que atravessa décadas e ajuda a contar parte da história do Ministério e também de Brasília, como destaca o ministro da Educação. Fundação Leonardo Barchini.
9: Essa reinauguração dessa obra de arte é um dia muito marcante, especialmente para mim, e desde o começo vim aqui visitar o nono andar e ficava matutando por que que esse painel estava tão escondido e tão maltratado. Hoje é um dia de muita emoção para nós e para todos aqui que são servidores do MEC, que estão aqui há muito tempo.
5: A reinauguração encerra uma trajetória de abandono da obra que chegou a ficar coberta por tapumes. Em 1992, técnicos do IFAM redescobriram o mural já deteriorado. Na época, uma tentativa de restauração não avançou e o Ministério optou apenas por proteger o mural com portas de vidro. O processo de restauro começou em 2025 e foi concluído este ano com suas características originais. Reportagem Thaís Antônio.
3: E essas foram as notícias do Governo do Brasil.
4: Uma realização da Secretaria de Comunicação Social da Presidência da República.
3: Com produção da Empresa Brasil de Comunicação.
4: E agora com as notícias do Poder Judiciário e do Congresso Nacional. Boa noite, um bom fim de semana.
3: A gente volta na segunda-feira. Boa noite.
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12: Justiça em números 2026. Estoque de processos cai e ano de maior demanda da série histórica.
13: STJ determina a criação de plano para atuação da PM paulista em manifestações públicas.
12: Justiça do Trabalho determina que empresa recontrate tratorista demitido após voltar de internação psiquiátrica.
13: Boa noite, eu sou o Arthur Filho.
12: E eu sou Walter Lima.
13: O Poder Judiciário encerrou 2025 com 75 milhões e meio de processos em tramitação, segundo dados consolidados do relatório Justiça em Números 2026, apresentados pelo Conselho Nacional de Justiça.
12: O resultado representa redução de 3 milhões e 400 mil processos em relação ao ano anterior e deixa o acervo em patamar inferior ao registrado entre 2020 e 2023, período em que chegou a 84 milhões e 300 mil processos.
13: Os dados evidenciam que a redução do estoque processual ocorreu de um ano de alta demanda. Em 2025, ingressaram 40 milhões e 900 mil processos judiciais, 1 milhão e 400 mil a mais do que em 2024. Esse foi o maior volume de casos novos da série histórica iniciada em 2009.
12: O relatório também traz dados sobre a presença do judiciário no território nacional. Dos 5.571 municípios brasileiros, quase metade são sedes de comarca na Justiça Estadual.
13: STJ determina que o Estado de São Paulo apresente protocolo para a atuação da Polícia Militar em manifestações públicas.
12: O plano deverá ser apresentado em 60 dias corridos após a elaboração de diagnóstico inicial. Fátima Uchoa.
14: Entre as diretrizes do plano está a proibição do uso de armas de fogo fora das hipóteses legais. Caberá ao juízo da execução aprová-lo e acompanhar a implementação. A decisão da primeira turma do STJ atendeu a pedido da Defensoria Pública de São Paulo, que apontou abusos da PM durante manifestações como detenções indevidas, uso excessivo da força, de bombas de efeito moral e balas de borracha sem justificativa. O colegiado concluiu ser legítima a intervenção judicial no caso, pois há omissão do Estado em regulamentar e controlar eventuais excessos da PM e não há protocolo atual com parâmetros de atuação policial em manifestações públicas. O relator foi o ministro Paulo Sérgio Domingues.
13: A empresa deve recontratar tratorista demitido após voltar de internação psiquiátrica.
12: Para a Justiça do Trabalho, a demissão foi discriminatória. Marla Lacerda.
15: O trabalhador foi afastado das atividades por orientação médica após quadros severos de depressão. 8 dias após retornar ao trabalho, foi dispensado. O reconhecimento de demissão discriminatória foi negado em primeira instância, mas o TRT reconheceu a gravidade da doença e condenou a empresa ao pagamento de R$ 6.000 de indenização e a reintegrar o tratorista. A discussão foi levada ao TST. O colegiado manteve a condenação, porque teria havido preconceito por parte da empresa, o que já é de entendimento do TST sobre casos que envolvam doenças psiquiátricas graves, como é o caso do trabalhador.
13: Estão abertas as inscrições para a 30ª edição do curso para candidatas eleitorais Edição Brasil, voltado à formação de mulheres que vão disputar as eleições gerais de 2026.
12: A ideia é fortalecer a participação feminina na política. Adriana Carrara.
16: O curso será realizado em formato híbrido. Nos dias 8 e 9 de julho, as atividades presenciais acontecem em Brasília. Já a etapa virtual será realizada no dia 17 de julho. Ao todo, serão selecionadas 480 candidatas para a modalidade online e até 100 participantes para a etapa presencial. O curso para candidatas eleitorais é promovido pela Comissão Interamericana de Mulheres da Organização dos Estados Americanos, em parceria com a Escola de Governo da OEA e a Associação Nacional das Defensoras e Defensores Públicos, com apoio do Tribunal Superior Eleitoral e do Governo da França. A abertura do evento será transmitida ao vivo pelo canal da Justiça Eleitoral no YouTube e pela TV Justiça. As inscrições podem ser feitas até o dia 30 de junho por meio de formulário que está disponível no site tse.jus.br.
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13: A você, uma boa noite.
12: Bom fim de semana e até segunda-feira.
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17: Eu sou Paula Groba.
18: E eu sou Ricardo Nakaoka.
17: E estes são os destaques de hoje do Jornal do Senado, que começa agora.
18: Avançam medidas para combater evasão escolar de pais e mães jovens.
17: Projeto sobre atendimento médico em instituições para idosos gera debate no Senado.
18: Senadores manifestam solidariedade às vítimas de terremotos na Venezuela.
17: Boa noite.
18: Boa noite.
17: A evasão escolar provocada pela maternidade, paternidade e parentalidade precoce pode ganhar um novo enfrentamento no país. Avançou no Senado um projeto que estabelece uma série de medidas para garantir a permanência de estudantes na escola nessa situação.
18: Entre as ações previstas está a obrigação de as instituições de ensino oferecerem condições adequadas para o aleitamento materno. O repórter Bruno Lourenço traz os detalhes.
19: O projeto de lei aprovado na Comissão de Direitos Humanos impõe às redes de ensino o dever de criar condições específicas de acolhimento para que a gestação ou a chegada de um filho não signifiquem o fim dos estudos para jovens. A proposta prevê a formação de uma rede de proteção para evitar que mães, pais ou mesmo pessoas próximas responsáveis por crianças pequenas sejam privadas da formação escolar. A relatora, senadora Ivete da Silveira, do MDB de Santa Catarina, defendeu as medidas.
20: A falta dessa proteção, sabemos bem, cria pessoas que algumas das capacidades mais necessárias para a vida social, entre as quais se contam o aprendizado de padrões éticos, universais e racionais, algo diferente daqueles aprendidos no ambiente familiar, bem como a educação científica necessária como fundamento da qualificação da mão de obra, o que será imprescindível para que o futuro adulto possa adquirir bom padrão de vida.
19: O projeto, que já havia sido aprovado na Comissão de Assuntos Sociais, seguiu para a Comissão de Educação.
17: E o tratamento da hemofilia no Brasil ainda esbarra em desafios importantes, especialmente nas desigualdades de acesso a medicamentos e terapias mais avançadas entre as diferentes regiões do país.
18: Esse foi o tema de uma audiência pública realizada na Comissão de Assuntos Sociais do Senado, que buscou discutir formas de ampliar e qualificar o cuidado oferecido aos pacientes. Repórter Marcela Diniz.
21: O tratamento preventivo básico é oferecido no SUS e recentemente foram incorporados medicamentos mais tecnológicos e menos invasivos para alguns tipos de hemofilia, doença que afeta a coagulação do sangue. O Brasil é referência internacional no tratamento da doença, mas o acesso ainda não é equitativo. Pessoas que vivem longe de capitais ou regiões metropolitanas são as mais prejudicadas, segundo a presidente executiva da Associação Brasileira de Pessoas com Hemofilia, Indianara Galhardo.
22: Chega lá, olha, não tem a dose,
0: total do mês, tem a dose da semana e volta para casa e tem que ir toda semana. E geralmente o Hemocentro não notifica antes o paciente.
1: A inclusão da hemofilia na Política Nacional de Doenças Raras e a construção de uma linha de cuidados no SUS foram outras reivindicações apresentadas durante a audiência. O senador Flávio Arnes, do PSB do Paraná, se comprometeu a elaborar um documento sistematizando essas demandas.
22: Nós vamos elaborar no Senado, como desdobramento dessa audiência pública, também um documento da linha de cuidados, ciclo da vida. Ciclo da vida é o acompanhamento de políticas públicas e precisamos avançar para coisas novas.
1: O Programa Nacional de Coagulopatias Hereditárias acompanha atualmente 35.852 pacientes. 34% deles têm hemofilia do tipo A, a mais comum, e 6% hemofilia do tipo B.
23: E o projeto que garante atendimento médico em instituições de longa permanência para idosos foi tema de debate na Comissão de Direitos Humanos do Senado. A proposta, já aprovada pela Câmara dos Deputados, recebeu críticas de todos os participantes da audiência.
18: As preocupações giram em torno da forma como o texto foi construído e dos impactos da medida na rede de cuidados aos idosos. Repórter Márcio Maturana.
24: O projeto foi criticado por todos os debatedores. O texto determina que esses estabelecimentos atuem em conjunto com o Sistema Único de Assistência Social e com o Sistema Único de Saúde. Foram apontados problemas pela representante do governo, Daniela Jenkins, do Ministério do Desenvolvimento e Assistência Social.
25: Caso isso passe, a gente vai ter um resultado absurdo, desastroso, né? E também aumentar a desigualdade. Por quê? Porque se a gente não tem um serviço público, quem depende de serviço público não vai ter acesso. Agora, quem pode pagar, vai ter.
24: A presidente da comissão, Damaris Alves, do Republicanos do Distrito Federal, quer debater mais o assunto.
26: Escrever um texto sem ouvir realmente quem precisava ser ouvido. E eu tô sentindo o peso da minha responsabilidade agora.
24: Depois da Comissão de Direitos Humanos, o texto precisa ser analisado ainda na Comissão de Assuntos Sociais.
23: E está pronto para ser analisado pelo plenário do Senado um projeto que obriga órgãos públicos de proteção e defesa do consumidor a oferecer atendimento à distância, preferencialmente pela internet. Pelo texto, o poder público fica obrigado a garantir à população acesso a esses serviços para o recebimento e processamento de representações e denúncias.
18: De acordo com a relatora da medida, senadora Damaris Alves, do Republicanos do Distrito Federal, a falta de atendimento digital eficiente dificulta a proteção do consumidor no cenário do comércio eletrônico. A parlamentar ainda pontua que a proposta fortalece a cidadania, amplia a transparência e garante que os direitos do consumidor sejam protegidos na prática.
27: A ausência de canais digitais eficientes de atendimento público compromete a efetividade da proteção do consumidor. É necessária uma solução urgente, pois a cada ano mais e mais brasileiros são afetados e o fluxo de comércio continua a crescer aceleradamente.
23: O plenário do Senado fez um minuto de silêncio em homenagem às vítimas dos terremotos que atingiram a Venezuela. Senadores também manifestaram solidariedade às famílias e defenderam o apoio humanitário do Brasil ao país vizinho.
18: O presidente da Comissão de Relações Exteriores, senador Nelsinho Trade, do PSD de Mato Grosso do Sul, destacou a participação de equipes brasileiras na missão de ajuda e ressaltou a importância do fortalecimento dos corpos de bombeiros para atuação em emergências e resgate.
23: O Capital Moto Week, encontro de motociclistas, música e gastronomia que acontece todos os anos em Brasília, pode passar a fazer parte do calendário turístico oficial do Brasil.
18: Um projeto apresentado no Senado reconhece o evento como de relevante interesse turístico nacional. Repórter Henrique Nascimento.
28: Brasília já é parada obrigatória para motociclistas de várias partes do país durante o Capital Moto Week. O evento reúne motos, shows, gastronomia, camping e programação cultural todos os anos na capital federal. A Vanderleia de Oliveira acompanha de perto essa movimentação e diz que o encontro já virou tradição.
29: É um evento maravilhoso, tem gastronomia, tem como você pagar e montar sua barraca para dormir, tem shows, tem de tudo.
28: Um projeto da senadora Leila Barros, do PDT do Distrito Federal, reconhece o Capital Moto Week como evento de relevante interesse turístico nacional. local e inclui um encontro no calendário turístico oficial do Brasil. Esse calendário foi criado para divulgar festas e eventos capazes de atrair visitantes e movimentar a economia local. Durante a discussão da proposta que criou o calendário, o então senador Fernando Farias de Alagoas destacou o potencial turístico da medida.
2: São festas e eventos que marcam os diversos calendários municipais e que poderão atrair mais turistas, desenvolvendo inclusive regiões menos conhecidas desse nosso país de dimensões continentais.
28: O projeto, que reconhece o Capital Moto Week como evento de relevante interesse turístico nacional, ainda vai passar pelas comissões do Senado.
18: Edição de Paula Groba e trabalhos técnicos de João Lira, o Jornal do Senado fica por aqui. Acompanhe agora as notícias do Tribunal de Contas da União e da Câmara dos Deputados. Boa noite.
3: Boa noite e um bom fim de semana.
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6: O Tribunal de Contas da União avaliou o programa Agora Tem Especialistas, do Ministério da Saúde. A iniciativa busca ampliar o acesso da população a consultas, exames e cirurgias com especialistas pelo SUS, o Sistema Único de Saúde. O principal ponto analisado foi a estrutura para reduzir a espera por consultas, exames e outros atendimentos. A auditoria apontou que falta integração e eficiência nos sistemas de tecnologia que deveriam gerenciar as filas e os recursos da política. Em 2025, o programa não conseguiu manter o desempenho dos anos anteriores na realização de cirurgias. Uma das razões é a falta de monitoramento, que impede que as informações sejam acompanhadas de forma adequada. O tribunal fez recomendações ao Ministério da Saúde para aprimorar a gestão do programa. 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
7: Comissão aprova infiltração policial em apuração de exploração sexual. Avança projeto que impõe medidas mais rígidas ao acusado reincidente. Deputados estudam manter auxílio alimentação nas férias do trabalhador. Proposta define atendimento para pessoas com deficiência em desastres.
8: Boa noite. Comissão aprova projeto que estabelece protocolo para pessoas com deficiência em casos de desastre ambiental. A repórter Júlia Lopes tem detalhes sobre a proposta.
9: Segundo o Serviço Geológico do Brasil, quase 4 milhões de pessoas vivem atualmente em áreas de risco no país. Dentro desse grupo estão cidadãos com algum tipo de deficiência ou dificuldade de mobilidade, que se encontram entre os mais vulneráveis. Diante desse cenário, a Comissão de Integração Nacional e Desenvolvimento Regional aprovou o projeto que estabelece regras específicas para o atendimento de pessoas com deficiência ou com mobilidade reduzida em situações de emergência. O texto aprovado incorporou as modificações da Comissão de Defesa dos Direitos das Pessoas com Deficiência e define que o Sistema Nacional de Proteção e Defesa Civil será responsável pela coordenação, implementação e monitoramento desses protocolos. O relator da proposta, deputado Tiago Dejoaldo, destaca que essas pessoas enfrentam barreiras físicas, comunicacionais e sociais que dificultam a evacuação e o acesso à ajuda e que a adoção desses protocolos é fundamental para garantir mais segurança.
10: A gente sabe da dificuldade que as pessoas com deficiência principalmente têm, né, de participar do processo de evacuação, do processo de resgate, e esse projeto de lei ele busca exatamente trabalhar antecipadamente, né, a política nacional voltada a se prever, inclusive a identificação de mapas, onde é que existem pessoas com deficiências em lugares de riscos, para que antecipadamente a Defesa Civil possa preparar planos de evacuação específicos, que aqueles lugares que poderão servir como local de concentração das pessoas evacuadas e resgatadas tenham acessibilidade, enfim, de uma forma que essas pessoas sofram menos quando essas situações difíceis acontecerem.
9: De acordo com o IBGE, o Brasil tem mais de 14 milhões de pessoas com deficiência, o que representa 7,3% da população com 2 anos ou mais. Esses números reforçam a necessidade de políticas públicas específicas para garantir segurança e atendimento adequado em momentos de emergência. Entre as medidas previstas na proposta estão a identificação e o cadastramento de pessoas com deficiência que vivem em áreas de risco, a inclusão de um capítulo específico nos planos de contingência, a capacitação de agentes para atendimento especializado, além de garantia de acessibilidade em abrigos e centros de assistência. O projeto também prevê a divulgação de informações em formatos acessíveis e a criação de mecanismos de coordenação entre órgãos públicos, a sociedade civil e instituições especializadas. O projeto, que busca melhorar os protocolos de segurança e atendimento das pessoas com deficiência ou com dificuldade de mobilidade no âmbito da Política Nacional de Proteção e Defesa Civil, agora aguarda análise na Comissão de Constituição e Justiça. Da Rádio Câmara de Brasília, Júlia Lopes.
5: Meio Ambiente.
11: Felipe Beccari, do Podemos de São Paulo, apresentou o projeto que institui a Virada Nacional da Castração de Cães e Gatos. A iniciativa prevê a realização anual de mutirões gratuitos de esterilização em todo o país, com prioridade para famílias de baixa renda e animais em situação de rua.
12: Segundo Felipe Beccari, a proposta busca reduzir a superpopulação e o abandono de animais, além de prevenir doenças que podem afetar a saúde pública. O texto também prevê a ações de educação para guarda responsável e integração com campanhas de vacinação e proteção animal.
5: Transportes.
11: Comissão aprova projeto que aumenta a segurança de pedestres com deficiência. A repórter Maria Neves tem mais informações sobre o texto.
13: A Comissão de Viação e Transportes da Câmara aprovou o projeto do deputado Murilo Galdino, do Republicanos da Paraíba, que visa aumentar a proteção da pessoa com deficiência ou com mobilidade reduzida no trânsito. A proposta prevê expressamente que condutores de qualquer tipo de veículo serão sempre responsáveis pela segurança dos pedestres, especialmente das pessoas com problemas de locomoção. Como ressalta o relator, deputado Alexandre Guimarães, do MDB do Tocantins, o Código de Trânsito já determina que os motoristas são responsáveis pela segurança dos pedestres, mas não faz menção específica à proteção das pessoas com deficiência.
14: O projeto visa alterar do artigo 29 do Código de Trânsito Brasileiro, que é um artigo que visa a proteção dos carros maiores para os menores, dos menores para os ciclistas e motocicletas, dos ciclistas e motocicletas todos para os pedestres. Traz uma condição declaratória de proteção ainda maior para as pessoas com vulnerabilidade e deficiência no trânsito. Então essas pessoas com capacidade reduzida e deficiência são inseridas agora no corpo desse texto.
13: Alexandre Guimarães ressalta que o Brasil já conta com normas que reforçam a proteção das pessoas com deficiência no trânsito, como a Lei Brasileira de Inclusão. O deputado sublinha que essa legislação impõe ao poder público e aos particulares o dever de garantir acessibilidade e segurança no uso das vias públicas e dos serviços de mobilidade urbana. No entanto, na opinião do deputado, ainda assim as mudanças na lei são fundamentais por dar ênfase ainda maior à responsabilidade dos motoristas. Segundo ele, sem isso, a proteção dos pedestres com deficiência ou mobilidade reduzida permaneceria prejudicada. A proposta, que reforça a proteção de pessoas com deficiência ou mobilidade reduzida no trânsito, ainda será analisada pela Comissão de Constituição e Justiça. Da Rádio Câmara de Brasília, Maria Neves.
5: Direitos Humanos.
12: Comissão aprova infiltração policial para investigar exploração sexual de crianças e adolescentes. A repórter Mônica Tati explica a questão.
15: Projeto aprovado pela Comissão de Segurança Pública e Combate ao Crime Organizado da Câmara dos Deputados prevê medidas de reforço contra o tráfico, a prostituição e a exploração sexual de crianças e adolescentes. O texto reconhece essas práticas como atividades típicas de organizações criminosas e permite a adoção de instrumentos legais, como a infiltração de agentes policiais.
27: Segundo o autor do projeto, o deputado delegado Paulo Bilinski, do PL de São Paulo, a infiltração já está prevista na Lei das Organizações Criminosas, mas é preciso prever uma nova legislação no caso específico de crimes sexuais contra crianças e adolescentes. Paulo Bilinski ressalta que muitos aliciadores e intermediadores operam por meio de redes sociais, fóruns fechados e plataformas de comunicação criptografadas, de difícil acesso para investigação.
0: A característica do crime de pedofilia, de tráfico de crianças, a característica, principal característica é que são ambientes extremamente fechados. Como você investiga um lugar da onde não sai informação? A única forma de investigar é com a infiltração. O Brasil tem uma dificuldade de fazer infiltração policial, que é um ambiente sem a prática e sem o costume. É um método de produção de prova que existe no Brasil, na legislação, faz tempo, mas não é empregado dessa forma, com essa facilidade.
27: O texto também amplia as medidas de proteção aos agentes infiltrados e aos seus familiares, como escolta, alteração de identidade, mudança de domicílio e eventual inclusão em programas especiais. A proposta busca ainda aprimorar a cooperação internacional, facilitando o intercâmbio de informações e operações com outros países. O projeto, que reforça o enfrentamento ao tráfico e à exploração sexual infanto-juvenil, será analisado pelas comissões de Previdência, Assistência Social, Infância, Adolescência e Família e de Constituição e Justiça e de Cidadania. Depois seguirá para a votação no plenário da Câmara. Da Rádio Câmara de Brasília, Mônica Tati.
1: Saúde.
16: Josivaldo JP, do União do Maranhão, defende a aprovação de projeto que cria uma política nacional de apoio a crianças e adolescentes neurodivergentes. Autor da proposta, ele explica que o objetivo é ampliar o acesso a diagnóstico, terapias e apoio escolar, com prioridade para famílias em vulnerabilidade.
17: Josivaldo JP também aponta que o projeto prevê a criação de um fundo nacional para financiamento de centros de atendimento, serviços itinerantes e formação de profissionais especializados. De acordo com o congressista, a maior parte dos recursos será destinada a famílias inscritas no CadÚnico.
1: Segurança Pública.
16: Proposta em debate na Câmara impõe medidas mais rígidas para acusados que cometam novos crimes. Saiba mais na reportagem de José Carlos Oliveira.
19: A Câmara dos Deputados analisa a proposta que altera o Código de Processo Penal para impor regras mais duras para criminosos reincidentes. O texto do deputado Domingos Sávio, do PL de Minas Gerais, permite à Justiça decretar a prisão preventiva de acusado preso novamente em flagrante após ter sido liberado em uma primeira audiência de custódia. Domingos Sávio argumenta que a medida vai prevenir a repetição de crimes cometidos por pessoas que já possuem histórico criminal e processos pendentes.
20: Prendeu uma vez, teve audiência de custódia, você tem o direito de ficar livre para responder em liberdade, mas foi preso pela segunda vez, houve uma reincidência, ele fica preso preventivamente enquanto tramita o seu julgamento para decidir qual é a pena. Ou seja, acaba com esse prende e solta. Isso está desmoralizando a polícia e incentivando o crime. Portanto, o meu projeto de lei que irá contribuir nessa guerra contra o crime.
19: A proposta foi aprovada na Comissão de Segurança Pública, inclusive com novas regras para facilitar a ação policial nas prisões em flagrante. Uma das alterações valida o flagrante baseado em denúncia anônima ou fundada suspeita, desde que haja descrição detalhada das circunstâncias objetivas que levaram à ação policial. O texto aguarda a análise da Comissão de Constituição e Justiça, onde já recebeu o apoio da relatora. A aprovação definitiva na Câmara depende da apreciação do plenário. Da Rádio Câmara de Brasília, José Carlos Oliveira.
1: Comissões.
17: Relatório de comissão externa sobre feminicídios no Rio Grande do Sul, aprovado neste primeiro semestre, propõe diversas medidas para combater o problema. A repórter Daniele Lessa nos conta as medidas sugeridas.
21: O feriado de Páscoa do ano de 2025, com 12 assassinatos de mulheres, foi o motivo de criação da comissão externa sobre feminicídios no Rio Grande do Sul, que após realizar 43 reuniões e ouvir mais de 300 pessoas, aprovou seu relatório final. final, com um diagnóstico da violência e com 95 propostas para o Estado e para uma política nacional de enfrentamento. A coordenadora da comissão, deputada Fernanda Melchiona, do PSOL Gaúcho, disse que o trabalho continua, agora levando as propostas a diferentes órgãos e cobrando medidas efetivas.
2: E a ideia não é um relatório final da comissão, é um relatório parcial para que a gente possa, até o ano de 2026, final do ano, a nossa comissão tem até janeiro de 2027, cobrar o que está sendo feito.
21: Entre as propostas estão o aumento da estrutura de atendimento à mulher, especialmente em pequenas cidades rurais e no litoral norte, que não conta com nenhuma delegacia da mulher, ampliar o alcance de ações que funcionam, como colocar tornozeleiras eletrônicas em agressores, garantir o aumento de recursos federais para o combate ao feminicídio nos estados, por meio de aprovação.